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0: Senhoras e senhores, ladies and gentlemen, chicos e chicos e zeninhas, brasileiros e brasileiras, bem-vindos ao frio da Nova Inglaterra. É, eu percebo que o dia tá demorando mais pra amanhecer, né? Não sei se é impressão sua, mas... Aliás, impressão minha, mas tá demorando mais pra amanhecer, tá mais escuro, né? Cheguei aqui hoje, não tava aquele dia assim clareando, né? Aquele clareio, dia amanhecendo, a sensação do dia amanhecer é muito gostosa, né? Você vê o dia amanhecendo, é como um começar de novo. Eu adoro, assim, quando eu tenho que fazer uma viagem, que eu saio de madrugada e começo ali a acompanhar o nascer do sol. É tudo muito maravilhoso. Às vezes a gente passa por momentos tão difíceis na vida. Você dorme, você precisa dormir, acordar, ver o dia nascer, pra você falar, cara, nasci, nasceu de novo, mais um dia, mais um recomeço, bora pra frente. Eu adoro essa sensação, tá bom? Bom dia pra todo mundo. Onde é que você tá? Cadê meu bom dia? Cadê o bom dia de Ledinho? Cadê o bom dia? Bom dia! Cadê a voz de bom dia, Lé? Cadê? Hein? Cadê a voz falando bom dia, Leandrinho? Nenhuma voz falou bom dia pra mim. Cadê meu bom dia? Cadê?
1: Problema! Olha o problema aí!
0: Apresentador carente. Hoje, quarta-feira, dia 16 do mês de setembro do ano de 2026. Carente, mas autêntico. Autenticidade, onde eu fiquei até tarde estudando, até 10 horas da noite, acordei hoje num gás total, que eu fiz um simulado da minha prova ontem, eram 5 perguntas e eu acertei 3, errei a quarta pergunta, por falta de atenção, de ler, mas é isso. Bom dia, gente, tá no ar o show do Leandrinho de hoje, quarta-feira, e junto com você nós vamos fazer deste programa o melhor programa de todos os tempos, porque cada programa tem que ser um melhor que o outro. Pra quê? Como é que a gente vai fazer esse programa ser o melhor programa? Com você,

essa goiaba aqui, ó. Pega meu beijo aí, pega meu beijo, pega. Delícia, delícia. Sabor goiaba. E já que Tonhão mandou bom dia no oferecimento da Brazilian Flavor, está no ar. Tá no ar, tá no ar. Hoje o programa vai ser muito bom, hein? O tema hoje eu acho que vai render muita conversa.

de hoje é micos de recém-chegados na América. Olha, o negócio é o seguinte, gente. Qual foi o maior mico que você pagou por não saber como as coisas funcionam aqui na América? Ai, meu Deus do céu. Qual que foi, hein? Olha, qual que foi aí? Conta pra mim aqui no 774, no 707-7835. Conta pra nós

0: produção no meu ovo. Ah, oi? Voltamos para o tema de hoje do nosso programa. Ah, é que eu mandei o texto errado aqui do meu roteiro. Que hoje a gente quer saber o seguinte aqui no show do Leandrinho, né? A gente quer saber daqueles micos que a gente comete, o recém-chegado na América, né? Porque uma coisa é visitar os Estados Unidos. Outra coisa é chegar aqui pra morar e descobrir que até as coisas mais simples podem funcionar completamente diferente do que você estava acostumado. Ai, corri tanto que eu perdi até o fôlego aqui agora. Eu tive que ir lá na sala 3, né? Ó, eu vou contar das minhas histórias quando eu cheguei aqui, pra não saber como que funcionava as coisas. Minha amiga pegou o carro dela e falou: não, Leandro, carro automático, né? Vai abastecer o carro. Falei: ah, boa demais. Cheguei lá no posto de gasolina, fiquei parado lá esperando o frentista chegar. Aí tô lá, esperando.
1: Quem é esse rock'n'roll, hein?
0: E carro entra, carro sai, a gente sai do carro, abastece, volta. Falei: ué. Olhando e tô esperando o frentista, né? Tô lá esperando. 2, 3, 4, 5. Gente passa pra mim, olha com a cara atravessada e eu esperando. Falei: na hora ele vem. Ué. Falei: isso aí deve ser. O que é que esse povo, cada um, será que é bar... Depois que caiu a minha ficha, que um hispano falou comigo: Tetê, ele quer morrer do carro! Cabrão do mama, cara. Aí o cara mandou, falou comigo. Aí voltei e falei com a minha amiga: ó, cheguei lá pra abastecer, não tinha ninguém lá não. Ela falou: ô Léo, é que lá você tem que abastecer. Eu falei: uai, você não me deu dinheiro, não me deu nada, não falou nada. Tô aqui esperando alguém vir abastecer. Então tem essas coisas que acontecem com a gente, né? Não tem jeito, né? Eu lembro muito disso. Então, eu vou dizer uma coisa pra você que tá ouvindo o programa. Até eu descobrir que não vinha ninguém, o frentista era eu, né? Aí eu tive que descer do carro e lá depois abastecer, né? Então, é dessas histórias que eu quero saber hoje. Porque eu tenho certeza de que você também já passou por uma situação aqui e depois pensou: meu Deus, eu não acredito que eu fiz um negócio desse. Então conta pra nós, que mico você já pagou por não saber como as coisas funcionavam aqui nos Estados Unidos? Vale mico no trabalho, no supermercado, dirigindo, tentando falar inglês, no restaurante, onde você passou vergonha porque simplesmente não sabia como funcionava? Conta pra gente, hein? Conta pra nós, né? E pode contar aquele mico que até hoje, quando você lembra, você pensa: meu Deus, eu tinha acabado de chegar aqui. Eu lembro também do outro, cara. Sabe aquele sinal, tipo no centro de Framingham tem um sinal que você aperta ali e fica aquelas luzes piscando pra você atravessar? Teve um dia que eu tava de bicicleta, trabalhava no Whole Foods, eu ia de bicicleta pro Whole Foods. Eu tava voltando, parei ali naquela via expressa e tô esperando o sinal fechar. Tô lá esperando e nada de fechar. E tinha um policial do outro lado da rua, numa obra, olhando pra mim e falando: ih, manda pra galera, manda pra galera, beleza, galera. Falei: ah, não tô entendendo nada que ele tá falando, não fala inglês, não falava inglês, né? E ele falou, e eu ali, uns 10 minutos esperando o sinal fechar. Ele saiu de lá onde ele tava, velho, veio puto da vida e foi lá e apertou aquele botãozinho do sinal. Aí começou a piscar aquelas luzes, todo mundo parou, eu atravessei. Falei: ó! E é. Eu não sabia falar inglês. O que todo brasileiro fala quando não fala inglês com americano? Ó! Yes! Yes! Falei com ele: yes. Ele falou: ô, maravilha, essa alfabeto, cara, maravilha. Xingou de tudo quanto é nome que você pensar. Então, a gente não sabe como funcionam as coisas aqui nesse lugar, né? Então a gente paga um mico até a gente aprender. Então, eu tenho certeza que você também já passou.

0: 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É bom, né, cara? É bom. Mesma coisa quando você pega, assim, um pãozinho na chapa com aquela mussarelazinha, um presuntozinho daquela prensada. Ai, delícia!
1: Goiabinha, goiabinha!
0: Não, minha filha, minhas recaídas pra um pãozinho é muito bom, né? 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
1: Ai, delícia!
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2: Alô, alô, bandido!
0: Alô, policinha! Alô, alô. Policinha nunca me deixa, né, velho? É meu companheiro de todas as manhãs. Bom dia, pega, pega, pega! Bom dia! Quando eu lembro do policinha, eu lembro do lindíssimo J.P. Que bonitinho, é tão educado.
2: Bom dia.
0: Um abraço, J.P., obrigado pela audiência. A minha fofura linda, que é quem? A Silva Valer. Alô, Silvia, vem pra cá. Vamos abrir as portas da esfera. Entra, Silvia. Não quebra as vasilhas não, Silvia. Ah, bom dia pra Silvia! Bom dia para o Alex Galego! Alô, Galegão! Bom dia pra vocês, quero ver vocês na festa, hein? O Homem Não Para também tá por aqui. O grande cachorrão dessa rádio, o Big Dog, o Dogão! Bom dia pra você, bom dia, Zé Andrade, cozinheiro das promessas. Obrigado pela audiência.
2: Alô?
0: Bom dia, Fábio Júnior! Aninha, alma gêmea, seus graveto no Twin. Quando eu mando alô, vocês mandam alô de volta aqui pra mim, tá bom? Manda de volta. Bom dia também pra quem? Pra Fernanda, as Fernandas que ouvem a gente. O Reginaldo diz que tá ouvindo. David, e se ouve a rádio, é? Panterinha ouve a Rose, ouve quase todas as manhãs a Shirley Moraes. Oferecimento. Andréia de Franklin. A Elaine, deixa eu ver quem. Ah, não ouve mais a rádio. Alexandra de New Jersey. O Cláudio Gregório Careca. A Beatriz. Hortência não ouve mais a gente. Quem mais? É o senhor Chupacabra. Bom dia pra você. Bom dia pra Marcilei. E Augusto Baiano. Bom dia pra Shirley Nunes também, tá?
2: Pra quem ouve a rádio.
0: A Camila. Camila.
2: Pra quem ouve a rádio. Todo dia.
0: Muito bom.
1: Muito bem.
3: Bom dia, gente.

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0: dia, Edneia Maciel. Bom dia, Marilene. Aí, ó, o Jay Pink é educado. Falei que esse menino é educado. Mandou bom dia já. Aí, Leandro. Bom dia, Leandro. Bom dia. Bom dia, obrigado pela audiência maravilhosa. Hoje nós estamos falando dos micos dos recém-chegados, né? A gente chega na América, a gente não sabe como funciona nada nesse lugar. Você fica perdido. Você fica perdido, fala, meu Deus, o que eu vou fazer? Como é que abre? Como é que fecha? Como é que vira? Como é que faz? Como é que isso? Como é que aquilo? Como é... Ai, Deus do céu!
1: Bando de infeliz e circunciso! Filho de uma meretriz desviada!
0: Pois é! Você fica doido, sem saber das coisas. É um momento da vida que você... Você tá mexendo nas coisas ali, você fala...
2: Uma cara não encorvada.
0: É, você pode... Você fala com a pessoa, ei, minha mente bugou aqui, né? Até o momento que você chega pra pessoa e fala assim...
3: Ah, o que é do homem, o bicho não come!
0: Não come, né? Bom dia, Tyrone. Obrigado pela audiência. O Mr. Tyrone tá ligado com a gente todas as manhãs, indo trabalhar e lá em South Carolina, um dos maiores divulgadores da rádio em South Carolina. Papariri, papariri, papará. Hoje os micos aqui da América vão ouvir os áudios aqui. Manda áudio.
4: Bom dia, Leandrinho. Bom dia a todos.
0: Bom dia,
4: meu. Quem não conhece a GG, quem não conhece o Brasília Freiva, gente, aqui de Queens.
0: É verdade.
4: Vem nos prestigiar aqui. Daqui um dia vamos estar começando aí, iniciando a temporada dos nossos caldos maravilhosos.
0: Ai, delícia.
4: Tá? Aguardando vocês.
0: Um abração, aquele caldinho da GG. Olha, o Ed Santana falou, aí, meu irmão, tamo ligado aí na rádio, Leandro. A minha amiga Marcela falou...
5: Leandrinho, eu comprei body wash achando que era shampoo e usei. No segundo mês, eu fui comprar de novo shampoo e comprei body wash.
0: Falou, isso aqui é bom, hein? Falou, mas o que é esse cabelo meu? Tá uma quebradeira danada. Falou, não, querido, isso aqui é sabonete. Não é shampoo, não, hein? Olha aí, o Mendes falou o seguinte.
6: Bom dia, Goiabinha.
0: Bom dia, filhote.
6: Hoje é um dia muito bom, rapaz.
0: Por quê?
6: Hoje é quarta-feira.
0: Graças a Deus.
6: Véspera de sexta, estamos aí.
0: Quarta-feira,
6: Goiabinha, Goiabinha, Goiabona. Ah. Bora que hoje quartou, bebê.
0: Todo mundo respondendo a enquete.
6: Bora.
0: É muito legal
6: tomar
0: isso,
6: uma,
0: né?
6: Hoje.
0: Bora.
6: Tomar um cappuccino.
0: Bora tomar um cappuccino. Passa aí que eu posso fazer um cappuccino pra nós, brother. Só colar aqui na rádio. Tonhão falou da padaria, bom dia. O Carlos Coimbra deu bom dia. O povo hoje não quer falar, né? Só quer dar bom dia. Bom dia. Manda um bom dia pro Éder Paixão de Nur, tá? O Herbert deu bom dia. Leandro, me faz um favor muito especial. Envia um abraço e beijos muito especiais ao patrão Éder Moraes, em New Jersey. Beijo da Colômbia, aqui de Illinois. Olha aí, Éder Paixão. Nossa Senhora. Hoje o povo não quer falar, mas nós estamos falando dos micos, né? Aqueles micos que acontecem com a gente aqui na América, né? Olha, por exemplo... Ai, meu Deus do céu. Eu vou te falar, viu? Deixa eu ver quem mais mandou assim. Leandrinho, o mico que eu passei é terminar de comer no restaurante e levantar pra pagar a conta, né? Depois que eu descobri que eles trazem a conta na mesa. Olha isso. Terminava de comer, levantava e ia pagar. Descobri isso depois aqui. Não, tem que esperar, bicho. Tem que esperar. Ai. Meu Deus do céu. Olha, outra coisa é. Quem mais mandou mensagem aqui no WhatsApp? Porque eu vi uma muito legal aqui que tinha mandado mais cedo aqui. Olha, Leandrinho, eu também um amigo meu. Ia num restaurante todo dia, aliás, todo final de semana, ele e a namorada, e não dava gorjeta. Quando dava $1 pra pessoa, até que um dia a garçonete se estressou com eles, falou, no money, stay home. Deus do céu. Olha, a Luísa contou uma muito engraçada pra mim. Diz ela que chegou aqui quando aquela época do 9-11 e ela foi no banheiro. O banheiro deu descarga automático, né? Que é uma coisa que assusta a gente também, que você não sabe, né? E diz ela que saiu correndo no banheiro. Ai, meu Deus do céu. Muito bom, né? Muito bom. Hudson, fala o seguinte. Bom, fala, Hudson. Bom dia,
7: rapaz,
0: Hudson.
7: Oi. Você tem que ver o mico que eu passei foi uma vez. Morava na casa do meu ex-cunhado. Aí era meu dia de faxinar a casa. Fui lavar a vasilha, rapaz. Coloquei detergente na dishwasher. Rapaz, daqui a tempo não parava de sair espuma, não, viu? Pensa na cozinha que ficou espumado, o chão todo, eu abri, que o negócio não parava de sair espuma. Eu falei, quem que eu vou arrumar com essa merda?
0: Eu acho que essa todo mundo já fez, hein, velho?
7: Eu fui, quando minha cunhada chegou, viu que é bom essa bola, que é espumaiada na cozinha, quer ver? É rio demais, viu? Pensa num cara que passou a pia na casa.
0: Ninguém avisa a gente das coisas, né, velho?
8: Leandrinho, mico de recém-chegado, né? A gente tinha uns 15 dias de América, achei um carrinho pra comprar baratinho. Falei, vamos lá, o cara mandou endereço.
0: Certo.
8: Eu fui lá, anotei o nome da rua. Primeiro que apareceu em cima, eu cliquei. Falei, deu pertinho, né? Era a cidade vizinha, nasceu para Inhaxley. Ô, Leandro, o cara morava em Everett. Ele, eu tô aqui fora, eu não tá não, eu tô aqui te procurando. Eu tô perto do lugar. Ele, não, você não tá não, que eu não tô te vendo. Aí depois que ele foi falar pra mim, que cidade que você tá? Eu falei, eu tô em Asha. Ele, não, é em Everett. Aí, beleza. Aí eu tive de recalcular toda a rota e ir lá nele.
0: Nossa, é ruim, né,
8: pelo
0: cara?
8: Amor de Deus, errei demais da minha cara.
0: Não, tô aqui fora,
8: mas aqui,
0: brother.
8: Toda cidade tem as ruas, nome igual, nunca vi isso.
0: Tem mesmo.
8: O povo não tem ideia pra pôr nome de rua, não?
0: Não tem, cara. Não, e não tem... não é igual o Brasil, né? Tem tudo diferente, né? Ah, Leandrinho, meu mico foi no restaurante mexicano. Eu pedi uma comida e eles me perguntou se eu queria comida fria ou quente. Lógico que eu pedi quente, né? Aí tocaram pimenta na comida. Sério mesmo, velho? O mexicano faz isso? Né? Quente ou frio? É coisa de baiano.
9: Bom dia, Leandrinho.
0: Bom dia, filho.
9: Leandrinho, o mico que aconteceu comigo. Quando eu cheguei aqui na América, mais ou menos um ano que eu cheguei aqui na América.
0: Certo.
9: Eu fui no restaurante. Aí eu não sabia falar inglês. Até hoje eu não sei falar. Eu me viro.
0: Normal.
9: Mas aí eu cheguei no restaurante, aí eu fui pedir uma água com gás. Eu não sabia como é que era. Aí eu falei com o garçom, me deu um gas water. Aí, o cara começou a ficar me olhando estranho. Aí ficou parado, eu falei, dá um gas water. Gas water. Spring water. Rapaz.
0: Sparkling water.
9: Eu vou falar pra você. Que mico, viu? Que mico. Nossa, não sabia onde que eu enfiava na cara.
0: Pô, deixa eu me dar uma
9: Meu Deus do céu.
0: Dá uma gas,
9: até
0: mano.
9: Hoje eu acho que eu dou uns micos aí.
0: Eu acho que todo mundo já falou isso, velho. Eu acho que todo mundo já falou o Gas War. Todo mundo já foi do Gas War, né? Já foi. Dineia, meu
10: bom
0: bem.
10: Bom dia, bom dia, Lelê. Sabe o que aconteceu? Sabe aqueles queijos que é vermelhinho? Eles são redondinhos, vermelhinhos. Ele tem uma capa. Aí você tem que tirar aquela capa. É tipo como se fosse uma cera, assim, por fora, sabe?
0: Sei.
10: Aí você tem que tirar aquela capa e comer. Aí um dia eu servi pra um amigo meu, quando eu assustei, não deu tempo nem de eu avisar, ele já tava mastigando aquele trem todo, ele tá assim, nossa, esse queijo é até gostoso, ele gruda no dente, eu tinha que me dar o queijo, essa capinha e tudo, né? Eu quase morri de rir.
0: Edneia, eu já fiz isso também. Eu já comi um pedaço de cera, até minha amiga falar, louco, não come não, tem que arrancar isso. Já fiz isso também, tá?
11: Lele, quando eu cheguei na América, eu fui limpar a casa, aí tinha uma vasilhinha bonitinha assim, na cozinha da mulher, cheia de biscoitinho, uns biscoitinhos pequenininhos. Aí eu tava com muita fome, olhei pra um lado, olhei pro outro, coloquei a mão lá, peguei uns três, meti na boca, escondi da mulher, né? Era até gostosinho, né? Depois eu fui saber que aquilo era biscoitinho de dar pro cachorro. Você tá doido? É, meu. Quem é que nunca deu um vacilo aqui na América, né? Não tem um, hein, bebê? Um dia abençoado a todos. E é isso, e mais algumas coisas. Muito vacilo que eu já dei quando eu cheguei. Não é pouco não, hein?
0: Vou te contar.
12: Vai lá, vergonha que eu já passei aqui. O micaço foi.
0: Fala aí.
12: É, não sabia falar nada, zero de inglês no início. Aí fui falar, agradecer o cara. Thanks, guy. Falei, thanks, gay.
0: Ah, mentira, mentira. Cara, mentira.
12: Era da igreja. Clássico.
13: bom dia, Goiaba. Goiaba. Aconteceu comigo, foi assim, eu fui pedir duas pizzas, né? Dois pedaços de pizza. Aí eu fui pedir ketchup e maionese, rapaz. Você acredita que eles fizeram uma cara feia pra mim? O cara ficou assim, nossa Deus, ketchup e maionese na pizza. Oh, my God, credo.
0: É,
13: eu fiquei todo sem graça, rapaz. Eles acham... Eu comi a pizza seca, você acredita?
0: Eles acham nojento mesmo, ketchup e maionese. É, não... Ketchup não, né? Agora maionese. Maionese é eles acham nojento, né? América fala, uau, but mayo and pizza. Oh, not good, my friend. Doesn't have to not to not. Legal, Leandro?
14: Tá vencido.
0: Olha, o Fala aí também mandou áudio. Fala, falei.
15: Bom dia, Leandrinho. Bom dia a todos, Leandrinho. Esse tema aí é bom, hein? Quando a gente chegou aqui é uma luta, né? Eu lembro quando eu cheguei também que eu não falava um pingo de inglês, rapaz.
0: Ninguém, cara.
15: Eu morrendo de sede na estação. Pra pegar o trem e morrendo de sede, como é que pede água? Aí eu fui na barraquinha, tinha uma chinesa, a chinesa falava inglês também mais ou menos. Como é que fala água? Apontava o dedo pra água, a mulher me dava coca. Apontava o dedo pra água, a mulher me dava suco. Era uma luta, rapaz. Mas, por fim, nós entramos em acordo lá e... Eu peguei a água, abracei e falei assim, que eu não solto mais. Foi uma luta, mas é isso aí. Abraço a todos. Todo mundo tem uma história, né? Mas é isso aí, vamos lá.
0: O legal é quando você aprende a falar diz, né? Você aprende a falar diz. Diz. Aponta o dedo e fala diz, diz. Yeah, diz, diz. Eu não sei o nome não, diz, diz. Você aprendeu a falar diz, brother, já é um caminho andado. Tô falando sério, é muito bom.
12: Ah, eu também fiz igual a Marilene, Lelê. Foi. Tava trabalhando numa casa aí, tinha uns biscoitos, igual aquele casadinho, sabe? Que tem aquela casquinha bonita assim e o doce igual a abada no meio. Peguei, enchi a mão e tô mastigando. Aí o cara chegou, é aquele gosto ruim, pô. Um amigo meu chegou, Eduardo, falou assim: o que você tá comendo? Falei. É, nada não. Aí ele olhou pra vasilha e falou assim, tu comeu comida de cachorro, rapaz?
0: Meu Deus.
12: Aí chamaram até o dono da casa ficou falando pra mim, imitando cachorro, nossa, mijando no poste, falando pra mim tomar cuidado na hora de ir embora, que senão eu ia sair mijando nos postos, até em casa. E, dia ruim.
0: Achar pizza com maionese, eles acham nojento. Mas batata frita com milkshake não é nojento. Nossa senhora. Eu nunca nem experimentei, tá? Deve ser muito ruim. Batata frita com milkshake. Ah, não, brother. É demais pra mim isso. É

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0: 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Alô!
1: Alô,
0: bandido! 7h47 na Insuperável. Repita! 7h48. Bom dia! Bom dia pra quem que tá ouvindo? Bom dia, Joy! Obrigado pela audiência! Alô, Sandrinha, bom dia, meu bem. Beijo pra você, Sandra. Bom dia pra você. Tudo de bom. Alô, Filipinho, bom dia, meu amigo. Saudade.
1: Alô,
0: Kátia Vieira, bom dia pra você. Seu Wellington Rosa, bom dia. O Cleiton tá ouvindo a gente. Alô, Marcus, bom dia. O Léo Fialho tá ouvindo? Tá nada, né, Léo? Vamos perder mais tempo não, tá, Léo? Mandar o Carlos Uruguaio. O meu amigo Julinho Babão, bom dia.
1: Pra quem ouve a rádio.
0: Só pra quem ouve, tá?
1: Pra quem ouve a rádio todo dia.
0: Alô, menino do açougue, menino Giovanni. Giovanni. Muito bem.

0: Olha, sabe aquele cara que fica repetindo a mesma coisa? Tem hora que a gente não aguenta mais. Fala, pô, o cara fica o tempo todo repetindo a mesma coisa. Chega uma hora que você não aguenta, você tem que falar, né? Você tem que falar pra pessoa, né?
1: Eduardo, deixa eu te falar.
0: Eduardo.
1: Cara, eu tô até tremendo, bicho.
0: Mas é, Eduardo.
1: Nossa senhora, você tá doido aqui. O menininho que você mandou aqui hoje é muito bonzinho.
0: Muito
1: bonzinho. Pra falar a verdade. Mas ele fala viado demais.
0: Demais.
1: Nossa senhora.
0: Demais.
1: Uma frase ele fala viado duas vezes, uma frase curtinha, tipo cumprimentando você. E aí, viado, beleza, viado? Ó, já foi dois. O que nós vamos fazer hoje, viado? Ele sempre termina, parece que ele acha que viado é ponto final, vírgula. Não tem como, cara. E aí, viado, você foi lá ontem, viado? Ó, duas vezes. Entendeu? Tava bom lá, viado? Rapaz, lá onde eu tava bom, viado. Rapaz, viado, você tinha que ver. Não, viado demais. Viado. Americano.
0: Muito bom, né? Quando você vai num hospital no Brasil, o atendimento é diferenciado. Olha isso. Quando você vai a um hospital no Brasil?
2: Oi, tudo bem?
3: Boa tarde.
2: Não, eu tô meio tonto, tô com febre. O corpo tá todo doendo, acho que eu tô com febre amarela.
3: Febre amarela?
2: É.
3: Entendi. O mosquito que picou o senhor é nascido aqui na cidade?
2: Não tô entendendo, senhora.
3: O mosquito que picou o senhor é nascido aqui no Rio de Janeiro.
2: Eu fui picado no Rio, provavelmente ele é do Rio. Não,
3: isso não significa nada, porque ele pode ter nascido em outra cidade e ter voado pra cá.
2: Senhora, eu tô passando mal, realmente eu tô precisando ser atendido o mais rápido
3: Desculpa,
2: possível.
3: Desculpa, senhor, são regras, isso aqui é um hospital municipal. Se o mosquito não for do Rio de Janeiro, vou ter que encaminhar o senhor até a saída.
2: Como é que eu vou saber a cidade que o mosquito nasceu, senhora?
3: Calma, então vou tentar te ajudar. Vamos aí, ó, puxa pela memória. Tenta lembrar do zumbido, zumbido do mosquito, que era chiado, se tinha sotaque de carioca, ou se tinha esses fechados de paulista, mineiro.
2: Eu não tô sentindo minha perna, eu acho que eu vou desmaiar.
3: Você o mosquito pode... tava segurando um chimarrão?
2: Sério, como é que um mosquito vai segurar um chimarrão?
3: Senhor, esse mosquito transmite doenças letais, pra ele segurar uma cuia não é nada.
2: Eu não tô entendendo.
3: O que o senhor tava fazendo quando o mosquito lhe picou?
2: Eu tava ouvindo música, não que
3: tipo ficou? De música?
2: Sertaneja, sei lá.
3: Ah, então não é do Rio. O mosquito carioca só se aproxima se a pessoa tá ouvindo samba, funk.
2: Funk, era... Era funk, lembrei agora. Inclusive, depois que ele saiu lá de casa, tá indo pra praia. Tava de bermudão e chinelo, inclusive, mosquito.
3: É mesmo?
2: É.
3: E aí, a carioca da gema?
2: Posso ser atendido
3: pode,
2: finalmente?
3: Pode, claro.
2: Agora?
3: Não, agora não. Mas eu vou estar ligando pra gente agendar a sua internação.

0: dizer a você, viu, meu filho?
1: Ô, velho, onde você for trabalhar, Leandrinho, eu vou te ouvir, velho. Você é bom mesmo, cara. Você é muito bom. Parabéns. Deus te abençoe.
0: Vamos pro WhatsApp?
2: WhatsApp do Goiaba!
0: O Zé falou assim: ah, Leandrinho, eu tô com passageiro, caramba. Olha, o Mosquito tava ouvindo funk. Hoje nós estamos falando dos nossos micos, né? De recém-chegados na América. Olha, a Johnny falou: pode separar um camarote pra mim.
3: Mais um.
0: Ah, muito bem. Eu quero criar uma vinheta falando mais um. Então, por favor, vocês podem mandar áudio pra mim aqui no WhatsApp da rádio falando mais um, que eu vou juntar todos esses mais um, fazer uma mixagem, vai ficar um galerão gritando assim: mais um. Olha aí. Augusto mandou bom dia. Bom dia, Augusto. Obrigado pela audiência. Ah, o uruguaio falou bom dia pra você. Ah, ouvinte da Insuperável, obrigado. O Henrique Pará falou bom dia, meu amigo. Estamos aqui ligados. Ô, Pará, a gente falou muito da sua ida na festa esse ano, tá, Pará? A gente falou muito na sua ida na festa. Não sei se você tá acompanhando a rádio aí, tá? Mas nós falamos muito. Hoje nós estamos falando dos micos dos recém-chegados na América. Sabe aquela coisa que você comete? Porque você não sabe como funcionam as coisas aqui, né? Não é não, minha querida, não é não. Oi.
4: Eu trabalhava numa cafeteria, né?
0: Uh-huh.
4: E as meninas me adoravam. Então elas vinham me chamando: vamos fazer um... vamos se encontrar à tarde pra gente tomar uns negócios, beer night. Eu nunca podia ir, né? Um dia a menina virou pra mim lá no restaurante. Falou assim: poxa, por que que você nunca vai com a gente, né? Você tá animada. Aí a doida que grita no meio do salão: Eu não posso não, porque à tarde eu faço hand job. E a menina tá dando sinal pra mim assim, pra mim não falar aquilo, né? E eu tô assim: você entendeu? Eu faço hand job. Os clientes matam. A Paula me chamou lá no trás e falou pra mim: o que você faz? Não é hand job não, você faz é craft.
0: Muito bom, hand job, sensacional. Muito bem, o Clécio
5: falou. Bom dia, Leandrinho. Rapaz, logo quando eu cheguei, eu fui no restaurante. Aí eu passei uma vergonha. Aí eu fui pedir a conta, né? Aí eu veio de falar check and please. Aí eu falei assim: chicken please. A moça deu uma olhada assim pra mim. Aí ele começou a dar risada. Aí que eu fui perceber que eu falei errado, né?
0: Deus.
5: Ela deu risada, assim, levou numa boa. A gente passa uns perrengues feios aqui, viu?
0: Chicken, please. Oh, pessoal, please, chicken, please. More chicken? No, chicken, please. Chicken, please. Andréia, fala comigo.
6: Leandrinho, bom dia. Qual que é o tema de hoje?
0: Nossa Senhora.
6: Eu vejo vocês falando aí, batata com milkshake. Eu compro, passo McDonald's, menino. Eu compro batata e como a batata... bastante sal e milkshake.
0: Meu Deus, que nojento.
6: Fica uma delícia. É uma delícia.
0: Não gosto.
6: E parece que eu vi vocês falando negócio de cachorro. Eu, quando eu tava grávida da minha filha, eu tava limpando uma casa, aí tinha um sorvete, eu não sabia de que era, né? Aí eu peguei três sorvetes. Quando eu comi, aí eu comi um, quando eu fui comer os outros, que eu fui ver, era de cachorro.
0: Meu Deus, todo mundo, que tem de brasileiro que já comeu comida de cachorro aqui enganado, não é
6: piada,
0: brincadeira,
6: viu?
0: Não, viu? Ai, meu Deus.
6: Mais um.
0: Ah, meu Deus do céu, muito bom. Deixa eu ver, Luciano Boy, olá, tudo bem com você, Luciano?
7: Bom dia, primeira vez deixando um áudio.
0: Fala, Luciano.
7: O maior mito que eu passei foi quando eu cheguei aqui na América. Eu vim para cuidar do meu cunhado que estava doente, já bem na fase final. E ele pediu para mim subir um morro lá. Isso tinha 15 dias que eu estava aqui. E disse: tem um gas station e atrás dele tem um poço, tem um mercado. Você vai lá e pega uma caixa de cerveja para mim, qualquer uma, e põe gás no carro. Aí eu falei assim, pensando assim: o que é isso, pôr gás no carro, como é que eu vou fazer? E fui. Cheguei lá, eu peguei o Hot Beer, aquele refrigerante, que eles falam que cerveja é beer, eu não sabia. Primeira vez que eu tinha entrado até no mercado. E cheguei no posto de gasolina e tô procurando o gás pra me colocar, que eu não sabia. Ele falou gás pra pôr no carro. Aí eu cheguei e disse pra ele, eu só trouxe a cerveja, porque o gás eu não consegui não, quando vi nenhum feijão lá não. Rodando. Pensa no homem que me xingou aquele ali, português, aí você imagina. Credo, já nunca mais.
2: O que um faria?
7: Eu fiz meio mandato pra aquele homem.
0: Olha, a Viviane Pires falou, que rádio é essa? Andréa tá escutando. Não entendi não, que rádio é essa? Andréa tá escutando. Tá bom, Andréa. Parabéns, viu? Andréa escuta, gente. Obrigado, Andréa.
8: Ô, Leandrinho, bom dia. Logo quando eu cheguei aqui, né, uma das primeiras vezes que eu fui no restaurante americano, aí ele ofereceu a água, né? Aí eu fui e falei, Aí ela foi, falou assim, você quer, né, a água normal... Ou você quer uma espárgula, né? Mas eu não entendi aquela hora ainda, né? Aí eu falei, cara, que eu queria uma água com gas. Aí eu falei, gas, water, gas. Has a little bubbles. Ela ficou olhando assim pra mim, Leandrinho. Aí até que ela falou assim, que aí foi que eu fui lembrar que o negócio espárgula, né? Que a água, aí ela trouxe, sabe? Mas, Leandrinho, aquela mulher me olhava assim na hora que eu falava, gas? Gas! Dá uma confusão. Aí, acho que toda vez que eu vou no restaurante, eu sempre gostei de dar com gás. Eu lembro dessa história, gente. Pelo amor de Deus.
0: Todo mundo já pediu
8: gás. Ah, mas a gente é assim, né? A gente não tem vergonha mesmo na cara. E já voltei várias vezes e aprendi a pedir, né?
0: Boa, boa. Leandrinho, eu com muita fome na casa da cliente, mordi uma barra de sabão pensando que era doce. Parecia muito doce de leite. Tirou minha cabeça e o coração, mordi uma barra de sabão. Sensacional. Fala, meu bem.
9: Mais um.
0: Olha aí, acho que não vai dar tempo de ler todas as mensagens. Leandrinho, analisa aí a data de nascimento, um dia depois da festa. Mereça um desconto, né? Essa Andréia aí fuma um baseado, com certeza, Leandro. Olha aí, o Ed. É verdade, hein, Ed? Aí, Ed. Não vão te dar um presente lá no dia da festa, hein, Ed? Você vai esse ano, né, Ed? Você vai, né? Última mensagem. Deixa eu ver se dá tempo aqui. Fala, mãe.
10: Bom dia. Vai, é rapidinho. O seguinte, eu trabalhava com os americanos, né? E tava trabalhando também na agência de viagem. Aí eu cheguei pro meu patrão e falei pra ele, o Greg, quando você for comprar seu ticket, você liga pra mim, você me fala, né? Aí eu falei, ele falou, como assim? Aí eu falei, when you go buy the chicken fly... You can buy with me. Ele falou assim, como assim? Eu vou comprar uma galinha? Eu queria falar tickets. Tickets to fly, né? O ticket pra viajar. Aí eu falei, chicken fly. Ele quase morreu.
0: Quando você for comprar galinha... Quando você for comprar galinha pra viajar...
10: Mas que eu quero uma galinha...

0: 3883-2739. Apex Auto Center ofereceu o show do Leandrinho, que volta amanhã às 7 da manhã. Tchau. Vem aí o Eduardo e o Central da Manhã. Obrigadão. Tchau pra vocês. Tudo de bom.com.br. Tchau.
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5: Senhor, faça deste microfone um condutor da verdade. Mantenha-me firme e sereno para equilibrar o meu senso de justiça. Direcione o meu conhecimento para produzir faíscas de esperança. Não permita que me perca pelos caminhos distantes da razão. Jamais deixe algum sentimento distorcer a essência do que precisa ser dito. Senhor, ilumine as minhas palavras para que elas carreguem alento. Conceda-me sabedoria para falar e bastante paciência para saber ouvir. Inspira-me com bons pensamentos e que eu defenda apenas o que acredito. Senhor, mantenha-me seguro todos os dias da sinuosa pista da humildade. Que a minha voz se faça ouvir sem frieza nem sensacionalismo. Livra-me da arrogância, do medo, da vaidade e da indiferença. Evite que usem indevidamente a minha voz para prejudicar alguém. Faça de mim porta-voz da cidadania, da credibilidade e da isenção. Senhor, impeça que eu induza a pré-julgamentos ou a condenações. Corrija o meu excesso de individualidade e me torne mais flexível. Dá-me firmeza para eu não escorregar nas armadilhas da palavra. Senhor, proteja as minhas cordas vocais, ferramenta do meu ganha-pão. Proteja, Senhor, a todos os meus ouvintes, a razão do meu trabalho. Amém.
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4: Que dia é hoje mesmo? Hoje eu não tô sabendo, não. Tem uma coisa pra falar pra vocês. Só na água não vai, não, viu?

0: Bom dia pra você, muito bom dia. Estamos chegando aqui devagarzinho, como quem não quer nada. O autêntico mineirinho comendo pelas beiradas devagarzinho, hein? Tá certo? Tá entrando no ar aí pela Insuperável e também pela TV em Foco dos Vales. Mais uma edição do programa Coração Sertanejo pra você. Hoje, quarta-feira, 23 de setembro de 2026. São exatamente 5 horas e 6 minutinhos. 5:26. Vamos que vamos, muito obrigado pela sua audiência, já tem muita gente chegando aqui, tem até dois aniversariantes hoje, hein? Mas vai quebrar aqui daqui a pouco, hein? Mais pra frente, valeu? Olha o Marcos Alves aí, o Marquinhos Pintor, daqui a pouco nós vamos fazer uma bagunça aqui, tá bom? Muito obrigado pela audiência de todos vocês, gente, vamos fazer contato na torre de controle? Vamos saber as coordenadas de voo do Boeing do Coração Sertanejo de hoje, vamos lá. Olha aí, 060 e mantendo a presente proa. 060, mantendo a presente proa. Apertem os cintos porque nós vamos decolar agora.
1: Senhoras e senhores, aqui é o comandante. Permaneçam todos sentados e apostos. Torre, pedimos autorização para decolar.
0: Tá certo, agora sim, o programa Coração Sertanejo está no ar pela Insuperável e também pela TV em Foco dos Vales, de segunda a sexta-feira, das 5 às 7 da manhã, aqui pela Insuperável. Tem aí o Coração Sertanejo pra você, comigo, Ronald Faia, contando aí com a sua audiência de sempre e a sua participação no Zap 774-707-7835, 774-707-7835. Tá liberado pra você, tá certo? Vamos lá então, esse menino. Bora começar? Coração Sertanejo 5 e 8. Bom dia.
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4: Vocês não tocam aquela mais rústica, não. Aquela sertanejona mesmo que machuca, que rasga o caboclo de dentro pra fora.
0: Pra iniciar a programação de hoje no Coração Sertanejo, Ataíde Alexandre. Agenda rabiscada, bom dia, 5 horas, 9 minutinhos. Vamos que vamos. Obrigado pela sua audiência.

Agora são sertanejos, 5 horas e 13 minutinhos, 5 e 13. Bom dia pra você, André. E o André, primo aí do Bandido Cheiroso, que tá aqui também, Eric Almeida. Tá aí a dupla dinâmica. Chico Rei, Paraná, me perdoe por te amar tanto. Ah, coração sertanejo. Será que dá pra tomar uma já? Ah, vambora. Bora. Já é quarta-feira, já pode. Tá cedo nada, tá na hora.

Agora são sertanejos 5h17, bom dia, obrigado pela sua audiência, tá chegando por aqui também a Sandra, obrigado Sandra pela sua audiência, alô Alex, Alex também tá chegando por aqui, hein? Bom dia Alex, Alex tá trabalhando próximo, né Alex? Por isso tá acordando mais tarde um pouquinho, ontem chegou mais tarde, tá certo? Então tá bom, tá aí Alex, tá, deixa eu ver aqui se ele colocou ontem, botou uma mesa aqui de café aqui, mostrou que deu até vontade de tomar um, quer dizer, tomou um café, valeu Alex, obrigado pela audiência, tá bom? Deixa eu atender aqui o pedido musical do André, o André, o primo do Bandido Cheiroso, tá pedindo aqui, Ponto Final, de Paulo e Paulino.

0: Pode ficar só nisso não, esse menino? Não, mas como eu tava dizendo, né? Um dia triste também porque, infelizmente, naquele... encontraram o helicóptero onde estava o Rick, da dupla Rick Renner. E, além do cantor, né, da dupla Rick Renner, estava lá no helicóptero que caiu em Santa Catarina. Outras quatro pessoas. O Bruno Avelar, o empresário, né? Paulo Soares é o videomaker. O Antônio Roberto Nobre Araújo, o piloto. E Leopoldo Barros Teixeira também é o copiloto. Então, o Coração Sertanejo faz uma singela homenagem. O que a gente pode fazer, né? Além de mandar aquele abraço e pedir que Deus alente, né? Acalente aí os corações aí da família, dos amigos. E o que a gente pode fazer é rodar a música deles, né? Dele, principalmente, que faleceu ontem. Então, na medida do possível, a gente vai rodando duas, três músicas deles aqui, além de atender o pedido de vocês, tá certo? Então, tá bom. Infelizmente, né? Como quando Deus quer, irmão, não tem jeito. Chega a hora e a gente tem que partir, tá certo? Então, que Deus conforte a família, os amigos e o Coração Sertanejo. Vai aqui a singela homenagem de hoje. A gente vai rodando as músicas deles aqui, tá bom? Então tá certo. Então agora vamos voltar pro lado da alegria. E é a vida que segue, né, gente? Infelizmente, a gente fica triste, mas com a notícia que hoje é o aniversário do Marquinhos, pintor, e do Márcio, os dois irmãos gêmeos. Rapaz, dois gêmeos, é brincadeira não, hein? Você tá doido? Ai, ai, ai. Que Valadares era pequeno, hein? Valadares era pequeno, não era? Hein, Marquinhos? Você tá doido? Tá certo? Então vamos fazer uma homenagemzinha aqui. Ele pediu duas músicas aí do Leandro e Leonardo. Nós vamos rodar daqui a pouquinho, tá bom? Então tá certo. Vamos lá, produção! Parabéns pra vocês aí, os irmãos Marquinho e Márcio. Marcos e Márcio, hein? Felicidades mil pra vocês aí. Muitos anos de felicidade, muitos, muitos, muitos, muitos anos de vida. Tá certo? Vai seguindo com alegria e seguindo aí, ouvindo o Coração Sertanejo. Muitas felicidades pra vocês, parabéns, tá bom? É o que Ronald Fai e toda a equipe aqui manda pra vocês aí, tá certo? Parabéns, muita festa. Onde é que vai ser o Boca Livre, hein? Hein, Marquinhos, fala só pra mim aí, eu não falo no ar, não. Onde é que vai ser o Boca Livre? Vai ter, não? Ah, Marquinhos, pelo amor de Deus, vamos abrir a mão, meu filho. Parabéns pra vocês dois aí. Felicidades. Daqui a pouquinho a gente volta.
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2: Coração Sertanejo 527. Parabéns, Marcos. Que Deus abençoe e dê muitos anos de vida para você e seu irmão Márcio. São os votos aí de felicidades aí da Sandra. Valeu? Aí, Marquinhos, a Sandra tá mandando aí um abraço pra vocês aí, beleza? Então, cadê esse menino? Duas de Leandro Leonardo, vai para os aniversariantes do dia. Não aprendi a dizer adeus. Ah, Marquinho pintou e Márcio, hein? Faísca e fumaça. Vamos pagar um almocinho Terra Brasil hoje pra nós, velho? O que você acha, hein? É uma boa ideia.

0: Coração Sertanejo, 5:30, hein, gente? 5:30. Fala comigo, fala aí.
1: Bom dia, Ronald Faia. Bom dia a todos os amigos aí do Coração Sertanejo, Rádio Insuperável. Dia triste, né? Perdemos o cantor Rick lá no Brasil. Rapaz,
0: infelizmente.
1: Que Deus conforte toda a família aí.
0: Sim.
1: Se puder tocar pra nós aí a música que eles gostavam muito aí, moleca. Homenagem a eles aí também pra nós. Valeu, abraço pra todos aí. Uma ótima quarta-feira.
0: Valeu, Fale, valeu. E o Fale tá mandando parabéns pro Marcos aí, pro irmão dele. É, o Marcos e o Márcio. Anota aí, Marcos e Márcio. É. Pensa nos dois cabras. Falar coisa pra você, bobo. Tá certo? Ah, deixa eu ver. Ediné Maciel, fala comigo.
2: Bom dia, Ronald.
0: Bom dia.
2: Ronald.
0: Bom demais.
2: Bora, bora, mais uma semana.
0: Aham.
2: Mais um ano que se passa, que amanhã eu tô ficando velha.
0: Olha aí, ó.
2: Ficar velha é melhor que morrer, né?
0: Não é?
2: Toca pra nós aí, Marília Mendonça, Estrelinha.
0: Tá certo.
2: Obrigada, tenha um bom dia, que Deus abençoe todos nós.
0: Valeu, tá certo então. É, o Marquinho tá falando aqui, deixa eu ver. Fala comigo, Marquinho.
3: Valeu, valeu, valeu, meu amigo Ronald. Faia. Muito obrigado, meu irmão. Obrigado aí a toda a audiência aí, viu?
0: Você merece.
3: Obrigado aí pela Sandra. Por todos aí na rádio.
0: E o Fale também.
3: Vocês todos são nota mil.
0: É isso aí.
3: Tá. Valeu, Ronald.
0: Parabéns.
3: Tamo junto, meu irmão. Forte abraço aí, viu?
0: Sempre.
3: Obrigado.
0: Valeu. Ele tá dizendo aqui que Deus conforte a família, toda a família do Rick. Ah, o Eric Almeida também tá mandando feliz aniversário pro Marcos e Márcio. O aniversário é de vocês, mas o presente é nosso. É. Chama pra nós tomar uma. Mas tava demorando. No finalzinho sempre tem um. Tá certo? Mas aí, felicitações pra vocês aí, tá bom? Em nome do amor. Essa aí é a segunda de hoje aí do Leandro Leonardo pros irmãos aniversariantes, Marcos e Márcio. Ou pode chamar de Faísca e Fumaça.

Em nome do amor, Leandro Leonardo, para os irmãos aniversariantes de hoje, Márcio e Marcos. Coração Sertanejo, 5:36, 5:36. Deixa eu dar um bom dia aqui, um bem-vindo aí para o Vladimir Esteves, lá de Marialva, no Paraná. Tá lá no Paraná ouvindo o programa aí. Obrigado, viu, Vladimir Esteves. Mandar um abraço também pro Bastos. Bastos tá dando, tá desejando um bom dia aí pra todo mundo. A Edneia Maciel tá dizendo feliz aniversário para o Marcos e o Márcio. Que Deus abençoe e realize todos os desejos do coração de vocês. Tá certo? Tá certo aí. Deixa eu ver aqui. Teve alguém que pediu a Sandra. A Sandra, deixa eu ver. Sandra falou o quê, rapaz? Podia ter um comes e bebes, né? Pois é. A gente vai falando aí, mas vamos ver, né? Eu acho que eles até nem estão ouvindo mais o programa. Brincadeira. Fala comigo, Zé Andrade. Zezinho também tá por aqui, ó. Então tá certo. Vamos lá? Quem pediu essa aqui foi o Farley. Foi o Farley que pediu, não foi?

0: É uma forma de homenagear aí ao Rick, que infelizmente faleceu no acidente aéreo ontem, né? Rodando as músicas deles, essa aí foi o Farley que pediu. Mas nós vamos rodar mais. Coração Sertanejo, 5 horas e 41 minutinhos. Fala comigo, Zé Pereira.
1: Bom dia, Rony de Faia.
0: Bom dia.
1: Audiência.
0: Bom dia, Zé.
1: Bom dia. Parabéns aí pro os dois senhores aí, Marcos e Márcio.
0: Isso.
1: Parabéns, Deus abençoe.
0: E vamos que vamos, né? Zé Pereira tá bem cabisbaixo, né? Zé, perdeu um amigão, né, Zé? Um Zé, um amigo particular, o Rick, infelizmente, né? É, mas quando Deus quer, quando Deus bota a mão pra baixo, estende a mão pra baixo e aponta pra você, irmão, tem jeito não. Tem que ir, não é? Numa hora dessa, só Deus pra confortar a família e os amigos. Se inclua nessa aí. Valeu, Zé Pereira. E vamos que vamos, galera. Daqui a pouquinho a gente volta. Falou?
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0: Coração Sertanejo, faltando 15 minutinhos para as 6 da manhã. Vamos atender o pedido aí da Edneia Maciel. Pediu Estrelinha, né? De Paulo e Paulino e Marília Mendonça.
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Coração Sertanejo, 5 horas e 49 minutinhos, 5h49. Deixa eu atender um pedido aqui do Zé Pereira. Zé Pereira pediu aqui com Rick Renner. Ela é demais.

Atendendo o pedido de Zé Pereira. Ela é demais, Rick Renner. Coração Sertanejo, faltando 8 minutinhos para as 6 da manhã, 8 para as 6. Agora essa aqui é uma homenagem aqui do Coração Sertanejo, não é? É o que a gente, né, o máximo que a gente pode fazer, além de pedir a Deus para confortar aí a família, os amigos, né, rodando música deles, tá certo? Infelizmente o Rick partiu, o Renner está por aí ainda, tá certo? Vai tocar a vida, assim como aconteceu com o Leandro Leonardo, não é isso? É, a vida segue, não é? Infelizmente alguém... É, ele foi, mas a gente não pode ficar só com cabisbaixo, né não? Então vamos lá. Homenagem para o Rick que partiu. Música deles aí, Rick Renner, um popurri. 3 ou 4 músicas aí, uma atrás da outra.

0: Coração Sertanejo, faltando um minutinho aí para as 6 da manhã, eu quero aproveitar esse um minutinho, nós vamos fazer aí e agradecer já a chegada do William Maciel. Fala comigo, William Maciel, bom dia. Agradecer aqui a audiência do pessoal lá do Paraná. Alô, você de Curitiba, um abraço, muito obrigado pela sua audiência, tá certo? Londrina também tá por aqui, pessoal de Maringá aí, lá no Paraná, muito obrigado pela audiência. Você de Marialva, alô, Vladimir Esteves, tá aí sintonizado também, obrigado pela sua audiência, viu, irmão? E todos aí de Marialva, espalha a notícia aí, Coração Sertanejo tá no ar, viu? Faz aí aquele H, aquele merchan, valeu, Vladimir. Você de Ponta Grossa também no Paraná, muito obrigado pela sua audiência. Você de Cascavel, São José dos Pinhais, Foz do Iguaçu, alô, Colombo, Guarapuava, Araucária, Toledo, Paranaguá. Alô, você de Campo Largo, Apucarana, muito obrigado pela sua audiência, tá certo? Nós vamos fazer um pequeno intervalo aqui para a emissora e daqui a pouquinho a gente tá de volta com o segundo horário do Coração Sertanejo, contando com a sua audiência e a sua participação, tá certo? 774-707-7835. Sai daí não, a gente volta rapidinho.
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3: Estamos de volta com o Coração Sertanejo, às 6:03, exatamente 6:03. Estamos de volta com o Coração Sertanejo para você, tá certo? Deixa eu ver aqui, quem tá aqui, rapaz? Ah, tá, hoje, já falei algumas vezes, né? Mas você tá chegando agora, não tá sabendo e tal, a gente tá fazendo uma pequena homenagem. É o mínimo que o Coração Sertanejo pode fazer pela perca aí do Rick, da dupla Rick Renner. A gente tá tocando a maioria das músicas deles, né? Mas se você pedir, é claro que a gente vai atender, tá bom? 774-707-7835. Sem direção, Rick Renner. Bom dia, galera. Bom dia pra você que tá chegando agora. Obrigado pela sua audiência. Você que já tá desde as 5, muito obrigado.

0: singela homenagem do coração sertanejo para o Rick, que faleceu ontem. Coração sertanejo, 6:08, 6:08. A gente tá tocando a maioria das músicas, né, da dupla Rick e Renner, porque infelizmente a gente perdeu ontem o Rick. E não foi só o Rick, né, gente? Além do cantor Rick, da dupla Rick e Renner, estavam em um helicóptero que caiu em Santa Catarina outras 4 pessoas, tá certo? Então tá aí, ó. Estava lá o Bruno Avelar, empresário, Paulo Soares, videomaker, o Antônio Roberto Nobre Araújo, o piloto, e o Leopoldo Barros Teixeira, o copiloto, além do Rick, tá certo? Então a gente não pode só falar do cantor, né? Tava todo mundo lá, infelizmente, Deus levou todos. A gente vai fazendo uma pequena homenagem aqui, uma singela homenagem é o que a gente pode fazer, né? E também pedir a Deus para confortar os corações aí dos familiares e também dos amigos, tá certo? Deixa eu atender aqui o pedido da Sandra. Sandra pediu Henrique e Juliano. É, participação aí da Ana Castela. Não foi sorte, foi você. Vamos lá, então.
1: Você pode até falar que foi coincidência, mas eu tenho quase certeza que a gente já tava se escolhendo faz tempo.

0: Coração Sertanejo, 6:11, 6:11.
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0: Coração Sertanejo 6:15. Bom dia, daqui a pouquinho a gente volta, hein?
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4: Coração Sertanejo, 6:19. Bom dia. Fala comigo, esse menino.
5: Bom dia, meu amigo Rony de Paia. Bom dia a toda a sua audiência aí.
4: Ó, o Johnny.
5: É, Rony, eu acordei atrasado.
4: Ah, é?
5: Acordei 4:30, falei, vou dormir mais um pouquinho, dá mais tempo. Ele colocou o relógio pra despertar. Acordei agora, não despertou mais. Você tá doido? Mas toca a nossa música aí, hein?
4: Vamos ver.
5: Deixa de passar a nossa música, não. Bora, de bom dia,
4: nossa
5: galera!
4: Senhora,
5: vambora acordar! Quem tá atrasado, quem não tá atrasado.
4: Jesus!
5: Vai com Deus!
4: Meu pai do céu. Tá bom, Johnny? Não sei se vai dar tempo, Johnny. Tem um bocado de gente pedindo Rick Renner aqui, tá bom? Em homenagem ao Rick, que faleceu ontem. Então, deixa eu ver aqui. Meu pai do céu. Vai, bobo, vai, com esse negócio de dormir mais um pouquinho. Você vai ver que você vai arrumar. Tá certo, quem tá aqui com a gente, rapaz? Fala comigo, esse menino.
6: Bom dia, Ronald Fai. Aquele abraço, meu amigo. Tô aqui na escuta.
4: Aham.
6: Só na escuta, ouvindo a Insuperável.
4: Beleza.
6: E o programa Coração Sertanejo. Tamo por cá, bom dia, bom dia. Se liga e não desliga, hein?
4: Tá certo. Fernando de Chu, do Lava Jato, São José. Lá no São José Divino. Coladinho no Valadares. Tá certo. MM tá aqui por mim. Chegou o MM. Dia abençoado a todos, parabéns aos irmãos Marcos e Márcio, muitos anos de vida. Tá aí, ó. Isso aí foi uma espetada, hein? Que ela sabe que ela tá sintonizada desde cedo. A não ser que ela perguntou alguém: tem novidade? Eu conheço MM, rapaz. MM, tu não me engana, não. Obrigado pela audiência, MM. Tá certo. Hoje tá sendo um programa meio um pouquinho diferenciado. A gente rodando a maioria das músicas aí da dupla Rick Renner, tá certo? Então tá bom, tá certo. O Fraga de Medford pediu aqui, quando, né? Bom dia, Ronald, toca pra nós Rick Renner, quando? Beleza. Deixa eu ver aqui, tem muito pedido aqui, deixa eu ver quem pediu a mesma música. O Sérgio Fagundes, bom dia, Sérgio Fagundes. Obrigado pela audiência e participação. E a Edneia Maciel, segundo cartucho dela, pediram a mesma música. Filha,

0: Coração Sertanejo, 6h25, 6h25, seguindo aqui com a homenagem ao Rick, da dupla Rick e Renner. Vamos tocar aqui Filha, a pedido aí do Sérgio Fagundes e da Edneia Maciel.
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Agora são sertanejo 6:30, 6:30. Então vamos prosseguindo aqui com a homenagem ao Rick, da dupla Rick Renner. É, atendendo o pedido aqui do Fraga, pediu aqui quando

0: Coração Sertanejo 6:35. Fala comigo, Dogão.
1: Bom dia, meu amigo. Onde fire?
0: Aí, ele aí.
1: Comigo, meu garoto.
0: Ah, Dogão, Dogão.
1: Ligadinho na escuta, hein?
0: Valeu.
1: Tô na área. Bora, galera. Anima que quartou. Meiota de semana.
0: Pois é.
1: Bora, bora. Meus sentimentos à família do Rick e de todos os tripulantes que estavam na aeronave. Abraço, galera.
0: Valeu, Dogão. Dogão pediu aqui Céu de Setembro com Rick Renner. Nós vamos correr aqui a sacolinha, daqui a pouco a gente volta, tá bom?
2: Nossa, mas eu não tô entendendo.
0: Ué, o quê?
2: Gente que não interage.
0: Ah, mas tô interagindo, rapaz.
2: Não adianta estar em grupo.
0: Tô doido.
2: Grupo é pra interagir.
0: Mas tô interagindo.
2: Né? É pra interagir.
0: Ah, rapaz.
2: Não é pra ouvir.
0: Cabra.
2: Pra ouvir as conversas e não participar não adianta. Custa nada, rapaz. Será que tá com a mão aleijada? Tá com os dedos... Que não pode fazer.
0: Rapaz, o povo tá pedindo música. Tô doido.
2: Peraí.
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0: Coração Sertanejo 6:38. Céu de Setembro, o pedido aí do... Quem pediu o Céu de Setembro? Acho que foi o William Maciel. Deixa eu checar aqui. Ah, deixa eu ver aqui. Ah, Mil Vezes Cantarei. Ah, não, essa é a outra, do William Maciel, tá aqui. Mil Vezes Cantarei, deixa eu ver. Não, não é essa aqui também não. Na próxima. Alguém pediu 7 de setembro, já tô todo enrolado também. Foi Dogão, Dogão. Dogão pediu 7 de setembro, Rick Renner.

0: Agora são sertanejos, são exatamente que horas, hein, esse menino? 6:43, 6:43. Fala comigo, dona Rosilda.
1: Música, bom dia, Rony do Fai.
0: Bom dia.
1: Tudo bem? Manda a música do Rico pra mim aí.
0: Aham.
1: Do Reino, né? Com Escoto de um Vagalume.
0: Tá certo.
1: Coração estúdio do outro, perdi um grande ídolo.
0: Pois é, dona
1: Rosilda. Manda essa música pra mim ouvir aí.
0: Agora.
1: Matar a saudade.
0: Agora. Obrigado pela audiência da senhora, dona Rosilda. Tá lá em Timóteo.

0: Coração Sertanejo, são exatamente 6 horas e 47 minutinhos, 6h47. Fala comigo, essa menina, Luísa Mendes.
1: Ô, Rony, bom dia.
0: Bom dia, Luísa.
1: Eu sei que não dá tempo pra tocar mais música, mas...
0: Uhum.
1: É só pra dar os parabéns pro Marquinho,
0: pronto,
1: pro irmão dele, tá bom? Que Deus abençoe a vida de vocês. Hoje eu acordei atrasado.
0: Aí, pronto, tá vendo? É isso aí que eu quero, assim. Acordou atrasado, foi sincero, o Johnny também falou... Bom, gente, essa aqui, pra sempre, Rick Renner, uma canção pra quem nunca será esquecido.
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Hoje existe uma família tentando compreender. Existe um amigo olhando para o lado do palco e encontrando um silêncio, onde sempre existiu uma voz. Por isso, esta parte não é apenas uma homenagem. É uma oração.

0: A voz do Rick
1: ainda vai passar.
0: Enquanto alguém cantar suas canções, a sua voz permanecerá.
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0: Hoje, uma das vozes mudou de lugar. Mas toda vez que o Brasil cantar, Rick estará de volta ao palco. Obrigado por tudo, Rick!
2: Coração Sertanejo, faltando 6 minutinhos para as 7 da manhã, 6 para as 7. Deixa eu agradecer a audiência aqui do Carlão. Fala comigo, Carlão. Bom dia, Carlão. Bom dia também. O Tonhão da Padaria também tá por aqui. A última de hoje aí. É, vou atender o pedido da MM. Ela pediu bem mais cedo, né? Que ela chegou tarde também. É, não, chegou não. É brincadeira. É porque tinha muita gente na frente e tal. Então vai aí, então, MM.

0: Muito obrigado a todos vocês que participaram do Coração Sertanejo de hoje, especial a passagem do Rick, da dupla Rick Renner. Que Deus o receba nos céus, de braços abertos. Vamos pedir a Deus que tenha vida e saúde para voltar aos estúdios da Insuperável amanhã, para fazer o que eu mais amo na vida, o Coração Sertanejo, para você, com muita animação e muita descontração, tá certo? Muito obrigado pela sua participação, pela sua audiência. Alô, você da TV em Foco dos Vales, também muito obrigado pela sua audiência. Prometemos voltar amanhã, se Deus quiser. E ó, ele quer, hein? Eu fui!
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11: Aqui vamos nós, né? Bom dia para todo mundo, obrigado pela audiência insuperável. Eu sou o Leandrinho e a gente vai juntos aqui na Insuperável até as 8 horas da manhã com o show do Leandrinho, música, informação e muito bom humor pra você que tá sempre ligado na melhor.

começar o programa pensando assim, ó. Ontem foi um daqueles dias que faz a gente parar e pensar um pouco na vida, né? Porque algumas coisas chegam de repente e lembram uma verdade que a gente conhece, mas vive esquecendo. A vida não avisa. A gente faz planos pra semana que vem, pro ano que vem, pra quando tiver mais dinheiro, mais tempo, quando os filhos crescerem, quando o trabalho melhorar, e vai adiando. Adia aquela viagem, adia uma visita, adia o telefonema, adia o eu te amo, adia até coisas pequenas que podem fazer a gente feliz hoje, né? Podemos dizer assim. O mais curioso é que gastamos um tempo enorme da nossa vida com coisas que, olhando de longe, são tão pequenas. Uma discussão que poderia terminar com um pedido de desculpas. Um orgulho que não leva ninguém a lugar nenhum. Uma mágoa que carregamos durante anos. Uma preocupação com o que os outros vão pensar. Às vezes a gente tá tão ocupado tentando construir uma vida que esquece de viver a vida que já tem. Talvez a reflexão de hoje seja muito simples. Não espere acontecer alguma coisa para perceber quem é importante. Não espere perder para sentir falta. Não espere sobrar tempo para fazer aquilo que faz você feliz, porque talvez o tempo nunca sobre. A gente é que precisa separar um pedaço dele para viver. Tira foto, faça uma viagem possível, sente à mesa com quem você gosta, liga para alguém, dê risada, abrace, né? Abrace, dê aquele abraço mais demorado. Eu adoro ganhar abraço, adoro abraçar as pessoas, sou pegajoso mesmo. Abraço todo mundo que eu gosto. Um abraço, meus amigos. Perdoe quando puder. Diga o que sente enquanto existe alguém do outro lado pra ouvir. Olha que frase, cara. Que frase, né? Você dizer o que você sente. Eu gosto muito de falar com as pessoas que eu gosto. Falar, olha, todas as oportunidades que eu tiver. Ah, mas você fala isso, mas as oportunidades que eu tiver, eu vou falar que eu gosto de você, velho. Na oportunidade que eu tiver, eu vou falar que eu gosto de você. E não precisa transformar a vida inteira hoje, não, tá? Talvez seja só escolher uma pequena coisa que você vem adiando e fazer. Vou fazer isso hoje eu vou fazer isso. Porque no final, provavelmente, não serão as coisas que acumulamos que vão contar a nossa história. Serão os momentos que tivemos coragem de viver. A vida passa rápido demais para a gente passar por ela e apenas existindo, sabe? Passar por ela apenas existindo. Passa muito rápido, cara. Muito rápido. Eu tenho tentado aproveitar a minha vida o máximo possível. Eu não tô falando de fazer loucura, não. Ai, vou comprar um tênis, não sei o que, top dos top das galáxias. Ai, vou pegar esse carro que não sei o que, blá, blá, blá. Não, fazer coisas simples é sair com os amigos, divertir, comer. Ontem eu trabalhei igual um condena. Anteontem eu saí daqui 8 horas. Ontem 4 horas da tarde eu falei, opa. Vamos parar, peraí, brother. Você trabalhou ontem até 8 horas da noite? Tava louco aqui trabalhando, fazendo meus projetos. Peguei minhas coisinhas, pus na mala, fui pro meu picobol. Tudo bem que eu cheguei em casa às 6 horas da tarde. Cheguei em casa às 6:30 da tarde, continuei até abrir o computador, fui trabalhar. Mas eu parei, falei, não, peraí, brother. Peraí, relaxa aí, que essa cabeça tava a mil. Coloque daqui, fala com um, liga pro outro, fala com outro. E ó, para, calma aí. É. São pequenas coisas que podem transformar a nossa vida. E nunca tenha medo do que as pessoas vão pensar de você.
esquece. Faça pra você. Ó, e que se dane os outros, mano. A vida é muito, muito, muito curta. E às vezes, cara, não é ter todas as coisas do mundo, não, brother. Não é isso, velho. Às vezes a gente quer ter tudo, né? Tem gente que tem muito, mas não tem felicidade, mano. É um negócio complicado, né? Mas acho que vale refletir. Vale refletir. Bom dia pra você. Bom dia.

0: só vim lembrar, falar, mas que menino da hora, né? Era divertido, lembrar das coisas boas, né? Só das coisas boas. Porque a gente não é perfeito, né? Esse Leandrinho que fala todo dia aqui com você é cheio de defeitos. Igual você, igual todo mundo, nós estamos cheios de defeitos. Mas nós temos muito mais qualidade do que defeitos. Então, que as pessoas lembrem das coisas boas, né? Que daqui uns anos falar, olha o velho Goiás, rapaz! Né? Se algum dia eu partir dessa palmeira, eu falo, rapaz, aquele goiaba, eu já ri daquele goiaba, hein? Ô bicho bobo, hein, velho? Não, Priscila, bom dia.
1: É, Leandro, eu acho que é assim que as pessoas vão lembrar. Falar, mas era bobo, hein?
0: Você é um filho da mãe, sabia?
1: Eu não. Filho da mãe é o tema de hoje do show do Leandro.

0: senhoras e senhores, o tema de hoje está no ar, porque hoje no Brasil é o dia dos filhos, né? E normalmente seria aquele momento bonito de homenagear os filhos, né? Falar que são presentes de Deus, orgulho da família, mas aqui não.
1: Aqui não. Aqui não.
0: Hoje eu quero descobrir que tipo de filho você era. Você era aquele filho tranquilo, comportado, que a sua mãe podia deixar sozinho sem preocupação? Ou você era um verdadeiro filho da mãe? Porque todo mundo conhece aquele filho que dava trabalho, né? Aprontava na escola, sumia sem avisar, quebrava as coisas e colocava a culpa no irmão, inventava umas mentiras que até hoje ninguém sabe como teve coragem. Ninguém sabe, né? Então conta pra gente uma filha da mãezice, né? Olha que palavra bonita que ele criou. Filha da mãezice. Conta uma gagada sua, né? Uma coisa que você aprontou quando era criança ou adolescente, que até hoje, quando a família se reúne, alguém conta essa história. Mas era filho da mãe esse menino, hein? Ô, menino, agora é gente, né? Se você era tranquilo ou sua mãe sofreu, hein? Conta pra nós aqui no nosso programa, no 774-707-7835. Eu lembro de uma coisa que eu fazia, né? Nas minhas provas de matemática, a mãe falava: Leandro, deixa eu ver as provas, Leandro. Eu pegava a prova, não tem, sabe quando o professor que quando você errava, em vez dele dar, ele fazia aquele sinal de correto, né, que era um traçozinho, e passava um traço, né, eu pegava uma caneta vermelha naquele traço que tava errado e fazia o círculo do certo. Ai, mãe, acertei, ó, acertei tudo. Ela nunca sabe disso, né?
2: Leandro é tão bom na escola.
0: Problema. Não sabe, vai estar ouvindo a rádio agora falar: eu não acredito que você fazia isso, Leandro. Sabe quando dava um traço assim, de vermelho, assim, que errado, ia dando um traço, e quando era certo, dava aquele correto? Eu pegava o traço, completava ele com a caneta vermelha. Aí, mãe, eu acertei tudo, ó. Acertei tudo, mas eu era filho da mãe, né? Eu era filho da mãe, da mãe Rosilda. 7:19 aqui na Rádio Insuperável, 7:19. Manda pra cá o nosso WhatsApp no 774-707-7835, no oferecimento da Padaria Brasil Bakery, no 165 da Concord Street, na cidade de Framingham. Um cafezinho agora de manhã cairia

0: cafezinho, velho. Quero café.
1: Olha, eu queria um pão, sei lá, um bolo, qualquer coisa. Aí eu tô com uma. Tô igual uma draga hoje, né? Aqui na rádio, uma porcaria. Aqui na rádio não tem nada, velho. Porra, não tem nada nessa rádio. Isso aqui, uma porcaria. Não tem merda nenhuma aqui hoje.
2: Isso aqui,
1: uma porcaria. Porcaria. Não tô com fome. Olha, podia mandar um café aqui pra mim hoje. Aliás, tem um mistério aqui na rádio. Que eu cheguei ontem, eu até mandei mensagem pro Aires hoje de manhã pra ver se ele teve aqui na rádio. Porque alguém entrou na rádio ontem, eu ainda não tive tempo de checar as câmeras. Não sei se foi o Eduardo. Foi lá na cozinha, abriu a geladeira, pegou uma garrafa de água, encheu uma taça pela metade e deixou em cima da pia. E não fui eu que fiz isso, tá? Oxi! Aí que eu tava produzindo o programa aqui, eu não consegui olhar as câmeras pra ver quem fez isso. Quero saber o que será, bro? Quem entrou na rádio? Quem entrou na rádio?
0: Olha, Leandrinho, olha o que que mandaram aqui, Leandrinho. Você falou de escola aí, Leandrinho. O Maurício falou assim: eu tirei nota baixa, eu falsifiquei a assinatura da minha mãe no boletim. O problema é que a professora conhecia a assinatura dela.
1: Ai, meu Deus do céu. Olha aí, velho. Olha, eu vou te falar. Isso é o quê? É filho da mãe. Falsifiquei a assinatura da minha mãe. Isso aí nunca fiz. Corrigir as provas eu já corrigi. Não, isso aí é filho da mãezinha. Isso é filho. Isso aí é coisa. 7:20 aqui na Insuperável. 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Estamos no ar, ao vivo, até as 8 de la manhã. 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
1: Ai, delícia!
0: Mandou iPhone. Pronto. Você mandou, velho. Já era. 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Goiaba tá no ar.
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0: Eu tô de carrão, de carrão, de carrão.
2: A ouvinte mandou mensagem aqui pra mim e falou: Jumento, é o iPhone Duo. É que eu esqueci, É um iPhone Duo. Duo, Duo Link.

0: pro Bom Dia, porque já já tem informação. O mundo animal nesta quarta-feira está uma loucura, tá, gente? O mundo animal, vocês não têm ideia. É, mundo animal, gente, olha, você não tem ideia. As cobras estão à solta, os veados estão à solta. Cara, é tanta coisa no mundo animal que já já nós vamos trazer notícias aqui neste programa. Já já nós vamos trazer informações do mundo animal aqui neste programa para você, no oferecimento de quem? 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
0: 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Tá no ar.
2: Alô, alô, Bom Dia.
3: Alô, alô, Bom Dia.
0: Bom dia, alô, menino. Tairone, bom dia, meu amigo. Ontem eu não tive tempo de ligar a rádio. Pô, Tairone, sacanagem, velho. Quer saber se você vai vir na festa de 12 anos da Rádio Insuperável, Tairone? Tá? Eu quero saber se você vem, tá? Bom dia pra você. Bom dia pra quem? Falei. Ô, André, você vai na festa da rádio, André? Alô, Zezé, galo doido. Os Gabriéis estão sumidos, né? Só tem um Gabriel que participa desse programa, que é o filho da mãe. Quer dizer, é o filho do jacaré, né?
2: Pra quem ouve a rádio.
0: O Gabriel Lagartixa. Um abraço a você, Lagartixa. Todo dia.

0: dia, mais um pouquinho. Alô, alô. O Abraão Pinto, bom dia. Silvia Insuperável, a Vera, o Elcim vai na... Vai nada, não vai. Não.
1: Bom dia.
0: Não vai. Leandro de Usta, vai.
2: Alô, alô.
0: O Mendes vai. A Shirley Moraes vai, vai. A Nilzona vai, Nilzona vai. E beleza, gente? É só Nilzona. Nilzão, um abraço pra você. Ah, o Leandro Moreira. Eu descobri que tem um Leandro Moreira aqui, né? O Léo de Marlboro. O Reginaldo vai. Esse vai. Alô, Reginaldo. Bom dia pra você. Bom dia, Bia. Bom dia também pro Sebastian.
1: Alô?
0: O Chaves de Acton.
2: Alô,
0: também. E o Gilmar.

0: mãe. Olha, minha mãe ontem, tadinha, ela tava super abatida com a morte do cantor Rick, né? Nossa, eu fiquei triste com a minha mãe ontem. Nem conversei muito com ela, que senão ia ser dois choreiros, né? Deixa eu ligar pra ela aqui, ver se ela vai atender o telefone.
1: Leandro, como é que você tá, meu? Leandro, alô? Leandro? Ô, Leandro. Bom dia, Leandro.
2: Oh. Oi, meu filho.
0: Mãe.
2: Oi.
0: Bença.
2: Alexa, desliga aí.
0: Alexa, oi. Desliga, Alexa. Faz ódio não, Alexa, desliga. Bença, mãe.
2: Deus te abençoe, meu filho.
0: Como é que a senhora tá? Tô pouco.
2: Eu tô bem.
0: Passando um pouco de mal, mãe. Garganta inflamada.
2: O que você tem?
0: A garganta tá um pouco inflamada. Garganta, mãe, tá, não tá boa, garganta.
2: Garganta tá. De novo essa garganta?
0: É, mãe, eu não sei como é que é. Complicado. Um pouco de tosse também, mãe.
2: É. Toma mel.
0: Mel. Mãe, mas eu tenho medo de mel, sabe por quê?
2: Ah, o mel é bom. Quando o mel é bom, a abelha volta.
0: É, então é por isso que eu tenho medo de mel. Tá cheia de gracinha. Ontem tava chorando, agora já tá cheia de gracinha agora de manhã.
2: Ah, meu filho. Coração tá partido.
0: Ah, não fica assim, mãe. Não fica.
2: Até agora eu não tô acreditando. Pra mim não é verdade.
0: É, mas é, vai passar, né, mãe? É assim mesmo.
2: É assim mesmo, a nossa vida que é passageira, mas...
0: É um sopro, né?
2: Tem que... Tão jovem.
0: Tão acostumado. Não era tão também assim, né, mãe?
2: Ah, mas era jovem, era muito alegre, trazia muitas alegrias na hora das tristezas da gente ouvir as músicas dele. Tá, sou fã mesmo.
0: Tá, mas não quero que a senhora fique triste. Não vamos ficar triste agora no programa. Eu quero que a senhora fique feliz.
2: Agora, é, meu filho.
0: Todos nós, vai chegar a nossa hora, mãe. A hora de todos nós. Ela
2: é, nossa vida é passageira, né? Mas não assim, do modo que foi, né? A tragédia que foi.
0: É verdade.
2: É, eu acho que quem morre de avião não é hora chegada, não. É.
0: Peraí, não entendi o que a senhora disse. Quem morre de avião...
2: Eu acho que quem morre de acidente de avião não é hora chegada, não. Isso é tragédia, isso é ilusão, que só pensa em matar as pessoas.
0: Deixa eu entender.
2: Sei não, peraí, eu penso.
0: Deixa eu entender o contexto da coisa. Quem morre de avião, tipo assim, então, não é porque... Desculpa, mas me explica direito pra eu entender, só pra...
2: Quem morre de acidente de avião, eu acho que ele não morre na hora chegada, não. É uma tragédia.
0: Na hora... Então, é como se a pessoa entrou no avião, ela tá antecipando, então, só tá querendo dizer.
2: Ele entrou no avião, ele tá com a mão na... Tá com a vida na palma da mão e na mão do Senhor, porque qualquer coisa, né? É. E quando a minha mãe só contava, um segundo, que mãe, quando pera, Deus...
0: Só um segundo, peraí, deixa eu... Só um segundo que eu vou pegar um áudio aqui só pra complementar o que a senhora tá falando. Peraí, só um segundo, peraí.
3: A presidente Dilma Rousseff manifestou nessa segunda-feira após...
0: Calma, só um segundo, deixa eu ver seu áudio.
4: Eleita com 56% dos votos.
0: Não, achei também não. Deixa eu ver aqui.
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0: Tá bom, mãe, desculpa, eu tava tentando achar uma frase impactante aqui da Dilma Rousseff, mas a senhora falou, tava voltando. Você já tava falando uma coisa de vovó, uma frase que a senhora ia dizer agora de vovó.
2: Eu era criança mesmo, 8 anos, 9 anos, a minha mãe falava. Que quando Jesus andou ao mundo, quando ele veio andar no mundo, ele falou que mais nas próximas eras ia aparecer um cavalo de fogo que ia matar a maior parte do povo. E na verdade, Tá tudo escrito o que ele falou. O avião cai e mata aquele horror de gente. Um carro, um ônibus mata aquele horror de gente. O que quer dizer cavalo de voo? São esses instrumentos criados pelo homem, né?
0: Verdade. Um avião não seria um pássaro de fogo, mas melhor do senhor.
2: Não, Jesus, o senhor era um cavalo. Mãe contava que era um cavalo de fogo.
0: Cavalo, então, um cavalo de asas, um cavalo de fogo com asas.
2: É, falar cavalo de fogo, o que é cavalo de fogo? Cavalo anda porque ele anda com os pés, ele não tem nada pra tocar, ele anda, não tem gasolina, não tem nada, o carro tem, o avião tem. Ai, então que... significa cavalo de fogo, né?
0: Entendi, entendi. Tem mais ou menos. Peraí, deixa eu perguntar a Jotinha aqui pra ver se Jotinha tá aqui pra ver se Jotinha entendeu.
2: Vovó morreu com 110 anos e ela falava.
0: Não, se 110 anos aí já é muito
2: sábia. Era muito sábia,
0: não, era sair a sabedoria, né, mãe? Deixa eu perguntar, Jotinha, Jotinha, você entendeu? Só pra perguntar o Jotinha, você entendeu o que ela disse?
6: Não entendi. Não entendi. Não entendi nada aí.
0: Então cala a boca. Sai. É, mas é isso. Mãe, a senhora acha que esse cavalo de fogo... Foi por isso que a Paula Fernandes fez aquela música... Vai se entregar pra mim como a primeira vez... Chama Pássaro de Fogo.
2: Não, aí já é o de contrário, é um pássaro, né?
0: É um pássaro de fogo.
2: É um pássaro, né?
0: Muito bom. É, dona Rosa, da coisa assim...
2: Você vê o Rick, você vê aquela menina, a Pedro, a vida tão jovem,
0: Não, mãe,
2: Maria Mendonça.
0: Não vamos lembrar dessas coisas, mãe, porque a gente fica um pouco triste agora, nesse momento. Mas se a senhora tivesse que mandar uma mensagem agora pra transformar a humanidade. Pede a Alexa aí pra baixar o volume, mãe. Fala, Alexa, silêncio.
2: Alexa tá ligada, não.
0: Ah, tá bom. Tava vendo um eco aí agora. É, uma mensagem que a senhora...
2: Ah, deve ser porque eu tava vendo. Deve que eu tava vendo vídeo e não desliguei. Só atendi você.
0: Tá.
2: Mas nem não, tem não.
0: Pois é. Então, mãe, a senhora, deixa uma mensagem pra nossa audiência hoje. Uma mensagem.
2: Como assim? Mensagem de quê?
0: Uma mensagem bonita, uma mensagem para melhorar o dia.
2: Vai pedir a Deus, né?
0: Claro.
2: A força, o poder. Pedir a todos que pensam mais em Deus, não pensam muito no dinheiro, muitos correm pelo dinheiro, cansaço, toma conta, eles não descansam, eles correm por causa do dinheiro. E nós pedir a Deus um dia maravilhoso, um dia simples, um dia cheio de muita paz, de humildade a todos, sem escolher a quem, dar a mão a quem precisa, a quem está estendido no chão. Muita gente passa por não olha... Olhar por aquela pessoa, olhar mais para Deus, acreditar mais em Deus, que Deus é capaz de tudo. O dinheiro não é nada, Deus é acima de todos os poderes.
0: Amém.
2: E trazer bastante humildade no coração dos homens, dos poderosos, né?
0: Verdade.
2: Que acham que o dinheiro é tudo, mas ele não é. Ele não compra tudo, né? Deus veio pobre, Deus veio humilde pra isso. Mas só que hoje eles não veem isso, né, meu filho?
0: Agora, mãe, mudou.
2: E pedir a Deus pra dar força à família dele, né? Não só dele, de todos que estavam com ele lá. Os companheiros deles também perderam a vida. Toda a família tem luto, mas Deus vai
0: dar força,
2: abençoar, né? Todos.
0: Amém.
2: Vai, com certeza.
0: Mãe, vamos mudar o tópico agora. O tópico agora é... saúde. É, saúde, eu quero que a senhora me dê aí com seus conhecimentos, né, de medicina natural, que a senhora indique alguma coisa que possa dar um jeito na minha garganta, na voz. O tópico agora é medicina natural, já deixamos pra trás, agora já deu os conselhos, senão nós vamos ficar tudo triste aqui, né? Medicina natural.
2: É, a tristeza, ela é uma tristeza que ela não acaba, ela vai e volta, sempre você tá recordando aquilo. Mas nós temos que aceitar, porque Jesus também morreu.
0: Certo, mãe.
2: Foi pregado na cruz e morreu por nós, né?
0: Tá, é verdade. Mãe, o tópico agora é saúde. Tá? Mudamos o tópico agora, saúde.
2: Uau! Saúde como assim? O que você tem?
0: Eu tô com a garganta inflamada.
2: Eu já te expliquei, você faz o chá de alho.
0: Tô tossindo, pai.
2: Como é que faz o chá de alho e toma o chá de alho. Não toma água gelada, não toma banho gelado, não abre a geladeira. Na hora que você for deitar, você toma um pouquinho do chá de alho e você vai suar, que você é resfriado.
0: Diz que alho é bom pra caralho, né, mano?
2: Puxa, o alho é bom.
0: Olha, mas eu só tomo banho gelado e eu abro a geladeira o tempo inteiro. Então eu preciso sair da geladeira.
2: Então é isso, uai.
0: Ah.
2: Tá constipado.
0: Então, peraí. Então tomar banho gelado, a senhora acha que é isso que tá me causando essa tosse?
2: É, toma um banho quente, toma um chá de canela com leite, põe um pedacinho de canela no leite, um pozinho, toma ele morno e toma um banho quente dentro, deita pra você ver e cobre pra você ver se não vai melhorar. Você tá constipado. O que é constipado? O constipado é o seguinte, você toma uma coisa quente, vai lá e abre a geladeira. Ah, tá. Aquele vento constipa. Você vai tomar água gelada, que ele constipa.
0: Oh, mãe, mas constipado...
2: É o resfriado.
0: Constipado, né, quando a pessoa não consegue não consegue botar pra fazer o cocô?
2: Não, tem disso não. Constipado é que sua garganta inflama, as cordas vocais ficam inflamadas.
0: Tá certo. Eu vou tentar tomar chá de alho. Mas chá de alho é ruim, mãe. Não tem uma outra alternativa, vamos dizer.
2: Também você pode, é ruim não, é gostoso, é remédio. Remédio não é gostoso, você sabe que ele não é, né? E cozinha um ovo assim, bem molinho.
0: Ai, delícia.
2: Se você tiver em casa, você coloca uma pitadinha de pimenta do reino e toma pra você ver. É ótimo pra desinflamar a garganta.
0: É, mãe, mas o problema do ovo com pimenta, ovo mole com pimenta que...
2: Ah, mais uma pitadinha.
0: Tá,
2: você não deixa cozinhar.
0: Peraí, deixa eu falar. O problema do ovo mole com pimenta é que ele desinflama a garganta e inflama outro negócio.
2: Não, não tem nada a ver. Não deixa ele cozinhar pra ficar duro, não. Ele tem que ficar mole. Morno.
0: Então tá, mas na hora de sair ali o ovo com a pimenta, não dá, não, não pode dar uma escrepada no carburador ali.
2: É, você faz igual o pica-pau com pimenta, ele dando a cantar na hora dele fazer a necessidade, né? Porque ele come muita pimenta. O pica-pau só alimenta de pimenta.
0: Tá bom. Mãe, hoje é o dia do filho, por isso que eu tô ligando pra senhora, porque a senhora sabe que além de ser seu filho, eu sou um filho da mãe, né? Literalmente,
2: é, lógico,
0: né? A senhora só lembra de alguma vez, e não vai dizer que eu nunca apanhei, que eu era santo, que eu não era, não. Alguma vez que a senhora me deu uma pisa...
2: Eu não dei piso, eu dei umas varadinhas de goiaba, que a vara de goiaba é bom pra tirar pirraça. A gente bate menino ou com vara de goiaba ou com vara de fedegoso.
0: Varadinha, vamos puxar essa memória aí que nós vamos confirmar e vamos ver se o motivo valeu ou não valeu. O que foi?
2: Porque eu pedi você pra não subir no paiol. O paiol é uma casinha que a gente coloca milho.
0: Uhum.
2: Você subiu, caiu, quebrou o braço. Aí eu fui lá pegar você e dei nas suas varadinhas de goiaba, porque você teimou comigo. E na mesma da hora eu tive que levar pro hospital.
0: Mas nem por que que não podia subir no paiol?
2: Porque era perigoso, era alto. E você temou, esperou entrar pra dentro, subiu, caiu. Só que eu achei que você não tinha quebrado nada. Depois que eu dei as varadinhas, não sei o que eu vi.
0: Olha isso.
2: Você chorando e o braço tava inchado. Aí eu endoidei. Já peguei você, já saí com você pro hospital.
0: Olha isso, bateu numa criança com o braço quebrado.
2: Foi a única vez que eu dei umas varadinhas no acesso, que eu dei umas duas ou três.
0: Eu lembro dessa história, não foi bem assim,
2: não. Eu tenho mania de falar com você.
0: Não, eu lembro dessa história, minha memória de elefante. Eu vou contar pra vocês o que realmente aconteceu, que ela não se lembra. Por que que eu caí
2: do paiol
0: e quebrei o braço? Eu vou lembrar pra vocês, e apanhei ainda, de goiaba.
2: Vara de goiaba.
0: Naquela época, eu ganhei um espremedor, ela tinha um espremedor de limão. De alumínio. Espremedor de limão de alumínio. E eu pegava
2: eu aquele... acho que eu,
0: Eu pegava
2: esse. Tem até hoje um aqui.
0: É, eu pegava esse espremedor de limão de alumínio e ficava tic-tac-tac-tac-tac-tac-tac. Aquela, para de bater esse trem! Que eu vou jogar isso fora! E eu tac-tac-tac-tac-tac-tac. Quando ela falou que ia jogar o negócio fora, eu sempre com esse espírito de. Ah, talvez eu poderia estar surgindo ali um baterista, né? Mas me foi tirado o talento. Tac-tac-tac-tac. Ela falou que ia jogar fora. Eu fui esconder o negócio no telhado do paiol.
2: Ah, tá. Então isso aí eu não vi, então, não. Tava quando, lá pra dentro fazendo almoço.
0: No momento em que eu usei as minhas habilidades de Homem-Aranha, porque eu já sempre fui, né? De super-herói, Superman, essas coisas, né? Eu usei a minha... Não, tô falando sério, mãe. Não, só não adianta dizer que eu usei a minha habilidade de Superman. Fala que não foi, mãe. Fala a verdade aí.
2: Você era muito ativo, você era. Você gostava de fazer muitas coisas, as atividades que não podia fazer, você sempre queria fazer. Você era muito criativo.
0: Então, né? Já tinha aquela habilidade, que já era, por exemplo, aquele já tinha um pezinho no teatro. Poderia ser um dublê de Hollywood.
2: Isso, peguei, gostava de cantar.
0: Cantava também. Já peguei ali.
2: Você tinha um aninho, eu botava você sentado no banquinho de madeira e falava com você, fica quieto aí que eu vou passar pano. Se eu não mandasse você descer, você não descia, você ficava ali o tempo todo.
0: Era obediência, olha isso. A criança obediente.
2: Aí eu falava, desce, Leandro. Já terminei dessa de cia. Você não era de brigar muito com seus irmãos pequenos.
0: Olha isso, que exemplo de criança, gente.
2: Caçar você com caderno e um lápis na mão que achava.
0: Aí, aquela criança aventureira, super-herói, fui subir no paiol pra esconder o tec-tec do negócio de limão.
2: No momento. Às vezes tinha uma pessoa cantando, uma pessoa tocando violão, você tava ali em cima, ali, você tava ali olhando, você tava ali reparando, observando.
0: Tá vendo? O talento pra música, por isso que hoje eu sou esse quase cantor também, né, mãe?
2: Um radinho de pilha, você sentava, não tinha nem cadeira pra gente sentar, você sentava no chão, o radinho em cima da mesa, você ficava sentado. Eu lembro que você encolhia os pezinhos, botava a mão, ficava assim, assuntando. Lá, gente, não aumenta prestando atenção na música.
0: Para que eu vou
2: não,
0: chorar.
2: Não, ficava ali assustando.
0: Para que eu vou chorar.
2: Você era muito observador, por isso que você hoje é um...
0: Para que eu
2: uma
0: vou
2: pessoa
0: chorar.
2: Muito maravilhosa.
0: Para que eu vou
2: um
0: chorar.
2: Um talento maravilhoso, tenho orgulho de ser meu filho.
0: Tá bom.
2: Deus mãe. Te abençoa por o seu dia, pelo dia do filho. Sou mãezona pra qualquer hora, pra que der o que vier. Sou sua mãe, te apoio em tudo. Gosto demais de você. É meu filho, sempre vai ser meu filho.
0: Para que eu vou chorar, mãe. Essa hora da manhã.
2: Não, chora. Todos são meus filhos, todos são, né? Todos vocês. Eu amo de coração. Em cada cantinho do meu coração tem um lugarzinho pra vocês, que eu amo vocês. Eu sou mãe boba, eu sou mãe boba, mãe que admira, mãe que quer, mãe que não quer que o filho distancie, mãe que não quer o filho longe, mãe que quer o filho perto toda hora. Eu sou mãe de verdade, graças a Deus. Graças a Deus. Sou uma mãezona. Amo meus filhos. Tenho orgulho de ser mãe.
7: Tu vai ver coisa, tu vai ver coisa. E eu tô vendo.
2: Ainda mais meu pequenininho.
7: Isso é mentira de lindinho. Isso é mentira de lindinho.
2: Meu patinho. Era branquinho, né? É branquinho do cabelo amarelinho, igual o patinho, esses patinhos. Que nasce amarelinho, igualzinho.
0: Mas era mesmo. Cabelo russo, eu tinha raiva desse cabelo.
2: Cabelo russo, amarelinho, igualzinho um patinho nadando lá na água. Adorava pescar, adorava um anzol.
0: Pescava mesmo, meu.
2: Peixe pirraçava ele e ficava lá o dia inteiro. Enquanto ele não pegava o peixe, não ia embora. E o peixe pirraçando ele, Eva, não, vou pegar o vielo aqui. Fiquei pegando seu peixe.
0: Era verdade, eu gostava de pescar mesmo. Isso aí eu não lembrava dela. Não, mãe, perdi uma traíra ali. Enquanto eu não pegava, eu ficava lá o dia inteiro.
2: Não, passou, mãe. Ela correu aqui, eu vou pegar ela, mas não adianta mais não, Eleandro. Pego. Fica lá sentado lá com a vara, ô doido. É isso aí, meu filho. É.
0: Ai, dona Rosilda. Bom, dia do filho, o povo tá mandando mensagem aqui, eu preciso ler as mensagens. Deixa eu ver o que que o Barone mandou aqui. Eu sei que a senhora não vai conseguir ouvir aí, mas eu ouço. Fala, Barone.
8: Leandrinho, bom dia. É, quer dizer que você foi sortudo, então, porque as únicas varadas que você ganhou na sua vida foi da sua mãe, então? Ah, tá. Só pra tirar essa dúvida.
0: Ah, vai te catar, moleque. Vai, vai te catar. Falando que as únicas varadas que eu ganhei na vida foi da senhora, mãe. Absurdo isso, né?
2: Ainda bem, né?
9: Leandrinho, bom dia.
0: Olha aí.
9: Ah. Então, eu era tão danadinha, tão bagunceira.
0: A Johnny contando que ela era um danada.
9: Aniversário da minha irmã é no dia, num dia do outro dia da minha mãe. Aí a gente estudava no grupo, no mesmo bairro. Eu numa sala, ela na outra. Aí a mamãe ia fazer uma festinha simples, só pra minha irmã. Eu convidei o povo da sala todo dela. Cheguei lá e falei, a mamãe mandou convidar para o aniversário da minha irmã.
0: Meu Deus.
9: Dia tal, hora tal. E foi chegando gente. A casa era simples, pequena. E foi chegando. Acho que aquele dia ali teve a multiplicação dos pães, só pode. Jesus operou ali, meu filho, porque era tanto menino, o bolo era pequeno. Sacanagem. Aí o bolo, o povo comia bolo, levava bolo. Pegava doce, levava doce. Eu tomei uma coça, mais uma coça.
0: Também.
9: Não serviu de nada, continuei do mesmo jeito.
0: Aí, pois é.
9: E eu dou muita sorte, meus filhos são excelentes.
0: Convidou, você ouviu o que, é que ela disse, mãe? Convidou o povo inteiro pra festa, né? Ô mãe, pra falar em festa, a festa country que aconteceu esse final de semana na Igreja Lagoinha aqui de Framingham foi cancelada por causa da chuva. Vai ter chuva, eu acho que estão ainda com o pé atrás do Brazilian Day também, que do Brazilian Festival, que já tinha sido adiado e talvez vai ser adiado de novo. Meu Deus do céu, tá parando tudo, né? Uai.
2: Tá chovendo tanto assim, hein?
0: Tá demais. Ô mãe, eu quero que a senhora manda um abraço pra Joyce da Porto Seguro. É, ela tá te ouvindo agora, tá sempre te ouvindo. Manda um abraço pra ela, viu?
2: Bom dia, Joyce, tudo bem? Um abração pra você, tudo de bom pra você, querida. Você
0: sabe que é consórcio Porto Seguro, né, mãe? Eu tô aí com os consórcios aí, quem sabe, né? Na hora que for contemplado aí, nós pegamos um trenzinho, um apartamentozinho na praia, hein? A senhora gostou da praia, vai... né, mãe?
2: É lógico, só lá dentro daquelas águas lá, no sono, na água salgada lá pra melhorar as peles.
0: Mas olha, mãe, o apartamento que eu vou comprar na praia só pode entrar a mulher de biquíni. A senhora vai ter que ir de biquíni.
2: Ai, eu disse, pai.
0: A senhora não se importa de ir de biquíni?
2: Eu não. Por quê? Tem que mostrar o que é, meu filho.
0: Tá bom, mãe, vamos mudar o tópico, mudamos o tópico de novo. Vamos mudar o tópico que a Andréia mandou um áudio aqui, vamos ouvir.
10: Fala, Leandrinho. Bom ou não? Quando eu era criança, eu devia ter uns 11 anos, 12 anos no máximo. Foi um parque de diversão na minha cidade. E aí nós estávamos lá no parque de diversão, inventei de ir no Chapéu Mexicano. Eu já tava com a barriga meio cheia. Menina, comecei a passar mal naquele Chapéu Mexicano. Comecei a passar mal e começou a rodar. Meu filho, quando eu vi, eu vomitei. Só que eu não vomitei assim, só pro lado. Eu vomitei em toda. E tinha gente que tava assistindo o Chapéu Mexicano rodar. Tinha até um amigo meu. Aí diz ele que, quando viu, ele só viu uma pessoa vomitando. Aí diz ele que ele viu o vômito passando assim. Aí ele falou assim, deixa eu sair daqui, senão vai pegar em mim. No que ele virou as costas, eu lavei as costas dele de vômito. Mas todo mundo assim, ó, que tava assistindo, pegou o vômito meu.
0: Meu Deus.
10: Aí pra não acabar a história, eu cheguei na mesa da minha mãe, tava todo mundo jantando, toda vomitada. Minha mãe conta essa história até hoje. Ai, nós teve que ir embora, né? Porque eu tava toda vomitada, cheguei lá na mesa e tava comendo. Aí meu amigo, no outro dia, ele descobriu que era eu, mas ele ficou bravo comigo. Eu falei assim, eu tive que ir embora, porque você vomitou eu todo. Todo mundo que tava assistindo lá, você vomitou.
0: Olha que doideira, mãe. Mãe, a senhora já foi no Chapéu Mexicano?
2: Não.
0: Então, quando a senhora...
2: Sou apaixonada com a mexicana.
0: A senhora...
2: Acho lindo.
0: Mãe do céu, não acredito que eu tô ouvindo.
2: Não, mal mexicano pra mim. Aquele botão, aquele chapelão, apaixonado.
0: Você tá de brincadeira comigo, mãe. Pera aí que eu vou chamar.
2: É sério,
0: é? Menino trabalha.
2: Sério?
11: Caô, vem caô! Olha como está, Rosita, que eu sou Juan.
2: Ih, aquela vozinha gostosa deles, ai.
11: Quero pegar a senhora para que trabalhar comigo em México, la travesia. Quero venir. Rosilda, ¿está escuchando mi voz? Rosilda, ¿cómo está? ¿Está bien, Rosilda? Yo le a usted para México para hacer mi vida conmigo en la ciudad de México. ¿Quiere ir o no quiere?
0: dizer
2: que... Quero conhecer uma mexicana.
0: Quer dizer que se um mexicano quiser levar a senhora pra morar com ele no México, a senhora vai?
2: É lógico. Não penso duas vezes. Já pensou? Eu lá no México, mas na mexicana...
0: Imagina,
2: vai ser um sucesso. Vai ser um sucesso só.
0: Eu não consigo imaginar a senhora no México, de verdade. Não consigo. A senhora já me falou de todos os seus desejos. Agora que era apaixonada por um mexicano, é isso aí, aí.
2: Aquela voz da mexicana mexe com a gente.
0: Onde que a senhora... Me dê exemplos de voz mexicana que a senhora já ouviu. Quem, por exemplo?
2: A gente vê na televisão, ué.
12: Galera, olá, como está, Roida? Estou trabalhando para que venha para...
2: Ué, novela, tem uns que fazem novela, sim. Papel.
12: O mexicano fala, sim, venga para cá, minha amor, porque nós vamos fazer uma...
0: A senhora sabe que a senhora vai ter que aprender as coisas, né? A senhora sabe
2: que... Dica trabalhar pra pai mexicano. Dica eu tava trabalhando pra mexicana. Ela falou, vem pra cá, Rosita, que eu vou arrumar mexicano pra você. Eu falei, opa, é hoje.
0: Deixa eu falar uma coisa com a senhora. A senhora sabe que a senhora vai ter que aprender espanhol. Como é que fala colher em espanhol? A senhora sabe?
2: Ah, eu vou falar é colher mesmo. Sei lá, se arrumar, meu filho.
0: Cuchara, cuchara. Você sabe como é que fala?
2: Eu falo cuchara. Do jeito que ele mandar lá, eu falo. Ele fala, não é cuia, não é cuchara. Eu falo, então busca cuchara lá atrás. Ai, Leandro, você me mata.
0: Olha, cuchara. Então, duas... Sabe como é que fala garfo em espanhol, mãe?
2: Não.
0: Tenedor.
2: Tenedor.
0: Tenedor.
2: Ai, meu Deus. Mas dá pra aprender.
0: E a senhora sabe como é que fala açougue em espanhol?
2: Ah, eu não sei não.
0: Carniceria.
2: Eu, hein? Aí é difícil.
0: A senhora fala, Rosilda, vai na carniceria pra mim.
2: Vai lá na carniceira. Ô, Leandro.
0: Oi, mãe.
2: Você fez eu lembrar de uns fazendeiros que tinha lá perto de nós, que nós era criança ainda. Aí meu pai sempre abatia gado, né? Antigamente os fazendeiros abatiam o gado na fazenda pra fazer carne. Aí ia chegar e falar com meu pai assim, seu Duxo, meu pai mandou chamar o senhor pra fazer uma carnicinha pra nós lá. Ai, Jesus.
0: É só Jesus, né,
2: carnicinha.
0: Mãe? É demais, só a senhora. É só a senhora mesmo nesse programa pra fazer a gente dar risada. 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A senhora vai vir pra cá, nós vamos ter que arrumar um mexicano pra senhora, viu, mãe? Vamos ter que arrumar um mexicano pra senhora, tá? Não sei o que eu vou fazer, mãe. Eu fico com medo desses caras levam a senhora pra... Não sei, mãe. Não sei, tá? Não sei. Fico com medo. Fala comigo,
13: mas... Fala, Leandrinho. Bom dia. Andei meio sumido, pra área de novo. Ó, já comprei meu camarote já, hein? Pra poder ir na festa, hein?
0: Obrigado, querido.
13: Vou com amizade, com o Cleus.
0: Boa.
13: Boa. Ó, tamo junto. Bom dia pra você aí, pra todo mundo aí.
0: Tá, valeu, valeu, obrigado.
14: Bom dia, Goiabinha. Bom dia, Goiabinha. Ô, Goiabinha.
0: Oi.
14: E a mesa? Você vai liberar pra nós a mesa? Já fala com nós aí, Goiaba.
0: Já liberamos. Liberamos a mesa já. Já tá liberado. Leandrinho, dá um bom dia pro meu filho, Rafael. Está aqui te escutando antes de ir pra aula. Alô, Rafael de Yader Paixão. A Marilene falou que ama a Dona Rosilda. O Ed Santana tá dando risada aqui. Amo a Dona Rosilda. A Elaine mandou um áudio também aqui. Vamos ver, mãe. Vamos ver o que a Elaine disse. Fala, Elaine. Bom dia, filho.
15: Bom dia, Leandrinho. Bom dia, Dona Rosilda. Tudo bem?
0: Tá dando bom dia aqui pra senhora.
15: Aqui, não é muito tentada,
2: bom dia,
15: não. É só tipo mesmo. Tem uma vez que eu vou dizer a você a verdade. Nós tava matando a aula, né? Só que aí descobriram que a gente tava por onde a gente passava. Aí a nossa escola era meio que no morro, tinha uma parte lá que o muro...
0: Uma parte lá o quê?
15: Gente, não. Nós tivemos que ir pular na parte mais alta do muro. Gente, pensa na pessoa que apanhou quando chegou em casa também. Aí. Além de ter quase quebrado toda, aí o que aconteceu? Chegou em casa, a mãe quebrou. Mamãe era brava, menino. Eu vou lá com você, viu? meu pai nos deixou tão cedo, mas meu pai deixou uma, aqui trem, nem cinto não, um negócio lá, meu filho. O negócio ficava atrás da porta. Você tá doido?
0: Você tá doido, meu Deus do céu. Olha aí, bom dia, bom dia. É, pra Sandroca que tá mandando mensagem aqui. Fala, Ramon, fala aí, fala, Ramon.
16: Bom dia, Leandrinho. Dá um abraço e um beijo a dona Rosilda aí dos Bonitos da Brocha.
0: Ó, mãe, o Ramon tá mandando beijo pra senhora Bonito da Brocha, tá? O Mendes também tá mandando um abraço pra senhora, viu? Se ela lembra da senhora, se a senhora lembra dele quando ele foi aí em Timóteo aí.
2: Lembro, sim, com certeza.
0: Lembra? Foi com quem aí, então? Foi ele quem?
2: A esposa dele, não é?
0: Não, esse foi o Thiago, mãe.
2: A mãe dele.
0: Tá na hora de ir embora, mãe. Já tá chegando o sinal aqui da...
2: Pois é, ó. Aqui tem 9 horas.
0: 8 horas. Beijo pra senhora. Obrigado pela audiência, viu, mãe? Por ter falado aqui no programa, tá? O povo gosta da senhora, sabia, mãe?
2: Oi?
0: O povo gosta da senhora, sabia?
2: Tá bom, graças a Deus. Obrigado pela audiência, pelo...
0: Carinho.
2: Carinho, né?
0: Beijo. O William Maciel tá mandando um abraço pra senhora, tá, mãe?
2: Obrigado, um abraço pra ele também.
0: Ah, tchau, gente. Vem aí o Eduardo Central da Manhã. Beijo, mãe. Te amo. Tchau.
2: Mãe, também te amo, meu filho. Tchau.
0: Tchau.
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4: Vamos chegando, quarta-feira, lindíssima de informação. Daqui a pouco tem notícia de uma tempestade que vem aí, chegando sexta-feira. Saiba quando ela começa, já já tem notícia local, notícia nacional, tem alerta do Brasil. E o empresário do Rick, que foi convidado para entrar no helicóptero e não foi, vem comigo, aqui é sempre melhor.

Comunidade. Bom dia, trabalhador da construção. Bom dia, house cleaners. Bom dia, helpers, guerreiras de todos os dias. Está no ar mais um programa Central da Manhã. Eu sou Eduardo Oliveira, vou com você até as 9 horas da manhã, com muita informação para passar no seu rádio. Bom dia aos motoristas da Lyft, bom dia. Bom dia você que é plasteiro, é mecânico, é caminhoneiro. Bom dia o pessoal dos asilos, que atende todo mundo com maior carinho e respeito. Bom dia. Chega mais a partir de agora. Eu tenho uma hora de informação no seu rádio. Bom dia pro Paulo Jacaré. Bom dia, Paulo. Bom dia pra Marilene, bom dia. Bom dia pro Zé Pereira, bom dia pro William Maciel, bom dia pro Policinha, bom dia pro Chaves de Acton, bom dia pro Fabson Mendes. Chega mais. A partir de agora, uma hora de informação, entretenimento, notícia polêmica. Esse é o programa Central da Manhã. Aqui tem mais informação, tem mais Brasil. Hoje, quarta-feira, dia 23 do mês de setembro, vamos começando mais uma edição do programa Central da Manhã. E no programa de hoje, daqui a pouquinho tem notícia local, ódio na estrada. Um homem é perseguido e atacado e tem vidro quebrado do seu Tesla em Boston. Já já os detalhes. Perigo de vida, uma criança atropelada enquanto andava de skate. Aconteceu na cidade de Taunton. Taunton está movimentado ultimamente, né? E a criança vai parar no hospital. Correios, filial do Post Office, volta atrás e não vai reabrir em Austin após 7 anos fechada. E tem alerta do tempo. Poderosa tempestade vem aí na sexta-feira trazendo muita chuva e vento. Saiba quando a tempestade começa. Daqui a pouquinho no quadro de notícias locais. Ainda hoje tem Diário Estelar, o diário da minha filhinha Estela Oliveira. Episódio de hoje. Estela se inscreveu na biblioteca de Framingham. Já já no quadro Diário Estelar. Hoje também tem as notícias do Brasil. Daqui a pouquinho vamos acionar o nosso correspondente Diego Hellstrom. Ele chega direto e reto do Paraná trazendo as seguintes manchetes. Caldeirão de Brasília. Ministro Nunes Marques dá 24 horas para exclusão de vídeo que liga Flávio Bolsonaro ao Banco Master. Sócio do cantor Rick foi convidado para voo em helicóptero que caiu em Santa Catarina, mas decidiu viajar de carro. Dois PMs numa moto e armados com fuzis. São Paulo lança novo batalhão para combater roubos e furtos na capital. Daqui a pouquinho no quadro de notícias do Brasil. 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Daqui a pouquinho, Luciano ao vivo conosco. Hoje vamos também ao vivo a Santa Catarina para falar dos maravilhosos imóveis da Bemvier. 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Daqui a pouquinho, o Emanuel Sanches ao vivo conosco. Hoje, quarta-feira, também é dia de polêmica. Já, já, na nossa polêmica do dia. Um caso que aconteceu essa semana em Springfield. Um dono de um restaurante na cidade seguiu dois jovens para fora do estabelecimento. E esses jovens são acusados de não pagarem a conta. No
uma outra loja, esse dono apontou a arma para os jovens e foi detido junto com eles. A polícia disse que ele não tem apontar a arma, a lei não permite. Mas será que ele não estava tentando corrigir um erro? O homem tem porte legal de arma. Será que o empresário dono do restaurante fez certo? Ou foi a polícia que fez errado em detê-lo? Todo mundo pra delegacia. Daqui a pouquinho no quadro, a polêmica do dia. Então só me resta dizer, vem comigo, né? Porque a partir de agora, sou eu daqui, você daí, e entre nós tem sempre, sempre uma hora.

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5: Voltei. Vamos continuar no programa Central da Manhã nas ondas da Rádio Insuperável. Chega mais, aqui é sempre, sempre melhor. Um caminhão de informação está indo na sua direção. Um abraço para Cirlei Ortunho. Ô, minha amiga, tô aqui ao vivo, sim, claro. Ela tá dizendo bom dia e falou: tá trabalhando hoje? Tô por aqui, chega mais. Farley, ouvinte, também tá aqui. Valtigre, ligadaça, diretamente do Espírito Santo. Abraço de bom dia especial pro meu amigo José Alves Prestes, se recuperando na casa dele. Tá sempre ligado, né, Prestes? Bom dia! Inezinha Araújo já chegou. Tá dizendo bom dia, Eduardo. Uma quarta-feira gelada, mas que possam aquecer nossos corações com o amor e proteção de Deus sempre. Chega mais, chega mais. Marcos Pintor também tá aqui. Vamos mandar o um feliz aniversário pro Marcos Pintor.
6: Você está fazendo aniversário.
5: Ele já chegou bem cedinho, tá dizendo bom dia, meu amigo Eduardo, hoje é o meu aniversário. Abraço pra toda a audiência. De presente, eu gostaria que acontecesse o impeachment do Trump, tá dizendo o Marcos. Ô Marcos Pintor, isso pode acontecer ano que vem, né, meu amigo? Mas primeiro os democratas têm que ir votar. Primeiro de tudo, aproveite o seu dia, esse dia que inicia mais um ano da sua vida. Seja cheio de luz, cheio de saúde e muita coisa boa. Feliz aniversário ao nosso querido ouvinte Marcos Pinto.

0: Vamos continuando o programa Central da Manhã nas ondas da Rádio Insuperável. Chega mais, aqui é sempre melhor.
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0: Paulo Jacaré tá dizendo parabéns aí, o Marquinho da Brocha. Parabéns, parabéns, tá certo, tá certo. Bom, temos várias notícias para falar. Vamos começar lá na cidade do Flávio, ou a cidade de Taunton. Tem muita coisa acontecendo, né? E dessa vez foi uma criança que foi atropelada, olha só, por um carro enquanto andava de skate. Vamos à notícia então. Daqui a pouco tem notícia do Correio que não vai abrir, reabrir na cidade de Alston. Bom, vamos lá. Uma criança foi levada para o hospital na tarde de ontem, terça-feira, após se envolver em uma colisão com um veículo, informou a delegacia de Taunton. O caso aconteceu por volta de 4h47 da tarde. Equipes do departamento de polícia e também dos bombeiros da cidade foram chamadas para o cruzamento das ruas Cottage e State Street após receber informações sobre um acidente envolvendo um carro e um pedestre. Quando chegaram ao local, os socorristas encontraram um menino com ferimentos graves. Segundo a polícia, a criança estava andando de skate quando ocorreu a colisão com um carro dirigido por uma mulher de 35 anos. Ela foi identificada apenas como moradora de Taunton. O menino foi levado para o hospital da região. A motorista permaneceu no local e está cooperando com as autoridades. As circunstâncias do acidente continuam sendo investigadas. A gente vai trazer mais informações quando elas estiverem disponíveis. 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

Amigo Cláudio Gregório tá dizendo: bom dia, Eduardo. Essa criança não é neta da Sandra, ouvinte da rádio? Eu realmente não sei, não sei. A Sandra tá por aqui, né? Sandra já chegou. Maria Popolo também tá aqui. Chega mais, chega mais. Ah, daqui a pouquinho tem a nossa enquete. Maria Popolo já tá participando da enquete. Flávio Pantera também tá aqui. 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

0: na cabeça, mas tá tudo certo.
1: Tá certo, Sandra. Espero que a sua neta se recupere prontamente, tá bom, Sandra? Obrigado aí pelo esclarecimento.
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6: E aí, Eduardo? Qual é a polêmica do dia?
1: Polêmica do dia de hoje vem lá da cidade de Springfield. Um dono de um restaurante naquela cidade seguiu dois jovens que saíram do seu estabelecimento sem pagar a conta. Ele seguiu para fora do estabelecimento enquanto ele estava armado. A notícia foi manchete nos jornais locais americanos. O dono de um restaurante em Massachusetts está enfrentando acusações após supostamente tomar um celular de um jovem e apontar uma arma para um grupo de pessoas. O porta-voz da polícia de Springfield, Ryan Walsh, informou que os policiais foram chamados para a região das ruas Dwight Street e Harrison Avenue por volta das 8 horas da noite de sexta-feira, após uma denúncia envolvendo uma arma. Ao chegar ao local, os policiais encontraram várias pessoas envolvidas em uma grande briga. Os investigadores descobriram que um homem de 18 anos e uma adolescente de 17 anos supostamente não pagaram a conta no restaurante dele, que fica na Main Street de Springfield. O proprietário do estabelecimento foi identificado como Nadim Kachush, e ele teria seguido os dois até uma loja de conveniência próxima. Segundo o policial Walsh, Kachush teria pego o celular da adolescente, exigido que os dois retornassem ao restaurante para pagar a conta. Ele também é acusado de atingir a jovem com uma cotovelada e de dar um soco no homem. Olha o que explicou o policial Walsh sobre o acontecido. Quando um grupo maior se reuniu, Kachush teria apontado sua arma na direção das pessoas. Kachush afirmou que fez isso em legítima defesa. Kachush possui licença para portar arma no estado. A arma e sua licença foram apreendidas. Ele foi preso e acusado de duas agressões com arma perigosa, roubo à mão armada com arma de fogo e agressão física. O homem e adolescente também deverão responder a queixas criminais por fraude contra o restaurante. Um porta-voz de Kachush divulgou uma declaração afirmando que o empresário ficou grato pela oportunidade de comparecer ao tribunal e responder às acusações. Kachush sustenta que ele é inocente e que agiu em legítima defesa. A nota dada pelo porta-voz dele acrescenta que, à medida que o caso avançar no sistema judicial, o empresário espera ter a oportunidade de esclarecer completamente os fatos e as circunstâncias do incidente. O comunicado também destaca que Kachush acaba de completar mais de 25 anos atendendo a comunidade de Springfield e agradece aos clientes, amigos e moradores que entraram em contato e continuam apoiando tanto ele quanto o restaurante identificado como Nadim's Restaurant. A pergunta hoje é o seguinte: você acha que o Kachush, o empresário, fez certo? Será que ele fez certo de seguir quem defraudou o seu estabelecimento? Telefone para você participar é 603-233-5200 ou então através do WhatsApp da Rádio Insuperável 774-707-7835. Manda para cá, você acha que esse empresário fez certo ou fez errado de seguir os moradores? Manda pra cá. Meu amigo Flávio de Tanton tá aqui, tá querendo falar. Bom dia, Flávio.
7: Eduardo, bom dia, bom dia.
1: Bom dia.
7: Eduardo, aqui em Tanton tá, você falou, tá movimentado, tá mesmo. Eu não sei se é o caso desse menino aí que foi atropelado aí, mas aqui tem uma gangue aqui em Tanton, que tem umas ganguezinhas dos molequinhos de 12, 13 anos. Estou fazendo inferno aqui em Tauta, aqui. Polícia, já cansei de ver polícia correndo atrás deles. E a policial não pode fazer nada. Um dia na minha frente, os meninos empinando moto na minha frente. Veio o policial do meu lado, acendeu as luzes, começou a correr atrás deles, cercaram eles. Eles estão empurrando a moto. E sei que deram um jeito e o policial não conseguiu fazer nada. Depois o policial parou do meu lado. Eu fui baixar o vidro, o policial baixou o vidro também e falou comigo assim. Antes que eu perguntasse alguma coisa, ele falou assim: você viu o que aconteceu? Eu gostaria muito de jogar o carro em cima daqueles diabinhos, mas eu não posso fazer nada, infelizmente. Aqui tá uma gangue aqui que tá o Satanás. Eu já topei com os molequinhos.

0: e na contramão. Eu de caminhão, qual é que o CP eles? Os moleques andando de skate, umas motoquinhas, parece umas DTzinhas. Tá uma bagunça quintal, você tá doido.
1: Valeu, meu amigo, obrigado. Obrigado pela participação. No dia que eu tava voltando de um casamento em outra cidade, tinha um rapaz empinando a bicicleta no meio da rua em Taunton. E eu até filmei o rapaz, uma coisa super perigosa, né? O Flávio tá comentando sobre a notícia de uma criança atropelada enquanto andava de skate em Taunton. O Cláudio Gregório tá dizendo, ele quis fazer o papel da polícia, está errado. Voltamos ao nosso caso de Springfield. Será que o empresário que seguiu os dois jovens acusados de não pagarem a conta no seu restaurante, será que ele fez certo ou errado? O seu João Silveira disse, Boston, tá dizendo bom dia, Eduardo, ele fez errado. A polícia que tem que correr atrás, ele poderia, no máximo, chamar a polícia. Chaves de Acton tá dizendo, eu acho que eu chamaria a polícia e mostraria a câmera. Fotos dos dois também. E você acha que ele, empresário, não deveria ter sido levado? Maria Silva Popolo tá dizendo, bom dia, Eduardo. Cada pessoa reage de uma forma por ser passado para trás, mas isso não dá o direito de ser violento extremo. E sim, foi ótimo ele ser preso, evitou que fizesse um grande estrago na vida dele em tirar a vida de outro por causa de uma conta não paga. Olha, daqui a pouco, quando a gente voltar com a enquete, eu vou falar o que diz a lei de Massachusetts sobre alguém que tem porte legal de arma, apontar essa arma para outra pessoa. Gilmar de Milford tá dizendo, bom dia, Eduardo, eu acho que ele fez errado. Poderia ter chamado a polícia e mostrar as imagens dos caras para a polícia cuidar disso. Veja agora no que isso deu. Todos os três foram levados para a delegacia. Manda pra cá no Torpedão no 603-233-5200. Você acha que o empresário fez certo ou fez errado? Você acha que a polícia agiu certo de levar os três ou deveria ter levado apenas os dois jovens?

0: Daqui a pouquinho tem mais participações. Você pode continuar participando através do WhatsApp 774-707-7835. Daqui a pouco tem Marcos, eleitor do Trump, e também Paulo Jacaré participando em áudio. Você pode mandar também o seu áudio. Mudamos de assunto e vamos ao vivo falar com ele, o meu amigo Luciano Batista, da New York Life. Bom dia, Luciano.
1: Bom dia, Eduardo. Bom dia a todos os ouvintes. É uma oportunidade mais uma vez. Obrigado.
0: Chega mais, Luciano. Por que que às vezes você fala que quando um pai ou uma mãe faz um seguro de vida para um filho, também está cobrindo até os próprios netos?
1: Então, Eduardo, esse é um tópico interessante, porque quando essa criança for um adulto, tiver a própria família, ela nunca vai ter essa preocupação de ser aprovado para um seguro, de ter uma cobertura. Ela já vai ter uma cobertura. O esposo, a esposa, os filhos dela já vão estar cobertos, porque os pais fizeram essa cobertura para ela, whole life, quando era criança. E o melhor, já vai ter um bom dinheiro para poder usufruir.
0: Com certeza. Eu pensei nisso quando fiz o seguro para Estela, quando ela tinha apenas um aninho, né? Ela hoje tem 6 anos, já são 5 anos de contribuição. É muito bom. O investimento é menor, né, o Luciano, para criança, e também não tem exame de saúde, né?
1: Exatamente. Esse é um ponto interessante, porque a criança, ela é um risco menor, né? Então, sim, ela consegue ter uma cobertura bem maior do que um adulto, investindo um valor bem menor. Então, sem dúvida, é um excelente negócio. Não precisa fazer o exame de saúde. Se no futuro, né, quando ela for um adulto, ela tentar fazer um seguro, pode ser declinada por problemas de saúde ou qualquer outro problema. Se ela já é aprovada quando criança, a cobertura é vitalícia e já está garantida, Eduardo.
0: Com certeza. Olha, eu recomendo aquilo que eu faço, hein? 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E seguro de vida para adulto? É verdade que a pessoa pode começar com o seguro temporário e depois mover para o whole life?
1: Sem dúvida, e essa é uma opção muito, muito interessante, porque às vezes algumas pessoas não estão contemplando no seu orçamento, né, dar esse passo tão importante no momento, que é ter um whole life, porque é um investimento maior naturalmente. Claro que o whole life tem suas vantagens, né, como a gente sempre menciona, vai valer toda a vida, compensação em caso de doença, você resgata todo o dinheiro, mas às vezes a pessoa não pode. Então ela pode começar com um seguro mais simples, que é o term life. O processo de aprovação é o mesmo, e quando ela estiver preparada financeiramente, ela pode fazer esse upgrade, essa mudança, sem ter que fazer novo exame de saúde ou requisitos adicionais. Então é uma forma muito inteligente. O Zé Pereira fez isso, muitos outros ouvintes já fizeram isso.
0: 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Luciano, quando um adulto contrata o seguro, tem um exame de saúde, o que que esse exame faz e quem paga?
1: Então, a New York Life, ela exige, né? Ela é uma companhia, é a maior do país e também uma companhia muito exigente. Não é fácil ser cliente da New York Life. Porém, quando você é aprovado, sem dúvidas tem muitos benefícios, mas o seguro de saúde é pago totalmente pela New York Life, tá? É uns 20, 30 minutos, e se a pessoa tem acima de 60 anos, eles levam até o equipamento para fazer o exame do coração, né? Então é feito na casa do ouvinte, no horário que for melhor, e são exame de sangue, urina, pressão. 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Então, é um exame bem completo que assegura que a pessoa tem condições de ser aprovado pela New York Life e se tornar um cliente.
0: Com certeza. Eu tenho seguro do tipo whole life desde 2011. A única lamentação, arrependimento que eu tenho é de não ter feito antes, né? Cheguei nessa terra no ano 2000, poderia ter 26 anos de contribuição. Eu tenho hoje 15 anos, né? Já fiz até retirada do seguro. Tem benefício em vida. 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Flávio de Tanton tá dizendo, será que um pé de cana é aprovado na New York Life?
1: Olha, vai depender muito do resultado dos exames, viu, Eduardo? Depende o exame de sangue vai mostrar. Se tiver, com certeza, muito excesso de álcool no sangue, que eu já tive casos, dificilmente é aprovado.
0: Olha, interessante, hein? Interessante porque esse exame pago pela New York Life é até uma ajuda para nós, né? Porque tem gente que não faz exame há tanto tempo, você vê como é que tá a sua saúde. E olha, se tiver ruim, já pisa no freio, né? Porque a vida é boa, a gente tem que curtir demais. E com o seguro da New York Life, você deixa todo mundo mais tranquilo. Como é que faz para botar os beneficiários em caso da pessoa partir? Pode ter mais de um, meu amigo?
1: Claro, Eduardo, pode ter até 6 beneficiários, inclusive. Uau. Você pode e deve colocar beneficiários também, secundários, né, que não morem com você, porque se acontece alguma coisa com todos os membros da família que estão juntos, que estão ali como beneficiários, o dinheiro vai para o estado de Massachusetts. Sim. Então você pode colocar um beneficiário, por exemplo, que mora no Brasil, um pai, uma mãe, quem você quiser, que não more com você, porque é uma segurança que se acontecer alguma coisa, pelo menos esse valor vai para uma pessoa que você gosta, que você quer bem e ajuda no Brasil ou em qualquer outro lugar. E você pode mudar também, tá? Claro que exige uma testemunha sempre quando for fazer alteração, é um pouquinho chato, mas é a lei aqui em Massachusetts, mas você pode mudar quando você quiser também.
0: Com certeza. 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Obrigado, Luciano, pela participação. Você vai voltar com a gente no programa Hora da Notícia. Tá bom, meu amigo?
1: Obrigado, Eduardo, pela oportunidade mais uma vez. 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
0: Com certeza. Obrigado, Luciano. Tudo de bom pra você. 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

Bom, agora vamos falar de uma notícia de previsão de tempo. Vem aí tempestade Northeastern, que vai chegar na sexta-feira. E a gente já está preocupado com o que pode acontecer por causa de muita chuva e também vento vindo para nossa região. Moradores de Massachusetts estão sendo orientados a se prepararem para uma poderosa tempestade do tipo Northeastern, que ameaça trazer vários dias de chuva forte, ventos intensos, alagamentos costeiros e possíveis quedas de energia entre sexta-feira e segunda-feira. A meteorologista-chefe do canal Boston 25 News, Shiri Spear, emitiu um alerta meteorológico de sexta a segunda. As piores condições são esperadas durante o fim de semana, quando a tempestade de deslocamento lento deverá atingir o sul da Nova Inglaterra. A previsão indica de 1 a 2 polegadas de chuva no interior de Massachusetts e de 2 a 6 polegadas no litoral, no Cape Cod e nas ilhas. Também são esperadas rajadas de ventos potencialmente prejudiciais. Mas então vamos a alguns detalhes sobre essa tempestade que chega sexta-feira. Quando é que ela chega? O horário exato da chegada da chuva ainda é uma das principais incertezas da previsão. O sudeste de Massachusetts, incluindo Cape Cod, tem maior probabilidade de começar a receber chuva na manhã de sexta-feira. Em Boston, a previsão atual aponta para o início da chuva por volta do meio-dia de sexta, embora precipitações mais constantes possam demorar até a noite de sexta ou até o começo de sábado. Depois que a chuva começar, o tempo deverá permanecer chuvoso até segunda-feira, quando as condições começarão a melhorar. Ventos fortes e risco de falta de energia. Além da chuva forte, as rajadas de vento poderão provocar condições perigosas. A preocupação aumenta porque muitas árvores ainda estão cheias de folhas, tornando-se mais vulneráveis aos ventos. As rajadas podem chegar de 30 a 40 milhas por hora no interior e de 40 a 50 milhas por hora no litoral, entre 50 a 60 milhas por hora em Nantucket e na região mais externa do Cape Cod. Eu lembro aos ouvintes que 60 milhas por hora é o mesmo que 100 quilômetros por hora. A combinação de solo encharcado e ventos fortes poderá derrubar galhos e árvores e provocar interrupções de energia elétrica. Moradores são orientados a apreender móveis e objetos que ficam do lado de fora das casas. A tempestade também vai coincidir com a lua cheia da colheita no sábado, que vai provocar marés astronomicamente altas e poderá agravar o alagamento durante os períodos de ventos mais fortes vindos do oceano. Portanto, tempestade chega para nós aqui na sexta-feira, tá certo? A gente está acompanhando para você ficar sempre bem informado.

0: Olha, minha amiga Adriana, esposa do Ricardo Machado da Magui Toyota Superstore, tá aqui com a gente, tá dizendo bom dia, Eduardo, Deus abençoe você e sua família e sua mãezinha. Estamos também aqui em oração por ela. Muito obrigado, minha amiga. Você poderia passar o telefone da loja de imóveis, por favor? Claro, passa agora, olha. Já vou mandar pra você, 774-519-8017. Entre em contato com a equipe da loja, viu, Adriana? Através do WhatsApp, já manda uma mensagem para eles. Eles vão te atender com certeza. Adriana Machado, esposa do meu amigo Ricardo Machado. Obrigado. Vamos voltar para nossa enquete? Temos antes notícias do Brasil. 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Vamos à notícia do Brasil. O ministro Nunes Marques dá 24 horas para a exclusão de vídeo que liga Flávio Bolsonaro ao caso do Banco Master. Os detalhes com Diego Helston. Bom dia, Diego.
1: Bom dia, Eduardo. Bom dia, amigos que acompanham o Insuperável. É verdade, o presidente do Tribunal Superior Eleitoral, Nunes Marques, determinou que o Instagram retire em até 24 horas um vídeo que associa Flávio Bolsonaro e Eduardo Bolsonaro a um suposto esquema de lavagem de dinheiro envolvendo o Banco Master. A publicação relacionava investimentos de Rio Previdência do banco, recursos destinados ao filme Dark Horse, sobre Jair Bolsonaro, e investigações envolvendo o ex-banqueiro Daniel Vorcaro. Nunes Marques considerou em decisão liminar que o conteúdo ultrapassou os limites da crítica política ao atribuir envolvimento dos irmãos em crimes sem apresentar elementos mínimos de comprovação. O Instagram também deverá fornecer dados que ajudem a identificar o responsável pelo perfil que publicou o material, Eduardo.
0: Interessante. Meu amigo Cláudio Gregório está dizendo, viu em uma publicação do Weather que esse ano não teve nenhum tornado. Foi até o dia 21 de setembro, não teve tornado. E a última vez que isso aconteceu foi há 60 anos atrás. Verdade. E esse ano o outono deve ser mais bonito, hein? Porque no ano passado teve seca. E aí essa seca não permitiu a mudança acentuada na cor das folhas. E como tivemos chuva esse ano, vai ter a cor bela das folhas. Sócio do cantor Rick foi convidado para o voo em helicóptero que caiu em Santa Catarina, mas decidiu viajar de carro.
1: Exatamente, Eduardo. Olívio Beltrão Júnior, sócio e amigo do cantor Rick, revelou que foi convidado para viajar no helicóptero que caiu em Santa Catarina, mas decidiu fazer o percurso de carro. Rick chegou a insistir para que ele embarcasse. Olívio explicou que preferiu dirigir porque estava com o carro carregado e precisava transportar alguns objetos. O grupo seguia para São Joaquim, onde Rick visitaria um empreendimento e participaria de um almoço em uma vinícola. O helicóptero desapareceu na segunda-feira e foi encontrado ontem na região de Urubici. Os 5 ocupantes morreram. Entre eles, Rick, o empresário Bruno Avelar, um videomaker, o piloto e o copiloto Eduardo.
0: É isso aí. E em São Paulo tem uma mudança de política para combate a furtos na capital. Agora existe um novo batalhão com 2 PMs numa moto e armados com fuzis, né, Diego?
1: Exatamente, Eduardo. A Polícia Militar de São Paulo lançou um novo modelo de policiamento com duplas de agentes em motocicletas, incluindo policiais armados com fuzis para combater principalmente roubos e furtos na capital. A Operação Bravo começou com 250 policiais e 150 motocicletas. A proposta é aumentar a velocidade de resposta em regiões com trânsito intenso e locais onde carros policiais enfrentam dificuldades de deslocamento. A primeira operação ocorreu na região central de São Paulo, incluindo a Avenida Paulista. A estratégia também pretende combater roubos de celulares e as chamadas gangues quebra-vidro. O modelo poderá ser levado para outras regiões da capital e também para o interior do estado. Eduardo e amigos, um ótimo dia.
0: Ótimo dia para você também. Esse é Diego Hellstrom, direto do Paraná.

0: Já voltamos com a nossa enquete. Ainda hoje tem Diário Estelar, o diário da minha filhinha Estela Oliveira. Episódio de hoje, Estela está matriculada na Biblioteca Pública de Framingham. Mudamos de assunto e vamos ao vivo ao estado mais seguro do Brasil, Santa Catarina. Vamos a Balneário Camboriú para falar com ele, meu amigo Emanuel Sanches da Bem-Via Imóveis. Bom dia, Emanuel.
1: Bom dia, Eduardo. Bom dia a todos.
0: Tudo bem, meu amigo? Continua chovendo aí no seu lindo estado, meu amigo.
1: Realmente estamos enfrentando um momento de bastante chuva. Hoje não, mas a previsão é continuar chovendo uns dias aí.
0: Tá certo, meu amigo. Deixa eu te perguntar que teve interesse de alguns ouvintes em saber, por exemplo, se eles compram um imóvel que já está pronto aí com vocês, na Bem-Via. Como é que funciona alugar esse imóvel? 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
1: 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E existe um terceiro tipo de locação, principalmente no litoral, que é denominado de estudantil. Por quê? Você aluga para alguém durante o ano até dezembro. Aí normalmente os estudantes voltam para sua terra, para suas cidades, e esse imóvel fica liberado para locação diária todo o verão, onde o valor fica muito mais alto. Então já é o terceiro tipo de locação que pode ser feito, entendeu? Os três a gente auxilia.
0: Com certeza. 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
1: 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A gente trabalha com todo tipo de imóvel, Eduardo.
0: Interessante. Uma média de quantas construtoras você tem em relação aí de trabalho?
1: A gente tem um filtro bem apurado, assim. Eu acredito que hoje na nossa carteira aí a gente deve estar trabalhando talvez com umas 100 construtoras, porque a gente realmente abrange uma área extensa, entendeu? A gente vem lá de Florianópolis, pega todo o litoral, vai até lá Itapuá, então... É um tamanho considerável, então tem bastante coisa boa, construtora consolidada, com tempo de trabalho. Sim. E a gente vai trabalhando com todas elas, entendeu?
0: 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O Bemvie é B de bola, E de Eduardo, N de nariz, V de vacation, Vitória. V de Vitória, E outro é de Eduardo. Bem-vindo, tá certo? Bom, deixa eu te perguntar também, porque vocês têm muitos empreendimentos ainda construindo, tem um prazo mais estendido de parcelamento. Qual é o maior prazo que você tem hoje?
1: Hoje o maior prazo para obra são 160 e para pronto 120.
0: Ok, então pronto 120 são 10 anos para pagar. E as prestações são em real?
1: Desculpa, cortou, não entendi,
0: Eduardo. As prestações são em real, não são em dólar?
1: Você, tanto faz, se você quiser pagar já direto em dólar, vai ser mandado o código direto para pagar em dólar. Se quiser pagar em real, pode pagar em real, o que for mais confortável para o cliente.
0: Interessante, hein? Vamos entrar em contato com ele. É o metro quadrado mais valorizado do Brasil. E tem também até a bandeira azul. O que que significa isso, hein, Emanuel?
1: A bandeira azul é um certificado internacional. Não são todas as praias, até é bem difícil conseguir isso aí. Isso envolve cuidado com a preservação da natureza, o saneamento básico, a infra próximo à praia. Você não pode ter prédios muito próximos ao mar, sabe? Tem todo um conjunto de informações que são verificadas semestralmente, entendeu? Para que tenha essa certificação. E é muito fácil perder ela, ou seja, as praias praias que têm essa certificação são praias que realmente têm uma água limpa, têm um ambiente seguro para a natureza, a gente está falando, né? Então, isso traz uma credibilidade, uma valorização muito alta, entendeu, Eduardo?
0: Com certeza. 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Olha a pergunta do Henrique Pará. Pergunta aí, qual é o valor dos terrenos?
1: Hoje a gente tem terrenos ali na faixa de 180 mil, eu vou falar em reais, né? Reais, 180 sim. mil reais, é. E aí, claro, se você pegar um pé na areia, por exemplo, um terreno maior, próximo ao mar, numa cidade, por exemplo, que nem Balneário Camboriú, a gente vai trabalhar aí com mais de 10 milhões. Então é uma faixa muito grande de valores entre um e outro. Mas 180 já consegue, Eduardo.
0: Interessante, hein? Interessante mesmo. Entra em contato, viu, Henrique? 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Você tem empreendimentos ali que tem a vista infinita pro mar e não tem como construir na frente, né? Aquilo é para sempre mesmo, né, Emanuel?
1: É para sempre. Hoje eu vou ter um atendimento numa dessas unidades e o cliente quer isso aí. Ele não quer que ninguém construa na frente dele. Então, é literalmente o pé na areia que a gente chama. Comprou ali e na frente só o mar.
0: Gente, no litoral de todo o Brasil, não é só Santa Catarina não. Um dia vai acabar isso, né? Um dia não tem mais para onde construir no litoral. E já tá, por exemplo, meu Rio de Janeiro, Copacabana é valorizado, tem uns cubículos lá de apartamento, mas por causa da vista pro mar, não tem para onde construir, é a cara, o olho da cara, né? Hoje você tem, né, Emanuel, você tem aí em Santa Catarina imóveis de 90 mil dólares, 200 mil dólares, 200 mil dólares em frame não compra nenhum apartamento aqui, é ou não é?
1: 200 mil dólares é esse vista definitiva aí, pé na areia. Ah,
0: então, é possível, acredite que é possível. Quer completar, Emanuel?
1: Então, esse aí é o que você está falando da vista infinita, além de você ter um lazer absurdo, né? Você tem essa vista e o que é bacana, ele está pronto. Então, por exemplo, você comprou a parcela mensal, se você quiser botar um inquilino, não vou para lá agora mesmo, né? Vou continuar minha batalha aqui. Bota alguém lá para alugar, a gente faz esse serviço e a pessoa fica pagando para você, entendeu, Eduardo? É uma grande uma negociação, assim.
0: Com certeza. Elcimar Prado tá perguntando, pergunta ele aí se as praias são frias, as águas, ou mais quentes.
1: Então, quando essa região aqui de Balneário Camboriú, Balneário Piçarras, Penha, Barra Velha, que é uma região que a gente atua muito, Itapema, Porto Belo, inclusive os teus ouvintes, a grande maioria gosta de Itapema. Eu recebo muito contato daí para Itapema. São águas que você consegue ficar ali até 8 horas, 20 horas da noite com a família, curtindo, que são águas realmente com uma temperatura muito boa, Eduardo. Essa região aqui, a temperatura é muito boa.
0: Rapaz, aqui as praias americanas é tudo gelada, exceto Flórida. Aqui em Massachusetts, você bota o pé, parece que é um picolé. É tudo gelado aqui. É, realmente, aqui é difícil de ir à praia e gostar da temperatura da água. Flórida já mudou, já muda de conversa. A Carolina do Sul também é boa. 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É possível você também ter imóveis na frente da praia, o seu apartamento é possível de maneira parcelada, tem aí parcelamento de 10 anos, de 12 anos, vale muito a pena. Meu amigo Emanuel, obrigado pela participação hoje, tá bom, amigo?
1: Eu que agradeço e reforçando aí, esse parcelamento que você falou, Eduardo, é com a construtora, então a pessoa não vai precisar ter aquela comprovação de renda igual o financiamento bancário, tá bom?
0: Legal, mais uma facilitação. E outra coisa é não precisar de intermediário, né? A família não precisa saber que você está construindo o seu patrimônio, não precisa ninguém ir lá para pagar, já sai daqui direto para conta da construtora. Ah, meu amigo, você vai voltar com a gente sexta-feira, bom dia de trabalho para você.
1: Um abraço e a previsão é sol. Pode ser que a gente consiga fazer linha direta aí.
0: Vamos fazer um ao vivo de vídeo para você mostrar um dos imóveis? Vamos fazer então?
1: Vamos, se a previsão se mantiver assim, para mim tá combinado.
0: Tá certo, meu amigo. Bom dia de trabalho. Valeu. Esse é o Emanuel Sanches, da Benvier Imóveis.
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0: A polêmica do dia de hoje é o dono de restaurante em Springfield, que foi atrás de dois jovens que não pagaram a conta, apontando armas pra ele. Será que ele fez certo ou fez errado? Farley tá aqui. Bom dia, Farley. Tudo
7: bom
0: bem,
7: dia, Eduardo? Bom dia, Eduardo. Bom dia a todos. Rapaz, enquanto a enquete aí desse dono do restaurante aí, eu acho que ele... Tudo bem que ele tentou agir por conta própria, defender o seu próprio comércio, mas ele tinha que ter deixado isso aí pra polícia, né? Afinal, isso aí é trabalho da polícia. Seguir, tudo bem, mas ter acionado a polícia pra não evitar problemas para ele, né? Igual tá acontecendo aí.
0: Verdade.
7: Valeu, abraços a todos. Ótima quarta-feira.
0: Obrigado, Farley. Continue participando. Paulo Jacaré. Bom dia, Paulo. Tudo bem?
8: Bom dia, Eduardo.
0: Bom dia.
8: Eduardo, antes de falar da enquete, rapidinho aí do de salto. Mas quantas vezes que eu já passei em salto aí, o Flapantera aí com a garrafa de cachaça no meio da rua.
0: É mesmo?
8: Vai brincadeira à parte. Ô, Eduardo, questão aí do cara aí ter puxado aí a arma aí, eu acho que é errado, ele fez o papel que não era dele, né? Eu acho que tem que ser deixado pra lá, a polícia resolver isso aí. Isso aí é errado que ele fez. Não concordo, não.
0: Valeu, meu amigo. Obrigado. Marcos, eleitor do Trump. Bom dia, Marcos. Chega mais. Que é isso? Que é isso?
9: Ô, Eduardo, peguei a entrega pelas metades aí, ó. Tava assistindo a foto do Lula, vendo o melhor presidente das galáxias falar.
0: Ai,
9: aí,
0: ai, ai.
9: Se for empresário aí, tá certo. Ele não pagou a conta, não ia lá. Ele tava com revólver, ia o revólver na boca do vagabundo aí, podia voltar lá e pagar. Tá certinho. O negócio é PT, 38, que não paga esses vagabundos.
0: Sou, valeu, obrigado, Marcos. Ô, meu amigo José Alves Prestes tá aqui. Bom dia, Prestes.
10: Ô, Eduardo, bom dia pra você, bom dia pros ouvintes aí, insuperáveis. Eduardo, é o seguinte, em relação ao o incidente que aconteceu com o proprietário do restaurante, que os adolescentes entraram, sentaram, pediram a comida pro garçom, pra garçonete, eu não sei, ou pegaram no balcão, comeram e simplesmente saíram sem pagar a conta. Isso é vandalismo, né? Isso é ficar vendo muito filme de bad boy, esses videogames de bad boy, influências dessas gangues que tem por aí afora. Eu acho o seguinte, que na minha opinião o dono do restaurante poderia saber onde é que eles moram, procurar saber a ficha dele, dos pais dele, entregar pra polícia e falar esses dois vagabundos.
0: É entraram. Isso aí, obrigado, meu amigo, não dá tempo pra mais nada. Agora é hora do Bene Vibes. Fique com Marcelo Benevides. Eu volto ao meio-dia. Bom dia.
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0: Agora sim, é chegada a hora, meu povo, vamos com tudo aqui, você sabe. É sempre mais informação, tem opinião, tem descontração também, né? Vamos nessa!

dia pra você que tá ligado, pra você que tá sintonizada na Insuperável. Sou eu, Marcelo Benevides. Ah, e esse é o nosso Better Vibes, que tá chegando sempre com essa galera maravilhosa, com muita interação, assunto importante, opinião. Vamos com todo o meu povo, até às 10 da manhã. O nosso Better Vibes tá no ar, né? Então é isso, né, minha gente? Estamos chegando para mais um dia. Hoje, quarta-feira, 23 de setembro de 2026. Temperaturas agradáveis hoje, eu tô vendo aqui, é verdade. É, não vai chover não, vai ficar esse solzinho, mas tá friozinho já, né, meu povo? Vambora então, vamos animar, vamos esquentar a sua manhã. É o nosso Bene Vibes no ar. Quem tá na Good Vibe aí, faz o Ru comigo. Faz o Ru aí você aí, vai. É, aquele nosso lema, se você quiser melhorar, vem pra cá. Se quiser piorar... Não. No thanks. Tá certo, minha gente. Vamos com tudo então. Olha, desejando a todos nós uma ótima quarta-feira, 23 de setembro. É isso mesmo, meu povo. Já tá passando rápido. Daqui a pouquinho é Thanksgiving. Daqui a pouquinho é Christmas time. Vou ficar ouvindo musiquinha de Natal. Rapaz, o tempo voa. É, e tem que voar mesmo, né? Já podia ser 2029 ano que vem, não é não? A gente já podia estar aqui em 20 de janeiro de 2029. Seria melhor ainda, mas esse dia vai chegar. Esse dia vai chegar, com certeza. Vamos com tudo então. Uma ótima quarta-feira, uma ótima companhia. Até às 10 da manhã, o nosso Bene Vibes. Hoje trazendo os seguintes destaques. Olha, a Suprema Corte pode decidir se imigrantes vão ter direito ou não à fiança. Daqui a pouquinho a gente vai comentar a bala do ICE atingiu o car seat da filha de 3 anos do imigrante morto durante uma ação no Maine. É assunto pra já no nosso Bene Vibes. Six Flags é alvo de ações após relatos de lesões cerebrais em montanha-russa. O que tá acontecendo com Six Flags? Daqui a pouquinho eu te conto. E Toys R Us? Hein? E Toys R Us? Aí se marcou época. Pois é. A mega loja de brinquedos anunciou a retomada com a abertura de 120 novas lojas independentes até o fim do ano. Será que vai ter Toys R Us, uma loja à parte aqui em Massachusetts? Ah, fica comigo até às 10 da manhã. 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

0: bora, bora, agradecendo essa audiência maravilhosa, você que sempre vem aqui, manda um alô, manda um abraço, é aquela parte do programa, é aquele momento que a gente interage ainda mais com esse público maravilhoso, agradecendo sempre a você que vem aqui, manda seu abraço, manda seu alô, agradecendo a você que está sempre nos escutando, mas independentemente de participar ou não, está sempre aqui me dando o prestígio da sua atenção. O maior ativo da era moderna é a atenção, e o fato de você dedicar um tempinho da sua vida para acompanhar a gente, eu me sinto muito lisonjeado, de coração, muitíssimo obrigado. Saiba que cada um de vocês aqui, os meus ouvintes, vocês todos estão em minhas orações diariamente, sempre que Papai do Céu, eu vou lá fazer o meu agradecimento, colocando a cabecinha lá no travesseiro. E a gente agradece por mais um dia, agradece pelo dia que está por vir e agradece também pelo fato de ter uma audiência incrível. Saiba disso, vocês estão em minhas orações, com certeza. Tá certo, meu povo? Agradecendo essa audiência maravilhosa. A Célia Cristina também está por aqui. Bom dia para Célia. Bom dia para o Paulo Jacaré. Vai, Paulão.
1: Bom dia, Benevaldo. Benevaldo, eu passei, Benevaldo. Vai dar tempestade, Benevaldo. Cadê meu verão? Cadê? Acabou, Benevaldo.
0: Acabou, irmão. Acabou. E aqui acaba mesmo, né? Aqui é tipo assim, acabou o verão, no dia seguinte não tem nada. Não é igual no Brasil, que é inverno, mas é inverno barra verão também lá. Que no inverno bate 100 Fahrenheit lá no Brasil no inverno. Aqui não, acabou o verão, acabou. É verão. Então agora vamos pro outono agora. Aí acabou o outono, acaba também o outono. É inverno mesmo. Aqui você percebe as quatro estações. Tá certo, meu povo. Abraço aqui para a Cirlei, que já chegou. O Zezé tá com a gente. Abraço pro Gildo, pro Henrique Pará. Abraço pro meu parceiro Foquinha, também tá por aqui. Abraço pra Marisa, a Rosângela, que já chegou. Que Deus abençoe o dia de todos, amém. O Eloy também já chegou. Bom dia pro Almir. O Policinha também. O Mendes tá na área. A nossa querida Sandra de Aracruz. O Cláudio Gregório, imigrante, faz esse país andar com ou sem documentos. Bom dia. É verdade. I agree, 100%. O Márcio tá por aqui. O que que tá dizendo aqui? Bom dia, Bené. Dois avisos. Entendedores entenderão. O que que é isso aqui? Mandou dois prints aqui pra mim, só que eu tô meio cego. Ah, eu consigo ler isso aqui? Ah, contagem regressiva. Faltando 776 dias para as eleições de novembro de 2028. Mas faltam 41 dias para as eleições de novembro, agora, de 2026. É essas eleições de 2026 que vão definir o futuro político de Donald Trump, com as eleições de midterms. Tá chegando a hora. William Maciel tá por aqui, bom dia. Bom dia aqui pro Renan, meu parceiro, lá da Marbury Granite. Abraço para você, meu querido. Sempre também na escuta. A nossa querida Val Moraes. Bom dia, amigo. Que Deus nos livre do dia mau. É verdade, né, Val? Sempre pedindo proteção ao Papai do Céu, que ele nos conceda sempre o melhor da vida. Sempre entregando sempre entregando os nossos planos nas mãos de Deus, com certeza. O Sebastião tá por aqui. Bom dia. Nada melhor que a pausa no futebol pro Cruzeirense ter paz. Samsung tá mostrando tempestade pro fim de semana. Tá aqui o Sebastião, fez um desafio. Eu senti um tom de desafio ao Samsung aqui. Vamos dar uma olhada aqui no Samsung, porque se ele desafiou o Samsung, eu quero ver o what's going on, né? Então vamos lá. Ele desafiou. O Samsung tá mostrando tempestade no fim de semana aqui. Deixa eu dar uma olhada aqui. Vamos lá. Sexta-feira. Friday night, tá dizendo aqui, ó, chuvas fortes na noite e que pode ter aí, pode ter uma chuva forte aí ao longo de toda a noite de sexta-feira. Não tá dando chuva para o dia, durante o dia de sexta-feira. Aí vamos ver agora o sabadão aqui. Sabadão aqui, muita chuva também, rainfall around half an inch, tá dizendo aqui pro sábado. Então, pelo que eu tô vendo aqui, vai chover geral, irmão. Vai cair muita chuva aí. Começando sexta-noite, sábado e domingo, pelo menos é o que tá dizendo o Samsung. Vamos ver se vai conferir. Se ele errar, ele tá ligado. Ainda mais que é fim de semana. Ih, se errar fim de semana, irmão, vai ficar de castigo. Como a gente fala lá no Rio, é castigo. Vai ficar agonizando, não vai ser carregado, não. Vai ficar a noite toda lá no sereno. Aí vai acordar com 5%. Pelo amor de Deus! Eu quero bateria, pelo amor de Deus. aqui é assim, aqui se errar não tem perdão não. Então, mas por enquanto tá dando muita chuva aí pro fim de semana. Vamos ver se ele acerta. A galera tá chegando aqui pra acompanhar. A Shirley tá com a gente. Bom dia, Fall River tá tenso hoje, tá dizendo aqui a Shirley. Aí ela colocou aquela fotinha indesejada, aquela metáfora que todos nós conhecemos, aquela metáfora do gelo. Parece que em Fall River o bicho tá pegando lá. Cuidado aí, minha querida. Abraço pra você. O, quem mais tá por aqui? Deixa eu ver. O Joey também chegou. Tá dizendo aqui, mas o que, que ele mandou aqui, o Joey? Formado na Toca da Raposa 1, cria da Toca, logo encantou a todos. Ah, eu vi esse negócio aqui. O Cruzeiro, na sua conta oficial, tomou uma invertida do São Cristóvão, que, ao desejar feliz aniversário pro Ronaldo Fenômeno, colocando como cria da Toca. Alô, Cruzeiro, não foi cria da Toca, vamos ser honestos. Todo mundo sabe que o Ronaldo foi cria do São Cristóvão. Aliás, foi o Jairzinho que intermediou a negociação. Jairzinho Furacão, da Copa de 70, intermediou essa negociação. E aí ele sai do São Cristóvão, novinho, é verdade, com 16, 17 anos. Mas ele logo já vai pro profissional. Acho que ele nem chega a jogar nos Júniors. Acho que o Ronaldo nem chega a fazer categoria de base direito no Cruzeiro. Já vai direto pro profissional. E aí o resto é história. É só dizer que a história... Não pode nem dizer que a história começou no Cruzeiro, mas poderia dizer que foi ali que ele deu arrancadas para fazer história no mundo. O Fenômeno teve a sua passagem marcante no Cruzeiro. Tinha tantas formas de se referir ao Ronaldo Fenômeno. Não vale roubar, né? Não vale. É porque no Brasil a gente tem mania de reescrever o passado. É impressionante. Todo mundo sabe. Aliás, o nome do estádio lá na Rua Figueira de Melo, em São Cristóvão, é justamente Ronaldo Nazário de Lima. É o nome de Ronaldo Fenômeno, o nome do estádio do São Cristóvão, desse tradicionalíssimo time da Zona Norte do Rio de Janeiro. Conheço bastante ali São Cristóvão. Minha família estudou no Pedro II, Escola Federal. Meu pai trabalhou por muitos e muitos anos ali no bairro de São Cristóvão. E sem contar que São Cristóvão ali é um Maracanã. O terreno do Maracanã, antigamente, poderia ser considerado São Cristóvão. Tanto que a estação São Cristóvão, para quem vai de trem para o Maracanã, tem que descer lá para ir para o Maraca. Aqui o Maraca ficou tão grande que eles fizeram uma subdivisão. Tiraram do bairro de São Cristóvão, aí o Maracanã passou a ser até um bairro, embora também esteja ali dentro da Tijuca. Tem ali um bolo doido ali, né? Um combinado de bairros ali. Mas hoje em dia, acho que a turma, quem mora nos arredores do Maracanã, se refere como bairro Maracanã. Ali, né? Beiradinha ali do Rio Maracanã, inclusive, que sempre alaga toda vez que chove no Rio de Janeiro. Gleiston tá por aqui. Bom dia, Marcelo. Gostei do Cartigo. Só carioca da economia disse que não tá preocupado com as eleições de novembro. Será, Gleiston? Rapaz, tem uma galera lá na Casa Branca que não tá passando uma agulha, irmão. Ah, eles não vão dizer nunca, porque essa galera republicana é uma galera muito macha. É uma galera muito machão. É uma galera que gosta muito de costela. É aquela galera, né? Mas não passa uma agulha. Não passa, não, estão tentando roubar de tudo que é jeito aí para ver se consegue reverter um quadro que é, olha, catastrófico para o Partido Republicano nesse momento. Todas as pesquisas indicam que eles vão perder o controle do Congresso. Mas, até novembro, né, o jogo é jogado, lambaria é pescada e na Casa Branca tudo é roubado. Zé Pereira tá por aqui, a galera tá chegando. Bom dia, Bené. Mas quem revelou o fenômeno foi o Cruzeiro. Não, Zé. Aí tipo assim, né? Aí tem a questão, quem revela quem? Ele teve mais destaque no Cruzeiro? Ele apareceu para o mundo no Cruzeiro? Fato, o Ronaldo, ele cresce profissionalmente no Cruzeiro, fez aquele campeonato brasileiro histórico, golaço atrás de golaço, teve aquele gol que entrou pra história lá no Rodolfo Rodrigues, que ele tava lá distraído, ele foi lá, tirou a bola dele, deixou a bola no chão, mas não tava com a bola agarrada, o Ronaldo foi lá e pimba, tudo isso aí é fato, mas quem revelou, revela-se, é quem informa o jogador, e aí no caso, foi o São Cristóvão, não pode tirar esse crédito do São Cricri. Não vai brigar com o São Cricri, né, Cruzeiro? Tá certo, minha gente? Seguindo aqui com o nosso Vene Vibes. Deixa eu trazer pra vocês, olha, daqui a pouquinho vamos falar muito sobre essa questão da imigração. Aliás, todo dia a gente fala muito sobre imigração aqui nesse programa, mas hoje eu quero chamar a sua atenção porque algo também que já era previsto, uma briga que tá aí em relação se o imigrante preso deve ter uma audiência de fiança ou não, esse caso vai chegar na Suprema Corte. Daqui a pouquinho eu trago detalhes para vocês aqui no nosso Bene Vibes, tá certo? Agora eu quero falar sobre um assunto importante, porque olha só, gente, mais de 100 pessoas alegam ter sofrido lesões cerebrais após andar na X2. A X2 é uma montanha-russa do Six Flags, o Six Flags lá da Califórnia. E 3 ações foram apresentadas contra a empresa nesta semana. Inclusive, tem um escritório que afirma representar autores de processos e mais de 100 outros clientes que relatam lesões cerebrais traumáticas de diferentes níveis de gravidade após andar nessa montanha-russa. Novas ações devem ser protocoladas nas próximas semanas, de acordo com esse escritório de advocacia. E os relatos ganharam força após dois casos graves registrados com 6 dias de diferença em julho. Olha só, a Pamela Gillen, de 40 anos, uma outra mulher de 25, perderam a consciência após andar nessa montanha-russa e precisaram passar por cirurgias cerebrais de emergência, de acordo com uma investigação feita pela CNN. Médicos atribuíram as lesões das duas mulheres a um evento traumático de rápida aceleração e desaceleração durante o passeio. A conclusão consta de uma comunicação médica analisada pela emissora. Olha, teve uma mulher que precisou reaprender a falar e reaprender a andar, gente. Olha a gravidade disso. Essas montanhas russas aí, cada vez mais sob aí o eufemismo de radical, eu, sinceramente, eu revi o meu conceito de diversão. E a gente vai ficando mais velho, a gente vai reconsiderando aquilo que é divertido ou não, de fato. Porque, primeiro, para você andar numa montanha russa como um parque do Six Flags, a gente está se referindo aqui ao Six Flags, essas ações foram movidas na Califórnia, mas o Six Flags é uma franquia, acho que difere talvez uma montanha russa de um parque para o outro, mas em geral a ocupação é a mesma durante o período em que o parque está aberto. Para você andar numa montanha russa disputada, você fica ali 2 horas, às vezes 3 horas para andar no negócio, aí você sobe naquele treco. Aí você fica quase que no ângulo de 90 graus, e aí desce, não dura um minuto, aí acabou. Eu não sei, é divertido isso? Não, pra mim não é mais não. Eu não consigo mais me divertir. Agora, segundo relatos aí, tá acontecendo que pessoas estão tendo lesões cerebrais. Aí como é que faz esse tipo de controle? Qual é o órgão que pode controlar? Porque esses parques são muito regulados e são muito fiscalizados quanto à questão da segurança. Se tiver tudo nos conformes, funcionando como tem que funcionar, aí tem que dar uma olhada na velocidade do brinquedo, o que pode estar influenciando nessas lesões, porque não é algo comum, né? Não é alguém que está passando mal, alguém que de repente estava com algum mal-estar ou já tem alguma comorbidade. Aparentemente falando de pessoas normais que estão tendo lesões cerebrais após andar em montanha-russa, gente. Isso é muito grave, muito sério. Tem que dar uma olhada aí pra ver o que tá rolando lá no Six Flags. Você curte lá o Superman? Você fica lá 3 horas também no Superman? Rapaz, eu não aguento mais não. Eu já foi tempo. Foi tempo que eu ia, tá aí. Aí eu fazia re-ride. Tinha época que eu ia lá no Six Flags, tava vazio. A gente descia, já saía da fila ali da saída e já voltava pra entrar, porque já fazia de novo na sequência. Impressionante, eu já chega, né? Eu falei, não, isso aqui não é divertido não, meu povo, isso aqui não dá pra mim não, né? Tô velho mesmo, né? A Marilene tá por aqui, bom dia, fui no Six Flags, andei na montanha-russa, quando eu tava lá em cima, fiquei louca, nunca mais eu ando, credo, e o elevador, não curto mais, o elevador também é complicadinho também, né? Que você sobe aquele treco, daqui a pouco desce abruptamente. Tem gente que foi com problema na coluna, tem que sair dali para um quiroprata, depois daquele elevador. A Andréa de Franklin tá por aqui, primeira vez que eu andei no Superman, fiquei com o pescoço doendo uma semana. Foi uma chicotada bruta, imagino, deve ser terrível mesmo. O Éder Paixão tá por aqui, bom dia Bené, nós colocamos o Trump e nós vamos tirar, relaxa, essa tempestade vai passar já já, tá certo Éder. Não sei se você vai conseguir tirar não, irmão. Chaves tá por aqui, Bené, Six Flags é só por os brutos, aqueles brinquedos, tô fora, a alma sai do corpo. Que é? Menor da montanha russa, nunca saiu, a memória da montanha russa nunca saiu da minha mente, tá dizendo aqui o Chaves. Olha, esses brinquedos não me pegam não, às vezes que eu fui na Disney com meu filho, só foi jogar dinheiro fora, só não foi jogar dinheiro fora porque meu filho divertiu a beça, a molecada ama, né? Meu filho, então, pelo amor de Deus, ele vai lá, já fico, eu vou trabalhar no Six Flags, quando ele vai pra fila e fala, bom que agora eu faço aqui os meus posts, dou uma olhada aqui nas notícias, preparo o roteiro, eu quando vou pro Six Flags é bom que eu trabalho, que eu fico lá 2 horas lá de bobeira. O Paloma

0: Tem um radialista aí da rádio que derrapou legal ontem, chamando o Doctor de bonitão. Ó. É, esse locutor aí sei não, hein? Tá chamando o Doctor bonitão, não sei de quem ele tá se referindo, mas se for o nosso Dr. Luciano Parque, o nosso doutor, realmente, bonitão, camarada sempre de garbo e elegância, sempre elevando o nível aqui do figurino, é verdade, pode ter sido, eu não me lembro, mas pode ter sido, isso não chamei, chamo hoje, bonitão. O nosso advogado de imigração, o nosso Dr. Loughlin também, lindão também, e tantos outros aqui, problema zero. Eu acho um bonito, qual o problema achar, né? Não. Manda um beijo pros meus amigos, não é verdade? Você não manda não, Costela? Um beijo pros amigos não? Essa galera aí que fica escondendo muita afetividade aí, você sabe onde para, né? Vai lá, manda mensagem pro teu amigo agora, manda um beijo pra ele. Chama ele pra ir pra um cineminha, ver o que ele vai dizer. É, tem isso, né? A macharada não gosta de chamar os amigos pro cinema não, né? Pega mal, né? Fala assim, aí, mas como é que você tá? Eu tô bem, aí, pegar um cinema hoje? Já falei, o que, que é isso, rapaz? Pegar cinema, rapaz? Aqui é Rio de Janeiro, rapaz. Ai, ai, ai, mas eu me divirto com essa macharada, né? Machadão, tem que mostrar que é machão. Meu Deus do céu. Vem de sair do armário, né, rapaz? Vai ser muito mais feliz, mas muito mais feliz. Marcelo, de viagem no mês passado, meu filho me desafiou. Mas foi a última vez, não rola mais não. Tá aqui o Gleison, a Elaine Soares também tá por aqui, ela mandou foto inclusive, olha ela. No último agosto, Marcela, a alma saindo do corpo, mas eu gosto, eu e as minhas meninas. Você tá com a cara, imagina o sufoco, né? Essa aqui é o Batman, tá com cara de ser o Batman essa aqui, essa montanha russa. É, tá com cara de ser o Batman aqui, tá certo. Ai, ai, ai, bom demais. Tem mais mensagem aqui, meu povo? Tô querendo aqui girar a pauta, mas deixa eu colocar aqui, deixa eu ver se eu consigo colocar aqui a nossa querida Nilza, sempre acompanhando aqui a nossa programação também. Deu certo aqui com a Nilza? Vai, Nilza!
1: Bom dia, Marcelo. Essa palavra que você usou aí, revendo, é a palavra mais, assim, pra dizer que você tá amarelando, afrouxando.
0: É mais ou menos. Amarelando,
1: quer ficar no bunda mole.
0: Não,
1: e não. A gente vai ficando frouxo.
0: Aí não!
1: Não, essas coisas de doido não dá pra mim, não. O negócio é o baquinha, aguinha, coisinha mais lentinha. É. Esse negócio de virar de ponta cabeça, não. Filho, nunca fui aberto a essas coisas, não. Isso é muito engraçado. Tô revendo. Bom dia, mano.
0: Tá certo. Ah, mas eu vejo até de bunda mole também. O que, que é isso? Não posso mais rever conceito ao vivo, não. Se eu for rever o conceito, aí daqui a pouco vem o Costela aqui. Ah, o louco, então fica revendo o conceito aí, lá, lá, lá. Vou te contar uma coisa, né?
2: É a campeã de 98, a vice-campeã mundial de 2006, com uma nova geração. Esses negros maravilhosos que saem tabelando, tocando.
0: Ai, eu amo, gente. Eu amo esse meme. É fantástico. Toda vez que ele vem aqui, eu me lembro desse. Sei por quê. Do nada me aparece esse meme aqui. Intervalinho, eu volto na sequência. Não sai daí, não.
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0: Muito bem, meu povo, vamos falar de imigração agora na nossa parte mais quente aqui do nosso Benevibes. Olha, uma nova batalha envolvendo a política migratória

0: do governo Trump está chegando à Suprema Corte. A questão é direta e pode afetar milhares de imigrantes. Olha, uma pessoa que já está dentro dos Estados Unidos e é presa pela imigração pode ser mantida, detida, sem sequer passar por uma audiência para poder solicitar uma fiança? Pois é, o governo Trump passou a defender que determinados imigrantes encontrados e detidos dentro do território americano podem ser enquadrados numa regra que prevê detenção obrigatória sem a possibilidade de uma audiência de fiança. Antes dessa política, pessoas que já estavam aqui nos Estados Unidos normalmente eram enquadradas em outra seção da lei de imigração que permite ao governo conceder liberdade ou estabelecer uma fiança enquanto o processo de deportação tramita. A mudança provocou milhares de processos judiciais e uma divisão entre tribunais federais sobre qual interpretação da lei está certa. E é justamente essa divergência que o governo quer contestar na Suprema Corte. Então, se a Suprema Corte aceitar ouvir o caso, a decisão poderá estabelecer uma regra nacional sobre quando o governo pode deter imigrantes sem oferecer a estes imigrantes o direito a uma audiência de fiança. É algo realmente para a gente acompanhar, porque isso é muito sério e envolve a vida de milhares de pessoas que nesse momento estão detidas, muitas delas sem nenhum antecedente criminal e que poderiam sim responder a um processo em liberdade mediante o pagamento de fiança. Então é algo que a gente tem que prestar muita atenção, porque envolve vidas de novo, pessoas que poderiam estar respondendo a um processo de liberdade, de repente elas ficam ainda mais tempo detidas, porque o governo Donald Trump, dependendo do circuito de onde esse imigrante estiver preso, ele pode não ter esse direito, né? Então, assim, é algo realmente muito complicado e eu tô curioso para saber. Eu creio até que a Suprema Corte vai aceitar ouvir. Eu não sei qual vai ser a decisão lá na frente, porque a fiança é um direito estabelecido para criminosos de alta periculosidade, inclusive. É claro que, dependendo da periculosidade do crime cometido, um juiz vai estipular uma fiança num valor impagável. Você tem fianças aí que são estipuladas na casa de milhões de dólares. Então eles jogam o valor no alto realmente para a pessoa, na prática, não ter condição de responder a um processo de liberdade. Mas negar esse direito, eu estou realmente muito curioso para saber qual seria o entendimento da Suprema Corte em relação a isso, tá certo? Vocês sempre vão ficar muito bem informados aqui no nosso Bene Vibes, por isso que é importante vocês continuarem acompanhando, porque sempre vai tendo atualização sobre imigração e aqui também sempre vai tendo oportunidade para você pagar menos na sua conta de energia, principalmente o inverno tá chegando, já tá friozinho, né, meu povo? Dependendo do dia aí, já vai ter que ligar a rede já daqui a pouco, hein? Estamos em setembro ainda. Já vai ter que ligar a rede na sua casa e de repente a sua casa é aquele sistema óleo, vai pagar caríssimo. E nós temos uma solução para você. Nós temos uma solução para você fazer uma conversão, sair desse sistema arcaico do óleo e passar para um heat pump e economizar bastante na sua conta de energia. Não é isso, Ramon? Bom dia!
1: Bom dia, Marcelo. Bom dia aos ouvintes da Insuperável. Como é que tá, meu amigo? Tudo bem?
0: Tamo indo aqui na luta, na labuta, para poder ajudar essa audiência maravilhosa a economizar muito dinheiro através da Solzete, né, Ramon?
1: Pois é, meu amigo. Tô te ouvindo falar aí sobre a mudança no clima. Já tive que tirar a blusa do guarda-roupa, meu
0: amigo, rapaz. Já tá dando pra, dependendo da casa, já tá tendo que ligar o rirezinho na madruga, não
1: tá
0: não?
1: Pois é, tá, já tá tendo, já tem cliente nosso usando os rires systems já novos, né?
0: Aí.
1: Tô saindo agora de um cliente que a gente atendeu no final do ano passado aqui em Gardner. Terminamos o atendimento com ele no ano passado, agora passei aqui pra fazer uma visita pra ver como que tá o funcionamento do sistema. Estou indo para Orange, conferir um trabalho que a gente executou na última semana, se está funcionando tudo certo, tudo ok. Então, assim, meu amigo, é hora de aproveitar, é hora de, né, o inverno está chegando, então se o cliente tem um aquecimento a óleo, tem aquele baseboard elétrico velho, antigo, arcaico, que quando chega na hora de aquecer a casa, a conta fica cara, entre em contato com a gente. É importante, Marcelo, falar, nós somos prestadores de serviços do MassSave. O programa, ele tem regras que precisam ser atendidas. O programa possui inúmeras regras que a gente precisa cumprir para qualificar o cliente. E a gente tem por obrigação deixar o nosso cliente ciente de tudo que ele tem acesso através do MassSave. É, e quando você fala sobre, quando eu te digo a respeito de regras, Marcelo, olha como que a seriedade do Messave, a seriedade do programa. Saiu uma reportagem ontem falando sobre uma empresa prestadora de serviços de instalação de heating e ar-condicionado que não cumpriu as regras do programa, atendeu inúmeros clientes sem cumprir as regras do programa, como deve ser feito isso, e essa empresa está sendo processada pelo Estado, pelo Messave, por não ter cumprido essas regras com relação à execução dos projetos. No caso dessa situação, foram aplicados, né, clientes atendidos através do programa. Esses clientes tiveram acesso a sistemas de heat pump, e porém os sistemas ou não foram instalados ou foram instalados de forma incorreta, ou seja, a empresa, né, aplicou para ter acesso ali àquele rebate do cliente, mas não instalou para ele uma máquina eficiente como deveria ter sido. Então, assim, é de uma seriedade muito grande. Realmente, chama a atenção quando a gente fala, mas não tem custo para o cliente. Né? Eu gosto sempre de usar uma expressão que é, não existe almoço grátis, né? A gente tem que cumprir muitas regras. Então, assim, nós aqui da Solzete, a gente trabalha todos os dias dentro das regras do programa, cumprindo os requisitos do programa e deixando o nosso cliente ciente daquilo que ele tem acesso. Então, basicamente, Marcelo, tudo começa com a avaliação energética. Eu gosto sempre de falar assim, tudo começa na avaliação energética. 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
0: Ramon,
1: que você, ouvinte aqui da Insuperável, tem acesso.
0: Explica pra gente, objetivamente, né, poder resumir, quem é que de fato pode aplicar e pode então fazer essa conversão e ter esse benefício do Messave, saindo de um sistema de óleo e passando para um heat pump?
1: Claro, vamos lá. Basicamente, sendo direto, clientes que não possuem nenhum desconto atualmente nas suas contas de gás ou energia podem receber a nossa visita. Esse é o primeiro ponto. A visita, ela acontece quando aquele cliente ainda não usufrui de um benefício do governo atualmente. É o que a gente chama de low income discount ou discount rate. Vem ali na conta de gás e energia. Segundo ponto, ele vai ter acesso às melhorias de insulation, em sua grande maioria, em 100% pagas pelo programa, que a primeira intenção é vedar a casa. Terceiro ponto, a troca do sistema. Se ele é o que a gente chama de non-gas customer, ou seja, ele não aquece a casa com gás da rua, ele tem acesso à aplicação para a troca do sistema 100% pago pelo programa. Se ele é um gas customer, ele vai ter acesso às melhorias de insulation em sua grande maioria com 100% pago pelo MSI, mas nesse caso, se ele decide trocar o sistema, ele tem direito a um financiamento de até 7 anos sem juros e um rebate de até $8,500, dependendo da máquina instalada na casa.
0: Muito bem, então praticamente aí quem tem uma renda razoável e esteja dentro daquilo que é a média do estado, nós estamos falando aí de gente que ganha até $100,000 por ano, renda declarada, inclusive, um pouco mais de $100,000, dá para aprovar aí com uma boa tranquilidade, não é isso, Ramon?
1: E tem locais, Marcelo, é importante, ontem a gente encontrou uma situação assim, propriedade localizada em Framingham, multifamily, alugada, 100% alugada, o dono não mora nessa casa. Primeiro, o cliente pôde receber a nossa visita nas duas unidades. Segundo, ele tem 100% do insulation coberto pelo programa. Terceiro, o heating dele é elétrico, baseboard elétrico. Ele vai ter acesso a 100% da troca do sistema pago pelo Messave sem a necessidade da renda do inquilino ou do proprietário ser checada devido ao fato de ser uma propriedade de aluguel localizada em Framingham.
0: Então é isso, minha gente. 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Não tem checagem de renda dependendo da cidade onde você mora. E também não tem checagem de renda para o proprietário se você morar de aluguel. Então a oportunidade, gente, é para todos. Inclusive para você que hoje mora de aluguel e está pagando aí uma casa com sistema a óleo. Olha o preço do diesel.
1: Olha o preço do óleo, rapaz,
0: seis e pancada aqui na Inframe, tá batendo 6,30.
1: Tá lá nas alturas.
0: Nas alturas, não tô falando de mais de 1.500, 1.700 dólares pra você encher um tanque.
1: É, Marcelo.
0: Incrível.
1: Oi. Isso, então assim, meu amigo, e outra, tá com dúvida? 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Toda obra que a gente faz, a gente ali colhe um depoimento do cliente para que o... Porque ouvir de mim, que trabalha na empresa, né, que é o que leva essa mensagem à empresa, o cliente às vezes pensa assim, ah, tá bom demais para ser verdade. Então ouve de um cliente que teve a experiência conosco e que sabe exatamente como que ele passou por isso.
0: Tá certo. Né? É isso.
1: Tá na dúvida, entra em contato com a gente.
0: Obrigado, Ramon. Até a próxima.
1: Valeu, meu amigo. Um abraço. Um ótimo dia pra você.
0: Pra todos nós. Grande abraço. Um abraço pra toda a equipe lá da Souzete também, minha gente. Ficou fácil, hein? Até você que mora de aluguel, tá fácil demais, meu povo. 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Seguindo então na batida com o nosso Benevibes. Muito bem, trazendo para vocês mais notícia importante aqui neste programa. Gente, olha, todo mundo lembra do caso lá do imigrante que foi morto no Maine durante uma ação do ICE. É algo realmente que foi mais um caso de tantos que a gente já falou aqui. Só que teve um novo detalhe que veio à tona do que aconteceu naquele episódio. O Sebastian Duran Guerreiro, ele que é um colombiano, na verdade era um colombiano de 26 anos, acabou morrendo a tiros por um agente do ICE em julho agora, durante uma operação lá em Biddeford. Agora o advogado da família revelou que uma das balas disparadas durante aquela ação atingiu e perfurou a cadeirinha, o cacete, aquela cadeirinha de carro da filha do imigrante, olha, de apenas 3 anos de idade. Por sorte, a criança não estava dentro do veículo naquele momento e, segundo a família, a cadeirinha foi atingida pelo disparo e, por isso, não pôde ser devolvida a eles junto com os demais pertences recolhidos na cena, do que eu vou chamar na cena do crime. Aquilo ali foi criminoso que esse agente fez. Guerreiro, que tinha autorização de trabalho aqui nesse país, não era alvo da operação e, segundo a autoridade do Maine, informações repassadas ao senador Angus King, isso revela ainda o quão catastrófica foi aquela ação. Os agentes procuravam uma outra pessoa que tinha uma ordem final de deportação e agora o caso segue sendo investigado pelo FBI e também pelas autoridades do Maine. O agente que efetuou os disparos foi colocado em licença administrativa e os outros agentes envolvidos não estavam utilizando câmeras corporais durante aquela operação. Então agora, além da morte de um pai de família, surge uma imagem difícil de ignorar, que é aquela cadeirinha infantil marcada por uma bala. Imagina se tivesse uma criança dentro daquele... Se essa menina, essa criança, esse bebê, 3 anos de idade, estivesse no carro naquele momento com esses malucos aí armados. Entende a complexidade do que é o armamento, meu povo? A gente sempre fala aqui, de vez em quando, esse debate, que é algo... É uma cláusula pétrea da Constituição americana, o direito à defesa, o direito ao armamento. Mas tem que ter controle, não dá para você colocar qualquer pessoa na rua armada indo atrás de imigrante a esmo. Neste caso, nem alvo ele era, não tinha nada contra ele, nenhum mandado, busca, nada. Simplesmente o agente deve ter desconfiado, eu mandei ele parar, não parou o carro, não vou matar, então vamos atirar para ver no que dá então. Olha que maluquice, gente, onde esse país chegou e aonde ele vai parar? né? Então, enfim, mais um detalhe vindo à tona. Não dá nem para comemorar, né? Mas porque teve uma morte ali, mas diante daquela barbárie, menos mal que poderia ter sido mais uma vida ceifada também, né, diante dessas operações amalucadas aí promovidas pelo atual governo. Muito bem, vocês sempre vão ficar muito bem informados aqui no nosso Bene Vibes.

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3: Muito bem, muito bem. Agora é hora da gente abrir espaço para o nosso Brian Salerno, este super profissional. Olha, certamente um dos mais competentes que eu tenho o prazer de ter uma parceria longeva, que de inclusive ter me ajudado a investir em uma outra propriedade muito melhor, muito mais confortável. E não fosse pelo trabalho do Brian, certamente eu não estaria nessa casa que eu estou hoje. Então eu falo realmente com muita tranquilidade quando a gente tem uma parceria incrível. E hoje ele vai trazer para a gente as atualizações de como anda o mercado imobiliário americano. Muita gente aí pensando em fazer negócio, compra uma casa para morar, compra uma casa para investir, mas o mais importante é sair desse aluguel rapidamente. Bom, deixa eu dar as boas-vindas para o nosso Brian Salerno. Bom dia, Brian!
4: Bom dia, Marcelo, bom dia a todos os ouvintes, um prazer estar falando com você nessa manhã.
3: É isso, né, Brian? Prazer é sempre nosso. Sair do aluguel deve ser, acho que, prioridade número um, acho que de todo mundo que mora nesse país, mas do imigrante mais ainda, porque ele está aqui sempre pensando em ter alguma segurança financeira, né?
4: Exatamente. Quando você sai do aluguel, existem algumas oportunidades aí de ganho, né? Com a sua casa própria, você tem o ganho da valorização do imóvel, você tem o fato de que a sua prestação pode ser fixa por 30 anos, onde o aluguel continua subindo, tudo que você paga de juros para o banco, você pode deduzir no seu imposto de renda, então aí acaba também economizando enquanto você vai pagar para o governo no fim do ano. Então, sim, tem várias formas aí que ajudam a pessoa, e sem contar o orgulho de você ter a sua casa própria. Isso. Um dia essa casa há de estar quitada, né? E você, se tiver no aluguel, ele é para sempre.
3: Pois é. E hoje eu tenho visto até assim, investimentos mais, vamos dizer assim, mais modestos, apartamentos aí até em bons patamares para comprar, e a gente faz a continha básica ali. Tem apartamento que você compra aqui em Framingham, até em Holliston também, ou na região aqui do Metro West, que no final das contas ali, juntando tudo, condofi, mortgage, imposto, PMI, dá praticamente o valor do aluguel hoje em dia, não é, Brian?
4: Verdade, tem algumas opções que dão sim. Você ganha na compra, né? Você tem que comprar bem, mas sim, tenho visto vários que têm chegado essa continha aí do aluguel ser suficiente para pagá-lo. Claro que se a pessoa tem um aluguel aí de $2,000 que ele paga há 20 anos, não vai ser esse aluguel, né? Mas se você tem um aluguel aí de $2,600 a $2,800, sim, eu tenho visto apartamentos que chegam a esses patamares também.
3: E aí, o que é a média hoje praticada aqui em Framingham? É difícil você achar um apartamento de 2 quartos por menos de $2,500 aqui. Eu pelo menos conheço, a não ser que foi o caso que você citou. O cara que já está lá há muitos anos, uma casa que não tem muita estrutura, aí o sistema é a óleo, né? Aí,
4: Exato, existem algumas desvantagens, né? Do motivo que o aluguel está baixo.
3: Pois verdade. Desconfie, gente. Hoje, se você for morar numa casa $2,000 lá, mas por que está $2,000? Pra gente já é caro, né? Mas $2,000 hoje, Exato. Aqui em Framingham, é nada. $2,000. Você tá oferecendo $2,000, tem despesas ali que ficam embutidas, a pessoa depois nem se dá conta, né, Brian?
4: Sim, verdade.
3: É isso, é bom você sempre dar uma olhadinha. Muita gente pergunta, Brian, se ainda vale a pena, eu acredito que você receba essa pergunta também, comprar uma casa de 2 famílias, aquelas casas multifamiliares, 3 até 4 famílias, se compensa ainda nos dias de hoje?
4: Certo. A questão compensar vai ser muito assim, de pessoa para pessoa, né? Ela que vai ter que rodar os cálculos dele para ver se compensa para a realidade dele. Mas sim, existem opções de multifamily que a pessoa possa comprar de duas a quatro famílias. Você vai ter o aluguel ali que vai te ajudar. Agora, a grande pergunta sobre essa questão do compensar ou não é que geralmente uma casa two family, ela vai ser um pouco mais cara do que uma single family, né? Então, apesar de você ter ali o aluguel que ajuda, mas ao mesmo tempo você vai pagar mais caro na casa, então a prestação vai ser mais alta. Eu vejo mais essa questão compensar a partir de três famílias, se for olhar só assim, compensar financeiramente. Duas famílias pode ser um plano, só que é uma faca de dois gumes também, né? Porque três famílias financeiramente pode compensar um pouco mais essa questão de ter dois aluguéis, só que geralmente as três famílias são um pouco mais velhinhas. Duas famílias, às vezes você consegue pegar numa condição um pouquinho melhor. Então, é relativo. A pessoa, uma vez que ele é pré-aprovado, se ele me fala que ele tem interesse em multifamily, eu já pré-aprovo para single, mas eu também faço os cálculos para ele para multi, que aí ele pode ver o que tem no mercado à disposição, rodar os números dele para ver se vale a pena para ele em particular.
3: É, a vantagem é que sempre vai ter alguém pagando ali parte do mortgage, isso ajuda bastante. De novo, aquela conta básica de matemática, financiamento versus aluguel. Se ele mora numa casa de duas, três famílias, tendo a gente pagar, ainda que não seja o suficiente para cobrir aquele mortgage, ele vai estar num patamar abaixo, né, de um aluguel que seria nas mesmas características ali daquela casa.
4: Sim. Com certeza.
3: Né? Então, assim, a questão daquilo que eu falo sempre é olhar para o que cabe dentro do seu orçamento e não tanto para taxas de juros e tudo mais. O mundo está louco, a gente nunca sabe o que vai acontecer no dia seguinte. Então, olha para o hoje. Olha, eu tenho condições de pagar essa casa. Aí depois, né? Depois eu posso refinanciar, eu não vou ter preocupação de landlord me chamando aqui para renegociar aluguel, ou mesmo pedindo a casa, né? Aí chega uma hora e o cara fala, não, tô bem, tá pagando 2 mil durante 20 anos, irmão, chegou a hora de vender. Aí você já tá habituado naquele lugar, você não quer mais sair dali, criou raízes. É sempre uma tormenta aluguel, gente, você nunca pode relaxar. 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Tá certo, meu querido Brian, agradecendo a sua participação. Se você tiver mais alguma consideração, algum recadinho, fica à vontade, meu amigo.
4: Excelente. Sempre lembrando, se você ganha cash, se você tem a sua própria empresa, até na 99, importantíssimo você bater um papo comigo antes de finalizar imposto de renda, se o plano é comprar a casa, para ter certeza que não vai ter nenhum erro no seu imposto que possa restringir a possibilidade da compra. E você pode me adicionar nas redes sociais também, só digitar o meu nome, Brian Salerno, Brian com I, que você vai me encontrar facilmente no Instagram, no Facebook. Lá tem todas as minhas informações, dicas de financiamento. Vai ser um prazer ter você lá.
3: Tá certo. Obrigado, Brian. Até a próxima.
4: Até a próxima. Obrigado.
3: Valeu, valeu. 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Olha, deixa eu trazer mais informação aqui, porque, olha só, a Toys R Us anunciou que tá voltando com tudo, hein? É, quem mora aqui há mais tempo, quem tem filho nessa terra, passou boas horas ali na Toys R Us, não é verdade? Essa loja de brinquedos que marcou gerações e depois de fechar praticamente todas as suas lojas americanas, após a falência decretada lá em 2017... A companhia agora está preparando aí uma nova fase de expansão. A empresa anunciou 120 novas lojas independentes até o fim desse ano. elevando aí o número de lojas próprias para cerca de 160 unidades. E tem novidade para quem mora aqui em Massachusetts: o estado já conta com várias unidades da Toys R Us, mas dentro das lojas Macy's. Aí tem, acho que Neric Mall tem, sei que tem Boston, Burlington e por aí vai. Só que agora a empresa não vai ficar restrita mais a, é meio que um departamento dentro de uma loja de departamento. Eles vão voltar com as lojas físicas e Massachusetts também está no mapa aí da mega loja de brinquedos, mas ainda não é possível confirmar se alguma das novas lojas realmente vai ser aberta aqui, mas diante do mercado gigantesco que tem aqui nesse estado, é possível que tenhamos novamente a Toys R Us. Me lembro bem aqui do Shoppers World. Eu ia lá toda hora, era brabo ali, ficava um capilé ali. Mas a molecada de hoje em dia, eu fico curioso, né? Porque hoje eu não vejo a molecada brincando, só quando é baby. Baby, assim, de 3, 4, até 5 anos, eles gostam muito de brinquedinho físico, aqueles brinquedinhos educativos. É porque depois de uma certa idade, eu não sei como é que ficou o público infantil hoje, que é tudo eletrônico, né, gente? É tua molecadinha hoje aí com 6, 7 anos já tem videogame. É complicado, né? Então, essa indústria é interessante. Como vai ser esse ressurgimento da Toys R Us. Tá certo, minha gente? Pega aqui algumas mensagens aqui. O Nathaniel tá por aqui. Bom dia. Gostaria de parabenizar o Marquinhos Barbudão, que tá fazendo aniversário hoje. Se for o Barbudão, é o que mandou mensagem sempre. Manda sempre mensagem pra gente. O Marcos Barbudão, rubro-negro, não é ele? Feliz aniversário para ele. Acho que é do irmão também. Ele mandou mensagem ontem dizendo que era aniversário dele e do irmão. Mais uma vez, feliz aniversário aí para os nossos ouvintes. O Marcão Barbudão, que é rubro-negro. Bom demais. Galera tá por aqui, todo mundo chegando. Meu irmão, os seus anunciantes são top 10. Tá dizendo aqui o Eric Clinton. Obrigado, meu amigo. Tá certo. Graças a Deus, estamos ótimos parceiros aqui. A gente sempre tenta agradar o máximo possível. E realmente o nosso feedback é altíssimo aqui com os nossos parceiros. Que bom que a nossa audiência está sendo muito ajudada, né, pelos nossos anunciantes. 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Tem mais mensagem chegando aqui, deixa eu ver se eu consigo interagir com a galera. Deixa eu ver aqui, o moleque doido tá por aqui, o nosso parceiro aqui, Manel Oliveira, também tá por aqui, todo mundo chegando aqui também ainda, não dá mais tempo de eu interagir com a galera, tô olhando aqui o reloginho, é isso mesmo? Olha, infelizmente os celulares tomaram conta, tomaram o lugar dos brinquedos, tá dizendo aqui o Eric Clinton, né? Até isso, né, irmão? Hoje é desse jeito, hoje a molecada não quer saber mais de brinquedo inocente, é tudo agora na base do eletrônico. É o Ronaldo que tá aqui. Bom dia, moleque doido, tamo junto sempre no seu canal. Tá rindo ele aqui, rapaz. A galera já foram lá no canal do Benevides no YouTube, by the way? Vai lá, tô meio paradão lá no YouTube, mas de vez em quando a gente posta uns vídeos lá interessantes. Toda semana entrevista com a doutora Hannah Crispin, sempre atualizando a turma também em relação à imigração. E a vantagem é que lá no YouTube a gente aprofunda mais um tema, um assunto. Aqui a gente fica muito no hard news, fala do que está acontecendo no momento, e lá no YouTube a gente tem a chance de averiguar mais, aprofundar mais um tema. Então aproveita, faça como o nosso Ronaldo Moleque Doido, entra lá no canal do Benevides, lá ele, lá no YouTube, tá certo, minha gente? Bom demais, tô olhando o reloginho aqui, infelizmente não dá mais tempo, ó. É chegada a hora de dizer showdown, que eu me despeço por hoje, prometendo voltar amanhã com mais Bene Vibes. Vocês vão ficar agora com um palhelada pra vocês darem muita risada. E eu volto amanhã. Fui, tchau!

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0: Falcão chupando manga.
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2: Quarta-feira, estamos chegando a partir de agora até o meio-dia na Rádio Insuperável. Vai começar!
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2: Muito bem, senhoras e senhores, estamos chegando! Bom dia pra você que tá no trabalho, você que tá no trânsito, você que está ouvindo a gente também lá no Brasil. E você das comunidades brasileiras aqui nos Estados Unidos, muito obrigada pelo carinho da audiência. A partir de agora estou eu, Nildinha Fussura Gostosa, lindérrima e maravilhérrima, já, Nildinha Machado. Ai, vai dar certo, Ricardo. É, Nildinha, ele me pediu. É, meu irmão, vai dar certo. Ai, te acalma aí, já te trago novidade. Ei, BTV, bom dia. E aí, capetinha?
6: Tá iludindo o Ricardo Machado, né?
2: Que? Mata a boca, não fica na boca. Dá até um bom dia pro povo.
6: Bom dia, House Cleans, House Equipes e chefe de cozinha.
7: Oi, bom dia.
2: E aí, véi? Pergunta aí, pergunta. E aí, velho?
8: E aí, é freio de burro.
2: É, ó.
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2: Chegando! Pensamento do dia de autoria dele!

0: igreiro. Nunca mais eu durmo sem rezar. Tá repreendido.
1: Bom dia aí, rapaziada. Ó,
0: pão, bom dia, padeiro.
1: Vai no café da manhã. Vai,
2: ó.

0: Good morning pra quem é de good morning. Bom dia pra quem é de bom dia. Hello, my girl, my friend.
1: Tá bem isso?
0: Não sei.

0: Bom dia!
1: Bom dia!
0: Pra Hortência! E aí, Hortência, bom dia, meu amor! Toque as músicas... Como é que é? Toque a música dos dedinhos! Que não é a da Eliane, abençoado! Não é mesmo aquela música dos dedinhos?
2: Sei lá, pai! Não é da minha época, não, pai!
0: Fala, Rafael!
3: Boa tarde, apareceu Jesus Cristo. Alguém vai querer pão agora, tá?
0: Gabi, pão! Oi, Sandra, bom dia! Uai, eu pensei que seria a Nildinha cachorrona. Uau, uau! Eu moço perigosíssima! Vacilou comigo, morda mesmo! Só que eu tô querendo largar mesmo essa vida de cachorrada. Tô querendo quietar. E ter no meu sobrenome de Nildinha Fussura Insuperável Machado. É lindo esse nome, né, não, Gisele? Oi, Johnny, bom dia!
4: Dia, Nildinha, minha linda, mais gostosa.
0: Oi, delícia!
4: Bom dia, meu cachorrinho, cabecinha! Au, au! Late aí, rapaz! Defende seu dono! Late aí! Au, au! Late aí, cabecinha!
2: Late aí, rapaz! Defende seu dono!
0: Vai deixar o menino doido, rapaz! E é isso, rapaz! Na hora dessa, não! Na hora dessa, meu amigo! Frescando o menino! 10 e 13 da manhã! Já tá frescando! Já furtando o juízo do menino, rapaz! Meu Deus do céu! Ô, Johnny, fresca o bichinho não, rapaz. Já basta ontem que você estava frescando ele, tirando a paciência dele já. Fresca o bichinho não, pelo amor de Deus. Oi, Evelyn, bom dia!
1: Oi, bom dia!
0: Evelyn e Zenzê, bom dia, turma linda. Seguindo aqui, ó, na aula de português para as crianças. Só na escuta. Tum, tum, tum, tá, panelada, panelada. Ó, vai ser o quê? Vai ser um trisal, é... Você, Ricardo e Adriana? Já conversei com a Adriana, menino. A Adriana já falou pra mim assim, Nildinho, eu preciso descansar. Eu preciso me desestressar. Disse, posso te ajudar, amiga? Nunca se torne inimiga da outra do seu marido. Ela pode ser uma forte aliada, sabia? A Nildinho, hoje eu não quero nada. Pô, deixa que eu quero, minha irmã. Vou esgotá-lo. Chega em casa e não precisa nem inventar desculpas. É que tá cansado, que vendeu muito carro. Ah, você vai ser o chamado Step,
2: não? Ah, não! Ela vai ser a substituta!
0: Não, é a prostituta!
2: Não, não, não! Prostituta é minha tia! Aí quando a tia tá doente, a tia tinha que substituir ela, né, não, Nildinha?
0: Eu vou! Não, eu ia falar besteira! Oi, Ed Santana, bom dia!
5: Bom dia, bom dia, panelada.
0: Bom dia,
5: tá todo mundo bem?
0: Na correria, não.
5: Aqui, eu queria que vocês me ajudassem aqui com uma dúvida que eu tô que não sai da minha cabeça desde ontem.
0: Que é dúvida?
5: Vê se vocês concordam comigo.
0: Ah, fala aí.
5: O Bolsonaro veio e deu revólver pra todo mundo. Ah, só que não deu revólver pra mim, não.
0: E política, não.
5: Aí veio o Lula, tirou todo mundo da pobreza. Não tirou eu também, não.
0: Política, não.
5: Aí veio o Vorcaro, deu dinheiro pra todo mundo e não deu dinheiro pra mim.
0: Aí lasca nós.
5: Será que eu sou ruim demais? Ou é que eu sou azarado mesmo? Fala pra mim.
0: Mas não pode falar, não, viu? Não pode falar, não. Porque quando nós fala, aí vai vir outro que fala, mais outro que fala, aí vai dar confusão. Aí daqui a pouco tá o Eduardo, tá o Bene Vibes. Tá vendo aí, ó? Tá vendo aí, Leandrinho? Tá vendo isso aí, ó? Oi, Hilbert, bom dia.
6: Bom dia, panelada.
0: É, bom dia,
6: mano. Bom dia, Nildinha, delícia.
0: Bom dia, meu amor.
6: Bom dia, capetinho.
2: Bom dia, tio.
6: Mamador,
2: eu tô com capete. Frio, frio.
6: Vai, bom dia, Renan. Aquele abraço, motoqueiro, torrando atrás de você. Ô, Renancinho.
0: O que foi, macho?
6: Tatu da Ilha da Fantasia.
0: Me arruma um buraco aí pra eu cair
6: uma coisa.
0: Dentro dessa fuleira.
6: Eu comprei umas terras lá pro lado de Itu. Se eu plantar mandioca em Itu, nasce? Me explica aí. Responde aí, por favor.
0: Rapaz,
6: você
0: olha,
6: que é o cara aí da
0: vou lhe dizer um negócio aqui, ó.
6: Seu velho baitoso, você merece uma dedada.
0: Deixa eu te falar aqui, ó. Pelas histórias que eu tô sabendo... Você não tem ferramenta pra fazer furo, não. Ai, eu acho que a Nildinha Pacheco fica mais chique. Nildinha Pacheco? De onde vai ter esse nome Pacheco, minha irmã? Não. Eu prefiro Machado. Até porque combina mais comigo, né? Levantou. Tchau, Machado corta. Vamos fazer a dança dos dedinhos? Bora. Que diabo de dança de dedinho é essa? Não, não. Escuta a coisa. É, como é que é? Deixa eu ver se eu acho aqui. Pera aí que eu tô procurando aqui.

0: eu ver se é essa daqui, deixa eu ver.
1: Olha o Betinho dizendo que não.
0: Peraí, mano. Fuleiragem é essa aí. Olha o dedinho dizendo que não. Rapaz, pelo amor de Deus. Olha o dedinho falando que sim. Segurando uma caneta aí, ó. Ele tá na área, tá ligado, tá ouvindo? Nosso amigo Zé Pereira! O nosso...

0: coração. Depois de um dia difícil e uma grande perda para a música brasileira e, de certa maneira, também uma perca para o rádio. Para mim, o cantor Rick já era um amigo, muito gente boa e divertido.
1: Meu amigo, é o único destino que espera todo nós a um remédio irremediável. Por isso que diz que você tem que viver o seu dia, a sua vida, como se fosse o último dia, porque uma hora, um dia, de fato, será. É pra aplaudir o jumentão de paz.
0: Beijo, Zé Pereira! Ai, ai, ai, as mandiocas do Aire já chegou e ele pediu pra mim e a Andréia cavar dois buracos pra plantar mandioca.
1: Bichão. O correio. Chegou as mandioca aí, né, Aires? Agora tá só preparando a... os fundos pra plantar.
2: Rapaz. Me respeita, viu? Quando eu falar pra você latir, você late, viu? Latir, gavetinha! Latir, gavetinha!

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0: É só forró.
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0: Julinha.
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0: 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É, gente, rapaz. 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

0: 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Chega aí, ó. Rapidinho, rapidinho.
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0: Ah, não. Pelo amor de Deus.
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0: Ai, ai. Muito bem, senhoras e senhores. Pra você que tá chegando agora aqui nos Estados Unidos. Tá procurando um bom lugar pra morar, passar uma temporada, oportunidade de emprego? Agora é a hora. E agora na insuperável.
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0: Vamos começar com o quê? Não, começa dando bom dia pra ela. Vai lá, tá aí, ó. Ela tá ali chorando. Bom dia, Alexia.
2: Bom dia, galinha pintadinha. Oi, como ó. Você está, frango de macumba?
0: Gente, ó.
2: Cheguei e não quero ouvir o mugido da vaca.
0: Olha,
2: fique quieta, Nildinha, que eu cheguei.
0: Você não pode falar o nome de outra rádio. Você tá proibido, não pode não. Eu vou. Vou te dizer que eu vou. Bora, rapaz. Eu vou me ver livre dessa carne, dessa Alexa, tu vai ver. Começa com o quê? Bora. Aí, começa aí, ó. Trabalho, vai. Alguém disponível para help esta semana? Preciso de alguém com noção básica de carpintaria. É, entra em contato no 857-335-0111. 88 857-335-0188, tá? Alguém disponível pra help esta semana? Preciso de alguém com noção básica de carpintaria. 857-335-0188. É, moradia. Moradia, tem um quarto disponível para alugar no próximo mês em Everest. Para o dia 1º de outubro, valor $900. Tudo incluso, energia mais gás e internet. Localidade muito boa, perto de piscina pública, próximo da polícia, ponto de ônibus na rua de casa. Interessados, mande mensagens aqui no 339-224-8696. É, contatos enviando mensagens no 339-224-8696. Alugo um quarto grande em Framingham, com estacionamento. Mais informações no 774-244-7361. 774-244-7361. Alugo um quarto grande em Framingham com estacionamento. Estou alugando um quarto mobiliado para pessoa solteira em Leominster, disponível para entrada de imediata. Local tranquilo, limpo e organizado. Contas inclusas, internet incluída, lavanderia, no prédio, vaga de estacionamento. Procuro pessoas responsáveis, que sejam trabalhadoras, tranquilas e que estejam em busca de um lugar para morar em um período bem maior. Interessados? 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Classificados de hoje ficando por aqui. Caso você tenha interesse em receber os classificados agora no seu WhatsApp, mande uma mensagem aqui no WhatsApp da Rádio Insuperável que eu irei compartilhar com você os classificados de hoje. Gostou de alguma oportunidade de trabalho? Gostou de alguma oportunidade de moradia? Pois é, chega cá, vai. Tchau, nojenta.
2: Tenham todos um lindo dia. Ai, e se quiserem evitar raiva, fiquem longe dessa mucura da Nildinha.
0: Gente, olha.
2: Fui e até amanhã, meu povo.
0: Qual é a necessidade de eu ter essa carniça aqui?
3: É porque ela te ajuda quando você não sabe falar as palavras.
0: É por isso que eu tô fazendo aula com a teacher Suanda.

0: Ah, gente, desculpa, é que eu tava ali recebendo o delivery. Eu também.
1: Eu fui espiar.
0: É o novo tempo do espiar.
1: Eu era doutorado em espiar. Eu espiava até a comida da pessoa cair.
0: Maria. 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
2: 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Paulo Jacaré, Fleragem.
3: Bom dia, farelada!
2: Bom dia, mochê!
3: Vamos,
2: que quartou,
3: hein?
2: Quartou!
3: Fala, amiguinha, minha
0: Oi,
3: linda,
0: meu bem.
3: Tá, minha gata?
0: Ótimo, e você?
3: Ô, véi!
2: O que é que foi?
3: Boca murcha, fala com nós!
2: Ei, fala aí!
3: Boca de veludo!
2: Aí dentro, Flora!
3: Ô, véi! O Johnny é o homem da rosquinha mais saborosa que tem nos Estados Unidos,
2: a broderagem aí,
3: ó! Tá doido! Cadê o capetinho? Enganadinho, tira a mão do chão, capetinho.
1: Aí, tio Xari fala, o Titi Johnny acabou de vir na rádio deixar nosso delivery. E é bem como o senhor falou, e veio uma rosquinha mesmo junto, olha,
2: velho. Ele dá uma rosca de brinde, ó. Eita, pô.
4: Ô, papo, véi, mar.
2: É nada, é muito redondinho.
0: Vocês respeitam o trabalho do Johnny, rapaz, pelo amor de Deus.
5: Lá, se você não quiser o Venanzinho assado, que é carne de boi assada, né? Se eu quiser ver assim assado, tem cachorrinho assado, capetinha, tem o cachorrinho assado também.
1: Gatinho,
5: é as duas caras de boi
1: assado. Vai deixar o dono.
0: Tu vai deixar o menino doido, rapaz.
6: Hoje, o cardápio de hoje, eu vou comer rabinho de jacaré.
2: Ai,
6: vou passar um azeitezinho.
2: Ai, ó.
6: Tá mais meu filho.
2: Rabo
6: de jacaré.
0: Elaine, bom dia, meu amor. Como é que você tá? Elaine, aquele velho e bom vídeo. Eu e minha casa. Que isso aí, cara?
1: Tô com medo, senhora.
0: Rapaz, tu tá esperando eu botar a música pra... Ei, faça isso não. Ei, vem pra cá pra fazer teu quadro agora, bora. Lá que você vem pra cá. Deixa eu ver aqui esse vídeo que a Elaine está mandando. É ela aí, a filha do careca.

0: Tu baixou o tom demais, Jelani. Ah, olha! Lulu Santos no The Voice agora julgando a menina. Mas, vai, continua. Vai. Ela é demais!
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0: Jelani, como é que tu quer fazer a segunda voz cantando mais alto do que a menina? Aí não é a segunda voz, não. Aí é a primeira voz de tão baixo. Eu tô errado, Gisele. Eu tô certo ou não tô? É, aí, ó. A cabeça da menina chega e fica roxa, querendo pegar o tom da nota da música.
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0: E aí, é freio de burro. Canta muito a filha do careca, rapaz. A menina é a cara da Elaine. Ela pariu ela mesma aí.
2: Você sabia? Sabia?
3: Aí! Você sabia que quando um homem trata uma mulher mal... Porque ele tá querendo ser corno?
0: Diabo de conversa é essa?
2: Você sabia? Sabia?

0: rodela de cachorro açúcar, rodela de cachorro com goiabada, rodela do cachorro com leite condensado. A mesma coisa, rodela de boi com leite condensado, rodela de boi com goiabada.
1: Vocês ouviram o cardápio da família dele.
2: Que é isso, rapaz?

0: dessa torre? Você tá doido, mano?
1: Aí, ó.
2: Aí, ó. Ô, velho, o pior que é verdade, hein? E pensa bem se eu não vou lá pegar aquele balde que eu chuto todo final de semana. Olha isso aí, olha essa mesa aí. Essa mesa foi de ontem, bebê. Terça-feira, uma mesa dessa na minha frente.
0: Arroiado. Porque
2: pensa bem, eu com esse corpício indo lá todo dia, hoje não fui, não.
0: Muito doce, muito salgado.
2: Hoje eu dei o tumé, talvez ou mais tarde, não sei.
0: Fruta, mesmo.
2: Imagina só, agora que você entende, hein? Você entende. Negócio seguinte, bebê, não. Você não vai ficando velho, a gente não vai alcançando os tons mais, não. Você sabe disso, né?
0: É verdade. Risada da sua mulher. Ai, meu povo! Ei, vamos dar um banhozinho.

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1: Isso aí,
0: 10h55.

0: segura aí que a gente já volta.
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0: eu quero saber a pontuação de vocês, meninas. Eu quero dar um chinelo pra cada um, mas é um chinelo mesmo, não é um pá pra cada um, não. Que diabo é que a pessoa faz isso com um chinelo? Fazer o chinelo, o chá de rosinha. Aires, fofa! Que é isso aqui, macho? Que é isso aqui? Ele mandou uma foto aqui, eu tô recebendo ameaças no PV.
1: Tá te ameaçando, que é,
0: mano? Tem uma foto aqui da Sandra com a enxada na mão e a outra com a mandioca na mão. Meu Deus do céu! É a Andréia, é? M&M, meu amor!
2: Meu povo lindo!
0: Como é que é?
2: Lindo de corpo!
3: Ai, ai, ó!
2: Lindinha, tapetinha, dancinho!
0: É nóis!
2: Os the best!
0: Como é que você tá?
2: Lindinha, vamos animar essa bagaça aí,
0: bora!
2: Ó. Toca aquela musiquinha do gatinho! Vou colocar esse gatinho pra miar!
0: Você gosta,
2: tem muito,
0: né?
2: Muito gatinho querendo miar, mas não tá tendo coragem! Pau nesse gato, Nildinha!
0: Pau no gato!
2: Beijinho
0: pau
2: pra
0: no gato.
2: Todos! Um dia abençoado! Uhul! Uhul.
0: Um beijo!
2: Partão, bebê!
0: Chave de ar, então, bom dia!
4: Oi, bom dia!
0: Ah, Nildinha, essas músicas me lembram muito de um forró da minha cidade. Se chamava o quê? Pililim. Ai, ai, ai.
1: Já foi comendo um risca-faca.
0: Ai, ai. Ó, Zibaiano, bom dia!
5: Bom dia aí, seu
0: fuleiro! Fala, seu fuleiro-leiro!
5: Inclusive, toca aí!
0: Quem?
5: Xande Avião, Gustavo Lima.
0: Oi.
5: Valeu! Obrigado!
0: Fuleiro! Vou fazer de você uma cuica, só pra eu te levar no samba e te meter música até um dia amanhecer.
6: Celândia, pai! Oh, oh. Bate, rapaz!
0: Quem?
6: Oh, oh. Quem? Você é uma pequenininha, você me respeita, rapaz!
3: Que foi, rapaz?
6: Pega a capetinha e leva lá na Pet Ham Club aí, ó, que eu vou pagar o banho dele, a tosa dele. Toma vergonha, capetinha, toma banho, rapaz!
3: Vai, calma, escuta a polícia aí, rapaz! Você pode me pescar, rapaz!
0: É, rapaz!
3: Eu vou me embora!
0: Vai, não, vai, não!
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0: Capetinha, volta aqui, capetinha, por favor, volta aqui! Ei, vai buscar ele, vai! Rapaz, o caba fresca, o menino desse jeito, rapaz! Rapaz! O Ed tá falando aqui, ó, ô velho! Se o chinelo for do lado direito, eu tenho uma amiga que vai querer. Ela perdeu uma perna. Que é isso, cara? É maneta, é maneta. Ai, ai, Nildinha tá vindo muito viado pros Estados Unidos. É. Eu não sei porque ele é nada, ela foi em Provoston. Pois é. É por isso que ele tá falando. Beijo, André de Franklin. Wilbert.
9: Ô, capetinha.
3: Quê?
9: O Jimmy tá uma cadelinha pincha aí pra nós aí.
3: Que
9: o
3: isso?
9: O cachorrado aqui tá pedindo. Imita uma cadelinha pincha aí.
3: Eu não sei imitar
9: cachorro. Eu tô invando aqui. Eu querendo que você imita uma cadelinha pincha.
3: Amigo, eu sei imitar só o gato. Aí é comigo mesmo. O gato é comigo mesmo.
0: Ó, chegando mais a pesquisa do Instituto
7: Insuperável.
0: De pesquisa e opinião pública que interessa única e exclusivamente a nós. Leites e gemas. Desta vez o Instituto Insuperável entrevistou 6.697 homens do sexo masculino que mija em pé.
1: É nóis.
0: O que você aprendeu depois que se casou?
1: Eu aprendi que eu não deveria ter me casado.
0: Mas se casamento fosse bom, não precisava de testemunha, macho. Tudo que tem testemunha, meu amigo, é porque é osso.
3: Eu nunca fui casado, então eu nunca aprendi nada, não.
0: Mas observando seu pai e a sua mãe, o que você acha que o seu pai aprendeu?
3: Ah, ele aprendeu que ele não tem liberdade pra sair de casa.

0: Nossa, você poderia me dar uma informação? Ela, sim, sim, entra aqui. Entra aqui, ligeirinho, que eu te dou toda a informação que você precisar.
1: Você tá doido? A bicha é ação bonita, né, mano? Rapaz, isso aqui é a armadilha do capiroto.
2: Bora, imbecil! Ô, MM, fala, meu amor.
3: Sim. Os homens, quando separam, né? Eles falam muito mal de nós, mulheres, né?
0: Por que será?
3: Mas eles esquecem.
0: Por que será?
3: Né? Que adorava.
0: Por que será?
3: Quando era possuído por essas demoninhas, né? De calcinhas de renda.
0: Vamos falar assim, não.
3: É, pega a visão, galera. Pega a visão.
0: Ô, delícia, rapaz. Você tá doido, rapaz. Ei, aquela rendinha preta. Oh. Naquela pele branquinha. Que tem? Vou tomar um banho.
2: Chegou outra foto aqui, ó. Da Sandra, mas da Andra. Tô enterrando dois aqui, ó. Meu Deus do céu.
0: Aí é portfólio do serviço delas, né?
2: É portfólio, é?
0: É, mande aí um catálogo pra nós ver como é seu serviço aí, ó.
2: Ai, ai, ai, bora, ó. 6.697 homens entrevistados. O que é que você aprendeu depois que você se casou? 99,9% responderam ao Instituto
4: Insuperável.
2: E pesquisa opinião pública aqui, interessante, exclusivamente a nós. O que você aprendeu depois que se casou? Todos os 6.697 homens, ou seja, pela primeira vez, 100% dos entrevistados responderam. Deixa eu ver se o Johnny tá falando sobre a pesquisa.
5: Nildinha, o sobrenome Sandra Pois, Nildinha Machado, Elaine Facão e a menina aí, Andréa Inchada.
2: Que é isso, Marcelo?
6: Não, isso aí é pra você ver, ô Marilene. Que antigamente as mulheres vinham de calcinha de renda. Hoje, esse velho baitolo tá usando.
0: Ai, dentro, eu tô usando.
6: Ele falou ontem, vai, ele vai doar as cuecas dele.
0: Não, a das cuecas que é a...
6: É, baitola.
0: Rapaz, olha, vocês querem me complicar. Peraí, Flora. A Evelyn tava sorteando as calcinhas de renda lá no grupo Espelho do Imigrante. E disseram que eu fui o sorteado. Eu disse que eu não queria, que eu iria doar pra você. Eu não tenho. Acho que a Evelyn GG sorteou, que disse que eu ganhei pra você. Eu gosto de você, tudo seu aí. Pode usar aí, ó.
2: Eu posso revelar aqui o negócio.
0: Vai, aí, ó.
2: Hoje tem o quê? Hoje em dia... Peraí, olha já. Deixa eu fechar uma pesquisa, que senão eu perco o foco. 6.697 pessoas entrevistadas do sexo masculino pelo Instituto Insuperável, que perguntou: o que que você aprendeu depois que você se casou? 99,9% responderam que o que elas aprenderam depois que se casaram é que o homem está sempre errado. Isso é verdade.
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7: Chegando mais piseiro pra galera curtir. É a música do gato, menino. Ô, tico, tico.

0: Tô vai, Venâncio.
1: Oi, Diagão.
0: Vai passar no meu ódio logo cedo, mas...
1: Que foi, Diagão?
0: O outro.
1: Hein?
0: Mas você não sabe.
1: Quem?
0: Quem ganhou as calcinhas de renda...
1: Quem?
0: Lá no Espelho do Imigrante...
1: Quem foi?
0: Foi o Johnny e o William Maciel, os dois que... A calcinha no sorteio.
1: E
0: aí
1: agora,
0: os dois estão quietinhos hoje, ó. Não se vê nem falar disso
1: fica
0: aí.
1: Fica querendo botar pra mim esse tal de calcinha de renda que eles mesmo ganharam aí,
2: não, rapaz. Não, vê, não, Charlene. Eu tenho aqui gravado aqui você dizendo
1: não,
2: assim, ó.
1: Senhor.
2: Vou doar não, as minhas.
1: Que acho que eu ganhei,
2: quer dizer que você
1: meu
2: já
1: amigo.
2: Tinha,
1: não, senhor. Viu? Não tinha, não. Não.
2: Foi, Tatuzão.
1: Isso aqui foi a... Foi a Evelyn CG que sorteou aí.
2: Tem calcinha de renda, sim, vagabundo.
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1: A Evelyn aí, ó, aí, ó, aí, ó.
4: Olha, eu vou explicar. Não explica, precisam brigar.
1: Né?
4: Tem cueca de renda pra todos vocês.
1: Eu quero não.
4: Então tem, porque tem um pacote de cueca. Daí tem a cueca pros Venancinhos. Tá, Venancinho? Você vai usar, vai aparecer lá no espelho. Você de cueca. Tem as cuecas para o querido William Maciel. Né? Foi bem votado também.
1: Vai usar.
4: O Johnny vai ganhar a cueca também.
1: Parabéns, Johnny.
4: O Aires também tem cueca pra você, Aires. Não precisa brigar. Tá bom? Tem cueca pra todo mundo.
1: Agora é o seguinte, o João Paulo quer saber por que que ele não ganha. O João Paulo chegou, passa detectando ele aí.
5: Uma bicha foi detectada.
1: Ih, rapaz, chegou mesmo. Fala aí, bichão.
6: Fala comigo, meu tio.
1: Oi, João Paulo.
6: Capetinha, quartou.
1: Quartou aí, ó.
6: Você achou que não tava aí, não? Eu tô aí, pela
1: aqui não, pra lá, rapaz. Não, não.
6: Ligado sempre, diferente de Coco no Beach.
1: Coco no Beach, olha aí, mano.
6: 83 Fahrenheit.
1: Coco no Beach.
6: Você tá doido, você é cachorro. Ô, véi, conta pra nós aí, Charlie Brown Jr., céu azul, tá bom?
1: Tchau. Obrigado. Tchau. Obrigado. Vai. Olha.
3: Como é? Adoro ouvir a sua risada na Nildinha. Então a Rosélia que fala é você? Ah, eu não sabia. Ela gosta do programa. Olha que legal. Menina, essa é... Olha a Elaine. O Guga já deve estar usando essas cuequinhas de renda. Tá dizendo aqui o Chave de Ecton.
1: Você duvida. Mas, rapaz...
3: Não, tá chegando, vai ver, vai!

0: lotado.
1: Goiabinha esteve no evento que eu não sei nem falar o nome. Foi sucesso, foi divulgado aqui na rádio Insuperável, nas nossas redes sociais. Por isso que é importante você estar acessando o nosso Instagram, tá acompanhando tudo lá, curtindo, compartilhando, comentando, que você fica por dentro de tudo que é evento que acontece nas comunidades brasileiras. Pra dar agora o seu furo... Ei! Leandro Goiabinha! Ei, tu tava onde, Goiaba?
2: Fala pra nós. Pessoal, hoje nós estamos aqui em Framingham, na Framingham Business Trade Show.
1: Isso aí,
2: uma feira que reúne empresários, empreendedores.
1: Foi bom, hein?
2: Todo mundo vem pra cá pra fazer um grande network. Conhecer novos negócios, mostrarem os seus negócios também e fazer crescer ainda mais essa rede entre brasileiros.
1: Peraí. A frase que ele disse, pessoal, foi mostrar o seu negócio... O negócio crescer, foi isso que ele falou mesmo, foi um...
2: Nós da Rádio Insuperável estamos aqui para acompanhar tudo isso de perto.
1: As barracas.
3: Foi exatamente isso que a gente encontrou por aqui. Empresas de diferentes segmentos,
1: comida,
3: muita troca de experiência e principalmente gente disposta a apresentar o seu trabalho.
1: Fantasias.
3: E criar novas conexões. Ao longo da feira, a gente conversou com alguns desses expositores para conhecer um pouco mais sobre seus negócios e entender o que trouxe cada um deles até aqui.
1: Pois é, você quer saber o que, que os empresários falaram? Vai lá no Instagram da rádio. Agora mais tá aí. Unidade Móvel! É nóis! Unidade Móvel! Vou buzinar! Bomba, bomba! Sai do meio!
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5: Enildinha, minha irmã! Deixa de falar mal da vida alheia, colega!
1: Ei, meu irmão, não fala da vida de ninguém, não. O pessoal que fica me mandando as coisas aqui, eu fico falando aqui no ar! Tu te enxerga, minha irmã! Só que eu tinha um lugar! Não é possível um negócio desse, não! Enildinha! E o meu amigo, que mal começou a namorar uma garota, comprou uma moto pra ela. Isso aí é o chamado manezão, isso aí, ó. E o dia, o meu amigo que mal começou a namorar uma garota e comprou uma moto pra ela. Ele pagou metade do valor da moto em dinheiro e parcelou o restante em 8 vezes. Ele pagou a última parcela agora no dia 10. Quando foi no dia 15, ela chegou pra ele e falou que não dava mais, que ela tava se sentindo sufocada, que ela queria um tempo pra organizar a vida dela. Ele, então, tudo bem, eu te entendo, você não quer, eu não posso obrigar você a ficar comigo. Ele entendeu. E aí deixou ela seguir o caminho dela. Só que, Nildinha, quando foi agora no dia 20... Ele viu a ex dele passando com outro, pilotando a moto que ele pagou. Aí é demais, mano. E pra piorar, ela ainda, na garupa, olhou pra ele e deu uma risadinha de deboche naquele modelo. Quando foi no dia 21, ele fez um BO, um boletim de ocorrência dizendo que a moto tinha sido roubada. A gente foi em busca da moto agora, já... Pra buscar, porque... Ele não fez isso não, gente. Porque ele pagou a moto. Mas o documento da moto tava no nome dele. E ela nunca tinha se atentado pra esse pequeno detalhe. A moto tava com ela, mas o documento é no nome dele. Ele prestou queixa de roubo, a moto foi recuperada. Ele tá com a moto e a bichinha tá agora pedindo pra ele voltar, que ela mudou de ideia. Ela tá com saudade. Vai, bestão!
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1: Ei, Flora!
6: Ô, velho!
1: Quem?
6: Eu também tenho uma pequena empresa e um grande negócio.
1: É aí, ó.
6: Vou tacar na sua mão pra você fazer crescer.
1: Bota pra lá, esse negócio repõe aí.

0: Olha como chega as companhiudinhas. Eu não vou falar o nome, tá? Mas presta atenção. Não fala meu nome. Nildinha, você acredita que o marido da minha amiga gosta de vestir meia calça na hora do trem? Eu disse pra ela, aliás, eu disse pra ele, eu acho que esse homem seu, ele é meio bicha.
1: É meio, é, mano?
2: É meio porque ele usa meia, entendeu? Se fosse um vestido, era todo bicha.
1: Seu raciocínio é pertinente, doutor. O senhor está correto. Viu, excelentíssimo, seu capetinho.
0: Aí eu falei pra ela, mesmo você é boba ou você é trouxa? Eu acho que ela é uma boba trouxa. Gente, tem marido de gente aqui que usa meia calça na hora do negócio. Sei não, hein?
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2: Aí, deixa comigo meu aqui, recado aqui, é o Capetinha que sabe fazer o recado aqui.
0: Qual que é o recado hoje?
2: As meninas conversando. Olha, uma roda de amigas na praça. Casem-se com homens mais velhos. Eles são os melhores para tudo.
1: Aí, nós é melhor mesmo. Nós te garanto, nós os velhos. Então.
0: Qual que é o recado, então? O recado é para as meninas que comentam isso, é para os velhos.
2: É para os coroa.
1: O recado é um alerta, não?
2: É um... É... É isso aí mesmo que o senhor fala.
0: Casem o quê?
2: É, casem-se com os homens mais velhos. Eles são os melhores para tudo.
0: Qual que é o recado?
2: Aí, tiozão! Cai nisso não, viu, senhor? As novinhas querem vocês, porque quando elas estiverem perdendo a beleza, vocês estão ficando cego.
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5: Esse bicho merece uma dedada.
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1: Oh, quero dedicar esta música pra Rosélia, que tá ligada, eu vi na rádio Insuperável.
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1: Rosélia, essa aqui é pra você. Pablo Petter.
6: Apaixone-se com Pablo Petter.
1: É, pra Rosélia.
6: O novo amor do Brasil.
1: É, ele mesmo, aí, ó.

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3: Vamos chegando, quarta-feira, nublada de informação. Daqui a pouco tem muita notícia local, incluindo a queda de um caminhão, caiu no rio de uma ponte em Manchester, New Hampshire. Já tem notícia de violência, notícia da política. Vem comigo, aqui é sempre melhor.
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3: Notícias locais. Aconteceu hoje: caminhão cai num rio após acidente envolvendo vários carros na rota 293 em Manchester, New Hampshire. Daqui a pouco os detalhes. Previsão do tempo: moradores de cidade de Massachusetts se preparam para a chegada da possível tempestade com ventos fortes e muita chuva. Violência: mulher é baleada várias vezes e um homem encontrado morto em casa em Newport, New Hampshire. Que susto! Grande alce anda pelas ruas de uma cidade de Massachusetts e assusta os moradores. Imigração. Portal revela que o governo Trump pagou centenas de milhões de dólares para enviar imigrantes para países estranhos. E olha, tem tudo a ver com pedidos de asilo. Política nos Estados Unidos. Juíza da Suprema Corte recusa caso e bebê nascido de barriga de aluguel fica com os pais. É o caso da mãe barriga de aluguel que deu à luz a um filho depois que os pais que pagaram pelo procedimento pediram para abortar a criança por causa de problemas no coração. Já os detalhes. Excepcionalmente, nesse programa tem história da música, como Zezé de Camargo e Luciano ajudaram no início da carreira do cantor Rick. Ainda no primeiro horário tem Heloísa Galvão com GMB em forma com notícias, a greve dos funcionários do Ancor, imigração e até ofertas de emprego. Notícias do Brasil. Daqui a pouquinho vamos ao vivo falar com o nosso correspondente Wellington Campos, que traz as seguintes manchetes. Famosos: Alexandre Pires, o cantor, é alvo de operação da Polícia Federal, que investiga garimpo ilegal. Política no Brasil: ministro Zanin nega pedido de instalação da CPI do Banco Master no Senado contra a liderança do senador Alcolumbre. Futebol: seleção brasileira está completa para 2 jogos já e treinando na Austrália. Hoje, no segundo horário, tem a volta do quadro O Melhor da Vida. Episódio de hoje: qual foi o melhor restaurante que você já foi na vida? Pode ser o mais chique ou aquele que traz as melhores lembranças. Atendendo a pedidos, vamos continuar com o papo de ontem. Corpos do cantor Rick e também mais 4 vítimas são entregues para as famílias. A investigação continua para saber o que causou a queda de helicóptero que matou 5 pessoas. Hoje eu quero perguntar para você, com inteligência artificial e o avanço das tecnologias, como seria possível evitar esse tipo de acidente? Ou você acha que é simplesmente uma fatalidade? Tudo isso e muito mais a partir de agora no programa Hora da Notícia. Boa tarde você que me ouve, boa tarde você que sempre participa do programa Hora da Notícia. Eu sou Eduardo Oliveira, vou com vocês até as 2 horas da tarde, com muita informação, vem comigo. 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Hoje, nessa quarta-feira, dia 23 do mês de setembro, vamos começando mais uma edição do programa Hora da Notícia. 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Um caminhão de informação está indo na sua direção. Uma quarta-feira nublada, uma quarta-feira friazinha, né? A gente já tá vivendo as emoções do outono 2026. Olha, o outono começou ontem às 8h05 da tarde. Deixa eu corrigir, 8h05 da noite, né? Começou ontem, já estamos no outono 2026. Deixa eu mandar abraços a ouvintes queridos que estão ligados conosco. É a mãezinha, olha só, um abraço pra mãezinha da minha amiga Aline Magalhães, já tá aqui com a gente, né? Mãezinha dela e o irmão dela também, gente boa, é o André. Olha só, o André que... segundo as minhas fontes, não revela a fonte, tem uma hiperatividade, né, André? Obrigado pelo carinho da audiência, obrigado. André, que é um engenheiro formado, gente boa, segurou a onda até em momento difícil da família, né? Abraço pro André, pra mãe, pra irmã Aline Magalhães, tá todo mundo acompanhando a nossa hora dobrada de informação.
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3: Hoje no serviço público eu tenho uma dica de um drink e também um convite para fazer. Vamos começar pelo convite. Hoje tem mais uma edição do Batata Quente e os nossos convidados vão explorar o seguinte assunto. Será que a inteligência artificial pode ser uma ameaça contra a humanidade? O que tem de verdade? O que tem de exagero? E olha, esse assunto virou tema de política também, já que o presidente Donald Trump está dizendo que não vai desacelerar o avanço da inteligência artificial. E hoje nós vamos falar sobre essa aceleração que está deixando os especialistas na área super preocupados de que a inteligência artificial está aprendendo tudo sozinha, muito rápido, e vai deixar a humanidade para trás? Teve até um desenvolvedor de produto da Anthropic que diz que em 10 anos a inteligência artificial pode matar toda a humanidade. E isso tem mais de 10% de chance de acontecer, segundo esse pesquisador. Vamos explicar por que disso, né? Eduardo Ribeiro já explicou no quadro Inteligência Artificial e hoje nós vamos debruçar nesse tema. Meu amigo e professor Jonoel Gonçalves já vai participar, o jornalista Alberto Oliveira da Bahia também vai participar e a Eduardo Ribeiro também. Então hoje tem Batata Quente às 8 horas da noite na Costa Leste Americana, 9 horas da noite no Brasil. Batata Quente, te vejo lá.
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3: Hoje eu gostaria de sugerir um drink para quem gosta do sabor de amendoim, sabe? 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

0: Olha, meu amigo Marcos Eleitor do Trump já tá aqui enchendo a paciência. Chega mais, Marcos, ele tá dizendo aí, Eduardo, manda aí um alô pro cara mais lindo das galáxias. Eu, todas as mineiras são cornadas. É isso mesmo? São cornadas ou clonadas? Meu Deus do céu, tá querendo já dar uma agitada nas mineiras, né, meu amigo? Manda pra cá, olha só, tem um monte de gente falando aqui. Daqui a pouquinho tem a nossa enquete, segundo horário, tem o melhor da vida. Nosso amigo Douglas Martins, ouvinte, tá aqui, tá querendo falar com a gente. Boa tarde, Douglas.
1: Eduardo, boa tarde. Aqui, esse contato aí do Dr. Stephen Loughlin,
0: sim.
1: A gente ligou lá, falou que não tem ninguém que fala português lá. Você tem algum outro número aí?
0: Rapaz, você ligou no número errado, né, meu amigo? Ligou no número errado.
1: Aqui, obrigado.
0: 508-481-6351 é o número, vou passar pra você. Não tem como ser de lá, porque lá existem 3 mulheres brasileiras trabalhando lá, tá certo? Vou mandar pra você, Dr. Stephen Loughlin, da Ladia Life Chiropractic. Vamos pra notícia?
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0: Marcos falou das mineiras. Ele queria falar que as mineiras são todas chonadas, apaixonadas por ele. Escreveu conadas, né? Ai, ai, ai, cada uma que eu tenho que lidar aqui. Olha, na casa da minha amiga Aline Magalhães tá saindo um franguinho com quiabo, tá certo? Família toda reunida lá. Adriana Cardoso tá dando risada. Ele não esquece, né, Eduardo? Boa tarde. Tá certo, Adriana. Adriana não gostou do café. Qual o problema? Pô, né? Tem o direito de não gostar, tá certo. Bom, vamos lá, vamos falar de notícia. Estamos acompanhando diversas notícias locais, incluindo um acidente que aconteceu hoje pela manhã, em que um caminhão caiu de uma ponte dentro do rio. Aconteceu em Manchester, New Hampshire. Um acidente envolvendo vários veículos na rota interestadual 293 em Manchester fez com que um caminhão caísse no rio Merrimack na manhã dessa quarta. O acidente aconteceu no sentido norte da rodovia. Uma parte da barreira de proteção ficou destruída no ponte onde o caminhão saiu da pista e caiu na água. O helicóptero da televisão WBZ, canal CBS News em Boston, registrou equipes de emergência trabalhando sobre a ponte e também em barcos no rio. O caminhão estava quase completamente submerso. Pelo menos 2 carros ficaram danificados e estavam sendo rebocados do local. Até o momento não há informações sobre possíveis feridos. Também ainda não está claro o que provocou esse acidente. Por volta das 9 horas da manhã, apenas uma faixa no sentido norte estava permitindo a passagem lenta dos veículos pelo local do acidente. A Polícia Estadual de New Hampshire informou que a 293 foi fechada na altura da saída 2 em Manchester devido ao acidente. As autoridades alertaram os motoristas para possíveis atrasos e pediram que evitassem a região. Policiais estaduais permanecem no local investigando as circunstâncias desse acidente. Causou engarrafamento, né? Na ida para o trabalho hoje pela manhã, está tudo normalizado. 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
1: Vamos voltar para o nosso assunto de ontem. Hoje já há atualização de que os corpos das 5 vítimas da queda do helicóptero numa região de mata em Santa Catarina, os corpos já foram liberados para os familiares. Ontem começamos a conversar, eu fiquei até pensando, estava conversando com meu amigo Alex Santista, que o que pode ser feito para evitar esse tipo de acidente na era da inteligência artificial? Será que, por exemplo, a IA pode prever melhor se condições climáticas adversas podem resultar em acidente? Inclusive, tentando prever questões de porcentagem. Quantos por cento de chance tem de um helicóptero no tempo ruim cair naquelas condições? Isso é um ponto que a gente pode aplicar IA de maneira que esteja trabalhando até com autoridades de transporte. A Polícia Científica de Santa Catarina liberou, na madrugada dessa quarta-feira, os corpos de Rick Solo e das outras 4 vítimas da queda de um helicóptero em Urubuci, região de Santa Catarina. Após passarem por necrópsia, os corpos foram liberados e retirados pela funerária a 1:30 da madrugada. A identificação foi concluída ainda ontem por papiloscopia, técnica baseada nas análises de impressões digitais das vítimas. O acidente com a aeronave deixou 5 mortos. As vítimas foram identificadas como sendo Leopoldo de Barros Teixeira, Paulo Ricardo dos Santos Soares, Bruno Avelar de Souza, Antônio Roberto Nóbrega de Araújo e o Rick, cujo nome de batismo é Geraldo Antônio de Carvalho. O velório e o sepultamento do cantor Rick acontecem amanhã em Sorocaba, São Paulo. O evento será fechado para familiares e amigos. Até o momento não foram divulgados o local ou horário da cerimônia. A aeronave foi localizada em Santa Bárbara por volta do meio-dia de ontem, terça-feira. O helicóptero Arcanjo 3 encontrou os destroços menos de 24 horas depois do início das buscas. A retirada dos corpos do local foi de difícil acesso, né? Foi concluída quase 5 horas após os destroços do helicóptero serem encontrados. Olha o que disse a tenente-coronel Heloísa, lá da Polícia de Santa Catarina. Algumas equipes chegaram ao local por via terrestre. Essas equipes, então, precisaram fazer uma caminhada de mais de 3 horas. O helicóptero levando as 5 pessoas decolou de Porto Belo e perdeu contato na tarde de segunda-feira. A primeira varredura no local ocorreu na região de Vacas Gordas, em Urubici, né? Onde foi registrado o último sinal conhecido da aeronave. A análise desse sinal de celular dos passageiros ajudou a mudar a rota de busca. Com os novos dados, as equipes focaram os trabalhos no Morro Agudo e na região de Santa Bárbara. As causas do acidente aéreo ainda serão investigadas. Em nota de pesar, a CBMSC afirmou que lamenta profundamente as perdas e solidariza com os familiares e amigos das vítimas. Olha, a viúva do Rick, a Geralda Helena, se manifestou em carta aberta divulgada no Instagram nessa quarta-feira. Ela relembrou a história dela de amor com o marido. Abre aspas. "Como eu me despeço de você depois de 42 anos? Nós éramos praticamente 2 adolescentes quando nossa história começou. Começamos em meio às dificuldades, sem saber o que a vida nos reservava, mas sempre tivemos um ao outro. Só te peço que de onde estiver, continue cuidando de mim, me dê forças, me guie e me ajude a suportar a saudade e aprender a viver com a sua ausência. Vou buscar forças na nossa família", disse a viúva, "e em tudo que construímos juntos, porque sei que em cada um deles sempre haverá um pedaço de você." Rick e Geralda têm 2 filhos. A pergunta hoje é o seguinte: será que na época de inteligência artificial atuando em várias áreas, tem mas que possamos fazer para evitar esse tipo de acidente? Meu amigo Alex Santista mandou a mensagem dele ontem, você pode mandar a sua. Quem pediu para repetir essa enquete, pode falar com a gente, tá bom? Pode mandar aqui. Boa tarde, Alex. Chega mais.
2: Boa tarde, Mr. Oliveira. Saudações alvinegras do amigo Alex Santista. Quanto tempo, hein, rapaz, que eu não mando áudio aí pra você. Mas eu sempre na escuta, viu? Não esqueça disso. Você tá falando aí da perda do grande cantor, né, brasileiro. E realmente foi, vamos dizer assim, uma fatalidade, né?

0: E não que, né, evitasse esse acidente, porque a gente nunca sabe, né, mas prevenir é melhor do que remediar, né. Mas infelizmente o Brasil está de luto hoje, né, e nosso sentimento é a todos os familiares, né, de todos os passageiros que faleceram nesse acidente. Tá bom? Um grande abraço, meu querido, fica com Deus e boa tarde. Um abraço para todos os ouvintes. Assim, só para completar, a gente sabe, né, que era um helicóptero ultramoderno, né, mas eu acho que nenhuma máquina é mais poderosa do que a força da natureza, né. Então, infelizmente aconteceu isso aí. Mas valeu, um abraço.
1: Valeu, obrigado a Alex Santista. O ouvinte Welber está dizendo, eu acho que sim, pois a IA tem como verificar o clima, o tempo, e pode verificar possíveis mudanças climáticas, pois eu sempre uso a minha IA e ela me informa as condições. É o ouvinte Welber. O Flávio Pantera também está aqui, está querendo falar. Boa tarde, Flávio, tudo
2: Eduardo,
1: bem?
2: Eduardo, respeito da polêmica aí, eu não posso julgar ninguém não, mas... esse piloto, copiloto, esse pessoal deveria checar o tempo primeiro. Ele não sabe o que pode ter acontecido, às vezes veio de repente um temporal, alguma coisa assim, a visibilidade, eles estão achando que pode ser, pegar de surpresa, mas checar o tempo primeiro, se tiver algum indício de chuva, alguma coisa assim de chuva, de mau tempo, deixar para aí. Agora, voltando lá, que você não acredita, e na hora que você falou de manhã, me veio uma coisa na cabeça. Pode ser igual ontem o rapaz falou. Será que os 5 estavam na hora certa de morrer, para Deus? E explica então, como que insistiu pro sócio dele lá ir com eles, e o sócio dele preferiu ir de carro, e não foi. Eles morreram e o sócio ficou. É inexplicável isso aí. Valeu, obrigado.
1: É verdade. Nesse caso, eu acho mais inexplicável o sócio ter recusado ir, né? Preferiu ir de carro. Será que ele sentiu alguma coisa? Do que explicar se era hora ou não de partir. O Rick tinha 59 anos. Alguns dos outros eram até mais novos do que ele. Eu não acredito que toda morte chegou a hora. Não acredito, porque tem criança no Children's Hospital nesse momento que morre aos 8 anos de idade. Eu me recuso a acreditar que eu tenho direito a viver até agora 52 anos. E essa criança só teve direito de viver 8 anos, né? Então, por aí a gente baseia. Mas a enquete é sobre se a gente tem como fazer mais para evitar esse tipo de acidente ou não. E sobre os pilotos que o Flávio citou, a própria presença do piloto e o copiloto ali, né, meu amigo? Ninguém quer morrer, né? E às vezes há uma pressão de que o artista tem que fazer o seu trabalho. Então você não pode ser o piloto que vai recusar aquela viagem. E muitas vezes acontece algo muito simples. Às vezes a verdade está nas coisas simples, que é: eu acho que a gente chega lá antes da tempestade passar. Pode ter acontecido mil coisas. Manda pra cá no Torpedão no 603-233-5200. Chaves de Acton tá dizendo, boa tarde, uma tragédia que poderia ser sido diferente. Temos de respeitar tudo na vida, respeitar a natureza principalmente. Eduardo, nos explica, por favor, por que que não teve explosão? Bom, não sei, né? Os peritos vão ver sobre isso. Daqui a pouquinho tem mais gente pra falar. O Eri Santana, Paulo Jacaré, a meu amigo Marcos Eleitor do Trump, Elane Soares. Continue participando. Esse é o quadro Guerra de Ideias.

em tempestades, daqui a pouco vamos atualizar a situação de uma cidade de Massachusetts, a que está se preparando para a tempestade que vem por aí. Daqui a pouquinho. 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
2: Bom, o nosso quadro GMB informa é tradicionalmente toda segunda-feira, mas por causa do meu afastamento da segunda para ir levar minha mãezinha no nursing home, a gente tá fazendo hoje. Deixa eu pegar o boa tarde da Heloísa Galvão. Boa tarde, Heloísa.
3: Boa tarde, Eduardo. Prazer estar aqui com você e todos os seus ouvintes.
2: Prazer todo meu, Heloísa. Brasileiros sendo mandados para outro país. Eu tenho até uma reportagem para falar sobre isso, o valor já gasto pelo governo e também o número de pessoas já enviadas. O que fazer nesse tipo de caso, hein, Heloísa?
3: Ô, Eduardo, é o seguinte, é uma situação um pouquinho complicada.
2: Sim.
3: Pelo seguinte, a lei... Isso não é invenção do Trump. Ele faz muita coisa ruim, mas a lei, a Constituição dos Estados Unidos permite que os Estados Unidos mandem uma pessoa detida para o país que não é o país de origem daquela pessoa. O que está acontecendo agora é que ele manda sem o conhecimento da pessoa, né? Sem o aval da pessoa, indiscriminadamente. E para países que são, às vezes, que tem uma situação política instável.
2: Sim.
3: Então, isso é só para quem tem ordem de deportação.
2: Certo.
3: É só quem tem uma ordem de deportação final.
2: Ok.
3: Então, se eu tenho uma ordem de deportação final, estou presa pelo ICE, e sou informada, que às vezes eles não informam, bota você no avião, você vai parar lá na África Equatoriana. Quando você vê, você já está lá. É, e sei que posso ser mandada para um país que não é o Brasil, eu preciso de um advogado, que a gente sabe que está muito difícil, está muito caro, mas a gente precisa de um advogado, e eu preciso abrir um processo de habeas corpus.
2: Certo.
3: Isso deve ser feito imediatamente. O que muitos de nós não sabemos é que o habeas corpus, a petição de habeas corpus, o habeas petition, como é chamado em inglês, pode ser feito online. E você pode fazer na prisão, no computador da biblioteca. Bom, isso aqui parece até a novela das oito da Globo, né? Porque parece uma coisa impossível. Porque a gente não ouve esse cenário, não ouve esse cenário descrito nas prisões, de que você pode ir na biblioteca, usar o computador, fazer uma petição, e a maioria dos nossos conterrâneos que são presos, eles não sabem disso, a gente não sabe disso, não fala inglês suficiente para tratar disso, e não está preparado porque nem tinha advogado antes, geralmente não pega os papéis de imigração, chegou aqui há algum tempo, bota tudo fora achando que vai se proteger. Então, o que eu quero chamar atenção para as pessoas é o seguinte: se você tem uma ordem de deportação final e você pode ser preso pelo ICE, ou você já está preso pelo ICE, sua família está ouvindo esse programa, essa informação, se prepare um pouco melhor. Se você não foi preso, mas pensa que pode ser preso, tenha um plano B aí, um advogado que você possa chamar, ou alguém na sua família, um amigo, alguém chegado a você que possa contactar um advogado, porque da prisão é difícil. Se você já está preso e alguém da sua família, um amigo, alguém está ouvindo essa história e sabe de alguém que pode ser levado para outro país que não é o Brasil, para informar essa pessoa, entrar em contato com essa pessoa na prisão. Se tiver dificuldade, fala com a gente para ver se a gente consegue. A gente recebe muita ligação de brasileiros e até de outras pessoas, outras nacionalidades, da prisão. Direto da prisão, eles chamam o nosso WhatsApp de imigração.
2: Certo.
3: Por quê? Para você apelar, porque a lei diz que você... O governo pode mandar você para outro país, mas você precisa ter um período legal para apelar daquela decisão. Você tem direito a apelar daquela decisão, você tem direito de dizer, não, eu não quero ir para aquele país porque eu tenho medo de acontecer alguma coisa comigo, eu não me sinto seguro porque eu não conheço aquele país, eu não sei a língua, eu não tenho ninguém lá, eu não tenho nenhum apoio. Você pode colocar essas questões. Agora, se na prisão estão lhe dando essa informação, é outra história, porque a gente sabe que a gente está vivendo sob um governo ditatorial de opressão, né? Mas eu queria colocar essa informação aqui, certo. E se alguém estiver ouvindo, quiser mais informação, entre em contato com a gente ou pelo 617-202-5775, que é o nosso telefone de linha e o WhatsApp para assuntos gerais, ou entre em contato pelo WhatsApp da imigração, que é 617-903-4523.
2: Tá certo. Sem querer estender, porque nós temos uma pauta lotada e pouco tempo, eu vi pelo menos 3 casos que eles fazem isso com quem tem processo de asilo. E tem pelo menos um desses 3 que eu vi, uma brasileira que foi mandada para a África, foi presa em Milford, Massachusetts, e estava pedindo asilo, estava aqui há menos de 5 anos. Ou seja, não pode ir para o Brasil porque ela falou que não pode ir para o Brasil. E eu não estou falando para defender, é pelo contrário, eu acho que é cruel fazer isso.
3: Sim, mas sim, aí, eu entendo.
2: Aí complicou a história, né? Você
3: não, agora, mas olha, né? Eduardo, eu fiz uma reunião com uma advogada agora de manhã e ela disse que isso não é razão. Primeiro, o Brasil não se nega a receber nenhum nacional.
2: Sim, isso é verdade.
3: E o governo brasileiro já deixou isso claro. Nenhum nacional por nenhuma razão. Segundo, o processo de asilo não foi aceito ainda, ou se já foi aceito, a gente não pode mandar de jeito nenhum. Se o processo, se ela tem asilo já declarado, o governo não pode fazer isso de jeito nenhum. Se ela não, ela simplesmente colocou o processo, mas o processo não foi aceito, não está andando, tá, né, ainda no caminho, ela pode alegar, né? Que,
2: sim, ok.
3: Não, entre a escolha A ou B, eu quero ir pro meu país.
2: Certo. Vamos para outro tema, porque tem muita coisa pra gente passar aqui. A greve do ENCOR. Brasileiros estão sendo aliciados. Aliciados por qual lado?
3: Pois é, eles estão sendo aliciados porque os funcionários do ENCOR estão em, sim, greve. E como eles estão em greve, o cassino está tentando contratar pessoas, né, para substituir. Essas pessoas estão sendo contratadas, eu recebi um anúncio, por $20, que é o preço abaixo do que eles estão pagando, não sei quanto eles estão pagando para as pessoas que já estão lá. Mas a advogada do caso me disse que é menos. Então, se você, eu sei que as pessoas, muita gente é desesperada para trabalhar, trabalha por $15, $18, mas... E eles estão dizendo que precisa ter no mínimo um ITIN. Se você precisa ter um ITIN, significa que você não tem documento, né, Eduardo?
2: Sim. Verdade.
3: É um anúncio para chamando pessoas que não têm documento. Eu não tenho nada contra empregar pessoas que não têm documento. Eles estão aqui, preciso trabalhar. Mas isso, assim, já deixa explícito que tem uma exploração aí. Então, tenham cuidado, se vocês forem trabalhar lá, se vocês quiserem ver esse trabalho, tenham cuidado, porque senão vocês vão acabar sendo explorados, que não é o objetivo de ninguém.
2: Tá certo, esse é o quadro GMB Informa.
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2: Bom, vamos para mais um destaque. Eleições pelo Correio estão de pé. A Suprema Corte decidiu isso, né, Heloísa?
3: Sim, a Suprema Corte norte-americana decidiu que não pode mudar a regra do jogo porque está muito em cima da eleição. Então, gente, aqui em Massachusetts, então, isso é mais do que seguro, porque é um estado que garante esse direito. Se você pretende votar pelo Correio, você pode continuar com essa intenção. Vote pelo Correio. Se você prefere não ir lá na urna para votar no dia 3 de novembro, 3 ou 4, né? Eu faço maior confusão do dia, porque aqui não é final de semana, né?
2: É terça-feira.
3: Acho que é dia 3 de novembro, terça-feira.
2: Sim.
3: Então, tenha certeza que aqui em Massachusetts, quer dizer, esse é o país todo, mas aqui não vai ter essa questão da pessoa se sentir intimidada, porque é um estado que vai proteger o direito dos eleitores, né?
2: Tá certo. Lembrando que para você que já é cidadão americano, já votou, tá em dúvida onde você vai votar, entra no site wheredoivotema.com. wheredoivotema.com. Essa ferramenta é muito importante, ligada ao Departamento de Estado, né? Que é quem organiza, administra as eleições aqui. Bom, nós temos a data do Festival da Independência do Brasil para esse final de semana. Só que agora está uma previsão de Nor'Eastern, que é a tempestade chegando aí. Quando é que vocês vão saber se essa data vai ser confirmada, hein, Luísa?
3: Eduardo, dificilmente nós faremos o festival domingo, porque a previsão é de ventos muito fortes e chuva, muita Sim. chuva. Então, ao ar livre, inclusive outros eventos, porque a gente está procurando um local indoors e está difícil de achar, porque quem tem evento fora está ocupando os lugares dentro, porque ninguém vai fazer evento fora. Então nós vamos nos reunir, a comissão organizadora vai se reunir agora de tarde e provavelmente à noite a gente tem uma solução, ou amanhã de manhã. Está tendendo para a gente adiar mais para frente, para outubro, para novembro, até para início da primavera, porque infelizmente, gente, o clima não está colaborando, né? A gente já adiou dia 13, porque caiu aquela chuva terrível, e agora está pior ainda esse final de semana. Mas a gente volta para explicar para todo mundo.
2: Tá certo. Vamos falar de eleição no Brasil. Cristiane Damasceno está perguntando. Boa tarde, Eduardo. Pergunta para a Luísa: quem mora aqui nos Estados Unidos só vota para presidente no Brasil?
3: Só vota para presidente no Brasil, sim. É o único cargo que você pode votar. Eu quero lembrar que tem dois postos, que eu inclusive estava anunciando Hyannis, mas Hyannis foi eliminado.
2: Uau.
3: Agora só tem Malden e Framingham. Quem vota em Hyannis vai votar em Framingham.
2: Uau! Você tem os endereços para mandar para a gente depois, Heloísa? Framingham,
3: eu tenho.
2: São Tarcísio. Malden onde?
3: Eu tenho. Em Framingham é na Igreja São Tarcísio, em Malden é na High School de Malden.
2: Tá certo. É porque tem um ouvinte que está pedindo bastante aqui. Eu não sabia desse cancelamento de Hyannis. As coisas pioram, né? Porque
3: pois é.
2: O pessoal vai
3: o
2: ter
3: problema
2: que sair de
3: lá. O governo brasileiro, quer dizer, o Tribunal Superior Eleitoral, na realidade, alega falta de recursos. Agora, gente, sinceramente, sabe que a gente tem que ter uma voz muito mais ativa? Porque Sim. eu chamo isso de supressão de voto. Isso é supressão de voto. Porque não é todo mundo que vai sair de Hyannis para votar em Framingham. Sabe, quem tem filho pequeno, de repente amanhece de manhã, tá doente, quem tem uma pessoa idosa dentro de casa, quem tem que voltar para trabalhar, ou tá trabalhando e depois tem que votar, sabe? Isso é absurdo. Eu acho que a gente tem que levantar a nossa voz e que a gente tem que colocar a nossa reivindicação de que precisa melhorar esses locais de votação. É absurdo.
2: Verdade. Bom, uma pergunta importante que fizeram para a Heloísa trouxe uma resposta, é: quem tem passaporte vencido, será que pode votar com a carteira americana ou o passaporte vencido vai ser aceito?
3: Então, eu vou dizer aqui o que o consulado divulgou como documentos que você pode usar para votar no exterior. Você pode usar o e-título com biometria. Você pode usar a sua identidade brasileira, né? A RJ ou a identidade social. Você pode usar o passaporte brasileiro, mesmo que ele esteja vencido. Você pode usar a sua carteira de motorista, mesmo que ela esteja vencida. Carteira de motorista brasileira, tá, gente? Mesmo que ela esteja vencida. Você pode usar a carteira profissional da OAB, CRM, que eu acredito que seja carteira de médico, Coren, confesso que eu não sei o que é isso, S-O-R-E-N, a carteira do CREA, né, que é o pessoal de engenharia, tá?
2: Certo.
3: E o último aqui, deixa eu ver qual é o último aqui, eu acho que é a carteira de motorista americana. Eu tenho impressão que é aceita, porque eu me lembro que em outras eleições que eu fui mesária, era aceito.
2: Certo, tem um comentário e uma pergunta. A Marcela Almeida está dizendo, lembrando que essa questão de quem mora aqui só poder voltar para a presidência no Brasil, só vale para quem transferiu o título para cá. E o prazo terminou dia 6 de maio. Quem tem Sim. título no Brasil ainda tem que justificar em todas as eleições nacionais. É, a justificativa começa depois das eleições. E o Carlos Ferrari está perguntando, tenho 70 anos, sou obrigado a votar no Brasil?
3: Olha, eu não tenho certeza da idade, eu acho que é a partir de 65 anos que é liberado de votar, mas eu prometo que vou ver essa informação e voto para você, volto para falar para você.
2: David Santos pergunta a Heloísa, quem morava na porta se mudou para Massachusetts, como faz para votar sendo a última vez que votou na Flórida. Esse na porta aqui ficou meio solto, não sei o que que é. Mas se a pessoa votou na Flórida, ainda não mudou o título pra cá, né, Heloísa?
3: Não, mudou não, gente. Não pode votar, não.
2: Tá
3: certo. O seu domicílio eleitoral no exterior é a Flórida.
2: É, mas então não vai votar dessa vez.
3: Não, pro Brasil não pode, infelizmente. Se você for cidadão americano, você pode votar nas eleições americanas ainda, porque você ainda tem tempo de fazer a sua inscrição, o registro eleitoral para as eleições de novembro. É só mudar o endereço. A gente certo. Pode ajudar com isso, se você quiser.
2: Tá
3: Mas para as eleições brasileiras, o TSE exige muito mais tempo para resolver essas questões.
2: O Wallace está dizendo, no Brasil só é obrigado a votar até 65 anos. João Paulo da Flórida está dizendo, corem a carteira de enfermeiro. Bom, vamos para a última informação.
3: Obrigada, viu?
2: Última informação, Heloísa.
3: De
2: Desculpa Oi? Aí, é porque a última informação que são as vagas na construção, porque o tempo está apertado hoje aqui.
3: Ah, olha só, gente, vou falar rapidinho. Veio aqui um rapaz ontem de um sindicato que está procurando homens e mulheres para trabalhar na construção.
2: Okay.
3: Paga bem, viu, gente? 96 dólares por hora. Eu estou com vontade de sair do Grupo Mulher Brasileira e trabalhar na construção. Vou ganhar mais. Mas, então, quem quiser informação, nós temos, inclusive, o flyer em português. É só mandar um WhatsApp para a gente, alguma coisa, que a gente manda para vocês. Eles estão procurando pessoas para trabalhar na construção em várias funções da construção, tá? Pintura, colocar gesso, é o que vocês sabem fazer, tá legal?
2: Então, quem quiser saber mais, liga para onde, Heloísa?
3: Liga pro 617-202-5775.
2: É isso aí. Obrigado, Heloísa, a gente fica no contato, tá bom, minha amiga?
3: Obrigada, bom resto de semana para todo mundo.
2: Valeu, obrigado, esse é o Heloísa Galvão no quadro GMB Informa.

0: hoje é assunto. Quem tiver pergunta para o nosso advogado de imigração, a hora é essa. Não deixa para o final da entrevista, já vai mandando no 603-233-5200 ou então através do WhatsApp 774-707-7835. Deixa eu pegar o boa tarde do nosso advogado, doutor Danilo Brack. Boa tarde, Danilo.
1: Boa tarde, Eduardo. Boa tarde, a comunidade. Tudo bem?
0: Tudo bem, Danilo. Como é que estão os visas bulletins? Estão atualizando? O pessoal tá saindo satisfeito ou tá tudo atrasado, hein?
1: Não, o visa bulletin tá bastante atrasado. Tem um monte de processos aí que não estão andando. Isso tá causando muita frustração em muita gente, né? E queira ou não queira, quando a gente tá falando do Visa Bulletin, Eduardo, nós estamos falando principalmente, na sua grandíssima maioria, pessoas que terão que finalizar o seu green card, o seu ajustamento de status, fora dos Estados Unidos. E aí a gente tá entrando aí na outra área, que é a que nesse momento os consulados estão suspensos de aprovar e emitir os green cards novos. Então, nós estamos tendo aí um problema dos dois lados, o boletim dos vistos e também as emissões dos vistos que estão suspensas.
0: Esse é o nosso advogado de imigração. 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Pergunta ao advogado se já está liberado para fazer entrevista do waiver no Brasil.
1: Não, nesse momento não é entrevista do waiver, né? As entrevistas, Eduardo, isso aí é um fator interessante. As entrevistas nos consulados continuam acontecendo, né? O que não está acontecendo é a aprovação final do próprio green card. E os waivers, eles na realidade não têm entrevista, né? Os waivers você faz, que são os pedidos de perdão, você protocola os pedidos de perdão e a imigração então emite uma aprovação desse perdão ou desse indulto no papel. E normalmente automaticamente informa o consulado escolhido que essa petição de perdão foi aprovada. Aí eles podem prosseguir com o green card. E aí esse é o problema que nós temos nesse momento.
0: Tá certo, as perguntas estão chegando, vamos tentar cobrir todas na medida do possível. Boa tarde, Eduardo, pergunta ao advogado aí, se o escritório dele lá no Brasil mexe com visto, algum visto, será que tira visto?
1: Sim, nós auxiliamos, prestamos assistência já há vários anos para as pessoas que querem pedir um visto americano para vir para os Estados Unidos, seja um visto de turista, um visto de religioso, seja um visto, qualquer tipo de visto, basicamente, a gente trabalha. 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
0: 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Tô passando aqui o telefone enquanto eu falo. Quem tiver pergunta, já vai mandando para cá no Torpedão ou então através do WhatsApp da rádio 774-707-7835. Vamos lá para mais uma pergunta. Boa tarde, quem paga tax com a ITIN number? E agora tem social. Tem que procurar um advogado ou contador para passar pro social?
1: Você vai ter que conversar com um contador sobre essa transferência, né? E existem limites também, existem data limites, existem tempos limites para fazer essa transferência, mas um contador certificado vai saber como fazer isso.
0: Com certeza, fala com a equipe do Fernando Castro da Incontex Plus, depois eu te passo o telefone. Recebi uma carta da imigração avisando que o FBI ia investigar o meu recorde criminal. Isso é normal para naturalização? Porque nunca tinha ouvido falar sobre isso.
1: Bom, mas isso é normal, isso é parte da verificação que é feita. Quando você faz as suas digitais junto à imigração, é automático que as suas digitais serão enviadas para várias agências de segurança dos Estados Unidos, incluindo ATF, DEA, FBI, vai para Interpol. Então é feita uma busca completa das digitais da pessoa para ter certeza que não tem nenhum problema criminal que o impeça de legalizar ou se tornar cidadão. Então isso é muito normal.
0: 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Não fala meu nome com... Como é que o visto VAWA está andando? Será que está mais rápido?
1: Olha, o VAWA, assim como o visto UI, os dois caminham quase que juntos, ele tem um período de espera, né, normal, que baseia-se no boletim que a gente estava falando algum tempo atrás. E infelizmente, vários desses casos estão atrasados, e um pedido de VAWA hoje pode levar muitos anos. Então, infelizmente, você vai ter que ter um pouco de paciência e manter contato direto com o seu escritório de advogados para que eles possam te manter informado, né, de qualquer atualização e tudo mais, qualquer necessidade no seu processo.
0: Tá certo. Qual é a vantagem de baixar o aplicativo BrakLaw?
1: Olha, Eduardo, uma das vantagens é justamente as publicações que nós efetuamos todas as semanas de coisas que são importantes para a nossa comunidade estar ciente, que também educam a nossa comunidade para estar mais protegida contra esses abutres da imigração que prometem mundos em fundos e não entregam nada. Destroem muitos sonhos, né? Que nem a Legacy fez e várias outras. Então, muitas publicações nossas são exclusivas somente para aqueles que têm o aplicativo da BrakLaw. E aí eu recomendo que as pessoas baixem o aplicativo, porque é de graça, está no seu App Store. E aí, toda vez que a gente publicar alguma coisa, você vai estar recebendo um alerta e aí você pode estar bem por dentro do que está acontecendo.
0: Ah, o ouvinte que perguntou sobre a entrevista no Brasil do Waiver está falando que seria uma entrevista para visto de imigrante. Essa aqui nunca parou, né, Danilo?
1: Não, o visto de imigrante é justamente o nome para o green card, né?
0: Ah, green card. Mas eu acho que ele está querendo dizer o turista.
1: Isso. Então, turismo já é o visto de não imigrante. Né? Aí o visto de não imigrante, esse aí continua sendo processado normalmente. Se for o visto de não imigrante, que são os vistos de turista, visto de atleta, visto de artista, visto religioso, esses vistos estão ocorrendo normalmente. Inclusive, eu consegui agora um novo visto para um pastor amigo nosso duas semanas atrás, no Rio de Janeiro. Então, esses aí estão correndo normalmente. Aí, se você precisa de um perdão para um visto de não imigrante, você vai precisar marcar uma consulta para a gente conversar sobre o que você precisa, porque esses não são muito comuns e são difíceis de conseguir.
0: A ouvinte que perguntou sobre como é que está andando o visto VAWA, está dizendo assim: e se eu já recebi uma carta de imigração dizendo que meu caso será finalizado até 8 de junho de 2027? E aí?
1: Bom, então isso é ótimo. Se você recebeu essa carta, então até 8 de junho de 2027 você deverá receber uma resposta. Apesar que eu vou te dizer que essas estimativas do governo, elas flutuam muito, tanto para mais perto quanto para mais longe. Então, eu não faria planos necessariamente baseado nisso, mas isso é uma ótima notícia de saber que eles têm pelo menos uma estimativa de data de finalização do seu processo.
0: Tá certo. Última pergunta: a pessoa tem o DACA, nunca saiu do país, nunca deixou vencer o documento. O irmão se tornou cidadão americano recentemente, passou o green card para a mãe. A família inteira entrou com o passaporte italiano e a pessoa trabalha mais de 7 anos na mesma área. Tem como se legalizar através do trabalho junto com o perdão da mãe? Quanto tempo se levaria, levando-se que fosse possível?
1: Olha, vai levar um período de vários anos, né? Você está falando de entrar com um processo de trabalho, e aí teria que olhar se você qualificaria para o processo de trabalho diretamente ou se vai precisar do perdão realmente, né? Se você precisar do perdão, perdão hoje é 2 a 3 anos que você adiciona ao processo, mas talvez não precise, né? Além do fato de que você falou que a sua mãe tem green card, e um pai ou mãe com green card pode aplicar para os filhos. Então, teria que analisar todos esses cenários para ver qual que é o cenário mais propício para você.
0: Tá certo. 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A gente continua recomendando que você baixe o aplicativo BrakLaw. Danilo, obrigado pela participação. Você volta com a gente sexta-feira.
1: Com certeza, Eduardo. Um abraço. Deus abençoe todos. Um bom dia, um bom resto de semana. Até sexta, se Deus permitir. Tchau, tchau.
0: Obrigado. Esse é o advogado doutor Danilo Brak, 978-453-7225.

algumas pessoas comentando sobre o fato das 5 vítimas da queda do helicóptero em Santa Catarina a terem morrido na hora certa ou não. Eu não acredito nisso, mas respeito quem acredita. Eu acho que nem todo mundo que morre morreu na hora certa. Eu dei até o exemplo da criança com 8 anos no Children's Hospital. Zé Pereira discorda de mim, discorda de você, meu amigo, quando disse que teríamos direito de viver. Não temos. Deus é dono da vida e ele pode tirá-la a hora que ele quiser, mesmo que estejamos até no ventre da mãe ainda. Ele me deu e ele pode tirar, é bíblico, eu creio assim. Bom, aí é que a gente discorda, que é o seguinte: eu acredito em Deus, mas eu acredito também no livre-arbítrio. Se Deus me deu 52 anos até agora e 8 anos para uma criança, Deus foi injusto com essa criança. Eu não sei as razões de Deus, isso a gente pode concordar, mas eu, como vejo a vida como uma dádiva e uma coisa positiva, eu acho que a gente viver mais é bom, né? E não ter chance de viver me parece até meio que uma punição. Então, às vezes, não, a gente separa a visão religiosa das coisas que acontecem na vida, porque senão a gente cria uma própria cilada pra gente. Ou seja, se eu discordar desse ponto da religião, eu discordo de Deus. Não, ninguém sabe exatamente 100% o que Deus pensa. Então a gente tem que separar, senão a gente fica louco com tanta religião puxando pra cada lado.

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1: Bom, vamos terminar nossa primeira enquete. Segundo horário tem O Melhor da Vida. Vamos falar de memórias sobre restaurantes. Daqui a pouquinho. A pergunta hoje é o seguinte: será que tem mais o que fazer para evitar acidentes como que mataram o Rick e também mais 4 pessoas? Elcimar Prado tá dizendo: Eduardo, meu amigo, eu e minha esposa fizemos um voo em Las Vegas de helicóptero. Foi 40 minutos para ir, 40 minutos para voltar. Uma coisa eu te falo, nunca mais na minha vida eu entro num trem desse de novo. É uma viagem sem graça nenhuma, agonizante. A gente só fica rezando o tempo todo para não cair. Você tá doido? Eu entendo o seu sentimento, o Elcimar. Eu andei de helicóptero umas 3 vezes. Uma vez foi em Las Vegas, outra em Carolina do Sul, né? Na verdade, 2 vezes, só essas 2 vezes. E parece uma caixa que fica balançando. É diferente de um avião que é estável no ar, né? É uma caixa balançando. Então eu entendo completamente esse sentimento. O Marcos, eleitor do Trump, está dizendo: Eduardo, eu tenho a concordar com você 100% que não existe esse negócio de tem o dia certo de morrer. O cara não foi no helicóptero por motivos óbvios, de que tem que levar as coisas no carro, já que na aeronave não cabia. E pronto, se ele não tivesse, ele teria ido e talvez nem morrido teria também. É a opinião do meu amigo Marcos, eleitor do Trump. Minha amiga Inês está falando: boa tarde, Eduardo. Sobre a enquete, eu acho que com contribuições ou não da IA, tem que se levar em conta o fator humano na hora da decisão. Até onde se sabe, antes deles decidirem decolar, as previsões meteorológicas não eram boas para aquela região. Não se pode julgar a decisão do piloto nessas viagens aéreas privadas. Muitas vezes o piloto só segue ordens. Ele tem que manter o trabalho dele. Às vezes, o próprio artista ou empresário do mesmo é quem coloca a pressão. Eu falei isso aqui também. A mesma coisa foi o Kobe Bryant. Li há um tempo atrás que ele quis voar, mesmo sabendo que as condições não eram boas, porque era a única forma de chegar a tempo no jogo da filha. E o piloto dele era bastante experiente e não pôde dizer não para ele. Teve que respeitar a decisão do Kobe Bryant. É bem interessante esse exemplo, né? Época do Kobe Bryant não tinha inteligência artificial. Eu tô jogando inteligência artificial, mas pode ser outra coisa. Será que não temos tecnologia para ajudar nisso? Fernanda, mãe do Thales, está dizendo: eu acredito que como a gente tem dia de nascer, temos também o dia de morrer. Acredito que aqueles que não cuidam do corpo, tipo fuma, bebe demais, drogas e outros mais, aí sim eu creio que a pessoa foi antes do tempo. Meu pai, eu creio que foi antes do tempo, porque ele passou mal em um dia antes e o médico ligou para ele por causa dos sintomas. Ele não foi de madrugada, ele morreu com 46 anos. Ah, tá aí uma mulher de fé que também acredita no que eu tô falando. É preciso separar, minha gente. É preciso mesmo separar. Ô, meu amigo Zé Pereira tá aqui, tá querendo falar. Boa tarde, Zé.
2: Boa tarde, Eduardo. Eu concordo aí com o Alex Santista sobre a prevenção de acidente. Há muita coisa a fazer no Brasil, né? É precisamos de acidente em helicópteros. Mas o seguinte, eu penso que meu pensamento é a morte é sempre um mistério.
1: Sim.
2: E esse mistério pertence a Deus. Se nós soubéssemos dos mistérios que pertencem a Deus, nós seríamos Deus. Isso não seria permitido a gente. Então, isso aí já explica. E o seguinte, hoje eu vendo esse texto que você leu, vendo o texto que a Helena escreveu no Facebook dela, no
1: sim,
2: Instagram,
1: esposa.
2: Ela viu. Deixou assim: Deus me deu você, Deus te levou, louvado seja o nome do Senhor. É tudo isso, porque isso está escrito na Bíblia por Jó. Tudo que nós temos na vida é Deus que deu, inclusive a própria vida. E ele pode tirar a hora que ele quiser. É assim que eu acredito.
1: Tá certo, meu amigo. Vamos concordar e discordar. Inclusive, eu falei um sim para uma coisa que você falou, mas eu não acredito nisso também, que é toda morte é um mistério. Não, não é. Uma pessoa que vai assaltar outra e mata a vítima não foi mistério nenhum. Ou uma pessoa que se droga o tempo todo, né, e morre de overdose, não foi mistério nenhum, foi a própria pessoa. Um suicídio, será que foi Deus que fez o suicídio da pessoa? Será que foi Deus que botou a depressão na pessoa? Não foi. Eu acho que tá indo para outro caminho essa conversa, Mas é válida, né? É válida, é só respeitando a opinião de todo mundo. Maria Popolo está dizendo sobre o acidente: a aeronave usada em todos os metros para voar sob condições adversas, para mim, foi uma fatalidade. Eu perguntei à minha irmã que trabalha no aeroporto e conhece todos os protocolos para essa aeronave decolar. A pergunta é: por que AI não pode fazer o check-up nas aeronaves antes do voo, como fazem com os carros? Interessante, hein? Interessante. O William Marcel está dizendo: Eduardo, na minha opinião, todos têm o caminho traçado. Tem pessoas que escapam da morte porque não era o dia. Valeu, William. Carlos Souza está dizendo: concordo com o Pereira. Valeu, obrigado pela participação. Continue participando. Aliás, a gente vai ter que terminar porque tem muita coisa para passar. Eu pedi aqui pro Fabson participar da enquete. Deixa eu ver, ele mandou o áudio pra gente. Daqui a pouquinho tem... outra enquete. E aí, Fabson, boa tarde pra você, meu amigo, tudo bem?
3: Fala comigo, Eduardo, boa tarde pra essa galera aí, barra pesada. Alô, Valtair, abraço pra você aí nesse tarumirinho abafado nosso, hein? Ô, Eduardo, sobre a enquete, o certo era pra nem ter saído, cara. Você já sabia que o temporal já tava tendo tempestade lá. E vai caçar viajar de helicóptero em uma coisa ainda que não é tão seguro, né? Que eu acho que não é seguro. E outra, teve vários outros acidentes já por causa da tempestade lá, né? Então, acho que deveria ter cancelado o compromisso deles e ter ido no outro dia, né? Então, tipo, eles deveriam ter cancelado. Então, deveria ter evitado, né? Do que ter acontecido, né? Aí deu isso aí.
1: Tá certo, obrigado, Fabson. Ele disse aqui escrito: mas ninguém morre antes da hora, eu não creio nisso, pois somos nós que procuramos as coisas. Sobre a enquete, o áudio está aí. Tá certo, meu amigo Amarildo Ferreira também tá aqui. Boa tarde, Edu. Pra você, com muito carinho e respeito, e para aqueles que discordam, leia Eclesiastes 3, por favor. Tudo tem um tempo determinado para todas as coisas debaixo do propósito do nosso Deus. Somente Ele tem o dom da vida. Não interessa se é um ladrão ou um cantor ou um empresário. Abraços. Inês voltou e está dizendo: Deus também nos deu o livre-arbítrio. Há mortes que até para o cristianismo são consideradas que poderiam ser evitadas. Nesse caso, considerando que a região serrana catarinense naquele dia estava um alerta vermelho, podemos considerar essa decisão deles de voar de um suicídio. Obrigado, obrigado, obrigado. Elcinho também está aqui. Boa tarde, Elcinho.
4: Ah, Eduardo. Eduardo, isso aí, ó. Essa teoria aí de que quando chegou a hora é a hora, é por isso que acontece isso, porque o caboclo disse que se não for minha hora, eu vou. Aí isso aí se chama imprudência, isso aí, ó. Esse aí, o da Marília Mendonça, isso tudo aí, daquilo dos cantores, foi tudo imprudência. Isso aí foi... Posso chamar isso aí de assassinato, porque o artista, ele não vai tomar... Mas o piloto, ele sabe disso tudo aí. Ele sabe tudo que é perigoso, o risco que ele tá correndo. Então isso aí, eu chamo isso aí de assassinato. Um abraço.
1: Valeu, obrigado, Elcinho, pela sua participação. Eri Santana, minha opinião, tá, o piloto geralmente é funcionário e se ele se nega aí, pode perder o emprego. Não sei se esse é o caso, mas a maioria das vezes, mesmo que o piloto não seja empregado, ele tem agenda e contratos a seguir, e se não pode ir, perde, é muito complicado. Mas na minha opinião, mais triste ainda é ouvir pessoas falando que não dá para lamentar muito pelo lado político, é complicado. Nem vamos colocar política nisso, né? Não vale a pena. Olha só, infelizmente não dá tempo para mais nada, já passamos mais do que passamos do tempo. Minha amiga Elaine Soares tá dizendo: eu acho que às vezes precisamos ser igual os americanos, nos prevenirmos mais.

0: Eu tenho o doutor Ravi Kaker. Agora vamos ao vivo falar com o Wellington Campos. Deixa eu pegar o boa tarde dele. Tem muita coisa para passar nesse programa. Deixa eu pegar o boa tarde. Daqui a pouquinho tem também Márcia Peçanha, corretora número um da comunidade brasileira. 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Vamos então ao vivo ao Rio de Janeiro. Boa tarde, Wellington.
1: Muito boa tarde, meu querido Eduardo. Boa tarde, amigos da Hora da Notícia. Tempo bom por enquanto no Rio. Nós temos 24 graus de temperatura, Eduardo.
0: É isso aí, por motivo de tempo, nós vamos fazer a manchete 1 e a manchete 3. Amanhã a gente fala 2. Famosos, Alexandre Pires é alvo de operação da Polícia Federal, que investiga o garimpo ilegal.
1: Ele está sendo investigado, segundo o site da Itatiaia, por causa de garimpo ilegal. Ele diz que não conhece essa situação, mas está sendo investigado, Eduardo.
0: É isso aí, estamos acompanhando essa notícia que vai se desenvolver ainda. Futebol, seleção Sim. brasileira está completa para 2 jogos na Austrália.
1: O técnico Ancelotti agora já tem todos os jogadores, começou a montar a equipe hoje, joga sexta-feira, 7 horas da manhã, aqui no horário do Rio, diante da seleção da Austrália. O primeiro de 3 amistosos que a seleção brasileira faz nesta data FIFA. Um dos jogadores que ele queria que voltasse e bem é Estevão. Está treinando muito bem e será titular contra a Austrália, Eduardo.
0: Olha, fez falta na Copa, o Estevão, né? Realmente fez.
1: Muita, muita, muita falta.
0: Bom, obrigado, Wellington. Prometo te dar mais tempo amanhã.
1: Tranquilo. Vamos lá. Fiquem com Deus. Tchau,
0: obrigado.
1: Tchau.
0: Obrigado. Esse é o Wellington Campos, o homem da palavra fácil da Super Rádio Tupi, Rádio Itatiaia e também da Insuperável.

0: Daqui a pouquinho tem Dr. Ravi Kaker. Vamos falar sobre casos de pedra no rim. Já já tem notícia de imigração.
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0: be positive for a vast majority of people.
1: Okay. Certo. Então ele está falando que a cerveja é boa porque estimula a urina para tirar a pedra.
0: Now, let me tell you, Edward, one important thing for your listeners. Okay, so a lot of people right now are losing a lot of weight. And they may lose weight from gastric bypass surgery. They may lose weight from Ozempic or Tirzepatide, the new drugs.
1: Yeah.
0: With a lot of the patients with weight loss, they may have never formed stones before. But now the chemistry from their diet is different. And they may very well start to form stones all of a sudden.
1: Wow.
0: So that's a different situation.
1: It's new, too.
0: New, yeah. So we're seeing a lot of people who are on these new drugs and starting to form these stones. That's a little bit more of a complex simulation. Some of the things that we tell other people to avoid,
1: right,
0: we actually give to those people to help. So if you're somebody who's lost a lot of weight and now you're starting to see that you have kidney stones, either because you have pain or because somebody did a CAT scan or an ultrasound and saw that there's a little one in the kidney, come see us. We can talk and try to figure out how to prevent it from becoming a problem.
1: Let me translate. Ele está dizendo que existe uma nova situação das pessoas que tomaram remédio para emagrecer e antes de tomar o remédio não tinham a pedra nos rins. E agora, porque a dieta mudou e novas condições, a química do corpo mudou, elas podem estar desenvolvendo pedras ruins. Se você está numa situação como essa, fala com eles que eles podem ajudar. 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Lembrando que o Dr. Ravi Kaka atende em Natick, mas a clínica também tem outras filiais, incluindo Framingham, Plymouth, região do Cape Cod. Daqui a pouco vamos falar com a Márcia Peçanha. Urinary incontinence in women.
0: Mm-hmm.
1: How can you treat them?
0: Okay, so we've got a lot of good tools right now. There's some very good medications out which help with urinary urgency. So this is not coughing with laughing or sneezing or running or lifting weights. This is urinary incontinence when you all of a sudden have to run to the bathroom and can't make it. There is a very good new pill for that.
1: Oh, wow.
0: Coverage is pretty good. But we also have advanced therapies for that. We do, there's even a bladder pacemaker in a way. It's called a neuromodulator. That's very nice. And then the other type of leakage with coughing and sneezing, we have a pelvic floor exercising machine, which is very helpful.
1: Right.
0: We also have advanced surgeries. We can do a sling procedure that's really fast to recover from. Okay, recovery is only about 2 weeks now. So pretty good.
1: Interesting. Let me translate. Então ele está falando que existem várias opções para quem tem incontinência urinária. Ele está falando primeiro casos de urgência, pessoa que não consegue ficar na hora de fazer xixi, não consegue chegar no banheiro. Nesses casos, tem formas de, tem até uma pílula nova no mercado, tem formas inclusive de cirurgia, de botar um sling ali na uretra, tem várias formas. E também para casos de mulheres que estão tendo vazamento de xixi enquanto tossem, ele também sugere a máquina, que é um novo procedimento que a pessoa pode exercitar o músculo pélvico. Então essa é uma opção também. 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Tem gente falando que no meu caso eles passaram uma medicação para diluir a pedra. There's a listener saying that in her case they prescribed a medication to dilute, dissolve the stone. Tá certo. Tem um monte de gente falando.
0: That does not work for everybody, but some people with only uric acid stones can take something that allows us to dissolve it. Typically, most stones won't work, but about 10% of people will have a type of stone that you can actually melt a little bit.
1: Então, está explicando que nesse caso aí de tomar um remédio para diluir a pedra, funciona para mais ou menos 10% dos casos. Não funciona para todos. Então, é sorte da ouvinte, né, que conseguiu. Doctor, thank you for coming today, doctor. I promise to give you more time next week, okay?
0: Always a pleasure, my friend. Good
1: thank
0: to see you.
1: You have a nice day.
0: Bye.
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0: 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Daqui a pouco tem Márcia Pessanha falando da saúde do mercado financeiro. 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
0: Bom, vamos agora com o músico e jornalista Raul Ruff, porque ele está contando a história de como a carreira do cantor Rick começou com o empurrãozinho da dupla Zezé Di Camargo e Luciano. Vamos lá ouvir o áudio de 2 minutos. O Rick não tinha nem um violão para tocar até compor uma música, você vai saber qual é. Vamos ouvir.
2: Nenhum violão para tocar até ele compor essa música que transformou ele num dos maiores compositores do Brasil. O Rick morava em Brasília, tocava na noite lá. E um dia, num aniversário que eles estavam tocando, chegou Zezé Di Camargo e Luciano. O Zezé e o Luciano já faziam muito sucesso. E quando o Rick viu eles entrando na casa, parou de cantar músicas de outros artistas e começou a tocar só as composições dele. O Zezé e o Luciano ficaram assistindo e se impressionaram com a qualidade e a quantidade das composições do Rick. E naquele dia, o Zezé prometeu pro Rick que ia ajudar ele na carreira. Só que se passaram anos e nada aconteceu. Mas o Rick nunca esqueceu dessa promessa do Zezé. Um dia, ele pegou todo o dinheiro que ele tinha, arrumou até briga com a esposa e foi pra Goiânia atrás da ajuda do Zezé Di Camargo. Conseguiu achar o Zezé num hotel. O Rick mostrou uma música pro Zezé, o Zezé gostou e aí o Rick desabafou. Falou que tava passando necessidade, de que as coisas estavam muito difíceis pra ele, pra família, sem dinheiro, muita conta pra pagar. Aí o Zezé conseguiu pro Rick um contrato com uma editora como compositor, e pra completar, o dono dessa editora gostou tanto dele que conseguiu pro Rick um contrato com uma gravadora. Aí Rick e Renner foram pra São Paulo pra produzir esse disco. Só que as coisas ainda estavam difíceis, não tinham emplacado nenhuma música de sucesso, viviam com muito pouco. No apartamento que o Rick ficava, só tinha um violão que ele pegou emprestado. Ele já tava lá há 6 meses sem ver a família que estava em Brasília e a saudade começou a bater forte. A mulher do Rick, a Geralda, gostava muito de uma música do Gian e Giovanni chamada Roupa de Lua de Mel. Era a música preferida dela. Um dia de madrugada o Rick ligou o rádio e essa música tocou. Aí a saudade bateu muito forte. Foi quando ele pegou o violão e compôs pra Geralda a música que mudou a carreira dele pra sempre.
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2: Por isso que o Rick escreveu na música.
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2: Quando o Daniel ouviu essa música, ele se apaixonou, queria gravar de qualquer jeito. Só que o Rick queria gravar essa música no disco dele. Ele sabia que ia ser sucesso, não queria liberar pro Daniel gravar. Aí o Daniel falou: pode me falar quanto você quer nessa música? O Rick não tinha violão. Falou então pro Daniel que se ele desse um violão Takamine preto, ele liberava. O Daniel topou e essa música deu o primeiro disco de ouro da carreira de João Paulo e Daniel e o primeiro sucesso nacional do Rick como compositor.
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2: O Daniel demorou 5 anos pra pagar esse violão, mas é que a essa altura o Rick já podia comprar quantos violões ele quisesse. Conta aqui, qual composição do Rick você mais gosta?
0: Tá, esse é o quadro Histórias da Música. Há muito tempo que a gente não fazia esse quadro. Esse é o músico e jornalista Raul Ruff.
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0: Já vamos com a Márcia Peçanha, a corretora número um da comunidade brasileira. Com ela você sempre ganha. Vamos falar do mercado imobiliário. Mudamos de assunto, deixa eu pegar o boa tarde dela, corretora número um da comunidade brasileira, Márcia Peçanha. Com ela você sempre ganha. Boa tarde, Márcia.
5: Boa tarde, Eduardo. Boa tarde, ouvintes. Prazer estar aqui.
0: Tudo bem? Como é que vão os meninos? Tudo tranquilo?
5: Estão indo bem, graças a Deus. Tem um jogando bola, tem os outros dois lá em Miami trabalhando bastante, então tô que feliz bom. Aqui. Eu também trabalhando, assim como você também, Eduardo, todos nós.
0: Com certeza. Os de Miami estão mexendo com...
5: E-commerce.
0: E-commerce, isso, coisas de internet, né?
5: Coisas internet, vendas para companhias grandes, né? O que eles fazem.
0: Tá certo. Olha, quem quiser conversar com a Márcia, o telefone dela é 508-509-5996. Bom, hoje eu gostaria de pedir a Márcia para voltar no básico, que é o seguinte: quem ainda nem sabe como procurar ou iniciar o processo para compra da casa própria, tem algum espaço que a pessoa deve dar antes?
5: Poxa, Eduardo, é uma pergunta boa, né? As pessoas perguntam demais. Mesmo aqueles que estão comprando pela primeira vez agora, sim, né? Eu acabei de fechar um apartamento hoje, tá, gente? Acabei de sair do escritório do advogado. Um apartamento ali em Hudson, Eduardo. Tá? Um apartamento de 2 quartos. Olha que interessante. 2 clientes, né? Irmãos, comprando juntos. E, Eduardo, detalhe. Esse cliente chegou aqui não tem muito tempo, bem recente nos Estados Unidos. O outro irmão já morava aqui um pouquinho mais de tempo, mas nunca tinha comprado algo, né? Então, quando vieram pra mim, vieram sem muita perspectiva, achando assim, ah, Márcia, eu vou mais conversar com você, mais pra conversar, mas eu acho que eu não consigo comprar. Interessante. Aí eu peguei e falei assim, ah, mas como? Vamos lá, vamos ver, né? Eu tô aqui pra poder tentar te ajudar e abrir seu horizonte, né? E ele, Eduardo, quando a gente pesquisou, viu a situação dele todinha, ele ficou bobo, ele tinha condições de comprar até por mais do que ele comprou. Ele fechou o apartamento hoje com a gente. Não. Então, quer dizer, ele comprou um apartamento de 2 quartos ali em Hudson por 265, 270. E a aprovação dele era muito mais do que 300 mil. Mas ele preferiu ficar nesse valor, que ficou algo mais acessível para ele, pro irmão dele. É um começo, né, Eduardo? Para um jovem de 24, 25 anos, é um excelente começo.
0: Sim.
5: E, pessoalmente, vindo de pessoas assim que pensaram que nunca poderiam ser aprovados ou nunca imaginaram que hoje estariam prontos para comprar, né? Então, quando a gente depara com situações como essas, eu fico assim, gente, acho que eu preciso voltar lá pro arroz e feijão, né, na rádio, para poder dizer que você aí, talvez tenha aí um pensamento de querer comprar, tenha aquele grande sonho de comprar a sua casa, ou que seja um apartamento pequeno, como esses dois rapazes fizeram. Mas às vezes você está sonhando aqui dali e você não coloca em prática, você não toma uma atitude. Às vezes o que precisa para você é tomar a decisão de realmente, vou pesquisar, vou sim, ver se eu posso, se não posso, né? Você não pode ficar ouvindo aí o burburinho, né, das pessoas fora, que não são profissionais na área, para poder te dizer se você pode comprar ou se não pode. Porque você mora aqui tem pouco tempo, ou porque você não trabalha com W2, trabalha muito com cash, vamos dizer. Você não tem condições de comprar. Então, quer dizer, gente, você precisa o quê? De tomar atitude. Às vezes, o que você precisa, simplesmente, é isso aí. É ligar para um profissional para poder sondar e ver realmente as possibilidades que existem para você, sim, né? E não ficar só ali tentando imaginar, ah, se eu pudesse comprar minha casa. Ah, se eu pudesse ter isso ou aquilo, né? Então, a gente realmente coloca em ação esse plano, né? E aquilo que era sonho, ele se torna realidade pra gente, né? É como a gente... Vamos lá, vamos pensar aqui agora. É como a gente talvez planejar uma viagem, né, Eduardo? Às vezes eu quero planejar uma viagem pro final do ano, mas pra poder planejar, eu poder realmente viajar, eu não posso ficar só em sonho, porque senão não vai chegar na época lá no Natal, eu não vou poder viajar. Então eu tenho que fazer o quê? Eu tenho que planejar aquilo ali, aquela viagem. Então sim, eu preciso colocar em ordem a minha casa, em ordem a minha vida, né? Pra poder realmente eu chegar lá e comprar, né?
0: Antecipar, então, quer dizer,
5: antecipar as coisas. Então, às vezes, o que você precisa é isso aí, gente. E pra, como começar, Márcia? Sim. Como começar? como começar aí ligando pra gente, né? Pra a gente poder sondar a sua situação. Muitas das vezes os clientes me ligam, a maioria deles sem saber por onde começar. Ou às vezes com vergonha, Eduardo. Às vezes de fazer perguntas que pra eles, eles acham que... Ah, eu não conheço, mas a Márcia conhece tanto, tenho vergonha até de perguntar. Tem situações dessas, Eduardo, que eu fico assim, gente, não precisa ter vergonha, porque eu tenho por obrigação de saber, de te responder aquilo que você claro. Quer saber, né? Então você tá aí, você não tem conhecimento do mercado, você não sabe, né, como começar. Mas é, nós, profissionais, nós temos o caminho das pedras, né, Dante? A gente pode estar ali pra poder o quê? Orientar você a comprar. Primeira coisa que eu vou estar orientando em você, eu vou falar pra você o seguinte, eu preciso saber do seu crédito. Eu preciso saber da sua declaração de imposto. Se não tem declaração de imposto, eu preciso saber do seu extrato bancário, né? De entradas e saídas da companhia, se é que você tem uma companhia aberta. Então, eu, entendendo a sua situação, eu vou saber por bem qual o melhor banco que vai ser aquele banco que vai deixar realmente fazer acontecer essa aprovação para você. Então, quer dizer, então é uma análise, é um simples análise no começo. Com a simples conversa que eu vou ter com você, eu vou saber se realmente você vai poder ser aprovado. Ou vamos dizer que talvez a sua situação esteja obscura, né? Mesmo assim, a gente vai se aprofundar. Por quê? Porque é quando eu falo aqui, Eduardo, que Sim. É sempre bom você trabalhar com um mortgage broker do que você ir direto num banco. Por quê? Porque indo direto ao banco, você vai sondar somente aquilo que eles te oferecem. Então, você não vai sondar aquele banco ali, por exemplo, o DCU, ele não vai te dizer o que o Centro, o que talvez um outro banco qualquer, o Bank of America, ele tenha pra você. Entendeu? Ele Sim. Vai dizer somente aquilo que ele tem pra te oferecer. Agora, quando você trabalha com uma companhia de mortgage, você tem ali um parecer de vários bancos. Né? Então, quer dizer, por isso que eu trabalho com bancos, com mortgage brokers, que realmente tem uma cartela grande de bancos, Sim. Tá? Pra poder, então, estar sondando a sua situação e poder te dar uma aprovação com melhores programas, melhores juros possíveis, Eduardo.
0: Olha, tem gente comentando aqui, deixa eu dar o telefone da Márcia Peçanha, corretora número 1 da comunidade, 508-509-5996. O Ozzy Baiano tá dizendo que a Márcia é show, é mil. Ah, meu amigo Fabson tá fazendo uma pergunta, eu acho que eu entendi errado, mas vamos lá. Pergunta a Márcia Peçanha se é verdade que dá mesmo para comprar casa com a Itinamba no valor de juros de 3% a 5%. Aí eu falei, o que falam é a entrada. E mesmo assim é suspeito, né? Entrada de 3% a 5%
5: no Itinamba. É, eu sei das pessoas que estão anunciando isso aí. Gente, infelizmente isso vai acontecer. Para quê? Para o telefone tocar. Sim. Eu falo a verdade, Eduardo. É para o telefone tocar. Eu não vou ficar aqui. Eu poderia chegar para vocês aqui e falar, gente, me liga, eu tenho financiamento de Itinamba com 3,5% de entrada. Poderia falar pra poder ver meu telefone tocando aqui, mas eu não quero ficar enganando ninguém, Eduardo. Não tô aqui pra isso. Meu trabalho...
0: Uma hora a verdade aparece.
5: A gente trabalha, as pessoas vão estar ligando. Eu vou dizer pra você que esse programa, Eduardo, ele é muito difícil. Muito difícil. Porque você pensa bem, pra quem tem social hoje pra comprar com 3,5% de entrada, já não é tão fácil assim como as pessoas às vezes, né, pintam aí fora. Você consegue fazer? Consegue. Mas tem documentos que você precisa comprovar, você precisa estar fazendo um monte de se encaixar nos requisitos do banco para que você realmente se aprove, né? Então, para Itinamba, gente, se você imagina, para Itinamba vai ser os maiores ainda os requisitos, tá? Esse financiamento de Itinamba com 3,5% de entrada não é um financiamento propriamente já seu, tá? Vou dizer para vocês a verdade. Dali é um aluguel de uma casa, Eduardo. Tá?
0: Ah, é aquele...
5: Você aluga, é um rent to own. Isso, sim. É um rent to own em que você pensa que você é dono daquele imóvel quando você não é dono daquele imóvel. Você vai comprar esse imóvel lá na frente, daqui a uns anos, tá? Porque esses investidores têm esses imóveis que alugam pra você dizendo com uma promessa de venda lá na frente, tá? Então é isso que eles estão tentando te colocar nesse tipo de programa. Onde eu não acho que seja interessante pra você, tá? Então, por isso que eu não ofereço esse tipo de programa. Nós temos, sim, programas de Itinamba com a partir de 15% de entrada. São programas seríssimos, tá? Que você vai comprar, fechar comigo aqui hoje, vai assinar, a casa já é sua, tá? Você vai pagar, logicamente, o seu mortgage. né? Então a casa já é sua a partir daquele momento. Agora, não vou ficar aqui dizendo pra você que você vai comprar uma casa no Itinambra com 3,5% de entrada e te escondendo de que você está alugando aquela casa, na verdade, não está comprando, passando aquele imóvel totalmente para o seu nome hoje.
0: Tá certo, essa é a Márcia Peçanha, corretora número 1 da comunidade brasileira. Tem uma ouvinte falando, não, fala meu nome, eu fiquei de olho nesse apartamento, só finalizei o meu tax essa segunda. Eu acho que é o apartamento de Hudson. Perguntei qual apartamento ela ainda não viu. Não
5: visualizou? Ah, ela deve estar falando do apartamento que eu estava vendendo, né? Que sim. Já está com o comprador lá em Hudson. Esse já está com o comprador, já comprando, estamos quase para fechar também já, graças a Deus. Agora, esse apartamento que eu vendi, que eu fechei hoje, que eu estou mencionando, é um outro apartamento, também em Hudson, coincidência. Já fechei esse apartamento hoje, mas esse outro aí, infelizmente, já se foi, né, o que ela tá mencionando. Sim. Mas a gente tem outros também, né, a gente pode ver outros apartamentos, tá? Então, se você tá aprovada e talvez esteja querendo comprar lá em Hudson, é só ligar pra mim no 508-509-5996.
0: 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Além dessa pesquisa inicial, como é que a pessoa pode se preparar pra comprar, então?
5: Ô Eduardo, olha só, a gente faz uma análise, né, como eu falei, a gente faz uma análise do cliente, a gente trabalha, né, tem estratégia de negociação. Tá? Quando o cliente está aprovado, ele volta para mim para eu poder já começar a mostrar os imóveis. É quando eu vou abrir as portas, né? Tem aqueles que pensam assim, ah, mas o corretor só abre portas. Não, gente, o corretor não só abre portas. Ao menos eu não, né, Eduardo? Porque eu vou com você desde a aprovação, como mencionei aqui, tá? Na negociação desse imóvel, na inspeção eu sigo você, na pós-inspeção também, quando existe a negociação daquele imóvel, por exemplo, se você tem um Hiri lá que tá pra quase morrer, né? Ele tá bem velho e você vai precisar de trocar aquele sistema de Hiri daqui a um ano ou dois anos. A gente pode tentar negociar no valor da compra aquele reparo que você precisa fazer que apareceu, né? Nessa inspeção. Então, eu negocio ali também, tá, gente? Agora, tem a questão também, logo depois da inspeção, tem um appraisal. Então, o appraisal, eu vou me encontrar com o appraisal. Por quê? Porque eu quero mostrar para aquele appraisal que aquela propriedade que você está comprando realmente vale.
0: Claro.
5: Né? Principalmente quando eu estou lidando com o lado do seller, tá, gente? Porque eu preciso provar para o appraisal que aquela propriedade que eu coloquei no mercado naquele valor ali, ela vale, tá? Que foram vendidas recentemente ali naquela área, tá? Agora, quando eu tô com o comprador, eu não vou pessoalmente lá, tá? Mas eu acompanho juntamente com o banco, o appraisal. Então vamos dizer que o appraisal ali, a avaliação do imóvel, ela veio mais baixa do que o valor que você está comprando. É papel meu, Eduardo, como corretora, conhecer o mercado. E com isso, eu vou mandar para esse banco, né, pro appraisal, no caso, pro banco dele, a avaliação, o porquê que meu cliente está comprando aquela casa para aquele valor e por que eu acho que aquela casa vale aquele valor, entendeu?
0: Certo.
5: Então a gente trabalha lá no backstage, né? Bem lá atrás, aonde vocês aí não sabem, né? Então, o trabalho do corretor, muitas das vezes, não é só abrir as portas, como muita gente pensa. Ah, mas ganha muito bem porque só abre portas. Não, gente. Não é só abrir portas, né? E tem a questão do financiamento, que às vezes, nem todo financiamento é mais mar de rosas. Tem financiamentos aí que são mais turbulentos, né? Dependendo da sua situação, vai existir talvez mais exigências dos bancos, né? E às vezes o próprio mortgage broker vai ter algumas dificuldades na hora de preparar a sua documentação ou de chegar numa aprovação. Eu tive situações recentes em que o cliente estava quase perdendo a casa dele porque o banco não estava conseguindo fazer aquele financiamento, Eduardo. Inclusive, tive agora recentemente uma questão de uma appraisal que não estava pegando o pedido do appraisal para que o banco fosse lá, né, e fazer a avaliação. Ligamos lá e procuramos saber por quê, o que está acontecendo, gente. Por que, que o banco ainda não, apesar do cliente já ter pago aquele appraisal, o appraisal não ter pego aquele caso para poder ir na casa fazer a avaliação. Então, existiu tem uma certa assim, rixa, né, entre o corretor, né, com o dono do imóvel, perguntando por quê, o que está acontecendo. E muitas das vezes o loan officer simplesmente chegou, cruzou os braços, não procurou saber detalhes. Quando era trabalho dele fazer, eu tive que entrar no meio e perguntar, mas peraí, o que está acontecendo? Ligamos lá para poder ver o que está acontecendo. Ligamos também lá para o banco para saber o porquê, né, do atraso. Então, tentamos resolver aquela situação. Então, o trabalho do corretor, muitas das vezes, além de fazer o seu próprio trabalho, você tem que fazer o trabalho dos outros, né?
0: É isso que eu tava pensando aqui. Você tá fazendo o trabalho do outro, que não fez, né? Quer dizer, é mais ainda do que o que você faz. A nossa amiga Vanessa Campelo tá dizendo: Eduardo, esses dois exemplos aí são meus primos. Eu e meu marido, Thales Campelo, encorajamos eles a comprarem um apartamento em Hudson. Não tinha outra pessoa melhor do que a Márcia para fazer o sonho deles acontecer. Além de um deles, que é treinador de goleiros, conheceu o filho da Márcia lá no Rio de Janeiro.
5: Verdade.
0: Que coincidência, né? Abraços para Márcia e agradecemos em nome de toda a família Campelo. Ah,
5: obrigado. Eu agradeço demais, Eduardo. Inclusive, estava sentada lá com a advogada agora, falando, né? Quanta coincidência, né, com esses dois rapazes, né, aconteceu, né, até ele chegar a mim. Incrível, porque ele, um deles, né, o Matheus, ele conheceu o meu filho, né, o Matthew, que joga, que tava lá no Fluminense, e ele era um dos treinadores lá no Fluminense, treinando meu filho lá. E conversa vai, acho que meu filho comentou com ele, que eu trabalhava como corretora aqui, e ele voltou pra morar aqui. Então ele me procurou, né, ele viu um vídeo meu nas mídias sociais, né, e que me ajudou bastante, ele me procurou. E também teve, né, esse pessoal que já me conhecia aqui. E também outras pessoas que me conheciam, que também falou de mim pra eles. Então, quer dizer, aconteceu tanta coisinha, Eduardo. Inclusive, a corretora que tá vendendo imóvel, né? A corretora Listing Agent, que a gente chama. Ela conhecia os dois rapazes. Mas, mesmo assim, os rapazes vieram pra mim, né? Trabalharam comigo. Então, olha, quer dizer, foi tanta coincidência ali que eu achei incrível. Eu tava conversando antes hoje, na mesa ali, conversando. Eu falei, gente, era pra ser os meus clientes, Eduardo. Eram pra ser meus clientes.
0: Muito legal. Essa família Campelo é ligada à família da minha amiga Johnny, né? Conhece muita gente aqui, é gente trabalhadora.
5: Sim, ele comentou comigo. O Thales, inclusive, comentou comigo hoje. Eu nem sabia. Eu falei, Johnny, quem é Johnny? Aí ele falou assim, Johnny Pimentel. Quando ele falou Pimentel, eu falei, acho que eu sei quem é, assim. Ela conversa muito com o Eduardo lá e tudo. Ele falou, pois é, acho que é parente dele, alguma coisa assim, conhecida, alguma coisa.
0: É parente. É a cunhada, né, Vanessa? Vanessa Campelo. 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Márcia, por causa dessa tempestade, não vai ter open house, né?
5: Não vamos fazer open house não, Eduardo. Foi uma semana não, tá? Mas o apartamento tá disponível ainda. Então, se você quiser comprar um apartamento de 2 quartos com 1 banheiro, tá? Com quase 1,000 square feet, tá, gente? Lá em Attleboro. 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Agora, Eduardo, também trouxe uma oportunidade ímpar para vocês. É um pouquinho diferenciado, Eduardo, porque isso aqui é para investidores ou para construtores, tá, gente? Então, você aí na comunidade brasileira, né, que está procurando terreno para poder construir um imóvel, às vezes para poder morar, né, ou às vezes para poder construir e revender aquele imóvel, vender aquele imóvel, eu estou com uma oportunidade para vocês lá na cidade de Newton, tá? Uhum. Bem minha vizinha ali, tá, Eduardo? É uma localização bem pertinho de mim ali. Esse terreno está a 999 mil, tá? Os terrenos lá estão sendo vendidos a 1.300.000, 1.345.000. Esse é o valor do terreno lá, tá?
0: Em Newton,
5: com 8 mil square feet, esse é o valor do terreno lá. Então, eles estão quebrando muito aquelas casas mais simplesinhas, aqueles ranchozinhos, e estão renovando a neighborhood, né? Estão construindo casas lindíssimas ali de 4 mil square feet, de 3.500 square feet ou mais, né? Então, quer dizer, é a oportunidade para você. Essas casas, elas, quando construídas já, toda arrumada, elas estão sendo vendidas por 3 milhões e 500, tá? A venda lá é essa, 3 milhões e 500, tá? Eu posso te provar isso, tá? Então, gente, você investe num imóvel, né, num terreno, 1 milhão, e você, sei lá, pra poder construir uma casa lá, mais 800 mil, 1 milhão, vamos dizer assim. Então, você tem 2 milhões ali, uma casa nova. E você revende aquela casa ali por 3 milhões e 500.
0: Uau!
5: Tá, Eduardo?
0: Então, você valorizou
5: demais. Então, se você aí, eu sei que é um imóvel que vai vender rápido, tá, Eduardo?
0: Sim.
5: Vai ser apresentado agora nessa quinta-feira. Então, se você tem, né, essa oportunidade, talvez, de querer ir lá na quinta-feira, amanhã, na parte da tarde, vai ser entre 5 e 6 da noite. Tá? Então, se você quiser ver essa propriedade, né, esse terreno, É só ligar para mim no 508-509-5996 e eu posso te mostrar lá.
0: Com certeza. É outra área que vai acabar em breve, né? Newton, principalmente. Uhum. Não vai ter mais terreno para vender lá, né? Então, quem puder, tiver condições, dá uma olhada
5: com
0: Márcia.
5: A gente tem visto aí que, às vezes, para você comprar um terreno ele vazio, é bem difícil você achar.
0: Muito difícil.
5: Vê aqui em Framingham mesmo, né? Você, às vezes, eu falo pro cliente, se você for procurar terreno vazio, eu acho melhor você procurar uma casa bem velhinha para derrubar. Sim. Do que você comprar um terreno. Vai ser mais fácil, entendeu?
0: É, mal comparando, é igual a nossa Copacabana lá, você é do Rio também, que não tem mais onde construir na praia. Não tem.
5: Não
0: então,
5: tem.
0: O que tem, tudo valoriza. E às vezes é um cubículo, assim, pequenininho, as portas de correr, porque não pode nem abrir, né?
5: Isso, isso.
0: Mas é valorizado, é localização.
5: É valorizado,
0: né?
5: Localização.
0: Com certeza.
5: Então, se você quer ter essa oportunidade de, talvez, quem sabe, construir uma casa para você morar, ou quem sabe, para poder vender, né? Para ganhar. Sim. Dinheiro, porque você vai ganhar dinheiro. Isso aí eu não tenho dúvida, tá, Eduardo? Então, é só me procurar que eu posso estar te mostrando esse imóvel, tá, gente? E você aí que tá pensando em vender o seu imóvel, gente, eu preparo a sua casa, tá? A gente faz a preparação, a gente faz o análise de mercado dela, tá? A gente faz o posicionamento dessa casa, trabalha no marketing da casa pra realmente vender o mais rápido possível. O mercado tá aí, né, Eduardo? Demorou um pouquinho mais pra poder vender, porque tem mais oportunidades no mercado. Então,
0: sim,
5: às vezes demora aí 20 dias pra poder vender, mas ainda, gente, está muito melhor do que o mercado normal que a gente vê aí, que era de mais ou menos 4 meses, 6 meses para poder vender um imóvel, né? Então ainda é o mercado do comprador, eu posso dizer.
0: Com certeza. Márcia, obrigado pela participação hoje, por esse esclarecimento, tá, minha amiga? E parabéns pela maneira profissional como você atende todo mundo, tá bom, Márcia?
5: Obrigada, Eduardo. Obrigada aí a todos vocês, gente. Estão precisando de vender ou comprar o seu imóvel, é só ligar para mim, Márcia Peçanha.
0: É isso aí. O telefone dela é 508-509-5996. Obrigado, Márcia. Bom dia de trabalho.
5: Obrigada, Eduardo. Boa tarde, gente.
0: Boa tarde. Essa é a Márcia Peçanha, a nossa corretora número 1. Telefone 508-509-5996. Liga e fala logo com a

programa com duas notícias. 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Bom, vamos falar primeiro de um susto que moradores de uma cidade de Massachusetts tiveram quando perceberam um grande alce andando pelas ruas da cidade. Um enorme alce chamou a atenção aos moradores de uma cidade na terça-feira, caminhando por bairros e pelas ruas do centro da cidade, antes de desaparecer de vista. O gigantesco animal foi filmado e fotografado na cidade de Gardner, que fica localizada no condado de Worcester, deixando impressionadas as pessoas que tiveram a oportunidade de vê-lo. Sabe aquele bichão com o chifre assim virado? A câmera Blink da moradora Nancy Hamel nadou, registrou o alce caminhando em frente à casa dela. Pouco depois, o animal mudou de direção e saiu correndo. O deputado estadual John Zilotnick também conseguiu ver o alce enquanto ele circulava pela região central de Gardner. Zilotnick publicou uma foto no Facebook com a legenda simples que dizia: "Há um alce no centro de Gardner." A publicação recebeu centenas de compartilhamentos e comentários. Muitos moradores disseram que gostariam de ter visto o animal pessoalmente. Uau, isso é enorme, escreveu uma leitora. Outra comentou: "Meu Deus, cara, o bicho é grande mesmo." Recentemente, outros alces também foram vistos na região da Nova Inglaterra, incluindo registros feitos em Stirling e Pepperell, Massachusetts, além de Bedford, em New Hampshire. As autoridades dizem que quando verem um animal selvagem assim, não tente chegar perto dele e chame as autoridades responsáveis por animais. A gente está acompanhando para você ficar sempre, sempre bem informado. Meu amigo João Paulo da Flórida está aqui, está dizendo: filmaram o Alberto. Meu Deus do céu. Falou e saiu correndo aqui. Filmaram o Alberto. Aí, Alberto, filmaram o alce. Tá certo. Obrigado, João Paulo. Bom, a outra notícia que eu quero passar é que hoje foi confirmado por alguns meteorologistas que vai haver uma tempestade chegando em Massachusetts nesse fim de semana, mais precisamente nessa sexta-feira, e deve permanecer entre nós aqui no estado até o domingo. Portanto, possivelmente o Festival da Independência de Boston pode ser remarcado de novo. Heloísa Galvão falou hoje aqui isso e deve confirmar ainda hoje, depois da reunião do comitê organizador. Bom, uma cidade em especial já está tendo os preparativos. Aliás, os preparativos começaram ontem, terça-feira. Moradores e equipes municipais de Scituate, Massachusetts, já estão se preparando para a possibilidade de uma tempestade nor'easter trazer ventos fortes, chuvas intensas e também danos ao litoral do estado no fim de semana. No porto de Scituate, na sexta-feira, proprietários de barcos começaram a retirar as suas embarcações da água e a protegê-las antes da chegada da tempestade. A possível tempestade de início de verão poderá permanecer ao longo da costa durante todo o fim de semana, aumentando a preocupação com ventos capazes de causar danos e até inundações em áreas costeiras. A cidade já iniciou os preparativos. Equipes de obras públicas... Olha o pigarro chegando.
estão abastecendo equipamentos, limpando bueiros e dando continuidade a projetos destinados a reduzir as inundações, incluindo trabalhos de reforço das barreiras marítimas e da recuperação das praias. Olha o que disse o administrador municipal de Scituate, Jim Boudreau. É preciso se preparar para a chegada de uma tempestade como essa? Não sabemos o quanto ela será forte. Haverá vento e muita chuva. As autoridades estão orientando os moradores a se prepararem e prepararem suas casas, além de terem suprimentos de emergência desde já, em vez de esperar para ver como a tempestade vai evoluir. Então, portanto, a gente já sabe que vai ser uma quinta e uma sexta-feira de supermercados lotados, né? Isso é bom pro comércio. As autoridades estão orientando moradores para estarem preparados. Boudreau afirmou que ele está realizando reuniões com autoridades de emergência enquanto acompanha de perto as previsões para os próximos dias. O fato dessa possível tempestade Nor'easter ocorrer tão cedo no outono aumenta a preocupação. Segundo Boudreau, como as árvores ainda estão cheias de folhas, elas podem ficar mais vulneráveis aos danos provocados pelos ventos fortes. Olha, a previsão, inclusive, sobre esse outono é que seria um outono mais colorido do que o do ano passado. Porque ano passado tivemos seca e aí, com a falta de chuva, as folhas não mudaram muito de cores e elas caíram sem a mudança de cor. E essa mudança nós já estamos vendo esse ano, porque tem sido um ano com um pouco mais de chuva. 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

0: tá na hora de dizer bye-bye, né, minha gente? Já trabalhei um pouquinho hoje, vou ali pegar minha filha no, na escola e eu vou voltar amanhã. Espero que você fique bem durante esse resto de semana. Prometo começar a me preparar a partir de agora para ser digno da sua audiência. Me preparar, porque cada um de vocês merece. Fiquem com Deus, eu volto amanhã.
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0: É osso. Me ajuda aí, ó.
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3: E joga na palma da mão e vem. Quem aí vai querer ser minha nega aqui hoje?

beijo no coração de cada um de vocês. Obrigado por fazerem parte desse sonho, dessa festa maravilhosa, trazendo essa energia.

embaixo do coração de cada um dos fã-clubes que vieram aqui hoje. Toda a banda, toda essa equipe maravilhosa que me acompanhou. Joga champanhe na galera aí, rapaz. Eita! Gente, obrigado! Fiquem com Deus! Que Nossa Senhora Aparecida proteja cada um de vocês! Acreditem em seus sonhos, sempre com Deus à frente de tudo! Eu...

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Bem-vindo, Tarde Insuperável começando, chegamos ao meio da semana e como sempre estamos aqui para trazer as principais notícias, acompanhar os assuntos do momento e fazer companhia para você durante toda a tarde. Obrigado por escolher o Tarde Insuperável que começa.

0: Hoje é quarta-feira, 23 de setembro. Boa tarde para você que sai no trânsito, você que ainda está na correria do trabalho. Para quem já chegou em casa e escolheu a Rádio Insuperável para acompanhar as notícias do dia, um abraço muito especial à nossa comunidade brasileira que acorda cedo, trabalha muito e ajuda a construir uma história de sucesso nos Estados Unidos. Claro, um abraço para quem está nos supermercados, padarias, restaurantes, lanchonetes e tantos outros estabelecimentos brasileiros que fazem parte da nossa audiência todos os dias. Eu sou o Felipe Tonon, vou com você até as 5h30 da tarde. Mais importante, este programa também é seu, né? Então participe pelo aplicativo da Rádio Insuperável. É só clicar em participe, depois em WhatsApp e mandar sua mensagem, tá bom? Se preferir, envie um áudio. A sua opinião faz parte do nosso programa. Ao longo dessa tarde, vamos acompanhar aí os principais acontecimentos do Brasil, dos Estados Unidos e do mundo, sempre pensando no que realmente faz a diferença para você. Informação, prestação de serviço, entrevistas e os assuntos que movimentam o dia. Fique com a gente, o Tarde Insuperável tá só começando.
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0: Agora são 4h08 pelo horário da costa leste dos Estados Unidos, 5h08 pelo horário de Brasília, hora de acompanhar aí os principais destaques do dia. As notícias que movimentam o mundo, com muita informação, contexto e análises para você entender o que realmente importa, viu? Sua participação também sempre, sempre muito bem-vinda, por isso envie sua mensagem pelo WhatsApp, tá bom? Tarde Insuperável no ar, confira agora as manchetes desta quarta-feira, 23 de setembro de 2026. Cantor Alexandre Pires é alvo de operação da PF que investiga a venda ilegal de minério extraído de terra indígena. Justiça mira precatórios envolvendo o Banco Master e manda cancelar 4,7 bilhões de reais que iriam a Vorkaro. Em discurso na ONU, o presidente do Irã diz que o país foi atacado por terroristas e que nunca irá se ajoelhar após a ameaça de aniquilação. Cantor Rick será velado amanhã no interior de São Paulo em cerimônia restrita a amigos e familiares.
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0: Temperatura caiu mais um pouquinho hoje, né? Boston agora tem 62 graus, o sol está aparecendo, tá bonito o dia, né? Um pouquinho mais de nuvem, né? Mas com sol. Amanhã temperaturas muito parecidas, tá? Máxima de 63, sol vai ficar entre nuvens ali, vai sair um pouquinho só amanhã, tá bom? Na sexta-feira segue mínima de 63 e aí começa a chover, né? Sexta-feira a previsão de chuvas aí para o final do dia só, tá bom, gente? Mas deve ventar bastante na sexta-feira em Boston. E no sábado, olha só, um dia todo chuvoso, máximas que não passam dos 60 graus, hein, minha gente? Final de semana vai ser mais frio, podemos dizer assim, 60 graus com chuva, né? Chove sábado, domingo, a previsão também de chuvas na segunda e na terça-feira da semana que vem, tá bom? E temperaturas seguem na casa dos 60 graus no final de semana. A boa notícia para você aí que gosta do calor, semana que vem pode ser que alguns dias, as temperaturas se aproximem de 80 graus, tá, gente? Pois é, mas até terça da semana que vem, temperaturas amenas, tá? Framingham agora tem 63 graus nos termômetros, mas a sensação térmica é de 54 apenas, hein, gente? Tá mais friozinho, né? Temperaturas amenas. Amanhã e sexta, máximas ali na casa dos 64, chuvas apenas na sexta, mas deve chover só no final do dia, tá? Final da noite, na verdade, tá bom, gente? Durante o dia deve ficar nublado na sexta-feira, chuva só no final, não deve atrapalhar o dia, não. Sábado e domingo aí sim, dias chuvosos, tá? Sábado e domingo. Inclusive, sábado teria uma festa em Marlboro, Brasil Fest, uma festa muito tradicional da igreja Betel, na Lincoln Street, em Marlboro. Essa festa foi adiada, tá? Para o dia 3 de outubro, né? Para o próximo final de semana, tá bom? Não neste, no outro, por conta da chuva, né? Que a previsão é de muita chuva para este próximo final de semana, tá bom, minha gente? Temperaturas na casa dos 60, hein? A partir de sábado, olha só. Máxima, tá? Máxima de 60, tá bom? Mínima de 46, olha só. 46 na mínima, máxima de 60 graus aí nos próximos dias em Framingham.

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0: E os nossos ouvintes já estão por aqui no nosso WhatsApp, vamos imediatamente para lá. Sandra, muito boa tarde. Val Tigre também já está aqui. Ozzy Baiano, valeu Ozzy, um abraço. É, Alberto de Walton está por aqui também, já vou rodar seu áudio, Alberto. Henrique Pará mandou um vídeo aqui também, fala Pará. É do trabalho, hein? Peraí, deixa eu botar aqui. Fala, Pará.
2: E aí, meu querido Felipe Tonon, Henrique Pará, da Linda Capital de hoje. Tô, Felipão. Diga. Hoje eu vou mandar esse áudio cedo, porque eu tenho que concentrar aqui, porque olha, o trem aqui, eu vou te falar, não é fácil, Felipão, mas estamos aqui ligadinho, tá bom? Vamos lá. Estamos finalizando, Felipão. Tá saindo um trem bonito aqui, ó.
0: Ah, bonito, banheiro aí, bonito.
2: Eita, nós. Vamos que vamos. Ligadinho aqui, manda as boas, manda as boas, manda as boas.
0: Vamos que vamos, Pará, tá trabalhando lá, um abraço pra você, pro Paulo. Paulo tá aí também, né? Um abraço pra equipe do Pará e todo mundo que nos assiste trabalhando, né? Nos ouve trabalhando, né? Agradeço demais aí, viu, gente? Olha só, é Flávio Pantera. Fala, Pantera.
3: Fala, Felipe Tunô, Tunô, tô aqui garradinho aqui, cortando grama. Uma friagem danada, cortando ela. Passa, amigo!
0: Ai, meu Deus do céu. Fala, Alberto.
4: Boa tarde, Felipe. Boa tarde, Júnior. Eu gosto muito. Oi. Não sei se você viu lá a fala do nosso estadista. Aquilo sim é um estadista. Veja a fala de todo mundo e compare com a fala do presidente Lula. Veja o Donald Trump, que falou que o Brasil é o quintal dos Estados Unidos. O Lula foi alto, claro e bom som. O Brasil é grande demais para caber no quintal de qualquer um país. Brasil é um país separado, não tem essa não. Não adianta, rapaz, viu, estão tentando fazer um cerco lá para fazer pressão contra o velhinho, mas o velhinho falou, não vai passar, não vai passar. Rapaz, sem brincadeira, você viu o Marco Rubio tentando falar com ele e o Mauro Vieira fazendo bloqueio, falando, ei, peraí, seu secretário de Estado, certo? Certo, eu sou o chanceler, você tem que falar é comigo. Quiser falar com o Lula, manda o Trump ligar para ele. Isso sim é um governo que tem a espinha ereta, não aquele bando de lacaio que ficava fazendo coraçãozinho falando love you Trump. Isso sim. Tem mais, se eu puder dar mais um adendo, você viu lá que o Trump falou que imigrante não tem que ter direito humano? Essa história de direitos humanos não é pra imigrante. Aí dessa mulambada que ficou batendo palma pra doido dançar, né, velho? Vai se rodendo de pouco a pouco. Oh, coisa triste. Bom, mas é que não toma jeito, viu? Mas tá bom, tá aqui na audiência, abraço.
0: Tá bom, um abraço. Olha só, Marilene. Fala, Marilene.
5: Sei, Fred.
6: Yeah, hi. This is Fred from Pit Stop in Milford, Mass. And I'm looking for two employees. One part-time and one full-time.
0: Ok, Marilene. Ó, eu vou parar aqui. O amigo da Marilene tá precisando de gente pra trabalhar, tá bom, gente? Tá lá. Eu não sei onde que é. Mas, ó, tem aqui o telefone, quem precisar em Milford, tá bom, gente? É numa mecânica, né? É numa mecânica, tá bom? Então, quem precisar de emprego, um part-time, um full-time, né? Quem precisar de emprego em mecânica, manda pra Marilene ou aqui que a gente encaminha, tá bom, Marilene? Obrigado, Marilene! Olha só, Fala, Paulo Jacaré.
7: Boa tarde, Felipe Tonon, direto de Kingston. Estamos aqui na escuta, hein, Felipe? Qual que é a novidade hoje? Qual que vai ser a polêmica? É, Felipe, a tempestade tá chegando, hein?
0: É.
7: Que vai derrubar até a árvore. Só Deus, viu? Meu Deus do céu. Ruim é ficar sem luz, Felipe.
0: É, o Reginaldo Costa perguntou, e a tempestade? É porque na sexta-feira vai ventar muito, né? Mas é mais, assim, pelo menos a previsão aqui é na região litorânea, né? Região da Grande Boston, ali Boston, deve sofrer mais com os fortes ventos, né? Pelo menos essa é a previsão, né? Então deve ventar muito a partir de sexta-feira. Associadas muitas chuvas, isso pode aumentar as chances de enchentes também, né? Pelo menos esse é o alerta aqui da previsão do tempo, tá bom? Olha, o Gabriel tá por aqui na pintura. Valeu, Gabriel, obrigado. Aí mandou foto também, ó, o pessoal trabalhando, ó, muito bem, hein? Muito bem, obrigado. Fernando, eita, Alberto começou cedo. Fala, Zé Pereira.
8: Boa tarde, Felipe Tonon. Bora, vamos lá, né? Mais um dia vencido, graças a Deus. E vamos que vamos. E só falta 41 dias para uma faxina ali na Casa dos Representantes, no Congresso, né?
0: Muito bem, Zé, valeu. Elaine Soares está por aqui também, um beijo. Olha a Bia, Dali Gardenal vencido, disse a Elaine. A Bia falou, boa tarde, eu amei o Lula ontem, ele disse com todas as palavras que o Brasil não é quintal de ninguém. Eu era Bolsonaro antes, mas agora sou Lula, porque ele sim tem peito para enfrentar esse Trump. Já o outro lado vai entregar o Brasil pro Trump, tá? Aí a opinião da nossa ouvinte Bia. Mande para cá também a sua participação no 774-707-7835. Eu vou pro trânsito e daqui a pouquinho eu volto aqui pro WhatsApp, tá bom? Deixa aqui sua mensagem.

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1: Um trânsito padrãozão hoje, hein? Nenhum ponto aí mais crítico, tá, gente? Fora aqueles normais, né? Vamos lá, ó. Tem na rota 95 ali, saindo de Walton, tem um veículo sentido sul que tá quebrado, mas não atrapalha tanto, não. Tá 30 milhas por hora e essa velocidade já é até mais reduzida vez ou outra, né? Então não é por conta do acidente, não. Na 95 ainda em Needham, também tem um acidente, mas o trânsito também não é nada fora daquele habitual, já lá 23 milhas por hora, né? Normalmente é essa velocidade neste horário mesmo, ali na rota 95, apesar aí desses acidentes. Rota 495 não tem problemas novos, né? Nenhum, tá tudo fluindo muito bem. A rota 495 ali no sul de Low tem aquela redução de velocidade padrão também para a região. 33 milhas por hora, velocidade média para quem sobe a 495 sentido norte, trecho de Lawrence, velocidade a 16 milhas por hora, tá? Mas ali é sempre esse busy mesmo, né? Não é acidente não, tá bom? A rota 90 também o mesmo padrão, ida para Boston sem nenhum problema. A partir da Grande Boston, redução de velocidade, claro. Sempre ali para chegar à capital é esse trânsito. Alguns trechos ali a 10 milhas por hora. Na saída de Boston, o motorista sai bem ali da Mass Pike. Na Grande Boston, reduz a 17 milhas por hora. E isso vai até ali a região de Newton. Passando a 95, o trânsito já melhora bastante antes de chegar em Neyland, que já está muito bom, fluindo aí a 40 milhas por hora, depois a 70 milhas por hora a partir de Neyland. Motorista ali já conhece muito bem, né? E na rota, na rota 495, já falei, né? O pessoal perguntou, já falei, a 495 tá tudo ok, tá? Não tem nenhuma complicação maior, não, tá? Hoje tem uma complicação em Beverly ali, entre Peabody e Beverly, tá? Sentido sul, saindo de Beverly, indo pra Peabody, motorista trafegando a 15 milhas por hora apenas na 128. Pelo menos aqui só indica trânsito, não indica acidentes, tá bom? E a 93 ali pro sul, sempre complicada, segue complicada ali pra Quincy, né? 14 milhas por hora, velocidade média na rota 93. As outras rotas estão muito boas, tá? Sem problemas. A rota 3 liberada, rota 24, a rota 95 ali depois de Darren também tá muito boa, vai tranquila ali. O trecho de Foxboro também tá fluindo bem, sem grandes complicações para quem vai para Rhode Island. E Worcester também, sem problemas ali nas principais rotas. Só 290, né? Que aquele trecho é sempre busy mesmo, né, gente? Tem obra ali, tá? Inclusive tá tendo uma obra ali bem no trecho da 290 com a 190 e a rota 9. Aquela região tem uma obra ali, geralmente tem acidente, né? Mas essa obra vai atrasar bastante aí, tem um desvio, né? Então tá atrasando bastante o trânsito ali pela rota 290, quem tá indo em direção a Worcester.

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1: 4:23, eu já vou pro WhatsApp daqui a pouquinho falar com a minha audiência. Deixa seu comentário aqui, tá bom? Pode ser áudio, pode ser vídeo, pode ser texto, tá bom? Mande pra cá no nosso WhatsApp. Se você nunca participou, hoje é o dia, hein? Participe, tá bom? Mande pra cá a sua mensagem. Eu sei que muita gente não consegue mandar mensagem na hora do programa. Claro que a gente entende, né? Não vai mandar mensagem dirigindo, hein? Pelo amor de Deus. Olha só, daqui a pouquinho eu vou conversar com você ali no WhatsApp, tá bom? 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
1: Vamos ver quem está por aqui curtindo o programa, mandando mensagem. Policinha, olha só, o Policinha só aparece nos outros programas. Fazia tempo que o Policinha não aparecia aqui, hein, Policinha? Valeu, um abraço, obrigado pela audiência, viu? Mande pra cá o seu alô também. Antes, eu queria só passar um recado pra você, gente. 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Fala, Paulo Jacaré.
2: Ah, Felipe, eu esqueci de falar com você, ué. Você tá sabendo agora aí do Alberto? O João Paulo falou dele? O João Paulo falou que viu o Alberto. É o Alce que apareceu na cidade aqui de Boston. É o Alberto. Vai dormir, maconheiro?
1: Fala, Johnny.
3: Boa tarde, excelentíssimo Felipe Tonon. Boa tarde, excelentíssima audiência do nosso amigo Felipe Tonon. Tarde insuperável. O homem não para na estrada, saindo agora de Quincy para Marlboro. Os trânsitos fluindo bem, graças a Deus, mas para ir de Marlboro para Quincy, você tá doido. O outro trem vai comanda, não, bicho. Nossa Senhora. Mas é isso aí, Felipe. Um abraço. Vamos com o lembro de hoje. Lula lá. Bota sua estrela, Lula lá, vai ganhar de novo, Lula lá.
1: Beijo, Marilene. Alá, Sandra, agende seu horário. Desculpa, gente. 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Fala, Silvia.
4: Felipe, tudo bem? Olá, tudo audiência, bem. Como vocês estão? Mais um dia, graças a Deus.
1: Graças a Deus.
4: Ai, quase vencido, ainda não está vencido.
1: Falta
4: não,
1: pouco,
4: mas
1: falta
4: ok. Bora trabalhar, né? Porque se até a formiga trabalha, nós temos que trabalhar não é? Também. Verdade. Mas, o Felipe, às vezes eu não me pronuncio em alguns

0: conseguisse, né, trabalhasse duro para ser alguém. Bom, não vou falar o que eu penso, porque senão vai dar polêmica e não é isso que eu quero para você, tá, Felipe? Um abraço.
1: Não, para mim não, mas se você quiser falar, pode falar, não tem problema não, tá? Eu não ligo. Olha só. É, Alberto, fala, Alberto.
2: Ô Felipe, eu fico muito feliz e eu até tenho mais esperança na humanidade quando eu vejo pessoas que, perante o óbvio, reflete e fala. O óbvio é o óbvio. E o único que tem coragem de peitar os Estados Unidos, com todo respeito, chama Luiz Inácio Lula da Silva. Parabéns, parabéns pela opinião.
1: Douglas Martins tá na 90, é a 90, né, Douglas? Aquele jeito, né? Na saída de Boston ali, né? Na Grande Bosta, não sei que trecho você está, mas tá parado aí, eu tô vendo que tem carro, hein? É, tem bastante carro aí na 90, viu? Não quero não, viu, Douglas? Pode ficar pra você. Dione Pimentel! Olha lá, a Dione comprou a caneca do Trump. Essa caneca é boa, famosa na internet, né? É, boa tarde, tô agarradinha aqui. Beijo, Dione, a Pimentinha. Tá, Johnny tá aqui, tá. Fala, Flávio Pantera.
3: Tuno, cadê a Rose? Se a Rose não vem no seu programa, o programa não fica. Então, seu programa é bom, mas tem a Rose. A Rose é melhor. Ô, Rose, dá um jeito aí. Eu escuto o Tuno só pra te escutar. Uai, você tá doido? Eu vou levar o Paulo Jacaré lá pra tosar o rabinho dele.
1: Você viu, Rose? Moral, Rose? Rose tá sumida, né? É que ela tá trabalhando. Ela sempre fala, quando ela não consegue mandar, ela tá trabalhando, gente. Coitada. O eminente, excelentíssimo Felipe Tonton. Viu o Donald agora? Tem a Trump TV? Credo. Ninguém deve ver. A Trump TV não tem microfone, né? Porque não botou o áudio ontem lá na Casa Branca, na segunda-feira, né? Ficou legal um tonto falando. Ai, meu Deus do céu. Ontem eu trouxe o áudio dele aqui. Alberto conseguiu fazer a Elaine virar petista. É... dia triste? Eita, não, dia triste. Alberto conseguiu fazer a Elaine virar petista. Fala, Alberto.
2: Ah, eu queria uma análise da Rose sobre a fala do Donald Trump com reflexo na fala do presidente Lula. Aí eu queria ver qual que seria a reflexão dela.
1: É, daqui a pouquinho eu vou trazer, ó, em breve nas redes sociais da rádio, gente, me explica, Tonon, tá? Se tiver alguma dúvida, você manda pra cá que a gente vai fazer um texto, coisa pra explicar mesmo, pra entender, tá bom? Hoje eu vou começar a fazer aqui, mais ou menos, aqui no programa mesmo, eu vou trazer um Explica, Tonon, falar dos precatórios do Banco Master. A gente fica pensando, nossa, mas é uma coisa chata, né? Mas não dá pra entender. Gente, explica tudo o que tá acontecendo no judiciário brasileiro, tá? É, tudo e mais um pouco, viu? Eu vou explicar daqui a pouquinho pra gente compreender aí o que tá acontecendo no Brasil, viu? Fala, Dione Pimentel.
4: Oi, Felipe, também comprei o papel higiênico com a cara do Donald Trump. Se você quiser, posso mandar. É baratinho, menino. Tá vendo como é que ele tá desvalorizado? Até o papel higiênico a gente passa na... Então. Não pode falar onde. Todo mundo passa, mas a gente não pode falar. Então, essa caneca é o máximo. Todo dia eu tomo café nela. Até deixei a minha da pimentinha quietinha lá, só pra usar dele. Adoro. Beijo, Felipe, tô aqui.
1: Como é rádio, vou explicar. É aquela caneca, gente, que... Quando ela tá em pé, você tá normal, você só vê um monte de desenho. Quando você deita ela, você vê uma frase, né? Alusiva a Donald Trump, né? Não muito polida, mas é uma coisa que todo mundo gostaria de falar. Não é mesmo? Muito bem. que é isso, Fernanda? Tomar no rabicó? Olha só, mande pra cá, 774-707-7835, o número pra você participar e interagir aqui conosco, tá bom? Eu vou abrir o noticiário já, a gente vai trazer algumas notícias importantes, umas atualizações e depois tem um Me Explica Tonon. Eu quero explicar a questão dos precatórios, tá? Pra que a gente possa compreender aí um pouquinho do que tá acontecendo no Brasil, especialmente no que tange aí o Poder Judiciário. Mais precisamente o Supremo Tribunal Federal. Ô, minha gente, eu não aguento essas figurinhas que vocês mandam. Olha que vocês conseguem.

0: Seguem tudo isso, hein? Meu Deus do céu, cada uma. Não, tem umas aqui, 25 mais, não é nem 18 mais. 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Fala, o que é? Me explica, Tono. Como o Alberto não tira a política da cuca? Fernanda... Tomou no Taiaia. Ah, é verdade. Pode falar no Rabicó ou no Taiaia. É, são os novos, né? Tomou no Taiaia. Enquanto os ministros lá, né, Fernanda, estão fazendo todos os acordos, o brasileiro que vai tomando no Taiaia, né? Fala, Johnny.
1: Tá, Alberto é bruto, conseguiu ver a Elaine virar petista? É, Elaine. É 13 na cabeça, Elaine. Olha, Elaine, canta a música do Lula aí. Lula lá, 13, Elaine.

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1: O cantor e compositor Alexandre Pires foi alvo da Polícia Federal nesta quarta-feira numa operação que investiga a atuação de uma organização criminosa suspeita de lavagem de dinheiro e falsidade ideológica. O grupo é suspeito de vender cassiterita extraída ilegalmente da terra indígena Yanomami, em Roraima. Também foram alvos os empresários Diego Possebon e Matheus Possebon, que era empresário do cantor. A PF cumpre mandados de busca e apreensão em endereços ligados a ele, né? Lembrando que a cassiterita é o principal minério utilizado na produção de estanho, metal empregado na fabricação de diversos produtos, como latas de alimentos, peças automotivas, vidros, equipamentos eletrônicos, incluindo celulares e computadores. A defesa de Alexandre Pires disse que o cantor nunca teve envolvimento com garimpo ou extração de minério, muito menos em área indígena. Disse ainda que Alexandre foi tomado de surpresa diante dos novos desdobramentos da operação da PF, que jamais cometeu qualquer ilícito. Batizada de Operação Disco de Ouro 2, a ação cumpre 12 mandados de busca e apreensão e 17 ordens judiciais para o sequestro de bens e valores expedidos pela 4ª Vara da Justiça Federal em Boa Vista. Não há mandados de prisão. Os mandados de busca e apreensão contra o cantor foram cumpridos numa casa e na produtora musical dele em Uberlândia, em Minas Gerais, para recolhimento de mídias, documentos e bens. A investigação aponta que Alexandre Pires era empresariado por Matheus Possebon, irmão de Diego Possebon, apontado como operador central e líder da organização criminosa. Alexandre Pires e a empresa dele foram incluídos no núcleo financeiro do grupo investigado. Segundo a investigação, o cantor e a empresa são suspeitos de terem sido usados para fracionar, ocultar e dissimular valores obtidos com a fraude envolvendo a venda de cassiterita. A investigação apontou que a empresa do cantor recebeu mais de R$4.400.000 de contas ligadas ao esquema. O fluxo financeiro cruzado mapeado pela investigação chega a R$31 milhões. O grupo criminoso atuava na extração e comercialização ilegal de cassiterita, também conhecido como ouro negro, retirada da terra indígena Yanomami. Segundo a investigação, os integrantes usavam licenças de lavra garimpeira de Itaituba, no Pará, para simular que o minério tinha origem legal. Em operações em Roraima, a Polícia Federal apreendeu mais de 100 toneladas de cassiterita ilegal e cerca de 1 quilo de ouro na sede da empresa Betzer, investigada por suspeita de garimpo ilegal na terra Yanomami. Com a apreensão da mercadoria, o grupo liderado por Diego Possebon, o empresário de Alexandre Pires, ficou sem minério para cumprir um contrato internacional com uma empresa suíça. E para continuar recebendo os pagamentos antecipados, segundo a investigação, o grupo montou uma encenação em armazéns de Manaus e enviou areia e pó de brita com laudos químicos falsificados. A fraude causou um prejuízo estimado em US$48 milhões. Segundo a investigação, o esquema também enviava o dinheiro para o exterior e redistribuía no Brasil por meio de operações de dólar cabo e contratos fictícios. O dinheiro era distribuído entre contas de familiares, empresas de fachada, conhecidos e intermediários, sem vínculo com o setor minerário. E os investigados poderão responder, de acordo com a participação de cada um, por lavagem de dinheiro, organização criminosa, falsidade ideológica, operação irregular de instituição financeira e outros crimes que sejam identificados durante as investigações.

A Polícia Civil do Ceará afirmou em entrevista coletiva nesta quarta-feira que Isabelle Cara Christi, de 22 anos, se jogou do terraço do condomínio La Piazza, onde morava há poucas semanas com o namorado João Munhoz Neto, de 34 anos. Munhoz Neto foi preso ontem por induzimento ao suicídio e violência psicológica. A conclusão do laudo pericial criminal é de que houve uma precipitação voluntária do rooftop, de onde ela caiu na posição vertical. Há uma câmera, inclusive, do condomínio que corrobora essa dinâmica, informou aí o perito geral da Polícia Forense do Ceará. No entanto, autoridades destacaram que ainda realizam diligências para descartar completamente a participação de terceiros no caso. A polícia também informou na coletiva que não havia câmeras de segurança no rooftop nem na escada de acesso à cobertura. Segundo um jornal do Nordeste, o equipamento que gravou a queda do corpo estava no hall da piscina do edifício. O perito disse que foram analisados mais de 700 vídeos de outras câmeras do condomínio, mas nenhuma alteração foi detectada. Isso porque tinha indícios, né, de que haveria manuseio das imagens, né? Isso não foi comprovado pela perícia, tá? São imagens reais ali, não houve ali nenhuma fraude ou adulteração nesse material de vídeo. Lembrando, gente, que o crime de induzimento ao suicídio está previsto no artigo 122 do Código Penal, que o detalha como induzir ou instigar alguém a suicidar-se ou a praticar automutilação ou prestar-lhe auxílio material para que o faça, né? É importante lembrar que muita gente menospreza isso, que fala: ah, não, ele não estava no prédio. Realmente, tudo indica que ele não estivesse no prédio, o namorado, né? Uma situação bastante delicada esse caso, que chamou muita atenção no Brasil, depois de um relato muito tocante da mãe da jovem, né? Que ela não soube da morte da jovem, a família do namorado bloqueou a mãe, não informou sobre a morte da jovem, ela só soube pela síndica do prédio quando ela foi até o local, porque a filha não estava respondendo a ligação, e passou-se aí a especular sobre uma possível participação do namorado. E aí apareceram as imagens, mostrou que o namorado realmente não estava no prédio no momento. Porém, gente, há indícios ali, pelo menos até agora, a mensagem sendo vasculhadas. O irmão disse que ela mandou umas mensagens para ele dizendo que não era para acreditar no namorado se algo acontecesse com ela, e a polícia está investigando se ela estava num relacionamento abusivo. Ainda que o homem não estivesse no prédio quando ela supostamente, né, se jogou, né, que é o que indica aí a perícia, ele ainda pode ser julgado pelo crime de induzimento ao suicídio, se for comprovado, né, que ele realmente tinha ali alguma relação mais tóxica com essa jovem. E pelo Código Penal, do Código de Processo Penal, o crime de induzimento ao suicídio, ele vai a júri popular, viu? É um crime hediondo contra a vida, tá? Então, é muito sério isso, por isso que ele está preso, né? Ele foi preso. Ontem ele se apresentou à polícia, né? O João Munhoz Neto, né? E é suspeito de violência psicológica contra a namorada e de indução ao suicídio, né? O suspeito também não colaborou com as investigações da morte, segundo o delegado-geral da polícia que investiga esse caso lá no Ceará, hein? A prisão preventiva de João Munhoz foi mantida pela Justiça Estadual em audiência de custódia realizada hoje. A investigação da polícia aponta que a morte de Isabelle Cara Christi, ocorrida na noite de 13 de setembro, foi motivada por precipitação voluntária, ou seja, suicídio, do rooftop do prédio localizado no bairro Aldeota. O corpo teve múltiplas lesões com a queda, mas não apresentava sinais de violência. Porém, a polícia diz que outras possibilidades ainda não foram completamente descartadas e que o caso permanece em investigação. Os investigadores encontraram indícios de violência psicológica e de comportamento controlador por parte de João Munhoz, que teria causado constrangimentos a Isabelle e buscado afastá-la do convívio com outras pessoas. A polícia não informou se são esses indícios que corroboram aí a suspeita de indução ao suicídio. Fato é, gente, que o comportamento dele levantou suspeitas, né? Por mais que ele fale que ele não tem culpa, ou que nem mesmo pela indução, ele nunca induziu nada, simplesmente ele voltou, né, ao apartamento, soube da morte da namorada e desapareceu, né? Desapareceu, né? Bloqueou rede social, cancelou rede social, não avisou a mãe da garota, sumiu, né? Então, isso que levantou suspeitas. Agora a polícia investiga para saber os detalhes deste episódio, né? Saber se tratou realmente de um crime,
né, contra a vida da Isabelle, né, essa jovem de 22 anos, que realmente gerou muita comoção por conta dos vídeos da mãe, né? A mãe, inclusive, postou um vídeo ontem, né, que trazendo ali o atestado de óbito da filha, né? É muito, muito, muito tocante mesmo, né? O que ela fala, e ela faz um relato ali, um alerta mesmo às jovens, né? Que ela foi morar com esse cara pouco tempo de namoro, e a mãe sempre muito preocupada, mas ao mesmo tempo não quis se afastar da filha, né? Mas sempre alertando, né? Então é um alerta muito importante aí às jovens também que se envolvem com pessoas rapidamente, né? Ainda mais quando envolve ali relação de trabalho, que era o caso ali também, né? Era uma jovem estagiária de um escritório de advocacia, enfim. Situação dramática, mas que a polícia está investigando para apurar se esse advogado teve ou não participação na morte da jovem Isabelle Caracristi lá em Fortaleza. 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

O corpo do cantor Rick da dupla com Renner será velado e enterrado em Sorocaba. Rick Solo foi uma das 5 vítimas do acidente com helicóptero na Serra de Santa Catarina. Todos os corpos foram resgatados ontem, levados para o Instituto Médico Legal de Florianópolis, que liberou nesta manhã todos os corpos para velório e enterro. O corpo de Rick será levado até Sorocaba por meio de táxi aéreo. A assessoria da dupla informou que o velório será fechado para a família e amigos e acontecerá amanhã no cemitério Jardim Pax. Rick tinha uma casa em Itu, um condomínio na cidade do interior de São Paulo. Já o filho dele, o parceiro musical Renner, tem residências em Sorocaba. Rick estava no helicóptero que caiu em Urubici, na Serra de Santa Catarina. Na segunda-feira, além do cantor, estava no helicóptero o empresário Bruno Avelar, o videomaker Paulo Soares, o piloto Antônio Nóbrega de Araújo e o copiloto Leopoldo de Barros Teixeira, né? A esposa do Rick postou uma nota na internet, né? Falando, né? Explicando aí aos fãs, né? Sobre essa decisão de não fazer um velório aberto, né? Foi uma decisão familiar, né, de fazer algo restrito a amigos e familiares nessa despedida do cantor Rick. O acidente que matou o Rick da dupla Rick Renner, gente, e outras 4 pessoas, o número de mortes em acidentes de helicóptero no Brasil na última década chegou a 129, né, segundo um painel que reúne registros de ocorrências aeronáuticas na aviação brasileira. Somente este ano são 21 óbitos, o maior número para um ano desde 2019 e o segundo maior de toda a série histórica, atrás apenas de 2018, quando foram registradas 24 mortes por acidente de helicóptero. Além de Rick, estavam na aeronave o empresário Bruno Avelar, um videomaker, o Paulo Soares, e piloto e copiloto. Os registros mostram que o número de mortes em acidentes de helicóptero oscila bastante de um ano para o outro. Em 2016, foram 16 óbitos. No ano seguinte, o número caiu para 3, mas voltou a subir para 24 em 2018, o maior patamar da série histórica. Na sequência, foram 11 mortes em 2019, 6 em 2020 e apenas 2 em 2021, o menor número registrado no período. A partir de 2022, o total voltou a ficar acima de 10 mortes por ano, com 10 óbitos naquele ano, 14 em 2023 e 15 em 2024. No ano passado, houve uma nova queda para 7 mortes. Já este ano, ainda antes do fim do ano, o painel contabiliza 21 óbitos, portanto, o segundo maior da série histórica. O número de acidentes envolvendo helicópteros também oscila ao longo do período, sem uma tendência contínua de alta. Foram 20 ocorrências em 2016, 11 em 2017 e 21 em 2018. Aí nos anos seguintes, né, os números oscilaram ali bastante. No ano passado, foram 15 acidentes aéreos com helicópteros. 14 acidentes aéreos, perdão, e este ano já são 15 acidentes envolvendo helicópteros no Brasil. Portanto, em setembro já passou aí do número de acidentes registrados no ano passado. Considerando apenas os acidentes com mortes, a variação também é significativa. Foram 5 ocorrências fatais em 2016, no início da série histórica. O menor número da série ocorreu em 2021, com apenas 1 acidente fatal. Depois, o total voltou a subir aí, 7 em 2024. Em 2025, foram 3 acidentes fatais e este ano já são 6 acidentes fatais de helicóptero no Brasil. A polícia segue investigando esse acidente. As condições meteorológicas podem ter contribuído para a queda do helicóptero que transportava o cantor Rick e outras 4 passageiros na região do Parque Nacional de São Joaquim, Santa Catarina, né? Ontem, a aeronave foi encontrada, né, pelas autoridades, como a gente trouxe aqui. A região onde o helicóptero caiu estava sob um alerta vermelho de grande perigo do Instituto Nacional de Meteorologia para tempestades, com risco de chuvas superiores a 60 milímetros por hora ou acima de 100 milímetros em um dia e ventos com velocidade superior a 100 km por hora, além de queda de granizo. Especialistas em segurança dizem que é muito provável que as condições meteorológicas tenham desempenhado um papel fundamental no acidente, embora apenas a investigação do CENIPA consiga determinar o quanto exatamente essas condições influenciaram a queda da aeronave.
a situação também pode ter contribuído para a perda de sinal do helicóptero, né? Alguns sistemas que poderiam ter sido acionados para alertar um cenário de emergência não foram acionados, o que significa que o helicóptero provavelmente se acidentou às cegas, né? Ele entrou nessa tempestade, acabou perdendo completamente o sinal e a orientação, que resultou, infelizmente, nesta tragédia.

Hoje foi o segundo dia, né, da Assembleia Geral da ONU, essa reunião aí que a gente acompanha, e o presidente do Irã, Massoud Pezeshkian, afirmou hoje que a nação persa, afirmou hoje no púlpito da ONU, tá, em discurso, que a nação persa nunca irá se ajoelhar aos Estados Unidos e que Teherã foi vítima de terrorismo. Ao discursar aí na Assembleia Geral da ONU, uma participação cercada de expectativa pelo impacto global do conflito no Oriente Médio e do fechamento do Estreito de Hormuz. Com a presença em Nova York confirmada, o presidente iraniano se tornou o primeiro líder de um país em guerra declarada com Washington a discursar presencialmente na sede da ONU. Abre aspas para o presidente. Ele falou, não citou o nome de Trump, mas ele falou se dirigindo ao presidente americano, dizendo: deve saber que a resistência do povo iraniano só aumentará diante das sanções, do aumento da pressão e da intimidação. Jamais baixaremos a cabeça ou ficaremos de joelhos. O presidente iraniano subiu ao púlpito completamente vestido de preto. Ainda na abertura do discurso, ele rebateu um dos pontos levantados por Donald Trump ontem, quando afirmou que Teherã era o maior patrocinador internacional do terrorismo. Com fotos do líder supremo assassinado em fevereiro, Ali Khamenei, e de crianças apontadas pelo regime iraniano como vítimas de um ataque aéreo americano em uma escola, ele acusou Estados Unidos e Israel de terrorismo. E ele falou: fomos as vítimas do terrorismo. Eu venho de um Irã em que nosso estimado líder supremo foi assassinado sem qualquer enquadramento legal ou motivo. Eu venho de um Irã onde, na verdade, eles bombardearam uma escola. O único diplomata americano presente no recinto se retirou no momento em que o presidente do Irã acusava os Estados Unidos de atacar civis em seu país. A cena espelhava o que ocorreu aí no dia anterior, quando os assentos da delegação iraniana estavam vazios também, enquanto Trump descrevia o dilema que, segundo ele, enfrentava em relação a firmar um acordo de paz ou aniquilar Teherã. A marcar para os Estados Unidos ontem a primeira visita de um líder iraniano ao território americano desde a morte de Ali Khamenei, presidente do país, afirmou que deveria cumprir os interesses da nação persa. Enquanto figuras centrais do regime democrático de Teherã declararam que a delegação enviada a Nova York teria plena autonomia para retomar negociações com o governo americano. E a expectativa em torno dessa fala de hoje, né, do presidente do Irã, aumentou após os sinais trocados enviados pelos Estados Unidos no primeiro dia, né, ontem, enquanto Trump renovou ameaças ao Irã no púlpito da ONU, apontando aí que a decisão estava entre um acordo ou a aniquilação da República Islâmica. O chanceler iraniano Abbas Araghchi e o enviado especial americano Steve Witkoff participaram de uma rodada de negociações mediada pelo Qatar. As conversas diplomáticas duraram 3 horas, foram descritas pelo presidente Trump como muito boas, prevendo aí uma nova reunião num futuro próximo. O Ministério das Relações Exteriores do Irã confirmou o contato, mas rejeitou especulações sobre uma possível flexibilização nas posições do país para garantir este acordo.

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1: Minha gente, eleições chegando, hein, no Brasil, a 4 de outubro, não neste domingo, no próximo, né, uma semana e meia apenas, e não teve nenhum debate, hein, até agora, ó, nenhum debate aconteceu, né, porque os presidenciáveis não aceitaram, né, estão falando aí que semana que vem eles vão pro debate da Globo, que é o último, né, mas não tem nada confirmado não, tá? Agora, o segundo turno aí deve ter, né, debate entre Lula e Flávio Bolsonaro. Olha só, o Joe mandou aqui mensagem. Que é? Alexandre Pires e a nova música é Devagar. É Devagar, Devagarinho, né? Isso aí é do. Como é que chama? É do Zeca Pagodinho, né? A Johnny Mentel falou: ele era casado. Ah, o moço lá do Ceará, né? Apareceram muitas informações desencontradas, né? Até pelo irmão da jovem, que ela estaria grávida, o que já foi desmentido, né? E outras questões ali que foram desmentidas. Agora apareceu uma mulher lá que viu ela sendo jogada, né? E isso não é verdade. Agora, o casamento, né? Parece que ele foi... Quando ele começou a se relacionar com ela, ele era casado mesmo, né? E ela não sabia, né? Ele já tinha separado já, né? Em agosto, mas aconteceu esse episódio. É uma história muito esquisita, né, Johnny? Que história estranha, né? Quando a mãe faz o relato lá falando da filha, do relacionamento, do envolvimento dela com o homem, é tudo muito esquisito, né? E a forma como se desenrolou essa morte, sem nenhuma comunicação, o sumiço dele, isso acabou levantando suspeitas e acabou levando pra prisão, né? Como o principal suspeito desta morte.
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1: Nossa, já fiz confusão aqui. Devagar, devagarinho é do Martim da Vila, lembrou a Dione aqui. Não é do Zeca Pagodinho, né? Zeca Pagodinho é deixar a vida me levar, né? Vida leva eu. Deixa o tempo nos levar. O tempo já levou a primeira parte do programa, já acabou, tá bom? Agora a gente vai pro nosso break, é bem rapidinho, 3 minutos. Na volta, gente, vamos falar sobre recorde de pessoas ocupadas no Brasil, hein? Tem gente que vai amar, tem gente que vai falar, vai torcer o olho. Vamos falar sobre isso daqui a pouquinho, tá bom? E vamos explicar também os precatórios do Banco Master. Isso é um assunto muito, muito relevante, que ajuda a entender melhor essa relação do Ivor Caro com o Supremo Tribunal Federal. Fica aí, daqui a pouquinho eu volto.
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0: 5:04 pelo horário da Costa Leste, 6:04 pelo horário de Brasília. A gente está de volta aqui para o nosso último bloco, a última parte do Tarde Insuperável. Conto com a sua audiência, com a sua participação. Tá bom, minha gente? Já já eu vou pro WhatsApp, já já tem mais recados aqui também. Mas antes eu queria trazer já, abrir já com essa notícia que eu apresentei no bloco passado, gente. Que o Brasil atingiu um recorde de 103 milhões de pessoas ocupadas em 2025. Segundo a Pesquisa Nacional por Amostra de Domicílios, a PNAD Contínua, que foi divulgada nesta quarta-feira pelo IBGE. Segundo o Instituto, esse foi o maior contingente de ocupados da série histórica, iniciada em 2012. Ao mesmo tempo, o número de desocupados caiu para 6,1 milhões, o menor já registrado pela pesquisa. Os comparativos históricos desconsideram 2020 e 2021, já que a pandemia de Covid comprometeu, né, a coleta e a divulgação dos dados nesses anos. A força de trabalho no país soma 109,1 milhões de pessoas, enquanto 65 milhões estão fora do mercado de trabalho. Em comparação com 2012, o total de ocupados cresceu 15,4%, passando de 89,3 milhões para 103 milhões de trabalhadores. Além do recorde de ocupação, os dados do IBGE mostram um avanço mais acelerado da participação feminina. Em 2025, o país contabilizou 44,8 milhões de mulheres ocupadas, o equivalente a 43,5% da população ocupada. Os homens somaram 58,2% ou 56,5% do total. Entre eles, a alta foi de 11,7%, com aumento de 6,1 milhões de ocupados. E o nível de ocupação da população brasileira chegou a 59,1% no ano passado, alta de 0,5 ponto percentual em relação ao ano anterior. E o indicador mede a proporção de pessoas ocupadas em relação à população em idade de trabalhar. O resultado representa uma recuperação de 3,8 pontos percentuais em relação ao menor nível registrado pela pesquisa, de 55,3% em 2017. Os dados também apontam redução da diferença entre homens e mulheres no mercado de trabalho.
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0: Muito bem, olha só, o Ed Santana, o Joe... Ah tá, o Joe já foi. Ed Santana, Tonon. Boa tarde, tudo bem, rapaz? Eu fico me perguntando, onde é que estão aqueles artistas que ficavam gritando todos os dias na TV, nos jornais, rádio, na internet, que a Amazônia pegava fogo enquanto o Bolsonaro era presidente? Será que era só mudar o presidente e o fogo acabava? Ah, mas essa crítica... É sempre assim, né, Ed? E aí é uma crítica tosca, né? É uma situação importante, relevante, né? Do ponto de vista climático e tal. Mas realmente existia muita questão partidária, né, ali, né? Existe sim um fechar de olhos para problemas em governos de esquerda, especialmente em relação à ala artística, como você falou, né? Você falou de uma ala artística que historicamente, né, por conta de todos os problemas, até história do Brasil mesmo, né, a classe artística sofreu muito nas mãos da direita, né, especialmente na ditadura. Por isso que explica, né, uma predileção para a esquerda, né? E justificadíssima, né, gente? Vamos ser bem honestos, né? Porque não foi eu nem você quem sofreu o que eles sofreram, né? Nas mãos de ditadores de direita, né? Importante a gente lembrar isso, né? Mas, de fato, há um contrassenso mesmo nessa questão, porque eu acho que é super legítima a defesa, né, sobre as questões da Amazônia e tal, mas elas devem continuar nos governos de esquerda, né? Realmente a gente vê uma diminuição, né, nesses protestos, né? Fala, Paulo Jacaré.
2: Pitonô, de música você é ruim, hein? Seu negócio é política mesmo.
0: Ah, eu sou péssimo. Fala, Johnny Pimentel.
3: Felipe.
0: Diga.
3: Eu escutei hoje a coletiva do laudo, né, da perícia, mas eu vou falar pra você, desculpa, eu não acreditei naquela perícia. A mãe dele é muito influente no estado, tanto é que a Polícia Civil falou que ainda não vão fechar o caso, porque tem muitas coisas a ser descobertas. Uhum. Então eu não acreditei na perícia. Uhum. Muito triste, uma menina de 22 anos se relacionar com um cara. Tudo bem, não vou cometer etarismo, né, porque o cara era pouco 12 anos, sei lá, mais velho do que ela, não sei. Mas de qualquer forma, induzir a pessoa a não deixar ele não deixa ela conversar com a família, ir lá ver a mãe e tudo mais. Felipe, isso é muito grave e acontece demais, tá? Muito. Nesse momento que eu estou falando com você, deve ter muita mulher brasileira aqui sofrendo isso, tá bom?
0: E é aquele crime...
3: Um beijo.
0: Beijo, Gione. É aquele crime que ninguém vê, né? É, ele tá mascarado, né? Aí as pessoas acham que o crime contra a mulher é só o crime com corpo, com agressão, mas não é isso, né? É, esse crime psicológico é gravíssimo, né? Muito grave. Por isso que tem essa pena, essa questão aí no Código de Processo Penal que leva a júri popular, viu? Indução ao suicídio ou induzimento ao suicídio, tanto faz, leva a júri popular, viu? Ozzy Baiano, o dólar tá subindo. Ozzy Baiano, o dólar me traiu ontem, Ozzy Baiano, porque toda vez que eu vou fazer alguma transação em dólar, o dólar cai, né? E eu preciso fazer naquele dia, né? Ontem caiu muito, né? Ele tava em 5,15, né? Aí ontem estava 5,10, né? Foi quando eu precisei fazer. Hoje já tá em 5,17. Ah, beleza, Ozzy Baiano. É um azar, viu, Ozzy Baiano? Ei, meu Deus do céu. É, a Fernanda falou, é ou não é um absurdo? Comitiva de Lula gastou 3,2 milhões em hotéis de luxo durante a viagem a Nova York. Esse é um grande problema, Fernanda, que acontece em todos os governos brasileiros. É o que eu sempre falo aqui. O Brasil, ele acha que é um país ultra desenvolvido, né? E ele participa. As viagens são importantes, tudo é muito importante. E olha que o Lula não ficou nada dessa vez em Nova York. Acho que foram 2 dias só, né? Agora, é uma lástima. Isso é uma lástima. Esse tanto de dinheiro... Ah, isso não faz nem cosquinha no Brasil. É verdade, não faz. Mas pela simbologia, né? Gastar dinheiro assim, à torta direito, né? Representantes brasileiros gastarem o dinheiro do contribuinte que sofre muito no Brasil, né? Não é bacana. Isso teria que ser revisto, viu, Fernanda? É, algo precisa ser feito, né? O dinheiro vai ser gasto, evidentemente, que as assembleias vão continuar, as viagens internacionais, mas precisa reduzir ao máximo, né? Não há necessidade, né? É, não há necessidade nenhuma, viu, Fernanda? Concordo com você, viu? Ah, o Joe, o dinheiro pra arte no governo do Mito virou casinhas na Flórida. Tá vendo, ó? Tá vendo? Crítica do Joe. Felipe, se você estivesse aqui em Massachusetts, se você pudesse votar para governador, baseado na sua religião cristã evangélica, em qual candidato você votaria? Depois da sua fala, estou... Mas peraí, eu vou ler tudo, tá? Depois da sua fala, estou percebendo que há um movimento crescente nas igrejas sobre votarem no candidato republicano, porque a governadora aprovou uma lei que dá o direito ao aborto até os 9 meses de gravidez. Estão fazendo o mesmo movimento da campanha de Trump, um perigo. Rapaz, Reginaldo, isso aí a gente não consegue controlar. Eu acho um absurdo colocar apenas por convicções cristãs você dar o seu voto. Ontem eu estava vendo um debate na internet em que um cidadão estava defendendo o Flávio Bolsonaro e ele soltou a seguinte frase para justificar o voto em Flávio. Ele é corrupto, mas é cristão. Então, é uma lástima a pessoa chegar nessa conclusão, né? Então você colocou a religião, a fé da pessoa acima, inclusive, dos crimes que a pessoa possa ter cometido, né? Eu acho uma lástima. Agora, não tem como, né? O eleitor, ele sempre vai fazer uma seleção, né? Em quem eu vou votar. E muitas vezes ele vai olhar uma pauta ideológica, né? Por exemplo, a questão do aborto, que é uma questão muito, muito batida nas igrejas, embora eu sou super a favor do aborto, né? Chocando aí a sociedade. Eu sou muito a favor do aborto, claro, de forma muito controlada, de forma muito... não liberou geral, evidentemente, mas eu sou muito a favor de questões que envolvam crianças, menores, até jovens mulheres que não querem ter filho. Ah, mas por que engravidou? Ok, eu concordo com essa discussão, mas já engravidou e ela não quer. O que é melhor para uma sociedade hoje, né? O que é melhor para uma sociedade? Então eu sou a favor. Eu sei que é uma questão polêmica e tudo mais, mas eu sou a favor. Sou a favor com várias regras, evidentemente, porque a gente fica falando, ah, eu não sou a favor, sou contra, ok, mas os abortos estão acontecendo, as mulheres estão morrendo também, né? Então, o que que muda, né? Melhor legalizar, então, e você ter um controle estatal, de certa forma, né? Com clínicas registradas, né? Controle de quem fez, até para saber, né? Se está virando uma medida contraceptiva, porque aí sim é um absurdo, né? Mas com certeza a gente fala, ah, o aborto vai virar questão de contraceptiva. Olha, uma mulher que toma uma pílula do dia seguinte, ela já sofre um bando de coisa, porque é uma bomba de hormônio. Né? A mulher toma porque ela tem medo ali de engravidar, mas já é ruim, as mulheres já pensam várias vezes para tomar. As mulheres não vão, ah, se eu engravidar eu aborto. Gente, aborto não é assim também, né? As pessoas falam como se fosse abortar um por mês, né? Não é assim, né, gente? Então, assim, a gente precisa ter coerência. Agora, essa questão aí, Reginaldo, das ideologias, não tem como escapar, né, meu amigo? As pessoas, elas vão olhar uma pauta, ah, por conta disso vai votar no republicano, mesmo que o republicano seja uma pessoa asquerosa, né? Mas ele é cristão. Então, as pessoas acabam pensando muito nisso também, infelizmente, né? Olha, a Vera Pires mandou fotos de Boston, um dia bonito mesmo, hein, Vera? Rapaz, olha só, tem aplicativo aqui de 5,20. 5,20 o dólar hoje? Nossa, estão pagando mais do que... Caramba, nunca tinha visto isso. Mas o dólar fechou a 5,17, né? 5,17 hoje, viu? Mas 5,20, caramba... Olha só, Sandra. É, a Sandra mandou aqui, ó, 5,20. Rapaz. Olha, então eu já sei o que tá acontecendo. Anota aí, amanhã vai subir muito o dólar. Eles já estão fazendo no mercado futuro. Viu, Sandra? Viu, Ozzy? Com certeza. Isso é mercado futuro. Amanhã deve subir muito o dólar, viu? Só pode ser isso, porque senão eles estão perdendo dinheiro, não é não? Fala, Trajano, apareceu!
4: Felipe, boa tarde. Eu fiquei pensando, o que leva uma pessoa que todos os domingos pega a sua Bíblia, vai pro culto, ou vai pra missa? Uma pessoa que defende a família contra o aborto, é contra essa bandidagem toda que tá aí, não é a favor de traficante, nada, e depois chega no de volta, volta no Lula. Me ajuda aí, Felipe. Eu não queria falar não, mas eu vou falar. Acorda, maconheiro! O que a Maura Hiller, Felipe, fez com essa votação dela, que poder abortar a criança na hora de nascer, foi descriminalizar. O que ela fez não é autorizar fazer o aborto, mas isso. Ela tirou da qualquer pessoa que fizer isso, jamais vai poder ser condenada ou criminalizada por isso. Perfeito. Quer dizer, é muito pior, entende? E aí... Como os outros, né? A esquerda pode tudo. Se fosse o Bolsonaro, ou se fosse um cara da direita aqui fazendo isso, nossa senhora, dá até cadeia.
0: São opiniões, né? A descriminalização do aborto é uma ótima alternativa. Alberto, fala, Alberto.
5: Felipe, só um adendo aqui, cara. Só porque assim, eu acho que bobeira tem limite, pelo amor de Deus. Bate na internet aí. Pergunta assim, aonde o Lula ficou hospedado? Por exemplo, o presidente Lula, eu creio que a Janja também, e uma boa parte do staff, ficou hospedado na casa oficial. Aqui, gente, pelo amor de Deus, para de, entende? Essa coisa sensacionalista e esse mentirada do Carvalho, entende? O Lula ficou na casa oficial. Agora, te mandar uma coisa, se tem uma comitiva vindo com o presidente, aonde vocês acham que eles deveriam ficar? Na rua? Sério, eles deveriam ficar na Marquise?
0: Não dá pra defender isso, o Alberto, sabe por quê? Ele fica na casa, eles sempre ficam na casa oficial lá, geralmente ficam mesmo na casa, mas a comitiva é muito grande. São gastos gigantescos, não precisa ter comitiva tão grande assim, gente. Não precisa, e ponto final. Isso com todo mundo, é com Lula, é com Bolsonaro. Bolsonaro também gastava muito nas viagens. Todo mundo, ele comia pizza na rua lá, pra falar que não gastava, mas gastava sim, tá? Gastar, todo mundo gastar. Pode pegar os cartões corporativos ali, eles gastam muito. Tem que diminuir, tem que ser menos gente, menos segurança, menos tudo. Tem que ter, mas realmente é um aparato gigantesco. Felipe, você gostou da fala do Lula ontem? Boa tarde, quero polêmica. Gostei. A gente comentou ontem, né, William? Nem vou repetir aqui, viu? mas eu gostei. Fala, o que que é? A Sandra, o pessoal mandando 5,20, hein, rapaz. O Marcelo falou, você tem que parar dos gastos do governo. Parou pra pensar, só de gasolina no avião vai quase 500 mil. Então, pra não gastar, ele vai dormir no avião. Ah, dá um tempo, o Brasil tá muito melhor com ele. Com certeza Lula vai ganhar de novo, disse o Marcelo. Fala, Trajano.
4: Ô Felipe, o mais interessante, sabe o que que é?
0: O quê?
4: É que no filme do Lula eles gastaram o dobro do dinheiro do que gastaram no Dark Horse. Lula. Mas o Lula pode, né? Ah, essa é a diferença. É o Lula, é o PT que tá gastando. Já pensou? Gastou duas vezes mais e com dinheiro público. É brincadeira. Ah, ninguém fala nada. Um abraço.
0: Eu não sei qual que é a sua fonte, Trajano, mas se você der um Google rapidinho aí, você vai ver que essa informação não é verdadeira, viu? Mas tudo bem, não sei de onde você tirou essa informação. É importante a gente trazer dado, viu, gente? Trazer informação jogada assim fica complicado, né, Trajano? Fala, Alberto.
5: Menos segurança. Na próxima vez, gente, faz o seguinte, ó. Fique embaixo da ponte, né? Não, o presidente vai vir, o chanceler vai vir, né? Vão todo mundo ficar embaixo da ponte, certo? Não! Pelo amor de Deus, gente. Fala de besteira. Eu nunca critiquei a questão do Bolsonaro. O Bolsonaro ficou aqui comendo pizza, fazendo gacinho. Aí ele nunca gasta. Cara, na boa, as pessoas têm que ficar no hotel, certo? Ou aonde ficar? Na casa do Felipe? Sem dizer que o presidente ficou na casa oficial com o governo brasileiro, tá tem bom. A casa em Nova York.
0: Agora eu peguei o cucu. Tá bom, Alberto. Já entendemos, Alberto. Fala, Johnny.
6: Lula, quando vem aqui para os Estados Unidos, aqui, tem que ir lá para a casa do Trajano. Ele vai hospedar na casa do Trajano.
0: Vai lá, Trajano. Abra a casa pro Lula aí. Não é possível, né, Elaine? Não. Fala, Johnny.
3: Ai, meu Deus. Bateu a cabeça porque é velho. Por isso, Johnny. Bateu a cabeça. Meu Deus. Ai, eu falei que não ia dar palco, mas é foda. Meu Deus. Tadinho do senhor. Aguenta nem falar. Ai, meu Deus. Ah, vai dormir.
0: Johnny,
3: vai dormir.
0: Temos crianças ouvindo o programa, hein, Johnny? Você viu ontem um monte de criança ouvindo o programa. Cuidado com a boca. Fala, Paulo Jacaré.
5: Alberto, vai dormir, maconheiro.
0: Fala, Elaine.
7: Itália, cadê não? Vencido. Hoje não tá vencido, não. Hoje tá extra vencido. Oh, meu Deus, é amor demais pra esse Lula. Oh, meu Deus do céu, Felipe.
0: Ai, Jesus. Não, teve o filme do Lula, né? Mas é muito antigo, né? Que o... Quem perguntou aqui foi o Marcelo. Falou, ó... Esse Trajano é doido. Que filme o Lula fez? O Bolsonaro roubou muito mais que o Lula. Coitado do Trajano. Tá vendo, Trajano? O pessoal quer saber agora. Fala do filme aí, ó. Traz aí os dados. Fala, Johnny.
3: Esses meninos de hoje, eles não só falam. Eles fazem até o middle finger pra você. De 3, 4, 5 anos.
0: Ah, eu posso provar. Os meus não fazem, não. Olha só. O William falou, eu apoio o Alberto. Tá certo. Tá vendo? O pessoal, tem gente que apoia, gente não apoia. Gente, ó, a pauta foi pro Beleléu, né? Ó, eu não vou explicar, não, tá? Não vai dar tempo de explicar os precatórios do Master, tá? Vai ficar pra amanhã, tá bom? Eu explico depois que precisa de tempo, viu? Deixa eu trazer aqui a Silvia tinha um áudio aqui. Vou rodar o áudio da Silvia. Fala, Silvia. Ai, Silvia.
8: Gente, eu não tenho tempo suficiente de falar, tá? Mas assim, eu vejo sempre as pessoas pegam, não conseguem separar, tipo, a Maura Hilly, ela é gay. O que que tem a ver dela ser gay com ela ser uma profissional? Aí vem, ela aprovou o aborto. Gente, mas antes mesmo, como se diz, a gente não sabe até que ponto ler o contexto. Às vezes a pessoa tá doente, às vezes... Eu penso, eu sou cristã. E eu acho assim, olha... Você chegar e engravidar, todo mundo engravidar, vou lá abortar. Mas existem prós e os contras. Deus o livre, guarde, eu não tenho filha. Agora imagina eu com uma filha...
0: Com certeza.
8: E a filha, Deus o livre, guarde, chegar a ser estrupada por alguém. Me fala... Aí eu vou bater o pé lá e falar, não, você vai, né, ficar com essa criança e esse filho. Ô, gente, e eu acho que todos vocês que são contra o aborto, que têm uma filha, deveria pensar isso. Sabe por quê? Porque eu tô falando assim, uma coisa assim, mais... mais assim, próximo de todo mundo. E eu vou falar uma coisa pra você, tá? Vocês que conversam com os filhos de vocês nas high school... Você já perguntar pros seus filhos o que que acontece na high school? É o que mais tem, gente. Meninas engravidando, indo lá e comprando pílula e tudo. Meu filho conhece um casal de jovens, que eles a menina engravidou e tudo. Aí ele foi lá na internet, comprou o remédio, mandaram, deram lá os documentos, né, carteira e tudo mais. E o remédio chegou e a menina tomou e abortou.
0: Pois é.
8: Isso, sabe por quê? Depois que o Trump já é presidente.
0: Então.
8: Isso porque o Trump falou que era contra o aborto, mas guess what? O pessoal lá, os laboratórios, os lugares, continua fazendo os remédios, continua vendendo. Então, assim, vamos tentar conversar um pouco mais em casa, pesquisar um pouco mais antes de chegar e falar, ah, porque fulano aprova o aborto. Ai, desculpa, Felipe.
0: É isso,
8: desculpa.
0: Aí. Tá certo. Tá, opinião da Silvia.
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0: 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Muito bem, já vou direto aqui no WhatsApp. Fala, Alberto.
5: Não, olha só, a questão aí do aborto aí, essa mesma gentalha que é contra o aborto é a favor da pena de morte. Pergunta pra gente, a gente, tu é a favor ou contra a pena de morte? Quer dizer, o embrião que tá no útero não pode, não entende? É pro-life. Mas o camarada que cometeu um crime lá, não, é pena de morte. Você sabe, pena de trajeto com a sua pena ou pena de morte? Vamos falar aí. Obviamente você vai ver, não, eu quero falar, sendo honesto.
3: Ô Silvinha, você é uma gracinha, mas não é todo mundo que pensa assim igual você. Por exemplo, eu estou falando porque tem gente na minha família que está lá todo domingo na igreja, entra na fila da comunhão, vai lá e falou que se filha foi estuprada, vai ter a criança. Nossa. E depois pode dar para os outros. Ô, gente, pelo amor de Deus. Tem uns cristãos que eu vou falar para você, é um trem, né? É só para fazer raiva na gente, eu acho que esse povo existe, né? Só pode. É perigoso. Porque não existe pecadinho, pecadão, tudo é pecado. É perigoso uma pessoa dessa ir para ganhar a salvação eterna e quem tá aí, o moralismo falso, moralista, né? Não ir. Pecado individual, deixa o outro pagar pelo dele. Fica com a boca fechada, esse povo. Fala nada. Eu, hein?
0: Fala,
10: Zinho. Essa babosa aí é uma opinião muito complicada, entendeu? É muito complicado sobre a questão do aborto. Mas, por outro lado, pense se esse candidato a governador republicano, ele é ligado ao Trump e a promessa dele, a princípio, viu? É correr atrás e cancelar as carteiras de motorista que não tem documento. Isso é um dos planos dele. Imagine o resto. Então, vocês aí que torcem e podem votar, cuidado, hein? Pensa nos outros que não podem votar.
0: Boa.
10: E ter carteira de motorista.
0: É isso aí.
10: E outras ações que o cara vai fazer. Valeu, boa tarde pra todos.
0: Vai chutar a bola da tarde, Dione. Mensagem do André pra você. Obrigado por fazerem parte aí da nossa tarde. Foi um prazer levar a informação, acompanhar você em mais um dia. Agora você fica quase insuperáveis do dia. Na sequência, Espelho de Imigrante com Evelyn e Gugu Zenzê, tá bom? Eu volto amanhã às 16h ao vivo aqui, tá bom? E eu falei nossa tarde. Ai, meu Deus, espero que o Leandrinho não esteja ouvindo. Olha só, um forte abraço.

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3: É bom demais.
0: É bom demais. Seria melhor, né, ainda, se eu chegasse em casa. Estaforida, como fala assim, como é que fala, gente? Correndo, né? É, pra preparar tudo aqui, os computadores. Porque eu pensei que o Google já tinha tudo pronto aqui pra eu chegar, só sentar e fazer o programa. Mas não. Ele tava lá. Espero que ele tenha feito a pauta, né? Eu espero. Assim espero. Daqui a pouco ele chega, aí ele vai dizer se ele fez a pauta de hoje ou não. 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Vamos lá.
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0: chega, nem me avisa que chega. Aí fica lá grudado, rapaz, na mesma tela. Realmente você está impossível. Fale aí pra ver se o microfone está funcionando, se tá tudo funcionando direitinho, né? Mandar boa tarde aqui para o povo lindo que tá aí na escuta. Para de fazer essa zoada chata, Guga.
1: Ah, a zoada chata é minha, né?
0: É
1: você que fica...
0: É, sou eu. Aí é você que fica com essa boquinha de velho... É, remédio. Tome vergonha. Eu tinha que chegar em casa, né, já que eu trabalhei o dia inteiro, e encontrar tudo pronto.
1: Antes que a sua obrigação.
0: Eu tinha que encontrar o moço pronto,
1: quando
0: rapaz.
1: Quando você saiu de manhã, eu disse, não, a comida está na geladeira, eu digo, eu vou esperar você chegar.
0: Pois é, até para esquentar a comida, pois é, aí vai ficar com fome, pois é, aí vai comer o bolo todo. Rapaz, realmente, uma falta de o quê? Né, Marilene? Um beijo pra Marilene, pro Ronaldo Fai, todo mundo ligadinho aí.
1: Propaganda.
0: Zé Andrade, tá aqui a Vanusa.
1: Stop, aí tá precisando de gente pra trabalhar, viu? Uhum. Aí o telefone tá aí no grupo aí.
0: Gustavo Costa, pessoas. Cantor, também tá aqui, o William Maciel. Aliás, gente, hoje precisa vocês ficarem brigando pela cueca, entendeu? A cueca de renda. Tem pra todo mundo, porque foi um pacote de cueca. Então, o que é que eu fiz? Já que eu ia sortear, né? E teve aquele empate entre o Johnny com o William, o Venancinho, né? Tava bem empatado os três, o Venâncio, o William e o Johnny. Aí fica nesse... briga e o
1: só pra vocês saberem,
0: que ia dar pro Aires.
1: É tudo tamanho P, tá?
0: É, e diz que ia dar pro Aires também.
1: Quem é que vai dar pro Aires?
0: O Venâncio vai dar pro Aires? Diz que ia dar pro Aires, foi. Se Aires quiser entrar, viu, Aires? Se você quiser entrar, o link tá aí aberto. Mas aí tava uma briga danada hoje no... Todos eles querendo, na verdade, né? Todos eles querendo
1: tamanho P, tá?
0: A cueca.
1: Não tem muito o que... esconder.
0: E Gabriel, né, vai ter que tirar foto deles.
1: Gabriel disse que, infelizmente, o investigador não conseguiu, não.
0: Não conseguiu não tirar
1: conseguiu,
0: a foto dele?
1: Não conseguiu.
0: Tá bom. Então vocês vão ter que tirar a própria foto e mandar pra mim, tá, gente? Eu vou ver se eu consigo. Eu vou tentar com mais um dos meus paparazzis, né? Da região de Massachusetts. Aí eu vou ver se eu consigo. Aí eu vou postar no grupo assim
1: aí
0: que
1: ela
0: eles
1: vai
0: tiverem.
1: Aí, viu, gente? Aí eu vou abrir um mercadinho. O mercadinho vai chamar Aí.
0: Aí. Sim. Você preparou a pauta de hoje?
1: Parei. Tema livre. Essa pauta de.
0: Eu sou uma mulher prevenida.
1: Ontem a gente estava tentando fazer uma pauta mais séria.
0: É.
2: Mais concentrada.
0: Mas hoje tem. Hoje tem.
1: Aí vem meia dúzia e começa.
0: Sabe o que é isso? O povo tá com a cabeça voada. Pensando, hoje é quarta. Amanhã é quinta-feira, né? Aí amanhã já é dia de karaokê. Amanhã é dia do pessoal ir lá para o Brasil Steak Grill e cantar, né? Tomar aquele drink, relaxar, porque já começa o final de semana, né? E é isso que a gente fala. Você tem que relaxar, tem que ficar tranquilo. Quer saber o quê?
1: Assalte a voz, cantem, ria.
0: Pois é.
1: Brinquem e descubram quem são os dois defuntos que foram enterrados
0: hoje, a Sandra e a Andréa. Pois é, já tem fotos. Eu mandei até pra Nildinha na hora do programa.
2: É o seguinte, pela CIA.
0: Por que CIA? Qual...
2: Ah, não, o Sandra
0: conhece. Essa... S-I-A, Guga.
1: É Candra?
0: Não, Candra. S, pode botar o S na frente. S-I-A. Sandra e Andréa.
1: Eu quis fazer um C-I-A, entendeu? Mas
0: é. Pois é. Mas olha só.
1: Mas pode ser com C cedilha também, né?
0: Que é isso? Sandra com C cedilha.
1: C cedilha.
0: Rapaz.
1: Eu quero botar o nome de minha filha diferente. Eu não quero botar Sandra. Eu quero botar Sandra com C cedilha. E aí?
0: Aí o tabelião vai chegar pra você no
1: só você botar seisinho na mão dele que ele erra ali. Como é o nome
0: meu
1: de sua
0: senhor,
1: filha? É Candra.
0: Não posso, não
1: como
0: posso.
1: Como é? Candra. Candra? Candra. Bota aí um C cedilha aí. Candra. Rapaz, pronto, Cândida com C cedilha. Aí o cara acabar. Vai botar...
0: Primeiro que C cedilha, você não pode iniciar uma palavra com C cedilha.
1: Minha filha, quem tem... Pode.
0: Você já quer burlar a língua portuguesa.
1: Não,
0: você já
1: tem
0: quer
1: tanta coisa feia na língua portuguesa. Língua tem tantos nomes próprios na língua portuguesa que é terríveis. E não venha com coisa, não.
0: Ô, gente, o microfone de Guga tá perfeito.
1: Valtírio tá dando aí. Boa noite, meu povo.
0: Boa noite, minha linda. Eu quero saber se tá funcionando tudo direitinho.
1: Se não tiver, vão ficar
0: eu
1: sem
0: senti
1: me
0: falta,
1: ouvir.
0: Falta, sabe de quem hoje? Do Paulo Jacaré.
1: Tá trabalhando. Botaram a foto dele aí.
0: Ah, tá.
1: Que ele tava debaixo dos pau trabalhando.
0: Ah, tá bom. Tá bom. Então vamos lá pra nossa pauta, começar a pauta, né? Antes do pessoal chegar. E eu quero lembrar pra você também. Então, você que vai lá no Brasil Steak Grill, tá, gente? Manda foto pra mim dos tira-gostos, né, que você comer lá, do drink, tá bom? Manda foto pra gente postar no grupo. Quem for lá amanhã, tá bom? Cantar e se esbaldar. Lá eu vou ver quem vai cantar no final de semana, né? No sábado tem show lá, todo sábado tem show. Então, vamos à nossa pauta de hoje. Eu vou começar com o nosso querido Braulio. Eu adoro as mensagens, né, que o Braulio traz. É, Guga. Pura verdade o que ele disse aqui, ó. Preste atenção no que eu trago do Braulio. Calma, Guga.
3: Lá nas redes sociais, diz assim: lá nas redes sociais, o mundo é bem diferente. Dá pra ter milhões de amigos e mesmo assim ser carente.
0: Isso.
3: Tem like, a tal curtida, tem todo tipo de vida pra todo tipo de gente. Tem gente que é tão feliz que a vontade é de excluir. Tem gente que você segue, mas nunca vai lhe seguir. Tem gente que nem disfarça, diz que a vida só tem graça com mais gente pra assistir. Por falar nisso, tem gente que esquece de comer, jogando, batendo papo, nem senta a fome bater. Celular virou fogão, pois no toque de um botão, o rango vem pra você. Mudou até a rotina de quem tá se alimentando. Se a comida for chique, vai logo fotografando. Porém, repare, meu povo, quando é feijão com ovo, não vejo ninguém postando. Esse mundo virtual tem feito o povo gastar, exibir roupa de marca, ir pra festa, viajar. E claro, o mais importante, que é ter de instante em instante um retrato pra postar. Tem gente que vai pro show do artista preferido, no final volta pra casa sem nada ter assistido, pois foi lá só pra filmar. Mas pra ver no celular, nem precisava ter ido. Lá nas redes sociais todo mundo é honesto, é contra a corrupção, participa de protesto. Porém, sem fazer login, não é tão bonito assim. O real é indigesto. Fura a fila, não respeita quando o sinal tá fechado, tenta corromper um guarda quando está sendo multado. Depois, quando chega em casa, digitando mete brasa, criticando um deputado. Lá nas redes sociais a tendência é ser juiz e condenar muitas vezes sem saber nem o que diz. Mas não é nenhum segredo que quando se aponta um dedo, volta três pro seu nariz. Conversar, por exemplo, conversar por uma tela é tão frio, tão incerto, prefiro pessoalmente. Pra mim, sempre foi o certo. Soa meio distoante, pois junta quem tá distante, mas afasta quem tá perto. E os grupos? Tem grupos de todo tipo, com todo tipo de conversa, com assuntos importantes, e outros nem interessa. Mas tem uma garantia: receber durante o dia um cordel do Braulio Bessa. E se você receber esse singelo cordel, que eu escrevi à mão num pedaço de papel, que tem um tom de humor, mas no fundo é um clamor lhe pedindo pra viver, viva a vida e o real, pois a curtida final ninguém consegue prever.

0: ego.
1: Eu só discordo de uma coisa que ele diz aí: quer viver a vida com real. Não, é melhor viver a vida com dólar. Entendeu? É muito mais seguro do que com real.
0: É, do jeito que tá o real, mas é verdade. Mas, gente, é pura verdade, né? Você vê. E isso
1: Não, isso quando as pessoas, né? A gente, às vezes, tá assim conversando, aí encontra uma pessoa das antigas. Pô, que bacana, tal. É aquele bate-papo de, pô, me adiciona aí. É. A pessoa não adiciona. A gente só fala ali, né, através do, né, do like, tá? Mas você pede para adicionar. Quando você vai ver, não adiciona. Quer dizer, aí você não tem o número, né, da pessoa para você falar, tal, aquela coisa toda. Diferentemente de minha sogra. E minha sogra, por exemplo, ela não sabia usar o celular. Até hoje ela não sabe. Ela só liga para a gente nos momentos errados. É. Entendeu? E não é ligar telefone, é ligar virtual.
0: De vídeo.
1: De vídeo.
0: Né? Às vezes a gente tá namorando,
1: entendeu?
0: Aí ela liga.
1: Quando liga, a gente toma aquele susto para ver quando ela fala assim... Oi.
0: Estavam dormindo?
1: Já tá dormindo? Eu digo, não, tá. Oh, tá. Então Deus abençoe. Tchau. Pronto, acabou. Entendeu? É assim.
0: Olha, mas ele que tá sempre ligadinho, tá aqui conosco, é o Dogão. Boa tarde, Evelyn Gugu. Estou ligadinho. Manda. Olha, eu gosto de ouvir sua voz, tá, Dogão?
1: Tá dando então, manda. Não, ele só fala manda. No panelado.
0: Não, mas ele manda voz também.
1: Ele
0: Guga.
1: Só fala. A Patuma agora só fala
0: eu
1: no panelado.
0: Você quer ver a última vez que ele mandou mensagem?
1: Não, não precisa.
0: Ele mandou ontem.
1: Não precisa.
0: Ah, tá. Tá bom, daqui a pouco ele manda.
1: Ele vai, manda em segredo, você vai e larga pra todo mundo.
0: Não, ele falou aqui, boa tarde, estou ligadinho.
1: Sim, é isso aí, ele escreveu.
0: A Sana tá ligadinha também e o Paulo Jacaré já está aqui, ó. O que que o Paulo Jacaré tá, botou o jacarezinho aqui? Ele tá achando que não é verdade isso, mas é a pura verdade, gente. Você fica olhando...
1: Quer ver, Paulo, como é verdade? Você quer ver como é verdade? Eu tô aqui em casa, só tem eu e Evelyn Dexter. Né? Aí Dexter não conta, mas tem eu e Evelyn. A gente fica mais no celular, ela no quarto, eu lá na sala. E quando fala, é assim. Como ela diz, liguei 10 vezes.
0: Ó, seu microfone já tá dando...
1: começou a dar um estalo. Liguei 10 vezes pra você.
0: Liguei hoje 10 vezes, eu não atendeu.
1: Eu não conferi ainda. Aí, porque diz assim, liguei 10 vezes, você vai ver uma vez só.
0: Não,
1: e aí,
0: eu tava no mercado,
1: tô falando,
0: saí do trabalho.
1: Tô falando.
0: Ah, rapaz.
1: Tô falando.
0: Vou deixar você com fome.
1: Tô falando. Nunca fico com fome, minha filha. Tendo pão, tendo bolo, não fico com fome de jeito nenhum. Então a gente fica assim, quer dizer, aí você, por exemplo, Paulo, é um cara que a gente não se conhece ainda. A gente
0: pessoalmente
1: bate
0: vai
1: papo,
0: se conhecer na
1: A
0: festa.
1: Gente brinca, tudo isso, sem conhecer. Quando conhecer, não vai querer nem conversar mais.
0: Por quê?
1: Porque vai esperar chegar um, chegar em casa, ou chegar e aí vai. E aí, rapaz, pô, legal a festa. Pô, legal e tal.
0: Não, mas o engraçado entendeu? É isso. Porque você faz as amizades virtuais, né? Você vê todo mundo ali. Um que você conheceu pessoalmente vai falar aqui agora. Ó a voz dele. Eu disse, ele mandou aqui. Fala, Dogão.
2: Boa tarde, Evelyn
0: tá
2: Guga. Saudade de vocês. Você
0: saudade
2: vai vir, né?
0: Também.
2: Né, Guga?
0: Vamos.
2: Com a festa de superar.
0: Deus
2: tô te esperando,
0: quiser.
2: Hein? Um abraço com você e tirar foto com você.
0: Viu, Guga? Aí vai
2: bora,
0: ter
2: hein,
0: foto.
2: Guga?
1: Nós temos uma foto que é um meme, né? Eu, você e Sandra, né?
0: Tem aqui a foto. Vou até mandar pra ele aqui, ó. A fotinho aqui que tá direto aqui no
1: povo,
0: meu celular.
1: Povo dizem que foi eu que fui responsável.
0: Aí,
1: eu não fui responsável de nada.
0: O Paulo Jacaré mandou também. E o Zé Andrade tá
3: boa
0: aqui.
3: Boa tarde, Pedro Migrante. Boa tarde, Guga. Boa tarde, Evelyn Zezê. Guga, você fica esperto aí que a Evelyn não vai fazer você macarajé, não, bobo. Fica esperto, você vê.
1: Aliás, eu quero fazer um convite pra vocês. Hoje eu tava vendo a Sueli Biasi.
0: Foi, ela disse que vai ter o festival
1: dia 20
0: baiano,
1: em
0: né?
1: Ulster, vai ser a homenagem à Bahia.
0: Pois é,
1: então
0: gente.
1: Vai ter todas as iguarias da Bahia, né, em Salvador, de Salvador, nesse evento que vai ser no dia 20 agora de setembro. Eu tô triste porque...
0: Não vai estar
1: eu
0: lá.
1: Não vou estar lá, né? Hoje, Leandrinho postou alguma coisa de uma feira, tal, quer dizer, a Flórida pra gente, a gente não tem esse tipo de coisa, é uma vez ou outra que acontece. Aí vocês têm essas vantagens todas. Então, dia 20, quer comer um acarajé gostoso? Eu não sei quem tá fazendo.
0: Deve ser
1: mas
0: a Alessandra.
1: Se for a Alessandra, é nota 10, tá?
0: Gente,
1: então, vai ser dia 20. Vai ser em Ulster. Busque aí no Google, tal, que deve ter aí. Deve,
0: acho que ali perto do DCU Center. Eu vou procurar saber, aí eu amanhã já trago para vocês, viu, gente? Porque vai ser um festival baiano. Então, aí, Ozzy, daí, os baianos, né? Nós temos muitos baianos aí na comunidade que já conhecem o acarajé, desejam comer acarajé, vai lá. E quem não conhece, você que é mineiro, você que é paulista, você que é carioca, não conhece o acarajé, vai lá que você vai ver, que delícia.
1: A única coisa que
0: mata a saudade por mim e por Guga, né?
1: A única coisa que eu não gostei do prato é que ela mostrou acarajé, batapá, caruru, a salada e camarão.
0: Você não gosta, né, do caruru, né?
1: Eu não gosto do caruru e queria botar um abará ali. Né?
0: Mas, Guga,
1: e a pimenta.
0: Você não gosta do caruru? Explica aqui.
1: Não gosto.
0: Porque caruru
1: eu até
0: é quiabo,
1: como,
0: gente.
1: Eu até quiabo. Como.
0: Sabe o que é caruru?
1: Mas eu não gosto.
0: É o quiabo cortado pequenininho. O caruru é isso. Deixa eu explicar pra vocês. Muita gente não sabe o que é caruru. Caruru, vocês não gostam por causa da rima, né? Também. Mas o caruru,
1: não,
0: ele
1: muita
0: é o
1: gente
0: quiabo,
1: gosta por causa da rima. Exatamente, por causa da rima. Tem
0: é
1: gente
0: o quiabo
1: que
0: cortado bem pequenininho, picadinho, o quiabo.
1: É, caruru, picadinho.
0: Aí você cozinha o quiabo com o quê? É o mesmo tempero, tá, que você usa no vatapá, tá? E no, na galinha de chinchim. O que é que vai? Você bate no liquidificador o camarão seco, né?
1: Secozinho.
0: A castanha, o amendoim, tá? E faz aquela farinhazinha, tá? E joga ali no caruru com leite de coco e azeite de dendê. O caruru, joga ali no quiabo. Aí você faz, cozinha ali o quiabo com esse tempero, né? Castanha, camarão seco e amendoim. Gente, é uma delícia o caruru. Muito gostoso. E as baianas colocam no acarajé, quando você quer, né? Porque dentro do acarajé vai o vatapá, né? A salada e o camarão. Isso é o original. Aí você tem a opção de colocar o caruru também. Muita gente não gosta, né?
1: É que nem o cachorro quente de paulista, que leva pirê.
0: Exato, leva o pirê de batata.
1: Tem gente que,
0: né,
1: não gosta.
0: Eu não gosto do pirê.
1: O cachorro quente da Bahia é o quê? É a salsicha, a salada.
0: Ó, Zé Andrade, que entende de comida, tá aqui. Fala, Zé Andrade.
4: Só tem que cuidar com esse pessoal que faz acarajé. Uma vez comprei um acarajé em Marlboro. Não preciso falar onde. Mas pra falar uma coisa, hein? Eu tive que chegar em casa e limpar ele, o camarão tava todo sujo. Eles não tiraram as fezes. Eu vou ter que comprar comida e fazer limpeza nele ainda. Ah, pelo amor de Deus, né?
1: Aí às vezes acontece, é um ou outro que aparece. Às vezes
4: o acarajé é muito bom, sabe?
0: É acarajé.
4: Bem feito, com higiene.
0: Mas
4: bom demais.
0: O acarajé.
4: Não preocupa com isso, não.
0: Mas o acarajé.

0: Camarão.
1: É, Guga não gosta porque o camarão seco ele vem com a casquinha, vem com tudo.
0: Beleza, eu não como. Né? Então, eu peço, né, pra não botar camarão.
1: Só tira a cabeça.
0: Entendeu?
1: Só é sem
0: eu peço.
1: Tem alguns até que vai com cabeça. A Sandra falou: só vou se tiver dogão pra comer.
0: Tem.
1: Olha, a Sandra está faminta por um.
0: Por
1: hot
0: um dogão.
1: Dog.
0: Dogão.
1: Sandra, dogão vai estar lá.
0: Problema, Sandra, é você querer comer o dogão com a pá na mão.
1: É, aí o dogão não vai querer.
0: Aí fica difícil. Sandra.
1: Aí fica difícil, né? Fica difícil. Ó, o Johnny chegou aqui, o homem das cuecas de renda. Fala, Johnny.
2: Boa tarde, maninha. Boa tarde, pai. Boa tarde, galera do Espírito do Imigrante. Tá falando de Caruru aí?
1: É.
2: Caruru, que nós conhecemos ali na nossa cidade, Minas Gerais. Caruru é da porra. É uma folha cheia de espinho. Folha cheia de espinho. Caruru. É da porco lá na nossa cidade.
1: Não, caruru na Bahia.
0: É o quê? É uma flor cheia de pinto?
1: Cheia de espinho, Guga.
0: Ah, espinho. Tá.
1: O Gabriel chegou e falou: acarajé só fica mais gostoso com rabo de jacaré. Fica mais gostoso. Mas tome vergonha, Gabriel. Não, no acarajé.
0: Ô, Gabriel, deixa eu falar uma coisa pra você, Gabriel.
1: Não vai jacaré, não.
0: Foi através do jacaré que você nasceu, viu? Você fica o tempo inteiro esculhambando, fazendo propaganda do rabo do seu pai.
1: Ai, pois é.
0: Depois tem gente aí que gosta de caruru por causa do.
1: Do você mesmo, Guga. Ó, ele já tá respondendo aqui, viu? Chegou o jacaré, fala, Paulo.
3: Eu sabia que o Johnny gostava, viu? Eu sabia. Tá vendo, Guga? Tá vendo aí?
1: Tá vendo aí? E ele responde.
2: É, pai. Se escutar pinto, você escuta, né? Outras coisas não escuta, não. Mas falar de pinto, você escuta rapidinho, né? Seus ouvidos tá tudo limpo, né? Toma vergonha, rapaz. Vira homem, porra.
1: Não, ele falou.
0: Não, você disse que é uma planta, caruru é uma planta cheia de pinto. Aí caruru tem a rima.
1: Cheia de espinho, Guga. De
0: sim.
1: Espinho, né? Mas não é o caruru que ele tá falando é o... Ah, é, porque tem um cactus, né? É o cactus que ele fala. Tem um cactus que é parecido com esse nome. Mas
0: olha,
1: não é caruru,
0: eu vou buscar aqui no Google.
1: O nome
0: viu,
1: do porque... cactus, é.
0: É.
1: Pois
0: vou
1: é.
0: Botar aqui caruru e o nego vai dizer o que é caruru.
1: Pois é, mas caruru da Bahia é esse que eu tô te falando, tá, Johnny? O caruru na Bahia é o quiabo cortado pequenininho.
0: Aqui tá food,
1: caruru,
0: tá,
1: viu?
0: Food.
1: A Valtigo tá aqui se acabando de rir, né, Val? O povo enrola, né, faz um mix aqui e a gente querendo fazer a pauta. E eu digo, gente, eu fiz a pauta. Tem pauta, viu? Tem pauta o programa. Ninguém comentou sobre o negócio das redes sociais, tá vendo? Mas eu trouxe aqui uma reflexão também, um depoimento. Às vezes a gente fica falando assim, as redes sociais ajudam muito também.
0: É, não, Johnny, tá certo. Aqui.
1: Diga.
0: Em Minas Gerais, falar em caruru pode levar a dois caminhos bem diferentes e deliciosos. A planta nativa, que nasce nos quintais e hortas mineiras, ou uma releitura mineira do famoso prato baiano. Entendeu? Então o Johnny tá certo em dizer que é uma planta também.
1: É uma planta também, então pronto.
0: Como os mineiros comem? Suas folhas e talos têm sabor muito parecido com a do espinafre ou a do taioba. Em Minas é comum prepará-lo refogado no alho e cebola para acompanhar o feijão misturado no angu de fubá ou integrando um bom mexido de ovo e carne. Tá vendo aí?
1: Então
0: tá
1: existe o caruru
0: tá
1: mineiro.
0: Tá vendo aí?
1: Sabe o que é isso? É sempre
0: isso aqui é a planta.
1: O mineiro que é você. Você é um dos mineiros que tentou chegar na Bahia e o cansaço não deixou, né? Aí ficou em Minas. Porque queria ver a praia, ficou em Minas. Nasceu ali em Minas mesmo.
0: Queria ver a praia e ficou em Minas?
1: É. Ficou em Minas. Você queria chegar até a praia lá na Bahia e não conseguiu. Cansou, ficou no meio do caminho. Aí nasceu em Minas.
0: Quando eu nasci em Minas, eu tava no saco de meu pai.
1: Então, você
0: como é que eu ia ver a praia? Eu tava no saco.
1: Você
0: aí,
1: tava
0: aí...
1: querendo ir pra Bahia.
0: Ah, sim.
1: Pra
0: aí
1: Bahia.
0: Meu pai chegou e pegou minha mãe e disse assim, peraí, vamos
1: aqui,
0: jogar ali na
1: aqui.
0: Praia. É, tá certo.
1: Pois é. Então, o mineiro, na verdade, é o baiano cansado. É aquele baiano que tentou chegar na praia e não conseguiu. Os baianos retados chegaram, né? Os baianos retados foram e chegaram, somos nós. Baianos legítimos.
0: É, eu vou ficar quieto.
1: E você? É o baiano que não conseguiu chegar lá. Então, por isso que o caruru é a mesma coisa.

0: Caruru cansado é o caruru de Minas, que é esse aí que você trouxe aí, que o Johnny trouxe, né? Mas o caruru da Bahia já é aquele caruru bem preparado, né? Que é o caruru com azeite de dendê, com leite de coco, castanha, camarão e amendoim, tá bom? É uma delícia, tá, gente? O caruru e o vatapá. O vatapá é feito da seguinte forma: o vatapá é feito de farinha de pão, né? É o pão molhado no leite de coco, né? Aí depois você espreme ele, espreme, espreme, espreme bem, tira aquele líquido, joga ele na panela, cozinha ele com leite de coco, com esse tempero que eu falei, que é castanha, batido no liquidificador, né? Fica uma delícia também. Aí é o vatapá, que vai dentro do camarão também, ou dentro do acarajé. Fala, Eder Paixão, chegou aqui. Fala, meu lindo.
1: Boa tarde, família! Então quer dizer que o Leandrinho e o Guga é uns mineiro baiano cansado. Começando a entender. Tô aqui na escuta, tá?
0: Beijo lindo, beijo para você e para Rebeca, viu? Beijo. Zé Andrade tá aqui explicando. Fala, Zé.
2: Rapaz, só acho que esse menino não é de Minas, não, hein? Esse
0: Quem
2: homem não
0: Guga?
2: para de Minas, não, que caruru. Não tem, tem espinho, não, hein? Esse menino tá todo atrapalhado, rapaz.
0: Ah, o
2: Como diz o
0: Johnny.
2: Eduardo Oliveira, ele gagueja até, pra fa... até na escrita. Ei, Jonas, tá fácil não, hein? Caruru não tem espinho, não, pai. Caba safado.
3: Tô falando que
2: Vai
3: ele
2: vestir essa
3: falou em
2: cueca de
3: pinto.
2: randa, rapaz.
0: Espinho, José Andrade falou espinho. A Sandra falou que não tá entendendo nada. Mas, Sandra, a gente tá tentando explicar, né, o que é o caruru mineiro e o caruru baiano, tá? É diferente um do outro, né? Os dois. Cadê o Aires? O Dogão tá
3: Ari está
0: perguntando.
3: trabalhando,
0: Tá
3: gente.
0: trabalhando, gente, tá trabalhando. Mas se ele quiser entrar,
3: Não, ele tá fazendo uma. Pegou um serviço por fora aí. Ele está trabalhando, coitadinho. Tá.
0: Tá escuro, né? Eu ia falar F tá escuro.
3: É, mais ou menos isso.
0: Depois do trabalho, ele tem outro trabalho, tá, gente? Então já viu, né? Trabalhando dobrado é o Aires. Mas hoje ele participou do Panelada, tá? E ele falou que queria. Ele, não, foi o Venancinho que disse que tinha para ele as calcinhas, né? As calcinhas não, não é calcinha, é cueca de renda. Tá? Cueca de renda. Então não confunda as cuecas de renda com calcinha, tá,
3: José do
0: gente?
3: Carmo tá aqui com a gente também, viu?
0: Pois é, um abraço para você, José do Carmo. Vocês é? Ele perguntou.
3: Botou aí um.
0: É o quê? Baiano? Baiano sou eu. Baiana. Guga também é baianeiro. Guga foi criado na Bahia. Então Guga é mais baiano do que mineiro, gente.
3: Muito,
0: Guga não
3: muito.
0: conhece Minas de jeito nenhum. Não sabe nem por onde anda.
3: Conheço Minas, é.
0: Não, você conhece de passagem, igual eu conheço. Foi
3: Conheço ali os
0: passear. Se
3: Magalhães,
0: soltar
3: conheço
0: você em
3: a.
0: Belo Horizonte, você se perde.
3: É,
0: Se soltar
3: não.
0: você em Valadares, você se perde. Avisa o Aires que trabalhar não dá futuro, não. Dogão mandou avisar o Aires. Ouviu, Aires? Se você estiver na escuta aí, o Dogão tá dizendo que trabalhar não dá futuro, não. É, dá não, né? Quem quiser que não
3: Dá
0: trabalhe.
3: presente, pro futuro não dá não, dá presente.
0: É, ainda mais aqui, né? Que toda sexta-feira que você recebe. Então aqui.
3: Lá ele.
0: Lá ele o quê,
3: Toda
0: rapaz?
3: sexta-feira que eles recebem.
0: Fala, jacaré.
4: Oi, ele conhece sim, o Google conhece. O único lugar que ele conhece ali em Belo Horizonte é o Sobe e Desce ali, viu? Na Gai Cruz ali.
0: Você conhece Sobe e Desce? O Paulo Jacaré disse que você conhece Sobe e Desce. O que é o Sobe e Desce? Não sei, não. Ele
3: Nunca
0: não sabe,
3: montei.
0: não.
3: Eu nunca montei em seu rabo, jacaré, pra saber o sobe e desce.
0: Ô, Elaine, manda a sua risada aí, Elaine. Ô, gente, adoro a Elaine. Elaine, manda aí um recado pra gente, só pra gente.
3: Elaine, você que é cozinheira, você sabe o que é cururu?
0: caruru. Elaine, você que é cozinheira, o caruru da Bahia e o caruru. De Minas, qual é a diferença, né? Você que cozinha, então você já deve ter cozinhado todos os dois, né? Tanto o caruru da Bahia como o
3: Às
0: caruru de
3: vezes não
0: Minas.
3: sabe nem para que lado vai.
0: Olha, o Gabriel falou que Guga conhece na palma da mão, conhece Minas na palma da mão. É de Paixão
3: Não,
0: falou
3: eu.
0: aqui.
1: Uai, você conhece o Sobe e Desce, Guga? Lá, Pedra do Rubiária?
0: Tá
1: Da
0: vendo?
1: porta era vermelha, né? Você conhece?
3: A
1: Olha, você
3: luz
1: tá
3: que era
1: revelando o segredo do meu
3: vermelha.
1: BH aí, hein? BH é nós.
3: A luz que era vermelha.
0: Tá vendo?
3: Você, onde foi que eu conheci você, jacaré? Foi lá. na portaria, vocês de fio dental, os dois.
0: Rapaz, mas você só foi em Minas uma vez.
3: Pois é, foi quando eu conheci. Não lembra que eu me perdi? Você lembra que eu me perdi? Aí eu fui pra lá e parei lá. Aí quem estava na portaria? Jacaré e Éder Paixão. Os dois de sunguinha, fio dental. Ah, tá. Lá na portaria, recebendo a turma.
0: Então vai ver, eles que inspiraram, então, as novas cuecas de renda. Então pronto, nem mais uma cueca para o Paulo Jacaré também. Eu acho o seguinte, gente, se não as cuecas não chegarem pelo correio, né, que pode ocorrer... pode ter algum
3: a
0: desvio, né? Aí eu vou levar para a festa, tá? Fala, Jacaré, fala.
4: Ô, Guga, você me respeita, rapaz. Respeita eu e o Éder Paixão, viu? Birité é nós, hein? Bicho pega.
0: Birité. Ah, eles são de Birité.
5: Tá vendo como é que descobre as coisas aí? Tá vendo? Ah, o Sobe 10 lá em BH é a questão lá que fica um cara de homem lá na porta esperando eles. Você viu aí como é que sabe?
0: Você tá vendo, Guga? Éder aí Paixão, você se entrega.
5: Fica os homens na porta lá e fica escolhendo quem vem, quem não vem. Não é, Éder? Tô vergonha, você, pai Guga, Paulo Jacaré.
0: Você tá vendo, Gugu, você ainda
3: tem. Ainda tem o seguinte,
0: Rapaz.
3: E todos os dois estavam com chuquinha na cabeça. Rapaz. Entendeu? Hoje não tem cabelo, mas antes tinha uma chuquinha também.
0: Então é um cabaré de homem.
3: É
0: um cabaré de homem.
3: O Sobe e Desce é uma boate gay.
0: Pois é, um cabaré de homem, gente do céu. E você tava lá?
3: Fui lá, né, encontrei a turma lá, pô.
0: Rapaz, fala, Elaine. Olha a risada.
6: Lá ele, caruru.
0: Ué?
6: Ô, gente, não, assim, eu cozinho, né? Mas aqui, eu vim cozinhar na América, tá? Só pra vocês saberem, é assim, né? Esse é a América, né? A gente sai do Brasil com uma profissão e chega aqui, minha filha, o primeiro que der, a gente encaixa.
0: Oh.
6: E aí vai, né?
3: Como é que é? Primeiro que der, a gente encaixa?
6: Realmente, eu não sei, assim, dessa cultura aí. Lá de Minas, você sabe, né? Agora, se você me perguntar uma boa feijoada, um bom angu com mingau de milho novo, então mingau de milho novo, com aquele franguinho caipira.
3: O que é mingau? Sei, tá? O que é mingau de menino novo, Evelyn?
6: Doce. Ai, gente, aqueles doces lá que a nossa mamãe fazia. Cada doce, gente, minha mãe fazia o pé de moleque. Minha mãe era chata, tá? Que Deus a tenha lá no céu. Minha mãe mandava a gente buscar rapadura. Se eu chegasse com a rapadura preta lá, a mamãe fazia nós voltar. Você acredita? Mamãe fazia a gente voltar. Não é preconceito nem nada, não. Minha mãe é bem clara. Igual você, assim, Evelyn, era minha mãe. Aí ela falava assim que não, que a rapadura precisava de um pé de uma rapadura clarinha, pro pé de moleque ficar bonito. E minha mãe, pé de moleque dela, ela julgava ele na folha de banana, minha filha. Aquele pé de moleque. Então, assim, você me perguntar de vários doces caseiros, paçoca, tudo assim, assim. Mas falou que virou, assim, pra esse negócio, principalmente coisa muito voltada lá pra Bahia, tal, do que isso aí eu não sei muito, tá? Aí agora você me pergunta sobre aqui, né? Igual eu trabalho num steakhouse americano há tanto tempo, eu sei te falar lá do mashed potato, sei te falar de várias carnes, né? Do Sicilian, do prime rib, aí eu sei falar. Mas no Brasil é enfermeira, tá, gente? Aqui, não é que me rebaixei, né? É o que tem, né? E a gente sai da graça por isso. Amém. Ô, glória.
0: Você é chefe de cozinha. Tá? Então, a Elaine é chefe. É chique. O homem não para, tá aqui também. Fala, Johnny.
5: A Elaine é a cozinheira mais sofisticada. Na Anemina lá, ela é mais. Não sabia cozinhar, não. Veio parar aqui nos Estados Unidos, aprendeu a cozinhar, tá vendo?
0: Tá vendo?
5: Olha. Elaine, cozinheira sofisticada. Olha você, baby.
0: Viu?
5: Nossa Senhora.
0: Tá vendo? Quando ela pegar, matar você com a risada dela, você vai ver uma coisa. William Maciel, o que eu perdi, galera? Você perdeu? Estamos esperando você, né, com a cueca que você ganhou, né, vou mandar pra você, se você, aliás, eu não vou arriscar não, gente, eu vou levar essas cuecas, eu vou levar, tá, comigo, é a mais seguro, e lá na festa eu entrego a cada um, né, vou chamar no palco e entregar a cueca de renda pra cada um. A Elaine tá falando aqui, exatamente, Johnny. Gabriel já gritou aqui, você ganhou cueca de renda, William. O William já sabe, ele foi um dos primeiros ganhadores, porque o William foi assim, tava na disputa. E quem chegou aqui foi o João Paulo. Boa noite, manhinha. Rola, Guga. Guguete, tô aí. Pois é, manda mensagem de voz, que o povo gosta de ouvir sua voz também. Viu, João Paulo de Flórida? Fala, Johnny, fala. Peraí, vou te dar de presente a cueca lá, ele mil vezes, o William Maciel mandou. Fala, Elaine. A risada dela aí, ó. Ai, gente, essa risada ficou famosa, hein?
7: Gente. Desse Gardenaldo Alberto.
0: É isso aí. Ai, fala, Johnny.
5: Elaine, Sandra, Marilene. Tá tudo aí com a firminha aí, ó. Uma com a pauta, uma força, uma enxada. Elaine é a líder aí do grupo aí, ó. Porque ela sabe como é que é os pontos onde corta. Ela já foi enfermeira. Sai fora, galera! Sai fora! A turma da Elaine aí, hein?
0: Tá pensando, tá formando. Vai ser. Gente, essa empresa que começou com a Sandra e a Andrea vai pra frente, tá? É uma empresa, assim. É, temos que ver o nome real, né? Cava Buraco, talvez, não sei. É, não sei. Vamos inventar aí, vamos fazer aí uma loteria de nomes, né? Pra ver. O Guga que me deu. Guga, você deu o quê pra William, Guga?
3: Chola.
0: O Maciel tá falando assim, o Google que me deu. Chola. Ela tá aqui, peraí, que vai dar um tiro aqui, vocês vão ver. E quem chegou por aqui foi a Silvia, sua linda, sempre aí na escuta. Fala, Silvia.
8: Olá, Guga. Olá, Evelyn. Uhum. Eu nasci na Bahia, fui pra São Paulo com 3 anos. Então, eu sempre falo que eu sou baiana de nascimento e paulista de criação. Mas... quando eu já estava já na minha adolescência, eu fui passear, porque até então não conhecia nada sobre a Bahia. Uhum. E os meus tios moravam lá, meu avô também, e eu fui passear na fazenda da minha tia. Na fazenda da minha tia, ela tinha uma plantação de caruru. Para você, ele parece mais ou menos assim com agrião, mas eles fazem cozido, não faz salada. Eu, particularmente, gostei bastante, porque é assim, é um sabor diferenciado, e tipo, ela refogou aquilo e tal, e quando ela falava para meus primos, vai lá colher o caruru, aí ela pegava, né, aquele monte de ramo, assim, aquele monte que é tipo uma rama. E aí ela fazia. Realmente não tem espinho. É gostoso. As folhas, assim, até parecem um pouco... Pra te falar, na realidade, parece, sabe o quê? É o basil, mas não esse basil normal que a gente come, o regular. Parece aquele basil... o cinnamon basil. Se você olhar no Google, você vai ver a diferença. Uhum. E essa era uma cidade que minha tia morava, chamada Santa Luzia.
0: Conheço Santa Luzia, fica pertinho de Feira.
8: Bravo, Ipirá, e quando a gente ia em Ipirá é que comia o...
0: Não, Santa Luzia?
8: Fala o acarajé com esse tal do vatapá que eu não gosto, particularmente, acho assim, meu Deus, com caruru, né? Eu acho, nossa, pelo amor de Deus, o que, que é isso, gente? Não. Pra mim, comer o acarajé puro, só com um molhinho.
0: Mas o vatapá é...
8: com camarão e pronto. Não me dá aquele negócio, não. Você tá doido?
0: Não, mas o caruru tem gente que não gosta.
8: Comer
0: não,
8: aquela baba, senhor da glória.
0: Não, mas ali é o caruru.
8: Isso que eu sou baiana, hein, Evelyn, imagina.
3: Aí você tá falando caruru, o vatapá não.
8: Eu não gosto de São Paulo, conheço tudo de São Paulo, mas não gosto também de cachorro quente com purê. Eu acho que é muita. Eu prefiro cachorro quente.
0: Com aquele
8: tradicional,
0: molho vinagrete, né?
8: Só com, assim, ao molho e pronto. Esse negócio de cachorro quente que você tem que sair procurando.
0: Meu dogão.
8: A salsicha? Não. Dá certo também.
0: Isso é verdade.
3: Você sabe o que é você sabe o que é vatapagem? Sabe aquela primeira da criança com o taco de zarreba? Sai aquele amarelão assim? Igualzinho o vatapagem.
0: Buraco do Johnny já está aberto, a Sandra falou, é só enterrar. Poxa, coitado, viu, do Johnny. Tá bom, o Gabriel falou que já tá fazendo aqui, que pena. Fala, Johnny.
5: Dia das viúvas negras, as viúvas negras chegou, gente sumiu. A firma da viúva negra, das viúvas negras.
0: Vou ler não, Gabriel, viu? De jeito nenhum. Ô, língua. Até amanhã, galera. Tá aqui o William Maciel falando que fui. Por quê, William? Coitado do William. Gabriel falou, até amanhã, gente. Fala, Elaine.
5: Eu quero morrer.
0: Ô, Elaine. Ó a risada da Elaine, gente. Elaine.
9: Ai, meu Deus. Agora...
0: Oxi. Rindo feito um condenado. Fala, Zé Andrade.
10: Pai, que vatapá que não é nojento, mas você tá doido.
0: É porque você nunca comeu um vatapá bem feito. Você. Gente, vatapá é um pirão. Não, ó, vatapá é um pirão delicioso. Vou te falar de que é feito vatapá. O vatapá é feito do miolo do pão. Você tira a casca e pega só o miolo do pão. Pão de sal, né? É, você
3: ou
0: pega pão
3: o miolo, de sanduíche, pão
0: ou
3: fatia.
0: Pão de sanduíche, pão fatia também. Só é tirar a casca. Aí você bota ele de molho no leite de coco ou no leite normal, tá? Aí depois joga ele na panela com o leite de coco. Você pega o miolo do pão e vai fazendo aquele mingau. É tipo um mingau, só que você faz o mingau endurecer. Aí você bota aquela farofa que é feita com o camarão seco, a castanha, né? E camarão seco, castanha e amendoim. Aí você faz aquela farofa e joga essa farofa junto com o pão molhado, né? Leite de coco e azeite de dendê e mexe ali até dar o ponto. Isso que é uma delícia o vatapá. O vatapá bem feito é delicioso. É a mesma coisa que você tá comendo um pirãozinho, tá? O pirão é que só que a gente coloca ele dentro do acarajé. Né, o vatapá pode botar dentro do acarajé e pode comer também com muqueca. Muita gente usa o vatapá, aí come com arroz, muqueca, galinha de chinchim também, tá bom? Mas é muito gostoso. É porque vocês olhando assim, pensam que é nojento, mas não é não. Vamos lá, Elaine,
9: tô
0: fala.
9: Tô rindo ele falando que... Falando. Que agora acabou. Porque a senhora... Começou.
0: Tirou a pauta. Ai, gente. Elaine. Fala, Paulo.
4: Vatapá.
0: Vatapá.
4: E carajé comigo mesmo, eu gosto.
0: Pois
4: eu sou mineiro,
0: Paulo.
4: Mas eu amo, viu?
0: Pois é.
4: Bom, viu? Eu gosto ainda quente.
0: É uma delícia. Fala, Zé Andrade.
10: Eu sei de que é feito, mas por isso alguém quer, eu também indo com o Raul. Tinha leite, coisas cuidando de... Rapaz, parei de mexer com esses trem por causa da primeira merda do bezerro, sabe? Que é nojo que é trem.
0: É.
10: Vatapá
0: é
10: a mesma coisa.
0: Vatapá parece.
10: Merda do bezerro novo.
0: Mesma coisa, mingau também.
10: Tem duas merdas esquisitas pra entender.
0: É a mesma coisa, o mingau.
10: Fica um dia pra frente. Eu já muda tudo, sabe? Mas é o primeiro dia.
3: É, eu falei, eu que tava rindo aqui.
10: O bezerro, aquele trem amarelo, pegou o vatapá. Não parando comigo com bosta, não, gente. Só analogia, só comparação. Só.
0: É porque você olha assim, parece mesmo.
10: Dá aquela lembrança, sabe?
0: Fala, Johnny.
5: Eu fui também. Não deu pra escutar mais áudio, não. Acabou tudo. Entendeu? O programa tá acabando já. Que gororoba é essa, manhã? Que gororoba é essa aí que tá falando?
0: Uma
5: joga
0: delícia.
5: Joga o trem, joga camarão, joga
0: vatapá.
5: Bora, vai. Pá,
0: é uma delícia,
5: eu
0: gente.
5: Eu sou o que Paulo Jacaré aí falou. E gosta de uma comida quente.
0: Não, a risada do
5: opa,
0: Johnny.
5: Aí. E aí, eu sou o que Paulo Jacaré falou aí. E gosta de uma comida quente.
0: A Sandra tá aqui. Você para, tá? Você para.
3: Ô, Johnny! Gente... Esqueceu da gente, né, Johnny?
0: Silvia tá aqui se acabando de rir, né, Silvia? Mas é isso, gente. Ó, Silvia, que é uma baiana paulista, né? Que fez o contrário de Guga. Guga veio de Minas pra Bahia cedo e Silvia saiu da Bahia cedo pra ir pra São Paulo.
3: Pra não se encontrar comigo.
0: Pra não encontrar com Guga. Mas olha, eu vou ainda fazer. Porque não dá tempo que eu vou chegar pra festa da rádio em cima da hora. Senão eu ia fazer um vatapá e ia levar. levar pra lá, pra festa da rádio. Agora, uma das coisas, amanhã eu falo, amanhã eu trago o resto da pauta, né? Porque não deu, hoje a gente ficou
3: eu
0: falando.
3: Eu disse que a pauta era livre?
0: É. A pauta amanhã eu vou trazer. Amanhã vai ser sério, que a gente vai começar a falar de um assunto sério. Aí eu vou trazer a pauta pra vocês, tá? E vou. Ai, gente, mas foi bom hoje, de qualquer maneira. Relaxamos, né? 6h56. Deixa eu ver só uma coisa aqui. Se tem alguma coisa pequena na pauta.
3: Ah, não, não dá
0: que
3: tempo,
0: dá,
3: mais,
0: que
3: não.
0: Dá te... Ah, não dá tempo, né?
3: Dá tempo, mais, não.
0: Só essa reflexão final aqui, que foi da morte do Bruno Avelar, porque a gente falou do Rick e não.
3: Você esqueceu, tinham cinco pessoas dentro da aeronave.
11: Tinha certeza que o Bruno e o Rick iam voltar. Essa madrugada mesmo, eu tava conversando com um amigo que era do time do Bruno. E falei pra ele, eles vão ser encontrados, com vida, saudáveis, bem, com saúde, e eles vão voltar. E algumas horas depois a gente teve a notícia que eles foram encontrados, infelizmente, sem vida, e eles não voltaram. E o que mais mexeu comigo, muitas coisas mexeram, eu lido muito mal com a morte, mas esse último vídeo dele aqui, fazendo uma pintura no bonequinho pro filho dele, mexeu muito comigo, que ele não sabia que era a última interação que ele teria com o filho, e o filho não sabia que ele não veria mais o pai. Por eu lidar muito mal com a morte, eu criei uma regra pra minha vida há algum tempo, que é a minha família sempre prevalece nos meus compromissos. Se meu pai me liga, eu paro o que estou fazendo e atendo. Se meu irmão, meu sobrinho, qualquer pessoa da minha família me liga, eu paro e atendo. Vocês devem ter visto, alguns de vocês são os meus mentorados, outros trabalham comigo. Já deve ter acontecido de vocês estarem em reunião comigo, meu pai me ligar, eu falo, meu pai tá me ligando, me dá um segundo, silencio e atendo ele. Olha, uma reunião você pode reagendar, negócio você recupera, dinheiro você ganha mais. Mas tem coisas na sua vida que é a sua família. Você não tem segunda chance. Você não tem o amanhã. O amanhã você não sabe se chega, se ele acontece. Então não trate a sua família, não deixe que o seu trabalho, a correria do dia a dia, os seus compromissos, a sua rotina, a sua agenda lotada, deixe você esquecer por quem que você está construindo tudo que você está construindo. A gente vive como se soubesse quanto tempo ainda tem. Como se desse tempo de ligar amanhã, de fazer a visita mês que vem, de reunir a família pro Natal. Mas você está sempre ocupado, você esquece de falar eu te amo. E eu acho que uma pergunta que você deveria se fazer é, não é se você está dando conta de tudo, mas se o amanhã não vier, o que você se arrependeria hoje de ter tratado como algo que pudesse esperar? Não deixe a vida te mostrar da forma mais difícil o que é a prioridade para você.
0: Pois é, gente, minha prioridade todo final de tarde são vocês, tá? Então eu quero que fique gravado isso aqui. E exatamente isso, você tem que dar prioridades às pessoas, né? A gente tá aqui. Olha, o Zé botou aqui o vatapá aqui. É porque esse vatapá tá muito mal feito, tá? Mas... o meu não fica feio assim, não. Tem uma amiga que está fazendo para vender aqui em Uster, toda sexta. Se alguém quiser, passa o contato, tá? A Elaine tá falando. É aqui, ó, ela mandou aqui, é Lúcia Silvia. Pois é. Gente, tá olha só. O que eu faço, o vatapá, não fica assim com essa cara aí não, viu? Né, Zé Andrade?
10: O vatapá não... Você é abóbora com o camarão? Tem nada a ver com o vatapá, não?
0: Ah, tá, eu pensei.
12: Olha, galera, é o Paulo Jacaré com a comida quente.
0: Tchau, minha gente,
12: Paulo Jacaré
0: com
12: a comida quente.
0: Pois é. E o bom é isso, a gente dá atenção para as pessoas responder realmente, né? E quem tiver a chance de atender na hora que é chamado, né? Faz como essa moça falou, não é isso? Vamos dar mais atenção ao que a gente está vivendo hoje e agora, né? Porque a gente não sabe o dia de amanhã. Tá bom? E amanhã, se Deus quiser e permitir, eu vou estar aqui com vocês. Tá bom? Um beijo. Tchau, Guga.
3: Tchau, até amanhã.
0: Até amanhã. Vamos almoçar agora. Vatapá?
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Louvado seja nosso Senhor Jesus Cristo. Para sempre seja louvado, querido povo de Deus, filhos e filhas. Hoje, dia de São Pio de Pietreutina. Hoje, dia do nosso grande intercessor, da obra Evangelizar é Preciso. Quero saudar a todos. Dia de São Pio de Pietreutina. E nós estamos no nono dia da novena de São Pio de Pietreutina. Saúdo a todos a partir da Rádio Evangelizar, de onde tudo começa. As rádios irmãs, cujos nomes cito neste momento. Saúdo a você pela TV Evangelizar, sinal digital em todo o país, em várias cidades, canal aberto, pelo youtube.com/PadreManzottiOficial, pelo aplicativo da Associação Evangelizar é Preciso e todas as plataformas digitais. Repito, queridos irmãos e irmãs, hoje, quarta-feira, Mariana, mas é sem dúvida um dia muito especial. São Pio de Pietreutina, a imagem que você vê é uma imagem facsímile do corpo incorrupto de São Pio de Pietreutina, que se encontra na Capela do Santíssimo, do Santuário de Nossa Senhora de Guadalupe e Jesus das Santas Chagas, e que você pode visitar. Mande as suas intenções. Mande hoje suas intenções. 0800-410-6060. 41-3221-6060. Em nome do Pai, do Filho e do Espírito Santo. Amém. Naquele tempo, Jesus convocou os 12, deu-lhes poder e autoridade sobre todos os demônios e para curar doenças. Enviou-os a proclamar o reino de Deus e a curar os enfermos. E disse-lhes: não leveis nada para o caminho, nem cajado, nem sacola, nem pão, nem dinheiro, nem mesmo duas túnicas. Em qualquer casa onde entrardes, ficai aí. E daí é que partireis de novo. Todos aqueles que não vos acolherem, ao sairdes daquela cidade, sacudi a poeira dos vossos pés como protesto contra eles. Os discípulos partiram e percorreram os povoados, anunciando a boa nova e fazendo curas em todos os lugares. Senhor Deus, hoje, dentro da festa das Santas Chagas de nosso Senhor Jesus Cristo, chagas dolorosas, chagas gloriosas, nós celebramos alguém que carregou as suas chagas, São Pio de Pietreutina. E é naturalmente um decorrer, uma consequência do evangelho de hoje. Porque o Senhor, ó Senhor Jesus, convocaste os 12 e ao longo dos tempos também nos convoca. Enviou-os e nos envia com o poder e autoridade sobre todos os demônios e curar as doenças. Isto se repete nos dias de hoje, Senhor. Esta missão é contínua e permanente, anunciar o reino de Deus e como sinal da presença do reino de Deus, sinal da presença de Deus. Fica
curar os doentes e expulsar os demônios. Senhor, hoje mais do que nunca, é preciso que o reino de Deus se manifeste. É preciso que o reino de Deus esteja pelas nossas ações e pela tua graça mais e mais presente no mundo. Nós somos enviados, nós somos chamados, e por isso queremos fazer esta prece, Senhor, profunda, intensa. Esta oração que São Pio rezava após cada Eucaristia. Fica, Senhor, comigo. Fica, meu grande amigo. Não peço que não mereço, Senhor, a tua presença. Ó Deus, quero ter. Fica, Senhor, comigo na minha caminhada. Fica, Senhor, nas minhas labutas. Fica, Senhor, comigo nas minhas batalhas. Fica comigo, Senhor, no meu desejo de ser seu discípulo autêntico. Fica, Senhor, comigo nas horas que estou para receber a Eucaristia. Fica, Senhor, comigo, que eu jamais me esquive das confissões, que eu busque o sacramento da confissão. Fica, Senhor, comigo nesse momento de dor, e se você está doente, é um dia mais que especial de pedir ao Senhor Jesus das Santas Chagas, por intercessão de São Pio, curai minhas doenças. Jesus das Santas Chagas, por intercessão de São Pio, curai minha enfermidade no corpo, na alma. Jesus das Santas Chagas, por intercessão de São Pio, livrai-me desta dor. E muitas pessoas com dor crônica, muitas pessoas que estão hoje se sentindo enfraquecidas. Senhor Jesus das Santas Chagas, por intercessão de São Pio, livrai esta pessoa do alcoolismo, das drogas, do tabagismo. Trabalhe na vontade, cause nojo deste vício. Aquilo que é humanamente impossível, para ti, Senhor, tudo é possível. Jesus das Santas Chagas, nesta festa, por intercessão de São Pio, atende-me neste pedido. Concentre-se, filho. Concentre-se, filha. Peça com fé. Peça a Jesus das Santas Chagas, por intercessão de São Pio. Hoje é o dia dele. É um dia de festa, mas é um dia de grande intercessão. Nós voltamos já. Volte comigo.

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0: Queridos filhos e filhas, nós estamos em plena festa das Santas Chagas de Nosso Senhor Jesus Cristo. Ontem à noite tivemos um encontro presencial e online com todos os líderes mensageiros das Capelinhas de Jesus das Santas Chagas. Foi uma grande maravilha e você pode depois rever no YouTube Padre Manzotti. Hoje nós temos nova programação. Querido povo de Deus, hoje, quarta-feira, dia de São Pio de Pietrelcina. Daqui a pouco, às 11h30, missa solene em honra de São Pio de Pietrelcina. Pode participar conosco no estúdio da televisão, da gravação do programa. Participação com público, às 19h, show com Padre Ezequiel Dalpozo, missa e depois show. Também uma programação à tarde intensa. Amanhã, querido povo de Deus, se programe, venham caravanas. Você de Curitiba, região metropolitana, amanhã, 11h30, início do tríduo. Missa alternativa às 16h e às 17h30, onde presido, 16h, 17h. Depois, às 19h, nós teremos adoração ao Santíssimo Sacramento Especial com a procissão em torno do Santuário de Nossa Senhora de Guadalupe com Jesus sacramentado. Sexta-feira, segundo dia do tríduo, às 10h30. Às 19h, conduz um show dentro do santuário, na sexta-feira, em honra a Jesus das Santas Chagas. Sábado, missa, terceiro dia do tríduo, às 11h30, nas Jesus das Santas Chagas. E missa às 18h, no sábado, logo depois da missa, saímos em procissão. Procissão e meditação da paixão de Nosso Senhor, as chagas dolorosas. Venham com velas e vamos juntos meditar a paixão de Jesus mediante a Via Sacra encenada. Tragam velas. E domingo, nós nos encontramos, missa pela televisão às 8, depois 9, 11, 18, às 18h, coroação da imagem de Jesus das Santas Chagas. Toda esta programação completa você encontra no evangelizareprecisso.com.br, padrereginaldomanzotti.com.br. Venha participar da festa das Santas Chagas. Edna, que a paz de Jesus esteja com você.
1: Amém, Padre, a sua bênção.
0: Deus abençoe, Edna. De onde você fala?
1: De Nova Canaã do Norte.
0: Minha saudação a Nova Canaã do Norte. Fica qual estado?
1: Mato Grosso.
0: Mato Grosso do Sul, né?
1: Isso. Não, Norte.
0: Ah, Mato Grosso, tá bom, desculpa. Mato Grosso, Nova Canaã, Mato Grosso, como é que você me acompanha?
1: Eu acompanho aqui pelo aplicativo, pelo YouTube, pela Parabólica, televisão da Parabólica.
0: Tá certo.
1: E também aqui nós temos a rádio.
0: Tá certo.
1: Transmite.
0: Diga lá, minha querida.
1: Ai, Padre, eu tô assim, em lágrimas, de tanta alegria de poder falar com o senhor hoje.
0: É seu dia, é seu dia hoje.
1: Nossa, Padre, o senhor é uma bênção na nossa vida, bênção. Hoje, o meu esposo está em Sinop. Que ele foi passar os exames, que ele já teve câncer e foi curado, graças a Deus. Amém. Mas ele tem um acompanhamento, né? Ele tá em Sinop hoje.
0: Tá bom.
1: Tá? E eu gostaria de deixar o nome dele, né?
0: Por
1: que é
0: favor.
1: Landry.
0: Como?
1: Landry.
0: Landry.
1: Isso. E também eu gostaria de deixar o nome de uma menina muito especial para mim, que foi a avó dela que me evangelizou há mais de 15 anos.
0: Como é o nome?
1: Ela é Maria Cecília.
0: Certo.
1: Ela teve também câncer na cabeça. Ela operou, Padre, e tirou só 70% do tumor, devido ao lugar que está o tumor, não pôde retirar tudo, mas a gente tem muita fé que o sangue de Jesus vai curar totalmente ela. Ela faz o tratamento, tem um acompanhamento.
0: Tá certo, filho, e não é por acaso que milhares de pessoas tentando ligar, e você ligou hoje e conseguiu, em plena festa das Santas Chagas e no dia de São Pio de Pietrelcina. É providência divina, né?
1: Sim. Então, aí eu gostaria de deixar o nome da mãe dessa criança, que é a Camila. É uma menina muito guerreira.
0: Tá bom.
1: Dos avós, né? Que foi a avó dela que me evangelizou, que é o Luiz e a Neuza.
0: Luiz e Neuza, um abraço, isso. Dona Neuza. Deus seja louvado.
1: Ela
0: louva.
1: É uma maravilha, uma bênção.
0: Tá vendo os frutos aí, Dona Neuza?
1: E também, padre, eu gostaria de deixar o nome de... Eu tenho 3 netos, e 2 é confirmado o autismo,
0: tá.
1: Mas a outra, que não é confirmada, ela tá tendo um atraso de fala. E eu queria deixar o nome dos 2 que já tá confirmado, que é a Ana Alice.
0: Pois não.
1: E Davi Henrique. O Davi Henrique é autista não verbal, ele não fala.
0: Tá.
1: E a minha caçulinha, minha netinha caçulinha, é a Maria Alice.
0: Tá certo.
1: Padre, eu gostaria também de... Posso deixar mais alguns nomes rapidinho?
0: Por favor.
1: Ó, eu tenho 3 irmãs viúva, que é a Ana, a Catarina e a Delma. E eu tenho mais uma irmã do coração, que é minha irmã do coração, ela é minha cunhada, mas eu considero como se fosse minha irmã do coração, a Sandra, que ela também é viúva, uma guerreira, uma bênção.
0: Anotei, que Deus abençoe Edna, todos os nomes estão aqui, serão levados no altar do Senhor. Nova Canaã do Norte, Mato Grosso, pela Parabólica Digital, Rádio Nova FM, Bispo Dom Canísio Claus, da Diocese de Sinop. E eu convido você a entrar num chat e a equipe de plantão vai trazendo para mim, para você, o que é celebrar São Pio de Pietrelcina. Para você, partilhe comigo ali no chat, o que é celebrar para você São Pio de Pietrelcina na festa das Santas Chagas de Jesus? Tem algo a partilhar? Partilhe conosco no chat do YouTube Padre Manzotti Oficial, youtube.com/Padre Manzotti Oficial. A equipe me manda daqui a pouquinho. Querido povo de Deus, escute esse testemunho.
2: Aqui quem fala é Jeana Henrique, eu moro no município de Teixeira, na Paraíba, e ouço o Senhor pela rádio Espinharas de Patos e também pelo aplicativo. E gostaria de dar o meu testemunho neste dia de São Pio de Pietrelcina.
0: Olha aí, para hoje.
2: Há 6 anos atrás, meu pai foi diagnosticado com câncer, com linfoma.
0: Olha
2: e
0: aí,
2: graças
0: gente.
2: Às bênçãos de São Pio, ele foi curado, recebeu a cura em 2025. Já este ano também, minha mãe sofrendo com muitas dores no joelho, e a gente pediu também a São Pio que ele intercedesse a Jesus das Santas Chagas pelo alívio das suas dores. Em um momento que ela estava sentindo muitas dores,
0: certo.
2: Ela disse que sentiu São Pio chegando sobre
0: Olha.
2: Ela e tocando em sua perna. E naquele momento, era por volta de 1h da manhã, ela conseguiu dormir até às 6 horas. As dores aliviaram bastante. E nós devemos esses alívios das dores dela, as bênçãos e a intercessão de São Pio de Pietrelcina. Que Deus abençoe o senhor e toda a sua equipe.
0: Louvado seja Deus, tá vendo, gente? Era para ser hoje esse testemunho. Não combinei com o sacristão, não, mas era para soltar hoje. Deus seja louvado, Giane de Teixeira, Paraíba. Acompanha pelo aplicativo, tem também a rádio Espinharas FM de Patos, Paraíba. Bispo Dom Heraldo, Bispo da Silva, da Diocese de Patos. E você, já fez hoje a quaresma de São Miguel? Pois bem, eu já fiz às 9h30. Se você não fez, terminado o programa, você faça e reze comigo. Lembrando, às 11h30 nós temos um encontro com a Santa Missa. Partilhe conosco, para você, São Pio, o que significa São Pio na sua vida? Vai lá no chat, YouTube Padre Manzotti. Eu volto já, volte comigo com a leitura orante.

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Hoje, dia de São Pio de Pietrelcina, poderei pregar mais e a missa de hoje, a minha homilia, será sobre a vida de São Pio de Pietrelcina. Mas alguns pontos importantes para agora. Foi ordenado com 23 anos. E no início da sua vida sacerdotal, passou por vários problemas de saúde. Eu diria, a vida toda foi marcada por problemas de saúde. Viveu entre duas guerras. Teve que se alistar, só não serviu devido ao seu estado de saúde. Ele despertava na madrugada para rezar, não dormia direito, porque à noite o diabo o atormentava. Certa vez um repórter perguntou como ele gostaria de ser conhecido depois da morte. São Pio disse: se é para ser conhecido como algo, um homem que rezou muito. Não era minha pretensão. Sacerdote abrasado pelo amor de Deus, viveu a plenitude da sua vocação, a reconciliação sacramental dos penitentes. São Pio visitava diariamente por longas horas o Santíssimo Sacramento. São Pio, um homem de profunda adoração ao Santíssimo Sacramento, preparava-se durante 2 horas para a Santa Missa, que era o ponto mais alto de sua vida. Um grande confessor, chegava a atender 14 horas sem parar. Mas foi no dia 20 de setembro de 1918 que Padre Pio recebe as estigmas, rezando em frente ao crucifixo na igreja, no convento. As duas mãos, os dois pés e os seus lados passaram a ser perfurados. Os estigmas de Cristo foram feridas abertas e vivas que sangravam. Padre Pio ficou com este estigma por 50 anos. Elas doíam muito. A chaga do lado doía mais na quinta-feira. Os estigmas começaram a chamar a atenção do mundo. Teve que mostrar à igreja. E aí começou um grande tormento de São Padre Pio. Passou por diversos experimentos, entrevistas. Padre Pio foi incompreendido, foi julgado, acusado como charlatão, foi tido como mentiroso. Padre Pio se sentiu humilhado ao mostrar para os outros seus estigmas, mas Deus quis que todos vissem suas chagas e ela aceitou este fato com amor. São Pio de Pietrelcina, dai-nos este amor incondicional à Eucaristia. São Pio de Pietrelcina, dai-nos este grande amor às santas chagas de Jesus. Você que é devoto das santas chagas, você que reza comigo o terço das santas chagas, você que é líder mensageiro das santas chagas, encontre em São Pio hoje, um grande missionário também das santas chagas, um grande apóstolo das santas chagas de Jesus. Hoje, temos um grande intercessor no céu da obra Evangelizar é Preciso. São Pio de Pietrelcina, rogai por nós. Bíblia aberta, cartilha de oração. E hoje nós vamos para 1 Reis, capítulo 17, versículo 17 e seguintes. Preciso fazer uma lembrança. Você acompanhou ontem a leitura orante quando Elias foi à casa de uma mulher da viúva de Sarepta e lhe pediu pão, pediu água.

e acabou morrendo. Então, ela, a viúva, a mulher, disse a Elias: homem de Deus, o que o Senhor tem contra mim? Será que o Senhor veio aqui para fazer com que Deus lembrasse dos meus pecados e assim provocar a morte do meu filho? Elias disse: dê-me seu filho. Então pegou o menino nos braços da mãe e o levou para o andar de cima, para o quarto onde estava morando, e o colocou na sua cama. Então Elias orou em alta voz: ó Senhor meu Deus, por que fizeste esta coisa terrível para esta viúva? Ela me hospedou e agora tu mataste o filho dela. Aí Elias se deitou em cima do menino 3 vezes e orou deste modo: ó Senhor meu Deus, faze com que esta criança viva de novo. E o Senhor Deus respondeu à oração de Elias. O menino começou a respirar outra vez e tornou a viver. Elias pegou o menino e o levou para baixo para sua mãe e disse: veja, o teu filho está vivo. Então ela disse a Elias: agora sei que o Senhor é um homem de Deus e que Deus fala por meio do Senhor. Palavra do Senhor. Graças a Deus. Querido povo de Deus, como interpretar este texto? O que vemos é que a mulher havia obedecido a Deus. Ela havia obedecido a Deus, mas ela não tinha ainda aderido à fé. Faltava-lhe um passo. Mais do que a fé em Elias, a fé em Deus. O filho morre. Isso nos lembra que mesmo tendo fé, não significa não passar pela dor. A fé não é garantia de uma vida sem sofrimento. É a confiança de que quando não entendemos, Deus está conosco. Elias não tenta explicar o inexplicável. Não tenta explicar para a mãe. Apenas pega o menino e vai para o lugar reservado. Há momentos em que a nossa oração precisa ser, não precisa ser de muitas palavras. A oração tem que ser entrega. O texto diz que Deus ouviu a voz de Elias. Aqui existe uma mensagem muito bonita. Deus escuta a nossa dor. Deus escuta a nossa dor e a nossa dor não é ignorada por Deus. A oração de Elias nasce diante de uma situação sem aparente saída. Mas diante disso, Elias reza. Nas nossas dores, nos momentos em que não parece termos a solução, recorremos a Deus? Eu volto rezando. Volte comigo.

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0: As imagens com que abrimos agora o bloco do Experiência de Deus são as imagens das relíquias de primeiro e segundo grau que a graça de Deus nos permite ter de São Pio de Pietrelcina. Hoje, por ser dia de São Pio, e elas estão expostas no santuário. São relíquias do sangue de São Pio, cabelo de São Pio, parte da roupa de São Pio e essa estola que o próprio São Pio de Pietrelcina usava para as confissões. Você que vem ao santuário hoje poderá ver todos estes elementos, as relíquias de São Pio e também a imagem facsímile do corpo de São Pio de Pietrelcina. Voltando à leitura orante, a última parte é a que mais nos chama a atenção. Pois, eu digo que antes a viúva acreditava no homem de Deus, mas este fato que aconteceu na vida dela, a morte do filho, e esta reanimação, esta ressurreição do menino, levou a mulher a fazer uma profissão de fé em Deus. Faltava-lhe isso. Não era só acreditar na palavra do homem, do profeta, de Elias. A experiência profunda da dor, a experiência profunda do luto, levou esta mulher a dar um passo significativo na fé. Se antes a referência era o homem, o profeta, agora a experiência a leva a ter fé em Deus. Na última palavra ela diz isto: agora eu sei que o Senhor é um homem de Deus e que Deus realmente fala por meio do Senhor. Deixo um questionamento. Os nossos lutos, sofrimentos, dores, penúrias nos levam a uma proximidade maior a Deus? Passar da mensagem, do mensageiro à mensagem. Passar dos sinais ao autor dos sinais. Deus, Senhor, como fruto desta leitura, leve-me a uma fé autêntica ao Deus vivo e verdadeiro. Amém. Luciana, que a paz de Jesus esteja com você, Luciana.
1: Bom dia, padre!
0: Bom dia, Deus abençoe, Luciana. De onde você fala, querida?
1: Natal, Rio Grande do Norte!
0: Seja bem-vinda, Natal, Rio Grande do Norte. Como é que você me acompanha aí, querida?
1: Pelo canal 16.1.
0: Tá certo, canal aberto 16.1. Temos também, sim, várias emissoras de rádio. Diga lá, Luciana.
1: Eu tô aqui pedindo, dando uma graça da minha tia, que ela teve câncer de mama e foi hoje curada.
0: Amém.
1: E não precisa tirar o seio nem nada.
0: Certo.
1: E pelo meu filho que conseguiu um emprego, o primeiro emprego dele.
0: Certo.
1: Certo.
0: Como é que é o nome da tia que foi curada do câncer da mama?
1: Margarida.
0: E
1: logo no período da primavera, essa flor que foi curada.
0: Ela é toda poética. E do filho que conseguiu o primeiro emprego?
1: O nome dele é Gabriel.
0: Nome do arcanjo, Deus seja louvado.
1: Exatamente.
0: Então diga, graça recebida.
1: Recebida é graça testemunhada. Toca o sino, tá cristão.
0: Aí, filha, é isso mesmo, Luciana.
1: Padre, eu sou revendedora dos produtos Evangelizar.
0: Que maravilha, produtos que evangelizam.com.br. Você recebeu o catálogo?
1: Sim, recebi.
0: É.
1: E outra coisa, hoje, dia 23 de setembro de
0: São Pio de Pietrotrina,
1: tem um grande aniversário que o senhor o conhece.
0: Quem?
1: Padre Nunes.
0: Opa, parabéns, Padre Nunes. Aniversário dele.
1: 3.3.
0: Que Deus leve meu abraço e que chegue a ele minha saudação, meu abraço, minhas orações. Um grande evangelizador, Rio Grande do Norte, um grande amigo. Que Deus o proteja, uhum. Padre Nunes. Parabéns.
1: Igual ao senhor e a Padre Cristian. Que Padre
0: Amém.
1: Cristian, eu amo igual ao senhor. Não
0: que bom. Nós estamos todos, não é ciúme não, nós estamos todos na mesma lida. Ninguém é de Paulo, ninguém é de Pedro, nós somos de Jesus Cristo, meu querido, minha querida.
1: Eu adoro vocês.
0: Que bom.
1: Infelizmente, eu não tenho condições de ir a Curitiba nem de Divinópolis, mas eu amo vocês.
0: Tá bom, querida.
1: No meu coração.
0: Um grande abraço, Luciana. Deus abençoe Natal, Rio Grande do Norte. TV Evangelizar, canal 16.1. Também nos transmite lá a Rádio 98 FM, Rádio 87.9 FM, Rádio Rural FM, Arcebispo Dom João Santos Cardoso, da Arquidiocese de Natal. E o pessoal está interagindo conosco lá no YouTube Padre Manzotti Oficial. Não esqueça de se inscrever. E logo nós teremos mais e mais novidades. Nós já estamos ali com a quaresma de São Miguel, mas vem novidades. YouTube Padre Manzotti. O Marcos está ali e diz, para mim é uma honra, pois foi na novena de São Pio que consegui financiar minha casa. Deus seja louvado. Também ali no YouTube Padre Manzotti, olha, o Eduardo, São Pio é o santo de muitos milagres. A Joyce, celebrar São Pio é um marco na fé, uma renovação na confiança, intimidade com nosso Senhor Jesus Cristo, que tanto tem a nos ensinar e a nos moldar. A Valquíria partilhou, São Pio é meu pai espiritual, ele me ajuda financeiramente, ajuda a mim, obrigado São Pio de Pietrelcina, louvado seja Deus, interaja conosco gente. Maria de Fátima, que a paz de Jesus esteja com você.
2: Amém, o senhor também. Bom
0: Deus
2: dia,
0: abençoe,
2: padre.
0: Bom dia. Você Amém. Fala de onde, querida?
2: Ibaiti, Paraná, padre.
0: Meu abraço a Ibaiti, estado do Paraná. Como é que você me acompanha
2: Isso.
0: ali?
2: Pelo YouTube, padre.
0: Minha saudação pelo YouTube. Diga, Maria de Fátima, é seu
2: que
0: dia.
2: Que alegria, primeiramente, falar com o senhor.
0: Certo.
2: Muito contente. Testemunho, padre. Testemunho e pedido de oração.
0: Então conte o testemunho, minha querida.
2: Testemunho, padre, é que hoje, tô até emocionada, padre, hoje era a terceira cirurgia do meu filho, numa hérnia, e Jesus da Santa Estaga curou, padre.
0: Nossa!
2: Uma semana antes, foi dia 14 agora, que eu fiz a ultrassom dele, aí o médico disse que não tinha mais nada, padre, mais nada. Eu pedindo Jesus da Santa Estaga, passando água benta, sabe? Ele falou, mãe, não tô com dor mais, eu quero fazer outra ultrassom. Falei, vamos fazer, filho, vamos
0: claro.
2: Fazer outra ultrassom antes da cirurgia, né? E muita fé, padre, muita fé mesmo.
0: Meu aí, Deus, filho, que doutor, coisa maravilhosa.
2: O doutor Braulio fez ultrassom, falou, Gabriel, meu filho é Gabriel, padre.
0: Oh, nome Gabriel. Lindo do arcanjo.
2: Ele fez 15 anos agora em junho. Aí o doutor falou, filho, pode jogar bola, pode andar de bicicleta, que não tem mais nada aí. Honra e glória de Jesus, padre.
0: Graça recebida.
2: Graça testemunhada. Toca o sino, sacristão.
0: Louvado seja Deus. Maria de Fátima, eu sei que você tem pedidos a fazer, mas, por favor, deixe com a telefonista, que eu tenho que ir pro intervalo. Que bom que você conseguiu dar o testemunho. Gente, se você tem uma intenção para as missas e ainda para a festa das Santas Chagas, aproveite esse intervalo agora. Você está vendo o QR Code na tela? Direcione o QR Code, mande as suas intenções. 0800-410-6060. Você fala com os nossos atendentes. 0800-410-6060. Eu volto já, volte comigo.

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0: Querido povo de Deus, eu falava com Maria de Fátima, de Baiti, acompanha pelo YouTube, Dom Antônio Brás Benevente, de Jacarezinho, uma graça recebida pelo filho Gabriel. Hoje, aniversário da Rádio Araucária FM, Mangueirinha, Paraná, Cantagalo FM, Cantagalo, Paraná, Vanguarda M, Caridade, Ceará. Lembrando que hoje tem muitas atividades, lembrando às 11h30, Santa Missa. Espero você acompanhando pela TV, pelo YouTube, Padre Manzotti, São Pio de Pietrelcina, às 15h30. Temos gravação do programa aberto ao público com a presença de Itaeme. E hoje, à meia-noite, isso mesmo, à meia-noite de hoje, eu estarei na TV Evangelizar, na Quaresma de São Miguel Arcanjo, com Itaeme rezando o Santo Rosário. Fique comigo hoje, à meia-noite. Amado povo de Deus, dia de São Pio de Pietrelcina. E agora é oficial. 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Filhos amados, povo querido, as pessoas estão interagindo bastante e continuem interagindo conosco. Mas vamos agora, hoje, o nono dia e o dia de São Pio de Pietrelcina. Rezemos.
1: Padre Pio,
0: com o Jornal do Evangelizador, página 7. Ó Jesus, fonte de amor e misericórdia, nós vos agradecemos por nos terdes dado São Pio de Pietrelcina como um sinal vivo do vossa paixão, morte e ressurreição. A ele destes as vossas próprias chagas, que São Pio carregou com serenidade e força, comunicando ao mundo a vossa compaixão. Por isso, por intercessão deste grande santo, São Pio de Pietrelcina, dai-nos a graça que tanto necessitamos. Dai-nos a graça que tanto necessitamos. Jesus, a exemplo de São Pio, dai-nos a graça de nos unir à vossa paixão, nos abrigar em suas santas chagas e desfrutar de sua gloriosa ressurreição. Jesus, por intercessão de São Pio, concedei-nos a graça de que necessitamos para realizar neste mundo a nossa vocação e a nossa missão. São Pio de Pietrelcina, ajudai-nos a viver como cristãos e buscar o perdão e a cura de nossas feridas. São Pio de Pietrelcina, dai-nos mais amor à Eucaristia. São Pio de Pietrelcina, curai nossas feridas pela confissão. São Pio de Pietrelcina, fortalecei os enfermos. São Pio de Pietrelcina, animai a nossa vida de oração. São Pio de Pietrelcina, rogai por nós. E hoje, dia de São Pio de Pietrelcina, peçamos: Jesus, pelas tuas santas chagas, dolorosas e gloriosas, Jesus, o pedido é direcionado a ti, Jesus. Mas por intercessão de tão grande intercessor da obra evangelizar, abençoai-nos em nossas batalhas, ajudai-nos em nossas lutas, na terra prometida, ó Jesus das Santas Chagas, ajudai-nos para que consigamos as licenças necessárias. E lembro da oração que pedi que rezassem comigo nessa festa das Santas Chagas, para o dia 25, que consigamos as licenças para começar as obras. Jesus, por intercessão de São Pio, esta obra possa evangelizar, possa ter a força, a iluminação, possa ajudar as pessoas no processo de salvação e que não nos falte o necessário de manter esta obra, anunciando, levando o nome de Jesus, propagando a fé. Abençoai, Senhor, a água, a roupa dos enfermos, as fotos de família. Por intercessão de São Pio, Nossa Senhora do Carmo, nos méritos das Santas Chagas, Pai, Filho, Espírito Santo. Amém. Evangelizar é preciso.

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